inclusive, um ponto positivo do Christian Souza e do grupo. Eles sentaram de todas as formas. O que era possível fazer foi feito, né? O que era possível tentar foi tentado. E o êxito veio. E depois disso, não teve jogo. Depois disso, não teve jogo. Né? O que é que a gente teve? Era jogador do Santa Cruz caindo, era goleiro do Santa Cruz caindo. É, enfim, é o manual do antijogo, mas com um antijogo para o Santa Cruz absolutamente positivo. Olha, a gente teve um cartão amarelo para o Daniel Baianinho. Inclusive, ele no lance, né, que originou o cartão amarelo, foi um lance onde ele acabou tocando, sim, o Thiago Coelho, goleiro do Santa Cruz. O Thiago passou um bom tempo caído no chão. E depois, quando o Matheus, aliás, quando o William Alves foi lá cobrar, né, o Daniel, porque é que ele tinha chegado, né, na dividida tão forte assim com o goleiro, ele tentou um soco, né, no zagueiro do Santa Cruz. Eu acho que até pela diferença de altura, né, o Daniel é pequenininho e o William Alves é alto, ele não alcançou, né, não conseguiu atingir, né, o jogador de Santa Cruz. Se tivesse atingido, era cartão vermelho, tá? Mas recebeu o cartão amarelo. Nesse mesmo lance, teve um cartão para o Christian. Para o Christian de Souza ou para alguém no banco. Na hora não deu para perceber se foi para algum assistente do Santa ou se foi para o próprio Christian de Souza reclamando justamente dessa situação. Aos 48 minutos, o Santa segurando o jogo, né? A gente teve uma falta do Matheus Lima em cima do Matheus Melo. Os Matheus, né? O Matheus Lima do Floresta, o Matheus Melo do Santa Cruz. Aos 51 minutos, num lance de contra-ataque, veja, eu concordo, inclusive, com o que o Igor disse durante o jogo. A falta poderia ter sido feita de um outro jeito. Uma falta era necessária, Era contra-ataque, perigoso, né, da equipe do Floresta. Né? O Santa Cruz estava com a bola no meio, perde a bola. Aliás, o Santa estava no ataque, perde a bola. E a bola vem ali pelo lado esquerdo de ataque, lado direito de ataque do Floresta, lado esquerdo defensivo de Santa Cruz. O Alex Juan, ele poderia ter feito a falta de outra forma, mas ele vem num carrinho, um carrinho perigosíssimo. Ele salta, né, com as duas pernas em direção ao jogador da equipe do Floresta. Acredito até que tenha sido o Cedric. E a sorte do jogador do Floresta, estou falando aqui em termos de pessoa, né, de profissional do futebol, a sorte dele é que ele não estava com a perna fixa no chão. Ele estava de costas e ele estava tentando giro porque ele percebia que o Alex Juan estava chegando na jogada. E aí a falta aconteceu. No primeiro momento, cartão amarelo. E logo depois o árbitro é chamado pelo VAR e eu dizia até, olha, se o cartão vermelho pintar, não tem nada fora do normal, não, é lance merecido. E foi o que aconteceu, o cartão vermelho para o Alex Juan. Ou seja, o Santa Cruz terminou o jogo com um atleta a menos. E ficava aquela expectativa, olha, quanto de acréscimo a gente vai ter, quanto de acréscimo o árbitro vai dar. E aos 55 minutos do segundo tempo, parecia que nós teríamos o balde de água fria, o balde de gelo no Santa Cruz, que seria o gol do Floresta, o gol que seria o gol do desempate. Jogada na área, a bola é cortada, foi nessa falta ainda, a bola é cortada, a bola vem para a entrada da área, o Thalisson, camisa número 20, percebe a zaga do Santa Cruz saindo e tenta ser mais rápido do que a zaga do Santa Cruz. O João Vitor tem 2,02 metros de altura, grande zagueiro, não só pela estatura, grande zagueiro mesmo, bom jogador. Ele faz, ele entra na área para cabecear, só que no primeiro momento, né, a jogada rápida não dá para perceber. Porém, quando o VAR olha, percebe claramente a zaga do Santa Cruz saindo, a zaga do Santa Cruz está saindo da área e o João Vitor fica. Quando a bola chega no Thalisson e quando a bola é lançada, ele está à frente, mas algo assim em torno de um metro e meio. Está à frente da defensiva do Santa Cruz. Então, a gente teve um segundo gol do Santa, que não foi gol do Santa, mas foi o não gol do Floresta. Porque a torcida já estava comemorando, a torcida do Floresta. O time do Floresta já estava imaginando que a vida para a classificação seria muito mais simples, porque estava chegando a mais uma vitória. Porém, foi um novo gol. Foi um novo gol, o Haroldo descreveu também isso, é gol, é como se fosse gol do Santa Cruz, a torcida no estádio comemorou, e eu acho que a torcida do Santa Cruz no mundo inteiro comemorou esse lance, essa chamada no VAR, como um gol do Santa. E o Santa está vivíssimo, o Santa está prontíssimo para, no próximo sábado, jogando contra o Maringá, na Arena Pernambuco, com a lotação, com a carga de ingressos que for colocada, né? O que se colocar de ingresso para esse jogo, eu sei que será vendido. Não tenho a menor dúvida disso. Então, com carga máxima
com a presença do seu

0: Torcedor, o Santa está pronto para garantir a volta à Série B do Campeonato Brasileiro. O time que o Santa Cruz empatou hoje, o Floresta, é um time muito organizado. É um time que sabe que postura tomar, sabe das suas qualidades e das suas deficiências também. A Série C, por diversas vezes, tem isso. Você não precisa ter um super time, você não precisa ter um craque, mas você precisa ter um grupo coeso, um grupo comandado por um treinador inteligente. E eu vou aqui estender essas qualidades aos dois times, ao Floresta e ao Santa Cruz. Da mesma forma que o Floresta tem um treinador que tem um grupo nas mãos, um grupo que se entende, um grupo que acredita no seu potencial, o Santa Cruz também possui. João Vitor, Demisson, bom goleiro, fez boas defesas. João Vitor, bom zagueiro, ótimo zagueiro na equipe do Floresta. O Zulu é um zagueiro muito forte fisicamente. O Islan talvez seja o menos vistoso dos três, né? Mas não é um mau jogador. O Nonato, um combatente ali pelo meio de campo. O Johnny Douglas não tem muita técnica, mas é um volante daquele das antigas e tem um chute muito forte de fora da área. O Garratti, um jogador muito criativo ali pelo meio, muito voluntarioso. O Kaique apareceu muito bem no jogo de hoje. Rafa Marcos e Rafinha também. Veja, esse é o time que o Santa Cruz enfrentou. Então a gente tem que exaltar o Santa Cruz por ter conseguido uma vitória em casa e um empate fora contra esse time. O Santa Cruz teve problemas no jogo de hoje? Sim. Mas possivelmente na próxima partida terá a volta de um Ronald. Provavelmente na próxima partida terá a volta de um Eurico. E aí o treinador, o Christian de Souza, terá mais qualidade para armar esse time, né? Será um time com peças melhores em alguns setores. E repito o que disse há pouco aqui. Não adianta querer crucificar o Matheus Vinícius, pelo jogo de hoje, porque ele já rendeu muito mais do que na partida de hoje e há como se recuperar claramente para o jogo que vem. O Edson Miranda, não é que ele tenha feito uma partida terrível, é só que o Eurico é melhor do que ele, a gente sabe disso, né? O Eurico não só tem jogado melhor, como ele é melhor. Para o Santa, é cabeça no lugar, é pensamento único e exclusivo no jogo, é ficar consciente das suas capacidades. Você, torcedor que vai a campo no próximo final de semana, vá pronto e preparado para apoiar esse time, ocorra o que ocorrer dentro da partida. Porque é isso que o Santa Cruz vai precisar. Do mesmo jeito que o Floresta começou o jogo avassalador hoje e fez um gol logo no começo, e que o Santa Cruz começou também avassalador para cima do Floresta e fez um gol logo no começo, a importância sua, torcedor, será essa. Dar esse combustível para o Santa Cruz também ser avassalador no jogo do próximo final de semana. Márcio dos Santos Oliveira foi o árbitro da partida, já falei dele aqui. Não foi peça que interferisse no resultado do jogo, porém, cometeu algumas falhas e, para o nível Série C, eu diria até que foi bom, né? É um árbitro que trabalhou na Copa do Nordeste, é um árbitro que trabalhou em 5 jogos da Série C, 6 jogos da Série D, ou seja, está sendo bastante utilizado. A Maria de Fátima Trindade, assistente número 1, e Fernanda Félix da Silva, a assistente número 2. Trabalho condizente, trabalho melhor, inclusive, do que o da arbitragem. Elas chegaram a ajudar em marcação de lances, em observar lances que o árbitro não percebeu. O VAR, o Wilbert Estevan Silva e o Vitor Carmona Metestein trabalharam bem no jogo, né? Perceberam os lances irregulares, alertaram a arbitragem das irregularidades, tanto da expulsão quanto dos lances irregulares, né? Quanto das jogadas em impedimento. Enfim, um bom papel do VAR no jogo de hoje. 2.963 torcedores, eu imaginava mais, tá? Eu realmente imaginava mais. Não apenas, né, por conta das imagens que vi lá de fora do estádio, né, a festa que a torcida do Santa Cruz fez na chegada do time, esperava mais, mas principalmente pelo que eu vi dentro de campo. Eu tô com o Igor, eu imaginava que tinha pelo menos 3.500 torcedores ali do lado de Santa Cruz, pelo menos, mas enfim, 2.963 torcedores para uma renda de 136.603. Tá provado que esse time do Santa Cruz não desiste. Está provado que esse grupo do Santa Cruz é um grupo obstinado. E a obstinação, esse é um dos principais adjetivos de um elenco que conquista objetivos. O time está obstinado, destinado até diria, a garantir essa ascensão de divisão. Ah, o Santa vai precisar pelo menos de um ponto. O Santa conseguirá não só esse ponto, como outros, imagino eu. E o Santa vai fazer uma grande festa no próximo final de semana. O Santa vai conseguir essa ascensão para a Série B. Antes dessa segunda fase começar, eu imaginava que com 10 pontos você já estaria classificado. E eu acho que o Santa, com os 10 pontos que possui hoje, já está classificado. Mas é claro que a matemática ainda dá possibilidades para as outras equipes ultrapassarem o Santa. E é claro, a gente tem que respeitar os números. Os números, eles são frios, né? Eles não podem ser colocados de lado apenas por questão de um desejo ou por questão da força de uma torcida. Tem que ser respeitados. Então, respeitamos os números. O Santa não subiu ainda, mas com 10 pontos, eu acredito que não tem como o Santa Cruz não conseguir essa classificação. O jogo de casa, eu tenho certeza que será melhor do que o jogo de hoje, principalmente no primeiro tempo. No segundo tempo, o Santa Cruz voltou mais para os eixos, buscou mais aquele futebol que a gente já conhece do Santa. E, repito, um time destinado, um time que demonstrou que não desiste em momento algum. E foi isso que a gente viu na Série C como um todo, nessa segunda fase mais ainda, e no jogo de hoje também. E quando você começa a ter bolas salvas em cima da linha, né, no jogo passado pelo Matheus Vinícius, no jogo de hoje pelo William Alves, o goleiro fazendo grandes defesas, como foi o Thiago Coelho no jogo passado, como foi o Thiago Coelho no jogo de hoje. Os zagueiros fazendo gols decisivos, né? Cobrança de falta inesperada. Quando a gente começa a ver esse tipo de coisa, a gente sabe que esse time tá destinado a coisas maiores, e a coisa maior nesse campeonato é a ascensão. É isso, eu acho que já tá o Boris, né? Mas de qualquer maneira, um abraço para meu amigo Marcelo Araújo, um abraço para meu outro grande amigo também, Leonardo Boris. Era isso que nós tínhamos a dizer a respeito de um para o Floresta, um também para o Santa Cruz. Para a torcida do Santa Cruz, é rumo à Série B. Pois não.
1: Disse bem.
2: Estamos passando o bastão aqui, eu tô de saída, o Boris está chegando, então dá para deixar meu grande abração para você. Sucesso, meu amigo, sempre.
0: Perfeito, um abraço, estiquei seu ponto, não foi? Um abraço para você, Marcelo.
2: Não, ainda tem algumas coisinhas aqui para alinhavar, natural, viu?
0: Bem
2: natural.
0: Perfeitamente. Um abraço para você, Marcelo, bom final de semana, bom final de semana ao amigo e amiga do Escrete de Ouro da Rádio Jornal, prazer mais uma vez estar por aqui, e boa sorte ao Tricolor, boa sorte ao Santa Cruz, e bom trabalho para você, meu caro Leonardo Boris.
1: Obrigado, este Sócrates da Silva, o Internacional, que comentou o que foi, ufa, o empate entre o Floresta e o Santa Cruz por 1-1. Marcelo Araújo.
2: Meu querido Leonardo Boris, que está chegando, só vou deixar um grande abraço aqui aos amigos, muitos amigos no WhatsApp da Rádio Jornal, nosso querido professor Dedel, torcedor do esporte, um abraço, professor Paulo Montenegro, Marcão Pires está comemorando a vitória do Timbu, assim como o Roberto Lins, um abraço ao Zé Pereira, grande Pereira, meu querido amigo Guilherme Rocha Neto, tá ligado também, grande Guilherme, um abração, grande Tricolor, Diogo Trimetal, que já pegou aí a voz do Haroldo, o gol do Santa Cruz na voz do Haroldo, e já mandou para 300 grupos de WhatsApp diferentes. Meu querido Wilton Jerônimo, um abraço. Também o Anderson Veloso. Silvio Zaquinha, tá ligado com a gente? Grande comediante, grande Silvio Zaquinha. Jason Cabral, também um forte abraço. Marcelo Gomes, André Maurício, Alexandre Oyama, muita gente boa com a gente. Nosso querido Birajara Ramos, professor Birajara, irritado com a derrota do esporte. Um grande abraço a todos, muito obrigado pelo carinho da audiência, mas você continua. Está assumindo, a partir de agora, o Âncora Amigo. Leonardo Boris. Abração, boa jornada para você, Boris.
1: Ótimo descanso para você, Marcelo Araújo. Valeu. Estaremos juntos amanhã, com certeza, a partir do domingo esportivo. Este foi Marcelo Araújo, que contou a história do clássico entre Náutico e Sport. Daqui a pouco tem um comentário de Ralph de Carvalho, tem as vestiárias com Mariano Sosso e também Bruno Pivetti, e tem muito mais para você. Haroldo Costa narrou o empate em 1-1 entre Floresta e Santa Cruz, o Santa Cruz com um pé e meio na Série B do ano que vem. As reportagens de Igor Moura. Alexandre Costa narrou o clássico com as reportagens de Wallace Santos e Raldinei Alves. Agora, conferindo a hora certa, 9 horas 15 minutos.
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0: Com os trabalhos técnicos de Aldo Leite, Elivelto Henrique, daqui a pouco tem Ralf de Carvalho comentando que foi o clássico. 3 para o Náutico, 1 para o Sport. Vamos à entrevista coletiva do técnico que perdeu o clássico, Mariano Sosso.
1: Isso, Marcelo, voltando aqui a falar do estádio Eládio de Barros Carvalho, agora vamos com a coletiva do técnico Mariano Sosso. Vamos ouvi-lo.
2: Bem, eu acho que não fizemos o jogo que planejamos, tivemos uma semana para fazer fortalecer, consolidar o que o time fez com Juventude, bem, mas eu acho que também tomamos gol em um confronto não tão claro, mas tomamos gol fechando a primeira metade e segunda metade, quando eu acho que tínhamos que virar isso, tomamos gol em início, bem? Então isso foi um momento muito adverso que o time não alcançou a mudar, bem? Agora, não fizemos um bom jogo, principalmente com bola. O time não conseguiu construir ataques, sustentar isso, mas também, novamente, tomou gol em bola parada. Bem? Isso eu acho que é um aspecto que temos que fortalecer. Bem?
3: Mariano, Jander Futre, da Júnior Medrado TV. Eu queria saber da sua concepção, como explicar a mudança de postura da sua equipe do primeiro para o segundo tempo. No primeiro tempo, a gente viu um Sport com a linha mais alta, né, sendo mais propositivo, tentando mais chegar ao ataque, mas no segundo tempo houve uma postura diferente, um pouco mais atrás, e aí o time do Náutico se aproveitou e acabou fazendo esses gols.
2: Eu respeitosamente não divido com você a primeira metade, se o time jogou como exige nossa camisa, tá bom? Agora, o segundo tempo, o time teve essa proposta para igualar o jogo e para ganhar. Um clássico é muito importante, mas também é principalmente muito importante que o time construa vitórias para alcançar, para ficar mais perto do propósito que tem o esporte, bem? Então, acho que tomamos gol no segundo tempo, muito temprano, bem? Então, isso praticamente fechou o jogo, bem? Eles já mais em bloco baixo e transicionando. É muito complexo isso, para poder mudar, para poder continuar em um jogo, bem? Mas ficamos com dor, ficamos com tristeza, também com nossa torcida, mas precisamos amanhã já estar trabalhando em função de o jogo que temos na frente.
1: Se você tem um jogo agora importante também fora de casa, nessa luta para tentar retornar ao G6, como trabalhar com o grupo para que essa derrota tão importante, que era um jogo importante para o esporte, para essa derrota não acabe atrapalhando tanto o caminho de vocês?
2: Eu não conheço outro caminho que não seja a resiliência. Precisamos, como falei com ele, precisamos da manhã fechar esse jogo, mas eu também preciso que e também valorizo ter e entrenar jogadores que não são indolentes. O jogo de hoje para a nossa torcida era muito importante, e para eles e para a nossa comissão também. Agora, e como eu não conheço outra rua, outro caminho que não seja trabalhando. Mas, e também uma oportunidade para saber de nossa fortaleza, tá bom? Isso é muito importante. Mas sábado anterior, o time jogou muito bem, sustentou postura, a torcida reconheceu isso, tá bom? Se entrelaçou, foi muito bom isso, mas hoje assumimos publicamente que é uma derrota que traz muito dor, tá? tá bom? Mas temos muito jogos na frente e principalmente que temos que resolver e desenvolver muito melhor que esse é o próximo jogo.
4: Pronto, aí está o técnico Mariano Sosso, lembrando que o próximo jogo do Sport é contra o Atlético, jogando fora da Ilha do Retiro. E tem que esperar a finalização da 30ª rodada, porque dependendo da combinação, o Leão pode perder de uma a duas posições, né, Marcelo? Voltamos com você. Valeu, abraço, boa noite.
0: Tá legal, Alex, mas ele sabia que era Marcelo que estava aqui. E os resultados da Série B, o Operário empatou com o Ceará em 2-2. O Goiás perdeu para o Atlético Goianiense no Clássico por 1-0. Foram os resultados de hoje. Então, pelo Campeonato Brasileiro da Série B, o Sport continua na 9ª colocação. O Náutico subiu uma posição, 13º. Daqui a pouco, o vestiário do Náutico com Bruno Pivetti. 9:26.
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0: Agora 9 horas 31 minutos, vamos ao vestiário do vencedor. O Náutico ganhou do Sport de 3 a 1. Aldinei Alves.
1: Boa noite a todos os presentes. É um prazer falar com vocês nessa noite de vitória. Eu queria iniciar a coletiva enaltecendo o nosso torcedor. Foi de fundamental importância essa união entre os jogadores e torcedores, que são os dois protagonistas no futebol. Eu acredito que eu estou aqui como um facilitador, né? Não como um protagonista. E os jogadores estiveram muito bem dentro de campo. Acredito que o torcedor nessa partida se sentiu representado e ele veio junto. E a gente sabe que os aflitos, quando se tem essa união entre torcedores e jogadores, fica muito difícil para qualquer adversário. Então é ressaltar o nosso torcedor, valorizar, que é o maior patrimônio do clube. E depois, mediante a sua pergunta, eu tive um treino somente, né? Então eu teria que otimizar o tempo da melhor forma. Então conversei muito com a comissão técnica e nós tivemos muito bem nas bolas paradas. O Caio, analista, acabou de me dizer que o Náutico ainda não havia feito gols, né? Em termos de origem de escanteio, por exemplo, tinha feito gols de falta lateral, mas de escanteio foram os dois primeiros. E numa conversa com o Preto, preparador de goleiro, e a gente tem que dar mérito aqui a todos, ele me falou que o Sport vinha tendo muita dificuldade com essa bola no primeiro pau. E eu já joguei diversas vezes contra o Jean e contra o Vinícius e sei da força que eles têm, desse entrosamento, pois já tinha tomado gol assim, então resgatei na minha memória. E o Preto mencionou do gol que o Sport havia sofrido contra o Novo Horizontino, e depois a gente fez uma análise do banco de dados da Série B, também sofreu gol contra o Ceará, contra o Avaí, só que o Avaí uma casca e depois um gol no segundo pau. E nós treinamos muito essa jogada, né? Então no treino de ontem, sem ter o desgaste para os jogadores, eu coloquei para eles antes essa vulnerabilidade do adversário, conseguimos criar ali uma estratégia de infiltração e de batida de bola, e isso resultou em dois dos nossos gols, né? O primeiro gol saindo ali com o Vinícius, foi uma bola de retorno, mas também essa bola feita no primeiro pau, e depois na bola de retorno a gente insistiu e conseguiu fazer o gol com o Vinícius. No segundo tempo, o Jean teve o gol de fora da área, mas o terceiro gol também foi a origem no escanteio, em que o Vinícius vem para casca, a bola sobra ali, o Gustavo consegue finalizar e fazer um belo gol. Então, isso é extremamente importante. Como eu sabia que eu não teria tempo, eu busquei, na questão tática, organizar melhor a equipe em termos de compactação. Então, isso ficou evidente, na minha opinião. Concordo que nós tivemos mais dificuldades no primeiro tempo, mas na totalidade do jogo, a equipe teve demonstrado um bom nível de compactação, seja em bloco alto, em bloco médio e em bloco baixo. E são jogadores inteligentes, são jogadores que têm essa capacidade de assimilação rápida, e nós, em pouco tempo, conseguimos implementar isso e o mérito deles de conseguir transferir devidamente para dentro do campo, né? Nós adotamos uma marcação mais zonal, só que eu gosto da marcação zonal de maneira pressionante, então nós marcamos o espaço em função do posicionamento da bola. Mas a partir daí, como todos os jogadores têm cobertura próxima, quem vai fazer a abordagem defensiva pode sair de maneira agressiva para poder aumentar a chance de ganho de duelo. Então foi um trabalho conjunto com a comissão técnica do clube, a assimilação e a abertura total dos jogadores que estavam receptivos a essa informação, e nós conseguimos colocar isso em prática em um treinamento, sem gerar desgaste físico, porque nós tínhamos ali um treino de véspera, no período da tarde, né, dada a apresentação dos jogadores marcada para o período da tarde, e eles conseguiram reproduzir hoje, em sua totalidade, aquilo que a gente desenhou em termos de plano de jogo. É claro que a gente tem muito a evoluir, muito a melhorar, mas hoje nós temos que comemorar muito ao lado do nosso torcedor. Amanhã a gente já muda a chave, já pensa e já transfere o foco completamente para o Fortaleza.
2: Bruno, boa noite. Eu queria que você falasse... É lógico que um dia de trabalho é muito pouco, né? Mas eu queria que você falasse do que você mais gostou, o que é que mais te chamou a atenção no jogo de hoje, o que é que você enxerga que já foi dedo seu do trabalho de ontem. E, se possível, também falasse sobre o retorno de Paulo Sérgio, né? Um jogador que a torcida gosta muito. foi bem celebrado pela arquibancada a volta dele, e estava um tempo parado, né? Vocês tiveram algum tipo de conversa sobre isso, sobre esse tempo que ele ficou sem jogar? Se você puder detalhar também, obrigado.
1: Então, do ponto de vista coletivo, o que me agradou muito foi o comprometimento dos jogadores com a fase defensiva. Então, nós conseguimos montar um bloco coeso, conseguimos roubar algumas bolas no campo ofensivo, né, no campo do adversário. Isso nos proporcionou oportunidades de gol, como a do Todinho no final do primeiro tempo, que gerou os dois escanteios, que depois significou os nossos gols. Então, os jogadores correram juntos, estiveram mais próximos, isso facilitou muito a nossa pressão. Eu creio que nós vamos ainda evoluir em ter um pouco mais de calma com a bola, valorizar um pouco mais a posse de bola, porque nós temos um time técnico para isso. Agora, passo a passo, eu busquei, do ponto de vista anímico, tirar qualquer tensão do grupo, e essa distensão, vamos dizer assim, eu acredito que gerou um maior conforto para os jogadores, né? São jogadores de qualidade, é um elenco de qualidade, eu confio em todos os jogadores, e essa reintegração foi de fundamental importância para que o grupo sentisse mais um sentido de unidade, porque tinham alguns jogadores ali que afastados, né? O que eu fiz foi reintegrá-los da melhor forma. O Paulo vinha tendo muito problema físico, teve alguns problemas ao longo do ano, mas é um jogador de extrema qualidade. Já tive a oportunidade de trabalhar com ele na minha passagem anterior. A gente sabe a capacidade que ele tem. Ainda hoje quase fez 2 gols, né? Criou a oportunidade para isso. É um jogador que vai nos ajudar muito, só que também nós temos que ter inteligência de reinserir o Paulo no processo de maneira progressiva. Então, como ele estava sem volume, sem ritmo de jogo e teve alguns problemas físicos ao longo da temporada, eu optei em começar a iniciar ele no banco de reserva e nós vamos reinserindo ele de maneira gradativa para prevenir qualquer eventual lesão. Que a gente viu, os jogadores correram muito, se dedicaram muito, e todas as trocas que eu fiz foi porque eles saíram por um desgaste físico pronunciado. Espero que isso não tenha significado lesões, né? Amanhã a gente vai conseguir ter um direcionamento melhor. O Arnaldo teve uma labirintite ali, os demais jogadores saíram por cansaço. O que mais preocupa é o Igor Fernandes, que sentiu o adutor, né? Então, como os jogadores foram pedindo as trocas, eu fui trocando. Geralmente eu seguro uma troca para o final, mas nesse jogo não foi possível, mas valeu a entrega de todos e a gente sai daqui merecidamente com a vitória.
3: Boa noite, professor. Parabéns pelo resultado positivo. Eu estava pesquisando aqui antes do senhor chegar. Nas duas últimas passagens pelo Náutico, você teve uma derrota na estreia contra o Floresta, aqui, apesar de ser junto com a torcida, e um empate em 2-2 contra o Brusque. Eu queria saber o que rolou de diferente hoje para uma vitória que eu considero tranquila. E se o senhor me permite também, eu queria que você falasse um pouco da escolha sobre o Rian, porque o Igor Fernandes vinha atuando na lateral esquerda e existia a possibilidade do Gustavo Henrique ser zagueiro. Aí você acabou realocando o Igor para a zaga e o Rian na lateral esquerda, e eu achei que deu muito, muito certo. Obrigado.
1: Nada. Assim, em relação às estreias anteriores, eu não consigo tecer qualquer comparação, porque são contextos completamente diferentes. É um outro grupo de jogadores, né? Eu sabia que das minhas 3 passagens, e é uma questão até clara, é um grupo de Série B, né, com jogadores mais experientes, apesar de ter alguns remanescentes da minha última passagem, é um grupo completamente diferente, um grupo de muita qualidade. Eles conseguiram absorver da melhor forma aquilo que a gente passou em termos de plano de jogo, e felizmente deu certo contra um rival. É sempre muito importante para a questão da confiança nós conquistarmos vitórias em clássicos, né? A gente sabe o que isso representa regionalmente, principalmente, mas eu acredito que o clássico dos clássicos é um dos grandes confrontos do futebol nacional, né? Em relação ao Igor Fernandes, o Gustavo Henrique, ele teve um edema ósseo, então ele não estava 100% fisicamente. Então nós optamos em iniciar com o Igor na zaga, porque é um jogador que pode exercer ambas as funções. Nessa mesma Série B, o Igor já fez zagueiro com o Rian na lateral esquerda, e nós tomamos ali a decisão de oferecer uma oportunidade para o Rian E aí vale destacar que ele aproveitou da melhor maneira, achei que fez uma excelente partida. No final saiu cansado, teve cãibra, acusou cãibra, assim como o Jean, como o Derek, como o Todinho, mas dado o comprometimento que eles tiveram, né? E a gente vale lembrar que o lado direito do nosso adversário era muito forte, a gente sabe a qualidade do Barleto, e o Rian conseguiu controlar o jogo muito bem. Então, mérito para ele, e agora eu tenho certeza que o nível de confiança não só dele como do grupo aumenta muito.
4: Bruno, o Náutico tem um jogador que a todo jogo se espera protagonismo dele, que é Jean Carlos. E hoje ele teve esse protagonismo, assistência, gol. Teve alguma conversa em especial com ele, porque ele não estava performando tão bem assim nas últimas partidas. E em relação às escolhas do ataque, Derek foi escolhido, você já foi treinador dele, conhece, né, o jogador. E o Todinho também foi para dar mais peso à área, mais jogadores mais cascudos, mais experientes. Qual foi o aspecto mais importante para essas escolhas?
1: Em relação ao Jean, a gente sabe da qualidade do Jean, é um craque, né? E aí o craque precisa estar confortável dentro de campo. Para isso, no processo defensivo, a gente dividiu as funções nessa subida da pressão. Então vocês podem observar que no primeiro tempo, quando o Derek subia, o Jean vinha e fazia uma diagonal. Quando essa bola rodava, o Jean subia e o Derek vinha fazer a cobertura. E eu costumo dizer que nessa função, nessas diagonais de marcação, cada um corre um pedaço e não tem um desgaste pronunciado. A gente consegue devidamente cobrir a bola, exercer pressão no portador da bola, sem desgastar muito o nosso meio ofensivo e o nosso centroavante. Então, o diferencial na fase defensiva foi essa. E ofensivamente falando, eu coloquei o Jean numa posição mais solta, né? Com liberdade tanto de vir buscar essa bola no pé, como também flutuar entre linhas nas costas dos volantes do Sport. E isso, na minha opinião, deu muito certo. A gente criou um losango praticamente, fazendo uma saída de três com o Anderson pelo lado direito, o Samuel mais à frente, e aí vinha o Todinho de fora para dentro na direita, o Vinícius de fora para dentro na esquerda, e o Jean flutuando atrás do centroavante. Acredito que isso gerou muita confusão para a marcação do Sport. E ele conseguiu ter protagonismo na partida. A gente sabe que na bola parada ele é muito forte. Fez um gol de fora da área, que também é sua característica. E eu fico muito feliz pelo rendimento dele. E é mérito completamente dele. Espero que ele continue essa ascensão e nos faça feliz também nas próximas partidas.
5: Boa noite, Bruno. O Náutico venceu o Sport, na minha opinião, de forma avassaladora e teve uma atuação muito competitiva. Você considera que essa é a identidade que você quer construir no Náutico nesses 8 jogos que restam pela Série B?
1: Obrigado. Antes de responder a sua pergunta, só complementando a questão do Todinho e do Derek, né, da pergunta do colega anterior. O Derek trabalhou comigo no Guarani e o Todinho trabalhou comigo no Água Santa. Então, são jogadores que conhece o meu modelo de jogo, a minha forma de atuar. Então, como eu só tinha um dia de treino, eu dei preferência a esses jogadores que já tinham uma familiaridade com a minha ideia de jogo, justamente para cortar caminho, né? Gosto muito do Borazzi, que ficou como opção, do Paulo Sérgio, do Cauã Maranhão. O Cauã eu já conhecia de passagens anteriores no Náutico, só que ele não tinha minutagem porque estava fazendo essa transição da base para o profissional. Então foi por isso que eu optei pelo Derek e pelo Todinho, porque eu confio muito nesses jogadores, vão ser muito importantes para nós, mas é digno de nota a qualidade do nosso elenco, né? Quando eu fiz as trocas, a qualidade, se não foi mantida, ela se elevou. Então isso é prova viva da qualidade do elenco. E aí, em relação à sua pergunta, um dado que me chamou muita atenção foi que no segundo tempo nós conseguimos valores físicos, né? Os índices físicos foram superiores ao do primeiro. Isso demonstra que o estado anímico dos jogadores foi outro, mas principalmente eles foram impulsionados pela força da nossa torcida. Então é isso que nós temos que ter dentro e fora de casa. Hoje em dia é fundamental no futebol moderno, nós temos a capacidade de vencer duelos, e os jogadores hoje foram felizes nisso. Foram extremamente agressivos sem bola, e com bola, a primeira opção nossa hoje era o passe para frente. Então, se for o melhor para a equipe, a gente controlar esse jogo por um passe para trás, para dar uma respirada, não tem problema. Agora, se tem condições e tem vantagem, na minha forma de conceber o futebol, eu não troco um passe para frente por um passe para trás. E os jogadores foram muito agressivos nesse sentido,
6: jogaram para frente o tempo inteiro. Mesmo quando estava 3-0, o Sport veio e, obviamente, estava atrás do marcador. A gente conseguiu ter bastante ousadia para poder sair em contra-ataque. Quase fizemos, no mínimo, ali 3 gols, né, provindo nesse desdobramento ofensivo. Depois, no final do jogo, infelizmente, a gente perdeu o Igor, né, que teve, tomara Deus que não seja uma lesão grave, mas ele ficou ali praticamente fazendo o número. E o Sport conseguiu o seu gol, né? E aí, mérito do adversário também, mas na minha opinião foi um adversário que não fez por onde conquistar um gol, porque a gente estava bem sólido do ponto de vista defensivo, né? Agora, o placar, na minha opinião, foi mais do que merecido. Nós temos que levar essa confiança para o jogo do Fortaleza, sempre tendo a humildade de reconhecer aquilo que a gente precisa evoluir, aquilo que a gente precisa melhorar, para que a gente não retroceda, e sim só avance na competição, porque vai ser muito importante esses 8 últimos jogos para nós na Série B.
7: Boa noite, professor. Alex Gomes, Mosaico Esportivo. Se você me permitir, eu gostaria já de projetar essa partida contra o Fortaleza. É uma equipe que está na parte de cima da tabela, fora de casa. Você já estudou a equipe do Fortaleza? O que é que a gente pode esperar para esse confronto tão importante para o Náutico?
6: Eu estava acompanhando muito o Fortaleza, porque eu tenho uma relação de amizade com o professor Paulo Autuori, né? Então, para mim, eu já trabalhei, tive a oportunidade de trabalhar com ele 3 vezes, né? 2 vezes como assistente técnico e uma ele como diretor e eu treinador. Então, é uma equipe que eu conheço bem, sei da qualidade individual dos jogadores, mas, sobretudo, da boa capacidade coletiva da equipe. A equipe evoluiu muito com o professor Paulo Autuori. Tenho certeza que vai ser um grande confronto. Nós precisamos agora ter as informações do estado dos nossos jogadores, preparar da maneira mais adequada a semana, para que a gente possa ir lá em Fortaleza, apesar de saber das dificuldades, fazer uma outra grande partida e fazer o melhor para poder conquistar as vitórias, porque isso para nós é muito importante. Sabemos da qualidade do adversário, mas vamos procurar proteger a nossa equipe em relação à neutralização dos pontos fortes do Fortaleza, mas também atacar as vulnerabilidades.
7: Boa noite, professor. É uma pergunta que ela poderia ter outra resposta antes e agora depois do jogo, mas teria um jogo melhor para estrear do que um clássico como esse com o Sport do ponto de vista de dar motivação para o grupo daqui para frente?
6: Eu ressaltei na minha coletiva de apresentação que nada melhor que você estrear com um clássico. Então, via de regra, o clima muda, né, dentre os jogadores e dentre os torcedores. São jogos assim que profissionais do futebol gostam e querem participar, e comigo não é diferente. Então, vi isso como uma oportunidade muito grande para poder mudar a chave da equipe, e a gente tem que levar esse nível de confiança para as próximas partidas.
0: Aí a palavra na entrevista coletiva do técnico do Náutico, Bruno Pivetti, 9h49.
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9: Um dos assuntos do Balanço de Notícias nesta segunda-feira, às 16h, os desafios para formar novos professores. Dados do Anuário Brasileiro da Educação Básica mostram o baixo desempenho de ingressantes em cursos de licenciatura. A situação reforça o desafio de formar e valorizar novos professores. O que explica esse cenário e como atrair novos talentos para a docência? 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

0: Daqui a pouco o comentário de Ralph de Carvalho, que diz todas as verdades sobre o clássico Náutico 3, Esporte 1. Severino Lúcio, de Gravatá, sem sofrimento, não é tricolor, estamos com o pé dentro da Série B. A todos os tricolores de Gravatá, um grande abraço. Um abraço para as pessoas que estão mandando aqui o WhatsApp. Gutenberg de Garaçu tá na bronca. Boris, eu disse, esse time do Esporte não presta, é muito ruim. Não tem garra, não tem coragem, não tem nada. Só espera que Barleta sozinho resolva. Gutenberg de Garaçu. Agora 6 minutos faltando para as 10 horas.
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0: Fábio Regino da Matinha em Abreu e Lima. Preparem-se, o Santinho está voltando à Série B. Salve o time do povo. Boa noite, Boris. Quem fala é o Thiago de Limoeiro. Problema do Sport é jogador, não. Treinador, o time é muito limitado. Só tem Barleta. Abraço pelo Sport, tudo. Um abraço para você, grande emissora do Norte e Nordeste. Wilton Senna, da Iputinga. Após 9 anos, ficamos felizes de termos 3 clubes na segundona, agora em 2027. Agora, Rivaldo de Castro de Água Fria, saindo da Labuta, ou para Labuta, também peguei muito Cosme e Damião. Ontem foi o aniversário da minha mãe, Dona Nete, 90 anos. Ô, querido, parabéns, parabéns para ela. Agora, 1 minuto faltando para as 10 horas.
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0: 10h04, vem aí o comentário do clássico Náutico 3 Esporte 1 com Ralf de Carvalho, o que diz todas as verdades.
1: Ralf de Carvalho!
2: Minha gente, o Náutico derrotou o Sport por 3-1. Isso deve ter surpreendido a muita gente, porque havia uma certa confiança do Sport que, do jeito que o Náutico vinha jogando, o jogo poderia ser até fácil. O Sport poderia ganhar essa partida. E este foi o quinto jogo entre Sport e Náutico, Náutico e Sport, este ano. E o placar estava da seguinte maneira: nos 4 jogos anteriores, o Sport tinha ganho 2, o Náutico ganhou 1 e o outro foi empate. Agora, com essa vitória, eles ficam igualados. O Sport está com 2 vitórias, o Náutico também com 2 vitórias e um empate. Então, o Náutico hoje teve um ganho dobrado, conseguiu equilibrar essa disputa na estreia de Bruno Pivetti, além do fato de ter jogado bem, derrotado o arquirrival, jogando melhor que ele e fazendo uma partida para ficar na memória do torcedor. Principalmente porque esse torcedor viu o Náutico jogar contra o Lanterna e empatar em 1-1, um jogo com a Ponte Preta que foi horrível. Viu o Náutico perder do vice-Lanterna quando foi derrotado pelo América por 2-1, jogando um futebol de quinta categoria. E viu o Náutico perder para o Cuiabá por 3-1.

2-0 na última partida sob o comando de Hélio e Guilherme dos Anjos. Então, o torcedor que viu o jogo de hoje, viu motivo para aplaudir. O Náutico vinha saindo de campo ultimamente vaiado. Hoje foi efusivamente aplaudido porque entregou realmente um bom futebol. O time entrou em campo e já na mente que deveria atacar, estruturado. Foi para cima, mas o Sport ainda teve a supremacia durante 10 ou 15 minutos. Os 15 minutos iniciais desta partida foram do Sport, mas o Náutico, que ficou mais plantado no início, bloqueou qualquer finalização do Sport. O Sport praticamente não teve oportunidade de gol. Nos 10 minutos iniciais do jogo, o Sport teve direito a 2 escanteios. Os 2 não foram aproveitados. E só aos 10 minutos foi que o Náutico saiu para o jogo. A primeira jogada do Náutico foi uma combinação entre Vinícius e Rian. O Vinícius abriu o corredor esquerdo para Rian avançar, deu a bola para ele, correu para dentro da área e esperou o cruzamento. O cruzamento foi feito, só que o Thiago Couto se antecipou e pegou a bola antes dela chegar para o ataque do Náutico finalizar. E o jogo dali pegou um time que ia fazer um futebol ofensivo. O Náutico não recuou mais, se manteve equilibrado e aí pressionou o Sport dos 15 minutos do primeiro tempo até o final da primeira etapa. O Sport, no primeiro tempo de jogo, ele só teve uma jogada que foi um cruzamento que foi feito no segundo pau e o lateral esquerdo, o Raí, chegou com o peito para botar a bola para dentro, botou para fora. Não teve uma oportunidade clara naquele primeiro tempo de jogo, porque o Náutico não deixou, com uma boa marcação, ganhando o meio de campo. O meio de campo do Sport estava formado com William Oliveira, Fernando Sobral e Diego Hernandes. São 3 bons jogadores, mas o meio campo do Náutico, com Samuel, o Anderson e Jean Carlos hoje jogou demais. Há muito tempo o torcedor do Náutico não via um futebol como o de hoje. Jean Carlos estava em todo lugar, quer dizer, um fôlego impressionante para atacar, voltar para fechar os espaços, alimentar, puxar contra-ataque, alimentar os atacantes. Então, ele foi muito bem. E esse meio campo do Náutico começou a fazer a diferença. É tanto que houve mudanças que depois eu vou falar sobre elas. O time do Náutico, no entanto, ele não foi diferente do time de Hélio dos Anjos. Muriel, Arnaldo, Betão, Igor Fernandes e Rian. Samuel, Wenderson, Jean Carlos. Onde o técnico Bruno Pivetti mudou nessa sua primeira partida foi no ataque, porque o ataque vinha jogando diferente. Hoje jogou com Todinho, Derek e Vinícius. Com o Hélio dos Anjos, ele já tinha descartado esse ataque. Tirou Todinho, tirou o Derek da função de centroavante, botou o Derek como ponta direita. E Todinho, sempre contundido, ele nunca estava à disposição. Ele botou Borazzi para jogar pela ponta direita. Então o ataque do Hélio era Borazzi, Cauã e Vinícius. O ataque de hoje foi Todinho, Derek e Vinícius. E esse time do Náutico, ele botou a bola para rolar e eu fui ver a posição do Derek se continuaria como centroavante. Porque até o próprio Hélio dos Anjos já tinha desistido de tê-lo como o comandante de ataque. Puxou ele para a direita, onde ele rendeu. Lá como centroavante, ele não rendia e às vezes nem chutava em gol. Então o Derek já era um ponta. E hoje eu esperei ele entrar e ver como é que ia ficar. E ficou assim. O Derek foi de fato para a ponta direita. O Vinícius ficou na ponta esquerda. E o Náutico passou a ter um falso 9, que era o Júnior Todinho vindo de trás para preencher aquela posição de centroavante. Só que a gente vê que esse tipo de jogo rende menos do que com o centroavante fixo. Isso deu para ver porque quando o Paulo Sérgio entrou no segundo tempo, prendeu a defesa do Sport e além de ter tido 2 oportunidades para poder fazer gol. Ele finalizou as 2. Então é diferente de um homem que é da posição e que joga projetado.

0: Mas o fato é que o jogo começou assim, com o Todinho ocupando aquele espaço, o Derek por uma ponta, Vinícius pela outra, e a bola rolou. Mas foram 10 a 15 minutos. Nesse período, o time do Sport não chutou em gol. Não teve como. Era travado na hora, bola cortada. O fato é que ganhava muito escanteio. E teve dois escanteios antes dos 10 minutos. O Sport cobrou os dois. O primeiro, o Diego Hernández, que se tornou o homem de bola parada do Leão, bateu. A defesa do Sport, do Náutico, cortou e Barleta furou a bola. No primeiro. No segundo escanteio, a bola passou por cima de toda a área do Náutico e caiu para Barleta na ponta direita. Barleta puxou a bola para jogar com o meio-campo, só que aí a defesa do Náutico conseguiu atrapalhar e tomar a bola. E aí o Náutico fez o seu primeiro ataque. O primeiro ataque foi uma combinação de jogada de Vinícius com Rian, o ponto esquerda com o lateral esquerdo. O Vinícius fechou para dentro, abriu o corredor para o Rian passar e serviu a bola para ele ir até a linha de fundo e cruzar. E, ao mesmo tempo, ele se deslocou para dentro da área e esperou o cruzamento. O cruzamento foi feito, só que Thiago Couto se antecipou e pegou na passagem da bola. Mas o Náutico não recuou mais, ficou equilibrado, marcando, trabalhando a bola no meio campo e a bola chegava facilmente ao ataque. E aí a gente viu uma pressão sobre o Sport, apesar do Sport de vez em quando marcar alto, mas se sentiu que o time do Sport baixou um pouco a marcação e o time do Náutico cresceu e foi criando oportunidades. Teve uma hora em que o Náutico deu uma blitz que ganhou 3 escanteios seguidos. O primeiro escanteio, batido por Jean, foi cortado de cabeça pelo Benevenuto. Botou a bola para fora pela linha de fundo, novo escanteio. O Jean bateu esse segundo escanteio e bateu como quem quer fazer gol olímpico. A bola fez uma trajetória de curva, dando ideia que ia entrar no segundo pau. Aí o goleiro, Thiago Couto, quando a bola vinha, se antecipou e deu um tapinha na bola, mas não foi com muita força. A bola bateu no travessão e seguiu pelo travessão até sair na linha de fundo do outro lado. Uma jogada perigosa. Aí veio o terceiro escanteio. Este, a defesa do Sport limpou e foi embora. Isso é um exemplo da pressão. E aí a gente via as oportunidades. Nesse primeiro tempo, o time do Sport, ele percebeu uma diferença. O Sport errava passe, não tinha um bom controle de jogo e o jogo do Náutico controlado. O Náutico estava com um jogo associativo melhor do que o Sport. Isso levava a errar menos passe e ter mais a posse de bola. Aí o Timbu estava aí, mas o time do Sport ainda conseguia gerar algumas bolas de falta e também de escanteio. Teve duas bolas que, se bem aproveitadas, elas podiam ter gerado alguma coisa. O Diego Hernández bateu uma falta. A primeira falta que ele bateu rasante, Aju, subiu de cabeça, deu uma triscada na bola. A bola passou por cima do travessão. Se ele tem cabeceado bem, era uma bola perigosa. Aí, a segunda falta, novamente o Diego Hernández cobrando. Ele bateu do mesmo jeito, bateu bem. O Benevenuto alcançou essa bola na impulsão, só que cabeceou por cima de novo. Então a gente estava sentindo de que o time do Sport não estava aproveitando. E teve um lance de contra-ataque puxado pelo Barleta, que o Barleta passou a bola para o Diego Hernández, que era o meia municiador do ataque, e o Diego cruzou a bola para Perotti. O Perotti entrou junto com Betão na bola, os dois chegaram na bola, só que Betão se saiu melhor, conseguiu travar e o chute de Perotti não foi adiante, não prosperou. Então, o primeiro tempo teve mais o Barleta numa jogada individual, carregou a bola até a frente da área, bateu forte, Muriel espalmou essa bola, ainda deu rebote, mas não tinha ninguém do Sport. E aí o próprio Muriel abafou a bola e simplesmente resolveu o problema ali. Isto é no primeiro tempo de jogo. Aos 46 minutos, numa cobrança de escanteio, o Náutico chegou a seu primeiro gol. O Jean Carlos foi quem bateu. Ele meteu aquela bola para a área, a defesa cortou, a bola voltou para Jean, e Jean levantou a bola pingada na área. Aí encontrou Vinícius sem marcação. Vinícius deu uma girada na cabeça e meteu no ângulo esquerdo do goleiro Thiago Couto e fez Náutico 1 a 0. Um golaço. Ali estava terminando o primeiro tempo com a vantagem do Náutico. O Náutico voltou com essa segurança para a segunda etapa. Foi melhor no segundo tempo. O Sport foi melhor no início, naqueles 15 minutos. Depois o Náutico se transformou, igualou o jogo, nivelou e depois passou adiante jogando mais do que o próprio Sport. O Náutico, no primeiro tempo, ele teve o controle do jogo quando o juiz já estava apitando o final dessa primeira etapa. E saiu de campo com um bom jogo coletivo. Quer dizer, esse era o time que não queria nada com Hélio dos Anjos e, de repente, a gente vê jogando desse jeito. Aí passa a projetar que, na verdade, o time estava com fadiga do treinador. E aí a coisa mudou com a chegada do Bruno Pivetti. Mas, terminando com o Náutico ganhando o primeiro tempo por 1-0, o técnico Mariano Sosso, ele cuidou de fazer algumas mudanças. Primeiro, no intervalo, ele tirou Augusto Pucci para botar Claudinho. Aí eu fiquei pensando, por que ele está tirando o Pucci? E aí imaginei, porque o Pucci estava fazendo um duelo com o Vinícius. Vinícius, ponta esquerda do Náutico, quebrava ali em cima dele para poder cruzar para a área. E driblava, às vezes, facilmente. Então o técnico queria fechar aquela passagem ali na última linha e botou o Claudinho no lugar de Pucci no intervalo. Tirou também o William Oliveira para botar o Juan Lano. Tirou o Fernando Sobral para botar o Juan Alano no intervalo. E ficou com dois meias. O Diego Hernandes, que tinha começado o jogo, e mais o Juan Alano. Por que ele teria feito isso? Estava perdendo por 1-0. Tinha que botar o time do Sport em cima. A expectativa da torcida rubro-negra era de que o Sport poderia ganhar o jogo facilmente. Quer dizer, estava na mente com aquele Náutico daqueles três jogos que eu citei. E não era aquele Náutico que estava em campo. Então, consequentemente, o técnico tirou um volante, Fernando Sobral, cujo rendimento não foi o mesmo daquele jogo onde ele estreou contra a equipe do Juventude. Não entregou o mesmo futebol. Ele, então, botou o Juan Lando. E tocou o jogo para o segundo tempo de partida. Só que o Náutico começou o segundo tempo como terminou o primeiro. Fogoso, querendo o jogo, marcando bem, atacando bem, fazendo a transição segura no jogo coletivo. E o Náutico fez o segundo gol com 2 minutos. Foi uma bola que Derek puxou o contra-ataque pela ponta direita, levou essa bola até o lado da área do Sport e ali, paralelo a ele, o Jean Carlos ia acompanhando pelo eixo central do gramado, paralelo com ele. Quando ele chegou lá na área do Sport, ele aí cruzou para o meio, ele estava na ponta direita, cruzou para Jean Carlos, que de fora da área bateu e deixou lá o segundo gol da partida. O primeiro gol foi o gol de Vinícius. Acho que eu já falei com vocês aí. O gol de Vinícius foi aos 46 minutos. Esse gol de Vinícius foi aquela cabeceada no ângulo que não deu para o goleiro Thiago Couto alcançar. Então o Náutico, com 2 minutos do segundo tempo, estava com 2-0 no placar. Aí o técnico, Mariano Sosso, correu para desfazer no meio campo. Ele botar o segundo volante, porque o volume do Náutico era grande e o Náutico estava ganhando do meio campo do Sport. Então ele queria um meio campo para frear esse Náutico. Aí tirou de campo o Diego Hernandes e botou Patrick de Paula. Passou o Sport a ter o William Oliveira e Patrick de Paula como volante e Juan Alano como meia. O Diego Hernandes fez falta. Era ele quem municiava o Perotti e o Barleta, ele e Thiago Couto nas chamadas bolas rifadas, nas bolas diretas. Sem ele, Isso estava difícil. E aí o Barleta tinha que voltar para vir buscar o jogo. O que para o Náutico era vantagem. Tirar de perto da sua área o melhor goleador ao lado de Perotti, claro. Mas o Barleta é aquele que cava, constrói e finaliza. O Perotti só finaliza. Então, o técnico fez essa mudança no meio campo e logo depois ele fez uma mudança no ataque. Perotti não conseguia finalizar, não tem chute de Perotti anotado, nenhuma bola perigosa que fizesse Muriel trabalhar. Ele tirou Perotti e botou Neto Pessoa, 24 do segundo tempo. E tirou ao mesmo tempo o Marlon para botar o Kevin. Aí o Marlon ainda chutou duas bolas, mas o Perotti praticamente não chutou. Não foi uma partida boa deste centroavante, que também é goleador, e todo mundo sabe disso. E Neto Pessoa conseguiu até fazer o gol de honra, que a gente vai chegar nele mais tarde. Então, a bola rolou aí. O time do Náutico chegou ao terceiro gol, aos 27 minutos de jogo. Uma bola que foi de Gustavo Henrique. O Jean cobrou um escanteio, novamente com a participação do Jean. Em todos os lances, ele cobrou o escanteio, a defesa do Sport cortou mal, a bola veio no pé, e, não, ficou aquele catabola, e aí o Gustavo Henrique, com o pé esquerdo, deu a cutucada para dentro do gol e fez o terceiro gol do Clube Náutico Capibaribe no jogo. Isto deixou o Sport fazendo aquele futebol do individualismo, todo mundo querendo salvar o time. Por isso que o Sport jogou mal. Foi uma partida desarrumada do time do Sport. Mas ainda assim, antes de terminar o segundo tempo, aos 46 minutos, aconteceu o gol de Neto Pessoa. Ele aproveitou bem a jogada e aí deixou o placar com 3-1. Esses gols, daqui a pouco a gente vai mostrar todos eles encarrilhados, um após outro, para você acompanhar a emoção que foi este clássico de Náutico 3, Sport 1. É evidente que ali já estava claro que o time do Náutico hoje fez uma partida que não tinha feito em todo o campeonato da Série B. E vejam que o técnico fez algumas mudanças no andamento da partida. O primeiro, ele tirou o Rian, entrou Gustavo Henrique, por isso que tem um gol de Gustavo Henrique. O Rian saiu aos 11 minutos, o Gustavo Henrique entrou, foi para a quarta zaga, fazendo dupla com Betão, e Igor Fernandes veio para a lateral esquerda, mudança que você já conhece do tempo de Hélio dos Anjos. Jogadores já vão sozinhos para os lugares. E fez uma troca no meio campo, tirou Jean Carlos aos 28 minutos. Um detalhe interessante aqui. Quando o Jean Carlos saiu, deu aquela quedinha rápida como se fosse um mergulho de um avião. O avião fica com ar rarefeito, ele cai um pouco, depois pega de novo. O time cai um pouco com a saída de Jean Carlos, porque a produção de Jean Carlos foi fantástica. O cara que está em todo lugar, que a bola passa por ele, é sempre carimbada por ele antes de sair os gols. Então, isso é evidente que um jogador desse, quando sai, faz falta. Mas entrou o Cauã, e aí o jogo seria outro. O Cauã participou de uma jogada que quase sai um gol de Paulo Sérgio. O primeiro, o Paulo Sérgio teve dois momentos. Esse com o Cauã e antes com o Vinícius. O Vinícius, pela ponta esquerda, cruza, e Paulo Sérgio estava na área e chutou para fora. Quer dizer, ainda falta ritmo de jogo, ele está voltando hoje depois de muito tempo parado. Então, o Paulo Sérgio perdeu esse aí. Depois teve uma combinação também com o Cauã, em que ele viria a chutar de fora da área, de dentro da área mesmo. Mas ele não teve a pontaria que se precisava ter naquele momento. Achei que foram duas bolas de gol. Não tinha dúvida de que ele poderia ter feito. E o time do Sport, após essas mudanças aí, Paulo Sérgio, entrou Borazzi também no lugar do Derek. Mas o fato que eu quero deixar claro aqui é que o Neto Pessoa ficou brigando por esse gol até a bola chegar. Quando a bola foi pingada, ele chegou, estava no segundo pau, ele bateu com a ganância, com a vontade incrível e aos 46 do segundo tempo deixou o placar em 3-1. É isso que nós vamos chegar, chamado gol de honra, o gol do esporte nesta partida de Náutico 3-1. Placar grande do Náutico nesse jogo aí. Mas não é só isso que conta. Conta o acerto que o Náutico teve no jogo. E por que não acontecia isso antes? Até dentro dos aflitos o Náutico já tinha jogado mal. Por isso chegou a sair vaiado de lá. Então é um negócio realmente interessante. O gol do Neto Pessoa, ele escorou uma cabeçada de William Oliveira. Ele entrou no carrinho para fazer o gol. A bola foi cruzada. Quando chegou na área, o William Oliveira deu aquela cabeçada. É aquela cabeçada como se fora um ajeitadinho. Botou para frente em direção a ele, ao Neto Pessoa. Quando a bola caiu na frente dele, ele escorreu no carrinho e empurrou para dentro. Foi esse o gol aí que deixou o placar em 3-1. E eu aproveito para dizer a vocês que a renda foi de 509.746 pessoas. Havia no estádio 10.056 espectadores vendo o Náutico jogar uma partida impressionantemente boa, coisa que não vinha fazendo há muito tempo. As notas para os dois times. O time do Sport, Thiago Couto, tem a nota 5, fez defesas. O Augusto Puss, nota 4. Aju, nota 5. Benevenuto, nota 4. Raí Lopes, nota 3. Por que nota 3? Porque o Raí não conseguiu jogar bem. O time do Náutico teve entrada quebrando ali em cima dele e a gente sentiu que ele furou uma bola, que quase deixa o Náutico fazer um gol no lance em que ele furou. Então o Raí Lopes precisa de mais tempo. É o jogador que chega, que tem que se aclimatar e depois ganhar ritmo. Raí, nota 3. William Oliveira, nota 4. Fez uma partida sofrível. Fernando Sobral, uma partida também assim, até mais, menos rendimento do que o William Oliveira. Nota 4 também para Fernando Sobral. O Juan Lano entrou substituindo o William Oliveira. Leva nota 4 porque também não jogou bem. Perdeu um gol. A maior chance do Sport foi uma bola lançada para Perotti. O Neto Pessoa não tinha entrado ainda. A bola veio para Perotti. O Perotti tirou o corpo para a bola passar e depois protegeu, fez uma parede para a bola chegar em Alano. O Alano estava na linha de zaga do Náutico, pegou a bola, já ficou automaticamente de cara para o goleiro Muriel. O Muriel saiu ao encontro dele e o zagueiro saiu da linha para encostar nele, impedindo que ele fizesse a finalização. E ele perdeu um gol. Se ele tem batido, se ele está aceso com reflexo e tem batido na hora, ele tinha feito o gol. O Elano leva nota 4, mas tecnicamente é um bom jogador. Ele ainda não conseguiu chegar a esse nível para entregar esse futebol ao Sport. Mas se tiver paciência, esse futebol pode aparecer. Então, nota 4 para Alano, Juan Alano. Diego Hernandes, nota 6. Era o melhor do meio campo e o técnico tirou. Tirou sem ponderar e colocou Patrick de Paula, que tem a nota 5. Ele jogou menos do que o Diego Hernandes, a função dele principal de volante, mas jogou melhor que o William Oliveira, do que Fernando Sobral e do próprio Juan Lando. O Patrick de Paula esteve acima deles. O ataque do Sport, a maior nota é dele, sempre ele, Barleta. Barleta é o cara que quer resolver, só que o futebol é coletivo, é feito para 11. Perotti, nota 5. Hoje não era o dia dele. É outro goleador famoso e que todos conhecem. O Neto Pessoa, nota 6. Fez um gol. Entrou com pouco tempo, fez um gol. Marlon, nota 4. E o Kevin, nota 3. Porque também teve um baixo rendimento. A nota do técnico Mariano Sosso é nota 4. O Náutico tem Muriel com a nota 6. Arnaldo, nota 5, fez o primeiro tempo. Reginaldo fez o segundo tempo, nota 5 também. Betão, eu acho que foi o melhor defensivamente. Vi a bola travada por ele quando o Perotti pegou, que o Diego Hernandes passou para o Perotti. Ele chegou na hora para travar. Foi fundamental, porque aquela bola ali, batida por quem sabe fazer gol, é um risco. Ele não deixou finalizar. Betão, nota 6. Igor Fernandes, nota 5. Rian, nota 5. Rian jogou hoje melhor do que nos outros dias. Deu lugar a Gustavo Henrique, que leva nota 6. Além do jogo, o gol que ele fez. Samuel, no meio-campo, nota 6. Wenderson, nota 7. Jean Carlos, nota 9. A maior nota do jogo. Jean Carlos, o melhor em campo, disparado. Júnior Todinho, nota 6. O Paulo Sérgio entrou no lugar dele, nota 5. Está ganhando ritmo, chutou duas bolas. Se ele tivesse naquele ponto que ele sempre esteve, ele teria feito um gol também. Vinícius, nota 7, uma nota alta. Derek, nota 6. Derek, quando saiu de centroavante para ponta, ele tem tido notas boas. Como centroavante era 3, 4, agora ele ganha 5, 6, 7. Hoje ganhou a nota 6. Borazzi entrou no lugar dele, nota 6 também para Borazzi. O técnico Bruno Pivetti estreou com a nota 8. Colocou um time que não foi exatamente o de Hélio, foi quase a mesma escalação do Hélio, mas arrigou o time que vinha jogando com o Hélio dos Anjos. Só que a disposição, o foco, a vontade de jogar do time do Náutico foi diferente de todas as últimas partidas que você viu essa equipe jogar com Hélio e com Guilherme no comando. Então eu chego à conclusão de que houve fadiga de treinador para esse elenco alvirrubro. O árbitro, ou a árbitra, Daiane Muniz, nota 8, São Paulo. O primeiro bandeirinha, os assistentes da Daiane, Leila Nayara Moreira da Cruz, do Distrito Federal, de Brasília, e Maiara Mastella Moreira. É Leila Nayara e a outra é Maiara Mastella Moreira, do Rio Grande do Sul. O árbitro ou árbitra de São Paulo, um bandeira de Brasília e o outro do Rio Grande do Sul. Bastante representativo o Brasil na arbitragem dos aflitos hoje para esse 3-1 do Náutico. O quarto árbitro, José Washington da Silva, aqui de Pernambuco. O VAR esteve com Rodolfo Toschi Marques, do Paraná, veterano, tem qualidade. E o segundo, o VAR, o auxiliar, Jucimar dos Santos Dias, da Bahia. Esta foi a arbitragem com 6 componentes para o jogo de Náutico 3, Sport 1. Torcedor, fique agora com os gols. Os 4 gols da partida. 3 do Náutico, 1 do Sport. Acompanhe na narração do narrador Explosão do Screte. Mas antes de passar para o Marcelo Araújo, eu quero dizer que fique com Deus. Ponha Jesus Cristo no seu coração para ter uma vida melhor.
1: Olha o Náutico no ataque, bola de cabeça! Gol do Náutico!

final do primeiro tempo. Faz a festa! Faz a festa, torcida alvirrubra no Eláfero Barros Carvalho. Uma bola primorosa, entrada na pequena área e cruzamento no Jean. E

0: história do gol. Aldinei Alves na jogada!
1: É gol do artilheiro do Náutico na temporada aqui no Estádio dos Aflitos. Vinícius, depois de um cruzamento na medida do Jean Carlos, lá pelo lado direito de ataque, ele teve espaço com a perna esquerda, cruzou na entrada da pequena área. Vinícius, de cabeça, desviou a bola pro ângulo esquerdo da meta, defendida pelo goleiro Thiago Couto, que não conseguiu alcançar ela. Faz a festa da torcida alvirrubra aqui nos Aflitos. Vinícius, o Náutico larga na frente no clássico dos clássicos. O Timbu tem 1, o Sport tem 0.
0: O Náutico vai embora para a linha de entrada da grande área. Pediu o Vinícius, Derek escapou, rolou pro meio, bola. É pro Jean, vai arrematar, uma pancada!

0: Vitor. Com 2 minutos de futebol na etapa complementar, 2 minutos jogados no segundo tempo, o placar é do Náutico no Eleutério Barros Carvalho. História do gol, Raldinei Alves da jogada.
1: Uma jogada que é de se valorizar também do Derek, se livrou da marcação. Estava sendo pressionado pela defesa do Sport, mas não desistiu do lance. Conseguiu levar a bola até perto da entrada da grande área e tocou para trás, onde estava sozinho Jean Carlos, o mágico. Ajeitou para a perna esquerda e soltou uma sapatada em direção à meta adversária. No meio do caminho, a bola desviou em Claudinho e atrapalhou completamente o goleiro do Sport, Thiago Couto. O Náutico não tem nada a ver com isso. E a torcida celebra o segundo gol alvirrubro nos aflitos. O Timbu tem 2, o Sport tem 0.
0: Escanteio para o time do Náutico, vem para a cobrança, vai colocar essa bola para dentro da grande área. Tá autorizado, é o Jean Carlos, vem o Márcio na cobrança, bateu, fechadinha. Pingou na pilária! Gustavo!

0: Henrique. Aldenei Alves da jogada!
1: O placar se torna elástico no clássico dos clássicos. Jean Carlos, cobrança de escanteio no lado direito de ataque. Na primeira trave, fica aquele bate.

0: os aflitos. O Náutico faz 3 a 0 do Sport.
1: Sport na entrada da pequena área, bola batida pro gol do Sport, Neto Pessoa.

0: Walter Barros Carvalho, no clássico em que o Náutico fazia o placar de 3-0. Bola colocada, entrada na pequena área. Goleiro saiu, Muriel não viu. Neto Pessoa coloca pro fundo da meta para diminuição do placar. História do gol. O Alen Santos na jogada.
1: Lado direito de ataque do Sport Intermediário. Novo cruzamento. A bola encontrou dentro da pequena área. William Oliveira. Cabeceada para frente da meta do goleiro. Muriel ficou só observando. Neto Pessoa aparecendo como atacante. Empurrou para dentro da meta. A torcida do Sport nem comemorou, viu? Mas diminuiu. Neto Pessoa faz o gol do Sport. Agora, segundo tempo de Náutico 3, Sport 1.
2: Aí a narração do Explosão do Screte para os gols do clássico entre Náutico 3 e Sport 1, 10:41.
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0: Boa noite, Boris. Meu nome é Barbosa, moro em São Paulo. Sou torcedor do Santa Cruz. Ufa, que sofrimento. Mas continuo com as mãos para o céu e os pés no chão. Vamos, Santinha. Um abraço a todos da Rádio Jornal. Obrigado, querido. Um abraço para você. Os jogos do Grupo C. O time do Paysandu perdeu para a Inter de Limeira por 2-0. Gols de Vitor Leque aos 41 do primeiro tempo e Gabriel Dias aos 8 da segunda etapa. O Botafogo da Paraíba empatou com o Maringá e o técnico Marcelo Fernandes não é mais o técnico do Belo. 10h48.
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0: O trem passou. No grupo C, Ferroviária é a primeira colocada, joga amanhã contra o Brusque na Arena Simon. Inter de Limeira, que derrotou o Paysandu, é o segundo colocado, ou a segunda colocada, como queira, com 6 pontos ganhos no grupo C da Série C. Brusque é o terceiro com 4, joga amanhã, recebe a Ferroviária, e o Paysandu, com 1 ponto, é o quarto colocado. Já no grupo B, o Santa Cruz é o primeiro com 10 pontos ganhos, o Maringá é o segundo com 7, o Floresta o terceiro com 4 e o Botafogo da Paraíba é o quarto com 1 ponto ganho. O Santa Cruz tem 83% de aproveitamento. Sensacional o aproveitamento do tricolor do Arruda. Pelo Campeonato Brasileiro da Série B, o campeonato que tem o complemento da sua rodada só na segunda-feira, os jogos de amanhã. Vamos passar os jogos de amanhã. Amanhã tem Criciúma e Avaí, tem CRB e Cuiabá. Inclusive estaremos transmitindo eu, Marcelo e João Vitor Amorim. Temos Fortaleza e Atlético, o Alex Santos também vai estar na parada para CRB e Cuiabá. Fortaleza e Atlético, o América Mineiro e Juventude na segunda e na terça, o Botafogo de Ribeirão e a Ponte Preta. Eu falei que só complementava na segunda, mas na verdade complementa na terça-feira. Os próximos jogos em relação ao esporte, ele na quinta-feira vai à arena em São João del Rei enfrentar o Atlético, e o Náutico na sexta vai ao Castelão enfrentar o Fortaleza. O esporte é o nono colocado com 44 pontos e o Náutico é o 13º com 41. Na primeira colocação, Vila Nova com 54. Em segundo, o Novo Horizontino com 51. Fortaleza, o terceiro, com 51. O Juventude, o quarto, com 50. O Atlético Goianiense, o quinto, com 49. O Operário, o sexto, com 48. Na zona de rebaixamento, Avaí é o 17º com 30. 18º, o Londrina com 28, o América Mineiro, 19º com 17, e a Ponte Preta, 20º lanterna, com 13 pontos ganhos. Abaixo da linha dos 6, o Criciúma é o 7º colocado com 47, o CRB é o 8º com 45, o 9º é o Sport com 44, 10º Cuiabá com 43, 11º tem com 42 o Goiás, o São Bernardo é o 12º com 42, Náutico 13º com 41, Atlético 14º com 41, 15º Ceará com 36 e o Botafogo de Ribeirão Preto 16º com 32. Daqui a pouco tem um movimento para você relaxar. É um movimento especial de sábado. 3 minutos faltando para as 11 horas.
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0: estamos colocando um ponto final no resumo. Começamos a nossa transmissão esportiva desde as 15 horas com Marcelo Araújo e transmitimos com Alexandre Costa, também Ralf de Carvalho, Wally Santos e Raldinei Alves, Náutico 3, Esporte 1. Haroldo Costa, Igor Moura, Sócrates da Silva e Marcelo Araújo transmitiram o empate no Presidente Vargas em Fortaleza entre Santa Cruz e Floresta, 1-1, Santa Cruz com um pé e meio para conquistar o acesso à Série B. Estamos colocando um ponto no resumo final deste sábado, de 3 às 11 horas e 2 minutos, ou seja, 10 horas e 2 minutos de muita transmissão, de muito futebol, pelo Scratch de Ouro do rádio, com a coordenação de Haroldo Costa. Estivemos com a produção técnica, além dos nossos operadores brilhantes de externa, com Big Alves, Aldo Leite, Edilson Lima, Elivelton, Henrique, Everton do Carmo, na parte técnica, Eudes Soares, Rafael Moreira, também Daniel, todos trabalhando para você. Vamos relaxar que ninguém é de ferro, né? Vamos fazer um programa compacto no movimento edição especial de sábado. Muita música bonita para você a partir de agora. E depois tem a madrugada amiga O Rei Convida. Muito bem. Ponto final. 11 horas 4 minutos. Valeu. Até já.
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0: Na capital pernambucana, 11 horas e 5 minutos.
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0: Tô de volta. Olá, meu querido amigo. Olá, minha querida amiga. Agora vamos partir para a parte musical, né? A 26 de setembro de 2026, 11 horas e 6 minutos. Muita música bonita para você, muita música das antigas. Vamos fazer uma homenagem a Rick Rey.

0: Renner, a Roberto Miller, a Cassiano. Vamos tocar músicas que com certeza você gosta de ouvir aqui no Movimento deste sábado, já no finalzinho da noite de sábado, com a produção técnica de Aldo Leite e Elivelton Henrique. Estamos juntos a partir de agora. O Movimento, edição de sábado, está no ar.
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0: Ela é demais. Já com saudades de Rick Renner. Também temos Roberto Miller. Temos Cassiano. É a primeira sequência do Movimento Especial deste sábado.

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2: 11:20.
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2: Movimento e música para você. Lembrando que amanhã tem os bons tempos, logo depois do resumo final. E daqui a pouco tem a madrugada amiga. O Rei convida.

0: 11:33.
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0: 11:36.
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0: Finalzinho de noite de sábado e você curtindo muita música bonita aqui no Movimento, edição especial de sábado.

0: Você que curtiu futebol desde as 15 horas, você curtiu futebol até as 11 da noite, agora tá na hora de relaxar. Daqui a pouco tem a Madrugada Amiga e o Movimento traz para você mais música bonita.
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1: Meu querido amigo, minha querida amiga, muito obrigado pelo carinho, obrigado pela audiência. Vem aí a Madrugada Amiga, com os trabalhos técnicos de Elivelto Henrique e Aldo Leite. Ponto final no movimento deste sábado. Estaremos juntos amanhã a partir do meio-dia no Domingo Esportivo. Depois tem futebol para você com o Scratch de Ouro do Rádio. Tenham todos uma excelente madrugada, mas eu apenas digo até já.
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2: 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Também no aplicativo, também no site www.radiojornal.com.br, você está na Madrugada Amiga, a madrugada musical da Rádio Jornal, em que o rei convida. As músicas que tocam você do rei Roberto Carlos e seus convidados, convidados nacionais e internacionais, a partir de agora, na madrugada deste domingo, aqui na Rádio Jornal.

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1: O Rei Convida, Roberto Carlos, sempre uma música nacional, clássica, clássico, sempre uma internacional, clássica, clássico, para você, aqui na Madrugada da Rádio Jornal.

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1: Uma excelente madrugada para você, onde quer que você esteja, no trabalho, descansando, se você estiver em qualquer lugar, permita-me acompanhá-lo aqui pela Rádio Jornal, na madrugada amiga, com O Rei Convida.

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1: Valeu, valeu demais. Muito obrigado. Um ótimo domingo para você. Na sequência tem debate, passando a limpo, consultório e o Nossa Saudade, ô Saudade, com o amigo e irmão Tony Araújo. Ótimo domingo para você. Tchau.
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1: 1:10.
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2: O Supremo Tribunal Federal vive um momento difícil e que pode ser, inclusive, decisivo para o futuro. Investigações, decisões de grande repercussão, mudanças no cenário político podem influenciar os próximos capítulos da Corte. Diante desse cenário, os processos em andamento podem repercutir nacionalmente, já repercutem, é claro, trazendo novos desafios para a relação entre os poderes. Escândalos de um lado, que acabam tendo replicando no Supremo Tribunal Federal, com suposto envolvimento de ministros. E é claro que nós ficamos aqui nos perguntando, enquanto sociedade, qual é o futuro do Supremo Tribunal Federal. E essa pergunta que nós queremos tentar responder hoje aqui no debate da Supermanhã, entender como fica esse contexto para uma próxima legislatura, inclusive em que o próximo presidente vai indicar ministros ao Supremo Tribunal Federal. Bom, tem muito assunto para a gente falar hoje aqui no nosso debate, recebendo o Dr. Wellington Saraiva, que é professor e procurador Regional da República, do Ministério Público Federal, aqui no Estado. Bem-vindo, doutor. Bom começar a semana com o senhor. Bom dia.
3: Bom dia, Natália. É um prazer estar aqui de volta na Rádio Jornal, na presença do meu caríssimo André Regis e à distância com o professor Hernani Carvalho. Vamos conversar.
2: Vamos embora. André Regis, jurista, PhD em Ciência Política, obrigada por estar com a gente mais uma vez aqui no debate para falar desse tema tão importante. Bem-vindo, bom dia.
4: Bom dia, Natália. Bom dia a todos os nossos ouvintes. Um grande privilégio, um verdadeiro prazer estar aqui nesse debate e na companhia do ilustre professor Wellington Saraiva e também do também ilustre professor Hernani Carvalho.
2: Prazer é nosso. Inclusive, os ouvintes aqui, seu Telmo do Recife, já nos parabenizando pela bancada, pela escolha do tema. São temas que vêm da sociedade e também nos provocando. O jornalismo também vive disso, né, gente? A sociedade nos provocando com os temas e aqui nós nessa missão de trazermos as pessoas que sabem do assunto para fazer refletir, para fazer pensar em meio a tantas notícias, uma enxurrada de informação. Hernani Carvalho, cientista político, professor titular da Universidade Federal de Pernambuco, a UFPE. Prazer também receber o professor aqui no nosso programa. Bem-vindo, bom dia.
5: Bom dia, Natália. Bom dia aos ouvintes. Cumprimentar os professores André Reis e o Wellington Saraiva. Acho que teremos um bom final de manhã, um debate sobre um tema tão interessante e, ao mesmo tempo, desafiador, né?
2: Verdade, desafiador. E a provocativa vai na nossa questão central. na pergunta que nos motiva aqui, qual é o futuro do Supremo Tribunal Federal? As notícias são muitas, não é, gente? Mas recapitulando rapidamente aqui para o nosso ouvinte, que tem acompanhado diariamente na imprensa as notícias envolvendo essas relações de ministros do Supremo Tribunal Federal com o caso Master. Na semana passada, um julgamento em que alguns ministros disseram, inclusive, impedidos de falar sobre o tema, porque tinham algumas implicações, outros, então, com aprofundamento dos temas. Então, nós precisamos debater. Por exemplo, professor Wellington Saraiva, ontem mesmo, eu falava aqui antes do programa começar, que nem no fim de semana para. Não é todo dia tem informação nova. Todos nós vimos as imagens do ministro Alexandre de Moraes e de sua esposa saindo de um jatinho que pertenceria, eu falo tudo nesse âmbito, gente, porque precisa ser investigado, precisa ser apurado, mas que pertenceria a uma empresa no qual Daniel Vorkaro, ou na qual Daniel Vorkaro do Banco Master teria uma participação. O que isso nos mostra, professor, do momento que vivemos em termos de Brasil, política nacional, Supremo Tribunal Federal?
3: Natália, isso nos mostra uma perda adicional de credibilidade do Supremo Tribunal Federal. Eu digo adicional porque, infelizmente, nos últimos anos, nós temos visto um processo permanente de perda, de degradação dessa credibilidade. O Poder Judiciário não tem a força das armas. Há um raciocínio famoso na ciência política, o professor André Regis e o professor Hernani poderão confirmar. O Poder Judiciário é diferente do Executivo e do Legislativo, porque o Executivo tem a espada, ou seja, o poder militar. E o Poder Legislativo tem a bolsa, ou seja, o orçamento. Uhum. O Poder Judiciário não tem nem força militar, nem força orçamentária. A sua principal força é ética, é uma força de credibilidade.
2: Moral.
3: Exato. O Poder Judiciário é uma instituição, e essa instituição precisa se credibilizar e se relegitimar, ou seja, manter um processo permanente de legitimidade perante a sociedade, que se obtém, basicamente, pelo exemplo, pelo comportamento dos seus integrantes e pela qualidade das suas decisões, a qualidade técnica das suas decisões. A população deve ter a percepção de que as decisões do Poder Judiciário são corretas. Claro, elas não são infalíveis, porque os membros do judiciário não são infalíveis, são seres humanos como nós, mas que, embora não sendo infalíveis, elas são tecnicamente adequadas, ou seja, elas seguem a lei, elas procuram distribuir justiça de uma forma perceptível, sem privilégios para uns e sem perseguições para outros. Então, quando a gente vê, como tem visto nos últimos anos, ministros do Supremo com uma proximidade, a meu ver, indevida do poder econômico e do poder político, essa credibilidade começa a sofrer. Quando a gente vê decisões que são, digamos assim, no mínimo anômalas, que são difíceis de entender até para nós que somos da área jurídica, decisões que parecem, podem não ser, mas parecem personalistas, que parecem levar em conta não o direito, não a legislação, mas as pessoas envolvidas. Então, isso começa a deixar na população a impressão de que essa credibilidade não é tão alta quanto ela deveria ser. Então, essa imagem do ministro Alexandre de Moraes, sobretudo depois de ele ter dito alguns meses atrás que nunca tinha voado num avião ligado a André Vorkaro, é uma perda adicional que é muito lamentável para todos nós. Eu disse em um outro debate recentemente que, embora eu tenha as minhas convicções políticas pessoais, sim, claro, como profissional do direito, elas devem ficar sempre em último plano. Então, do meu ponto de vista como profissional do direito, eu penso que qualquer ministro do Supremo, como qualquer juiz ou qualquer juíza, está submetido à lei. Nós, isso é uma obviedade, né? Na verdade, não estou dizendo nenhuma grande descoberta. Nós vivemos numa república. A Constituição se abre, começa a estabelecer suas normas, definindo que o Brasil é uma república federativa. E o que é que significa, qual é um dos significados do termo república? A república é um regime no qual todas as pessoas estão submetidas à lei, em que não há privilégios personalistas, como ocorre nas monarquias em geral. Então, nas repúblicas, todos devemos ser iguais perante a lei e devemos nos submeter à lei. Nós sabemos que, na prática, infelizmente, isso não acontece. A lei, na prática, nem sempre se aplica de forma equânime a todos. O poder sempre procura se proteger, sempre procura se perpetuar e sempre procura, digamos assim, agradar e cooptar, trazer para perto de si aqueles outros que também têm poder. Então, infelizmente, por essa razão, as leis não se aplicam da forma igualitária que deviam. Mas, aos ministros do Supremo, a lei precisa ser aplicada da mesma forma que as demais pessoas. Então, seja o ministro A, B, C, D ou E, seja que a investigação de algum desses ministros possa favorecer o candidato A, B, C, ou D ou E, isso não importa. Se existem elementos de fato, se existem provas iniciais, pelo menos, provas de caráter, pelo menos, preliminar, para sugerir que um ministro cometeu um ato ilícito, ele tem que ser investigado. Então, falando claramente, seja Alexandre de Moraes, seja André Mendonça, seja Cássio Nunes, seja Dias Toffoli, seja quem for, se existem elementos para investigar essas pessoas, elas devem ser investigadas. Na semana passada, nós vimos uma sessão deprimente do Supremo, muito entristecedora. Eu, na verdade, não vi a sessão toda, porque eu, pessoalmente, estava participando de uma outra sessão de julgamento que durou o dia todo, mas acompanhei pela imprensa e por meio de relatos de amigos. Nós vimos uma sessão que tinha como objeto central decidir se havia elementos para investigar o ministro Alexandre de Moraes. Sim. A sessão tinha essa finalidade. Era um início de investigação. Não era a condenação do ministro. Não tinha havido nem investigação, muito menos processo. Claro. Do meu ponto de vista, e eu falo aqui, evidentemente, apenas em nome pessoal. Eu não falo em nome da minha instituição. Falo apenas a título pessoal. A meu ver, havia ali elementos mais do que suficientes para investigar o ministro Alexandre de Moraes.
2: E a gente está falando de uma abertura de investigação. É só uma abertura de investigação. Ninguém vai sair preso, algemado, ninguém tem nada a ver com isso.
3: De maneira nenhuma. Basta fazer um exercício mental relativamente simples. Uhum. Se fosse qualquer outro juiz do Brasil, ou qualquer outra juíza do Brasil, de primeira instância, muito provavelmente esse juiz ou essa juíza já estaria sob investigação e talvez até afastado do cargo. Sim. Talvez.
2: Eu fiz até aqui uma ordem cronológica. É até difícil quando a gente pega tudo que tem acontecido, mas, por exemplo, na semana passada, eu chamei até aqui, senhores, de reunião da reunião, porque reunião para discutir a reunião, né? Porque muita gente, ouvintes perguntaram, epa, peraí, mas hoje Moraes pode cair? Não, gente, é um encontro para discutir se admite-se ou não a possibilidade de uma investigação. Não tem nada definido. Mas o que acontece é o seguinte, lá no dia 15, Dino pediu vista, então paralisou todo o processo, toda a discussão. No mesmo momento em que outro tema entrou em pauta, envolvendo Mendonça, não é? E aí, enfim, bagunçou-se todo o mérito da questão. E aí existia um outro encontro agendado para o dia 23, uma sessão, na qual iria se discutir, era a previsão, se André Mendonça estava sendo parcial ou não com a divulgação das informações. Isso foi retirado de pauta pelo ministro-presidente da corte, Edson Fachin. Enquanto que, então, não tem nada. Não vai
3: por
2: se
3: enquanto,
2: discutir
3: não
2: nada.
3: Tem nada.
2: Não
3: por
2: é,
3: enquanto,
2: meu querido professor André Regis. Enquanto parte da população e boa parte da população fica se perguntando qual é o futuro? O que vai acontecer, sendo que todos os dias o Supremo Tribunal Federal e ministros do Supremo estão no noticiário? O que vai acontecer, professor?
4: Bem, inicialmente eu concordo com todas as palavras aqui proferidas pelo procurador Wellington Saraiva. A situação é muito grave. Mas veja, o Brasil todo está no mesmo lado. Se você olhar direitinho assim, o que é que os editoriais dos principais jornais do Brasil estão exigindo, inclusive aqui o JC, apuração dos fatos, afastamento dos envolvidos cautelarmente. Isso é inédito. É inédito. Nunca houve nada parecido. Assim, inclusive porque é novo, é inédito do ponto de vista. O Wellington Saraiva estava falando aqui do elemento credibilidade.
2: Sim.
4: O Supremo Tribunal Federal vive de confiança. Porque ele decide a sua vida.
2: É
4: ele decide.
2: A corte mais elevada ele do
4: quem,
2: país.
4: Olha, quem decide por último tem mais responsabilidade, sim, do que todo mundo.
2: Claro.
4: Quem decide por último tem que ter a confiança de todos, de que está decidindo da melhor maneira possível, com a melhor técnica, dentro de uma corte plural, com o interesse público, com a vontade de promover a justiça e a segurança jurídica. Isso não existe. O que me chama a atenção, a Quest divulgou, o Instituto de Pesquisa, sim, com credibilidade, uhum, divulgou a semana passada uma pesquisa de opinião pública acerca da credibilidade do Supremo. 54% dos brasileiros dizem não confiar no Supremo. Não confiar.
2: O que é muito triste, gente.
3: Muito triste.
4: 30% afirmam confiar pouco. Ora, confiar pouco é não confiar. Se eu pergunto assim, você confia em fulano? Confio pouco. Eu não vou confiar.
2: Mais ou menos.
4: Então, 84% da população hoje não confia no Supremo Tribunal Federal. Este número é um número tão elevado que nos leva à pergunta que você lança aqui no programa. Como é que vai ser o futuro do Supremo Tribunal Federal diante de uma população que não confia nos membros da corte? Porque perceba que não é uma crise sobre o Supremo em si, é sobre o comportamento dos membros do Supremo. Então, e aí a gente tem que levar para esse julgamento tumultuado, né? Eu assisti tudo. E assisti mais de uma vez, Wellington. Porque realmente aquilo ali é uma prova da degradação, da erosão em todos os aspectos. Ali era para o Senado Federal abrir imediatamente vários processos de impeachment contra vários ministros. Por quebra de decoro, por envolvimento direto, pela forma como um ministro decide uma coisa, o outro passa por cima do relator, o presidente completamente sem força, nunca vi nada igual, presidente
2: assistindo a tudo.
4: Duvido que se fosse isso, o Joaquim Barbosa no comando, aquilo teria implodido, porque ele não deixaria sair do comando dele. E o Edson Fachin, realmente, o comportamento dele
3: foi decepcionante.
4: É decepcionante.
2: Agora, professor André Regis,
4: mas tem um ponto aqui, diga, que eu acho que é importante dentro do que o procurador Elton Saraiva falou. Não podemos esquecer o desserviço à nação do senhor procurador-geral da República, Paulo Gonet. Paulo Gonet já deveria, há muito tempo, quando estourou o escândalo do Taiaiá, ele era para ter entrado e, veja, ele foi provocado. E ele disse que não tinha nada.
2: Foi no começo do ano.
4: Ele deveria ter provocado a corte para que a corte autorizasse ou não a investigação sobre Dias Toffoli. A corte foi o que ela fez. Não decidiu, escondeu todo mundo ali, disse para Dias Toffoli, fique aqui, não se pronuncie e isso aí vai passar.
3: E ele ainda saiu elogiado.
4: Não passou. Elogiaram aquela coisa, não passou. A coisa se agravou. Agora, o Procurador-Geral da República, ele é impedido pela legislação processual penal de participar desse julgamento. Porque ele pode ser envolvido no próprio processo. Ele não, ele é o titular. Como é que ele pode ser o titular da ação penal se ele pode ser investigado? Ele não vai abrir uma investigação contra ele próprio.
2: Claro.
4: E a Procuradoria-Geral da República não é um homem. É uma instituição séria. A instituição elogiava por tudo que já fez no Brasil. É séria, é formada por pessoas competentes, por profissionais dedicados, e está entregue a quem não deveria estar no seu comando. E para fechar, o mais triste, Wellington, é que em 2023, quando a Associação Nacional dos Procuradores da República, houve a substituição, havia a substituição do Augusto Aras, que também não honrava a titularidade da Procuradoria-Geral da República, A Associação Nacional fez uma, como era, de praxe, desde 2022, aliás, 2002, apresentou a lista tríplice para o presidente da República.
2: Sim.
4: O presidente da República tinha uma opção, inclusive a procuradora Luísa
6: Frechaisen,
4: que é especialista em combate à corrupção. Foi a primeira colocada na consulta. O presidente Lula não a escolheu. Não desconsiderou a lista dos membros do Ministério Público e escolheu Paulo Gonê. Paulo Gonê, sócio, ex-sócio de Gilmar Mendes, coautor com ele, e quem foi, de acordo com a imprensa, você pode pegar os jornais da época, os dois articuladores da ascensão de Paulo Gonê à chefia do Ministério Público Federal. Alexandre de Moraes e Gilmar Mendes. Perceba, o Paulo Gonê, envolvido também nas mensagens, agora fotografia sobre ele, eu espero, Wellington, que sexta-feira o Conselho Superior do Ministério Público vai analisar essa situação.
2: Sim.
4: É preciso que haja o afastamento, porque ele já deveria ter se afastado. Ele deveria ter se afastado. Então, da mesma forma que você tem, deveria Alexandre de Moraes ter se afastado. Ele deveria ter renunciado. Num país sério, ele teria renunciado.
2: Mas é isso que a população se pergunta, porque não vê, não
4: consegue ter expectativa. Mas veja, e aí o absurdo do absurdo. É. Alexandre de Moraes, ele não renunciou, tumultuou o processo, criando um processo paralelo das fake news, um processo inconstitucional. Entendo. E ele participa, ele vota.
2: Olha o que eu tô vendo no SBT News agora. Fachin avalia revogar prisão preventiva de Vorcaro. Tô vendo agora na Globo News.
4: Então,
2: a defesa do Vorcaro pediu isso diante da bagunça, vou usar essa palavra, diante da bagunça.
4: É porque isso aí foi uma provocação da advocacia do Vorcaro.
2: Da defesa dele.
4: Mas, para passar a palavra aí, para continuar, que eu peguei muita palavra, mas a que ponto nós chegamos? A que ponto nós chegamos? E aí a corte dividida e... Hoje, nós estamos há poucos dias da eleição presidencial.
2: Isso.
4: E o assunto é outro, não tem outro, é o Supremo Tribunal Federal.
2: O que é lamentável.
6: Absolutamente
2: lamentável. E aí, meu querido professor Hernani Carvalho, a população se tornou até uma especialista em Supremo, de certa forma, porque acompanha tantas notícias. E as pessoas aqui, está chovendo no WhatsApp, por exemplo, mensagens como precisa ter mandato, tempo de duração do ministro no Supremo Tribunal Federal, no servitalício. Milton Grego de Candeias está dizendo, olha, tinha que ter concurso público para ministro. Então, essa falta de credibilidade dos ocupantes das cadeiras, é importante isso que o professor André ressalta, não é a instituição, assim como a PGR, e que bom, não é a instituição, são os integrantes que precisam ser questionados, porque se você não tem instituição forte, aí sim o problema é muito maior. Mas, professor Hernani Carvalho, qual é o caminho? Porque eu fico me perguntando, enquanto cidadã, enquanto representante da sociedade brasileira, como todos nós somos, o seguinte, tudo bem, vai fazer um concurso, não vai ter mais indicação, vai ter mandato, e vai resolver? Vai retomar a credibilidade? Eu não sei se é a salvação. O que o senhor pensa, professor Hernani?
5: Bom, é um desafio, como eu falei, né? É um tema que nós vamos precisar ainda refletir bastante sobre. E creio que agora, pelo menos, temos a sociedade, de uma forma geral, eu diria o próprio Congresso e a própria Corte, ela percebe que é necessário que haja reforma. Né? A grande questão é que reforma? Agora, uma frase, eu me lembro muito da frase do Lord Acton, né, que no final do século XIX, na Inglaterra, ele cunhou a seguinte frase, né, ele disse, o poder tende a corromper. E o poder absoluto corrompe absolutamente. Eu acho que é um pouco nessa linha que estamos vivendo, no sentido de que a Suprema Corte Brasileira, ela ganhou, desde o processo da Constituição de 88,

0: até hoje, ela ganhou muita musculatura, ganhou muita força, muitas prerrogativas, muitas obrigações, e ela controla muitas instituições. Os tentáculos da Suprema Corte, hoje no Brasil, parece um Leviatã, porque eles comandam o controle de constitucionalidade. Eu já falei isso aqui, mas é sempre bom repetir. Eles comandam o direito público, o direito brasileiro quase que todo na fase recursal. Eles comandam a jurisdição penal para integrantes do primeiro escalão da política brasileira, ou seja, o presidente, ministros do executivo, ministros do judiciário, enfim. Eles têm muito poder nesse sentido, e ainda por cima eles levaram. Conseguem paralelamente comandar aí, de certa forma, mesmo que indiretamente, a competição eleitoral através da presidência vice, são sempre cadeiras cativas de ministro do Supremo, e o próprio CNJ, que é o elemento correcional. Ou seja, é muito poder. E aí, quando você tem muito poder e você não tem controle, quais são os controles que se atuam sobre a Suprema Corte hoje? O controle institucional mais evidente que nós temos é o impeachment. Pode ser aberto pelo Senado. Isso nunca ocorreu na história do Brasil, do ponto de vista prático, né? O que mostra que essa economia de poderes que a nossa corte possui, ela tem impacto, inclusive, para quem controla.
1: Claro.
0: Aí, veja onde nós estamos. Nós estamos na seguinte situação: a gente está esperando essas pessoas que estão no Supremo se convencerem que precisam tomar alguma providência para evitar a completa descredibilidade, né, dessa instituição perante a população. Enquanto eles não se convencerem disso, penso eu, até lá, ninguém vai fazer nada. Pode ser que a eleição crie um fato novo. Os senadores eleitos para a próxima gestão criem um fato novo e resolvam se movimentar. Agora, o presidente Fachin, ele disse que ou a corte tomava a frente e pactuava o processo de mudança, de reforma, no qual o Código de Ética parece ser o primeiro passo nesse sentido. Aí veriam outros, idade, precisamos de marcar uma idade mais longeva para um ministro ser postulante à vaga. Creio que sim, creio que sim. Acho que foi a própria André Reis falou isso numa entrevista que eu ouvi, ele dizendo: olha, 35 anos lá atrás, a pessoa era, hoje, 35 anos, você é um garoto, né? A ciência avançou e lhe permite que a gente viva bem mais. Enfim, já saiu na imprensa agora que o ministro Gilmar Mendes está querendo aumentar, né, o teto da permanência. Creio que isso é fake news, porque numa situação de completa descredibilidade da
1: Não
0: Corte
1: faz
0: nesse momento,
1: sentido,
0: acho
1: não é?
0: pouco provável que isso avance no Congresso. Mas temos também mandatos que podem ser pensados. Veja,
1: Claro.
0: isso aconteceu nos Estados Unidos. Nos Estados Unidos, eles atacaram esse problema, porque qual é o problema? É você ter, dentro da corte, uma hegemonia de um grupo político, partidário, ideológico no Brasil.
1: Mas é isso que
0: Se
1: eu não
0: você tem
1: entendo,
0: essa
1: professor. Como
0: hegemonia,
1: a gente
0: você
1: ouve.
0: vai dar a última palavra sobre questões muito importantes.
1: Como
0: Então,
1: a
0: é
1: gente
0: muito
1: ouve falar
0: importante
1: hoje,
0: que a corte.
1: professor, sobre turmas?
0: Hã?
1: Como a gente ouve falar hoje, turmas, grupos dentro do Supremo? Isso
0: Isso.
1: é algo inimaginável, é incompreensível, é
2: Inaceitável. Pois é, mas é o
1: inaceitável.
0: próprio sistema de investidura, de indicação, permite isso. Nos Estados Unidos, depois da permanência, bom tempo que houve, do presidente Delano Roosevelt, eles resolveram, uma emenda em 1953, proibir que o presidente se reelegesse mais de uma vez. Então, se você não, você só pode se candidatar duas vezes a presidente. se você pode ser ganhar e pode ser eleger. Não pode mais. Não pode mais.
1: Que é o caso...
0: Isso impediria que uma pessoa que muito popular, como foi Delano Rosso lá atrás, ocupou a cadeira durante cinco mandatos de presidente e colocou 8 ministros de 9 na Suprema Corte. Então, passaram-se décadas para se corrigir essa super agenda de um grupo político nos Estados Unidos naquele período. Então, a gente vive isso hoje, né? A gente tem um grupo forte que representa uma parcela da sociedade e o mecanismo de mandato talvez fosse o mecanismo mais indicado para resolver esse problema e para evitar que a Suprema Corte fique apitando só por um lado. E se torne realmente árbitro de conflitos constitucionais de grande relevância.
1: O seu Lula de Manissoba perguntou aqui para a gente se o Congresso não pode tomar uma atitude, caçar mandato, caçar ministro. O Supremo Tribunal Federal tem essa... O Supremo não, desculpa. O Senado Federal tem essa prerrogativa de abrir investigações contra ministros. Inclusive, tem muitos pedidos de impeachment parados à mesa.
3: O problema hoje, Natália...
1: Professor, eu vou no intervalo, mas fale. Pode explicar, e aí depois a gente corre no intervalo.
3: O problema hoje em relação a isso, Natália, é na linha do que tanto o André quanto o Hernani disseram, está faltando um mecanismo de contraponto ao Supremo. Então, o poder que o Supremo tem hoje é quase ilimitado, porque o principal mecanismo de controle é o processo de impedimento no Senado, chamado impeachment.
1: Sim.
3: Só que, pela compreensão atual, esse processo de impedimento só é iniciado se o presidente do Senado concordar. Então, todo o poder de controle do Supremo no Senado hoje está dependendo de uma pessoa. E não deveria ser assim, a meu ver. Essa decisão devia ser uma decisão colegiada, poderia ser um grupo de senadores, enfim, a Constituição poderia reformular para que essa decisão não ficasse na mão de uma pessoa só, porque é poder demais. E aí, como os ministros do Supremo têm a leitura de que não há cenário para a abertura de um processo de impedimento, eles se sentem à vontade para, ocasionalmente, meter os pés pelas mãos. Eu queria depois, não sei se agora é o momento, mas depois falar um pouco sobre a situação da lista tríplice que o professor André Regis mencionou, e é um tema importante, eu penso.
1: Vamos sim, também sobre código de conduta, não é? O que pode, o que não pode, o que deveria ou não deveria ter a possibilidade de fazer um ministro do Supremo Tribunal Federal. Então a gente vai para o intervalo rapidinho e volta já já.
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1: Voltamos, gente, com o nosso debate sobre o Supremo Tribunal Federal, mas antes de seguir aqui no debate com os nossos convidados, eu tenho uma informação da PE-15, em Olinda, um sinistro de trânsito em que um homem perdeu a vida, morreu após colidir com a moto em um ônibus, e a situação está bem complicada por lá. Então a gente vai até o local e já já volta com o debate. Michael Carvalho.
6: Pois é, mais um acidente com morte aqui na cidade de Olinda, desta vez num cruzamento que dá acesso ao bairro da cidade de Tabajara. Uma colisão envolvendo um coletivo e uma motocicleta. Segundo o Sindicato dos Rodoviários, pouco depois das 7 horas da manhã, o coletivo que fazia a linha TI-PE15 Cidade Tabajara estava se preparando para fazer uma conversão à esquerda, justamente para entrar no bairro, quando o motorista do ônibus teria sido surpreendido pelo motociclista, já em alta velocidade, trafegando pela faixa exclusiva de ônibus. Esse motociclista seguia no sentido Recife, não teria respeitado aí o sinal fechado e terminou colidindo, infelizmente, com muita violência na dianteira do ônibus. A moto, inclusive, foi parar embaixo do coletivo. Houve uma tentativa de socorro ainda, ligaram para o SAMU, para o Corpo de Bombeiros, mas infelizmente esse rapaz não resistiu. Ele ainda não foi identificado. Nesse momento, a Polícia Civil, o IML estão aqui no local, o corpo ainda não foi retirado e o trânsito está bem complicado nos dois sentidos, já que os motoristas, né, que passam estão curiosos para ver o que é que aconteceu. A gente conversou com o motorista do ônibus da empresa Conorte, ele disse que tem 15 anos de profissão e que foi realmente surpreendido pelo motociclista, já que o sinal estava verde para o coletivo e não para a moto.
7: Eu vinha sentido da pé 15 para Tabajara, o sinal aberto para mim, quando eu dou seta para entrar, de repente, muito rápido, vi um motoqueiro no sentido contrário, no, na exclusiva dos ônibus. Aí quando eu entrei, quando eu cuidei na vida, ele veio na maior velocidade e colidiu com o ônibus de frente. E eu sinto, agora eu fico meio triste, porque infelizmente é uma vida, né? Não deixa de ser uma vida. Mas eu sei que aconteceu por causa da imprudência dele.
6: Os moradores contam que os acidentes aqui nessa área são constantes. Eu volto com você no estúdio.
1: Obrigada, Michael, pelas informações. A gente aqui, não é? Sentimentos da família. E você que está passando pelo local, o trânsito complicado é por conta disso, infelizmente, né? Uma vida que se perde, mais uma, né, no trânsito. E a gente vai aqui atualizando você sobre o tema. E voltamos aqui agora ao nosso assunto do debate, que é o futuro do Supremo Tribunal Federal. O que me entristece bastante é ler mensagens assim como a do seu Hinaldo, que eu recebi muitas nesse fim de semana, quando a gente fez a provocação ao tema lá nas redes sociais, mas representando aqui através do seu Hinaldo, que fala: isso tudo vai acabar em pizza, estou decepcionado com o Brasil. A decepção do brasileiro, professor André Regis, já vou ouvir o professor Wellington também, a decepção do brasileiro que ele tem com a classe política, agora também vai deslizando para os integrantes, os membros do Supremo Tribunal Federal. Isso é muito triste, porque quando você não confia, perde credibilidade, é tudo isso que a gente está falando aqui. Mas, professor, quais são os caminhos? O que fazer para equalizar? Porque resolver é difícil, mas equalizar tudo isso.
8: Veja, o poder legislativo, e eu já fui parlamentar, ele depende da confiança via voto, não é isso? O Supremo Tribunal Federal, o critério não é o voto. O critério é a trajetória do notável saber jurídico, da reputação ilibada, escolhida pelo presidente da República, confirmado pelo Senado. Uma observação que a gente deve fazer é que reputação ilibada é quando a pessoa não tem nenhuma mancha na sua trajetória. Ninguém é inatacável. Se exige a reputação ilibada para a entrada, a reputação ilibada é também para a permanência.
3: Sem dúvida. Claro.
8: Perdeu a reputação, não é mais ilibada, está fora da corte. Deveria ser assim. Os mecanismos postos, eles estão bloqueados. Veja, quando o Constituinte pensou na Constituição, eu acredito que ninguém foi capaz de ser tão criativo de dizer: ó, o sistema vai estar tão comprometido que não vai ter saída. Esse é que é o ponto, né? Porque um comprometimento isolado da Corte, a própria Corte também poderia ter um sistema de depuração, como os chilenos agora fizeram. Tiraram da Corte ministros que se desviaram, que se envolveram com empresas que receberam vantagens menores, inclusive, das que nós estamos observando no efeito Vorcaro. Então, caberia ao Senado, como foi dito aqui, pelo professor Hernani e também pelo professor Wellington, o Senado abrir. Os pedidos estão lá. Sendo que o chamado gatekeeper lá é o Alcolumbre, Davi Alcolumbre, que está também envolvido nas mensagens, questões da Previdência, decretou sigilo de 100 anos para ninguém saber quem foi que Vorcaro conversou no a bancada de Vorcaro no Senado é grande. Aí investigar Ciro Nogueira, e você tem tantos senadores, o Jax Wagner, veja, expoentes dos dois polos que estão disputando a presidência.
3: Embora haja uma predominância de gente da direita, né? No caso de Vorcaro.
8: Mas eu acho que é irrelevante você até dizer qual é a predominância. O fato é que está dentro do contexto de que a bancada Vorcaro é maior do que a bancada que não é Vorcaro. Esse é que é o ponto. Então, o Senado não inicia o processo. E veja, o Gilmar Mendes, veja o desserviço que ele fez também lá atrás, não sei se você lembra, ele dificultou o processo de impeachment. monocraticamente, e até agora não foi julgado. Ele exige agora que, para a abertura de um processo de impeachment contra ministro, o ministro do Supremo, que a lei diz que é maioria simples, ele disse, não, é somente 2/3, que é dificílimo de você conseguir. Vai conseguir na próxima legislatura? Acredito que somente com uma pressão muito grande da sociedade. E, por outro lado, o outro guardião da sociedade seria, e a gente falou no bloco anterior, o Procurador-Geral da República. Se o Procurador-Geral da República está inerte e se o presidente do Senado está atuante, veja, ele não está nem inerte, ele está atuante contra. E aí, outro absurdo. Recentemente, na casa do ministro Alexandre de Moraes, se reuniram o presidente Lula, Davi Alcolumbre e Cristiano Zanin. Como é que isso é admissível em pleno processo eleitoral? Aí, ou seja, uma questão também que é estranha, não é, professor? Onde está o ministro da Justiça? Se a gente perguntar, ninguém nem sabe quem é o ministro da Justiça. O ministro da Justiça não atua num processo como esse. Então, eu, para ir para responder a seu Inaldo, é possível que der pizza? É possível. Mas se der pizza, significa que a situação vai piorar a um ponto de ruptura.
1: E
8: esse ponto de ruptura poderá levar a uma nova Constituição. Esse é que é o ponto que a gente se encontra.
1: E a gente já mil vezes falou aqui, né, professor Wellington, quantas constituições o Brasil já teve. A Constituição Cidadã, super recente, né? O Brasil vindo de um processo complexo e agora novamente se colocando numa situação em que parece que tem que discutir uma nova Constituição. Será que isso aí tem algum impacto para... Né? Mas vamos embora, que o senhor quer falar sobre a lista tríplice.
3: Sobre
1: também
3: a Constituição, Natália, muito rapidamente. Eu não acho que seja o caso de a gente discutir uma nova Constituição, embora eu entenda o raciocínio do professor André. E acho que ele faz sentido.
8: Eu estou dizendo que o
3: pode ser que chegue.
8: Pode ser que chegue,
3: de fato.
8: Ou seja, porque se ninguém consegue tirar e o cargo, isso não é, isso é uma república. A república, o cargo não é do ocupante. Sim. O cargo é da república.
3: Então, eu acho que não é o caso, embora tenha ficado esclarecido aqui o pensamento de André, o caso não é de mudar a Constituição, mas nós precisamos aperfeiçoá-la em alguns pontos. E eu citaria dois, pelo menos, para também ouvir depois o professor Hernani. Um deles é melhorar esse sistema de controle dos ministros do Supremo. Então, não é possível, penso eu, que esse controle, que é por meio do impedimento, fique totalmente dependente de uma pessoa só. Um outro elemento importante, os ministros do Supremo precisam passar a ser passíveis de controle no Conselho Nacional de Justiça, hoje eles não são. Então, o Conselho Nacional de Justiça seria uma instância adequada dentro do sistema constitucional brasileiro atual para fazer esse controle disciplinar dos ministros do Supremo, que eles hoje não se submetem a controle disciplinar de ninguém, a não ser deles próprios, e a gente acabou de ver semana passada que não funciona. E terceiro, um outro ponto que me parece muito importante nessa discussão nossa é implantar a lista tríplice para Procurador-Geral da República. André mencionou isso algum tempo atrás. O Procurador-Geral da República é o chefe do Ministério Público da União. Existem outros ministérios públicos no Brasil, como os ministérios públicos estaduais. Existe o Ministério Público do Trabalho, existem os estaduais, existe o Ministério Público Militar, existe o Ministério Público Federal. O Procurador-Geral da República é chefe do Ministério Público Federal e também do Ministério Público da União. Ele é o único procurador-geral de Ministério Público que não é eleito, não é nomeado a partir de uma lista tríplice. O único. Todos os outros procuradores-gerais de Ministério Público são procedentes de uma lista tríplice. E por que o PGR, vamos chamar assim, não tem lista tríplice para ele? Porque na época da Constituição, o PGR também exercia o papel de advogado-geral da União.
1: Sim.
3: Não existia a Advocacia-Geral da União. Então, como ele era também o advogado-geral da União, entendia-se que cabia ao presidente nomeá-lo de forma subjetiva. Mas isso já está ultrapassado. Então, é importantíssimo que a Constituição seja modificada para impor também uma lista tríplice para o Procurador-Geral da República. Isso é uma forma de diminuir um pouco a personalização da escolha do presidente da República e criar um filtro prévio do reconhecimento dos membros e das procuradoras da República do Ministério Público Federal. Então, seria uma forma de diminuir essa relação. Nós tínhamos lista tríplice, como disse André, a partir de 2002, a nossa associação de procuradores e procuradoras passou a fazer lista tríplice e no governo Bolsonaro essa lista foi ignorada. Ele nomeou Augusto Aras por critério pessoal e depois, infelizmente, o presidente Lula também não observou. Embora ele tivesse nomeado antes, usando a lista tríplice, no mandato atual ele também desconsiderou. Então, é importante que nós coloquemos na Constituição essa exigência de lista tríplice para Procurador-Geral da República, porque as pessoas não costumam conhecer bem a função dele, do Procurador-Geral, mas ele tem, do ponto de vista institucional, é uma peça fundamental no sistema jurídico brasileiro.
1: Bom, e lembrando, né, professor Hernani Carvalho, que o próximo presidente eleito vai indicar vários ministros, são 3, inclusive 4 que tem a cadeira vaga de Jorge Messias, não é?
3: É verdade.
1: É isso aí.
8: 4 se ninguém sofreu impeachment, se ninguém renunciar,
1: se continuar essa formação. E aí, a situação ela é tão delicada que levou, inclusive, Lula, que concorre à reeleição, que geralmente não falava sobre esse tema, a falar sobre isso. Uhum. Porque também sente-se pressionado. E isso envolve o futuro do Supremo, professor Hernani, porque a gente está tocando naquilo que o senhor falava antes, a composição. Que composição é essa para, inclusive, resgatar a credibilidade dessa corte, professor Hernani?
0: Veja, esse é um tema muito delicado. Porque, por exemplo, se qualquer lado que ganhe as eleições vai de imediato ter um acesso à Suprema Corte. Se não mudarem as regras, e provavelmente não vão mudar tão rapidamente, porque o nível da crise já escalou bastante, né, a ponto de... Aconteceu o que o professor André Reis falou, o ministro da Suprema Corte, de forma monocrática, viola a Constituição e diz que não se deve obedecer à Constituição, mas sim o que ele diz que é a constitucional. Isso é muito grave. E o mais grave ainda é o Senado, que teve seu direito completamente estraçalhado por essa decisão, não reagir. Então, veja a que ponto chegamos. Então, esse presidente ganhar vai indicar 4. Sendo Lula, ele vai ter uma hipermaioria dentro da Suprema. E pode acontecer o que aconteceu há alguns anos na França, na Alemanha, quando as cortes elas se tornaram uma espécie de terceiro parlamento especializado. Com a quantidade de poderes que tem a Suprema Corte Brasileira, ela pode se tornar um parceiro legislativo ao lado do presidente, que pode facilmente bypassar o Congresso. Então, veja a que ponto estamos chegando, né? Que é uma situação bastante delicada. Eu acho que as reformas para o futuro, aí sim, já pensando em algo mais propositivo, elas devem passar por um aumento e um escalonamento de punições. Eu acho que o impeachment é uma punição muito pesada para se ter apenas esse tipo de previsão. Talvez pudesse haver ali uma suspensão da atuação do ministro temporariamente para até que, enfim, questões como essa que estejam ocorrendo, o ministro pudesse ser suspenso pelo Senado, né, até ser apurado e solucionada a questão internamente no tribunal. A questão do impeachment deve se voltar à constitucionalidade da maioria, porque veja, por que que para indicar ministro supremo não precisa de 2/3, só a maioria simples? E para impeachar precisa de 2/3. Uhum. Vamos colocar 2/3 por dois lados. Alguns países colocam o elemento de 2/3 para os dois lados. E aí isso é interessante. Por quê? Porque vai forçar o presidente a fazer escolhas mais voltadas para o centro. Ele vai ter que debater com 2/3 no Senado para indicar o ministro da Suprema Corte. Vai ter que ter voto de 2/3. Então isso também pressiona. Então, há uma série de medidas que estão sendo proferidas, como mandato, aumentar para 2/3 a qualificação de indicação, a idade mínima, rever. Tem analistas que pedem a revisão de atribuições de Corte Penal. Ou seja, a Corte Penal não pode ficar no Supremo, tem que ir para outro lugar. pede também para que o Supremo não comande a justiça eleitoral. É que isso fique, que o Brasil se equivala, claro, a gente tem uma justiça eleitoral, que é a nossa tradição, mas que o presidente não necessariamente seja o presidente, seja um ministro do Supremo. Então há uma série de questões que a gente pode aventar, como código, a criação de um código de conduta e também a aplicação da lei da magistratura do CNJ também para os ministros do Supremo Tribunal, que é como se eles não fossem incorporados à dinâmica de fiscalização da própria CNJ que eles dirigem. Enfim,
1: academias, né, professor?
0: Bastante coisa para se fazer. Né?
1: Claro. Eu vou rapidinho aqui ouvir o professor André Regis, aí eu vou no intervalo. Pode falar, professor.
8: O problema, veja, o professor Hernani Carvalho, ele apresenta várias propostas de aprimoramento, né? E essa de dois terços, ela seria muito importante para a aceitação do nome, num contexto de polarização, para que houvesse uma legitimidade maior do escolhido.
1: Claro.
8: Agora, a lei do impeachment, ela estabelece que, aberto o processo, o ministro ele é suspenso.
1: Assim que
8: ele
1: abre.
8: Sai. Então, seria o caso de ele sai, se ele escapar do impeachment, ele volta. Como também é o caso de presidente da República. A Dilma Rousseff saiu. O Collor saiu. Então, o mecanismo de suspensão se dá a partir da aceitação. Ou seja, aceitou, já seria suspenso. Então, se o processo estivesse como previsto na lei e sem a participação de Alcolumbre, muito provavelmente Dias Toffoli, Alexandre de Moraes estariam... Nunes Marques. Agora, as denúncias sobre Nunes Marques comprometem. Como é que a pessoa pode ser ministra da Suprema Corte depois do que veio à tona em relação... ao seu comportamento.
1: Suspeito,
9: E ao filho dele, né?
1: Isso, de estar numa casa, supostamente, né, alugada para passar o carnaval por Vorcaro, 250 milhões. Eu penso que casa é essa, né? 250 milhões de reais.
9: O aluguel, na verdade, foi de 1 milhão e alguma coisa.
1: Mas, né, uma avaliação da casa, né?
9: É a casa, sim.
1: Ó, eu vou correr no intervalo rapidinho, antes só falar aqui para o nosso ouvinte, que hoje, então, Lula, da atual composição, o presidente Lula indicou 4, Dilma indicou 2... Temer indicou 1, que é Alexandre de Moraes. Ainda tem indicação de FHC, que é Gilmar Mendes. E aí, quem sobra aqui? Lula, Temer, Bolsonaro também indicou 2. Então, a composição é essa hoje.
8: Um aspecto importante é que, pela lei 9.868, que é uma lei que, até inconstitucional na minha concepção, o seu artigo 27, estabelece que 2/3 dos ministros modulam os efeitos da sua decisão. Então, diz o que é inconstitucional e diz o que é que vai acontecer a partir da sua decisão. Então, 2/3 significa que, se Lula for reeleito, ele terá 2/3 dos membros indicados por ele.
1: Sim.
8: Isso, como o professor Hernani colocou, vai fazer com que, dentro de um sistema em que o presidente da República não tem maioria no Congresso, provavelmente ele vai ficar recorrendo ao Supremo.
9: Se o outro candidato for eleito, Flávio Bolsonaro, ele poderá vir a ter também maioria, porque já existem 2 indicados para o Bolsonaro. Se Flávio for eleito e indicar 4, também vai ter essa maioria.
1: Bom,
9: então o risco existe para os dois lados.
1: Verdade.
8: Mas estou falando do 8 com a possibilidade de você modular qualquer tipo de efeito.
1: Sim.
8: Então,
1: mas, sim,
8: 8...
1: esse número elevado pode ser visto para os dois lados. Intervalo, a gente volta já.
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1: Tempo para mais nada. Vem aí o Guia Eleitoral. Agradecer André Regis, Hernani Carvalho, Wellington Saraiva. Senhores, a gente se encontra numa próxima. Um bom começo de semana para todo mundo. Amanhã tem mais. Muito obrigado.

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1: 2:04.
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2: Muito bom dia a todos. Está começando o Passando a Limpo aqui na Rádio Jornal, pelo rádio, pelo aplicativo JCPE, que você pode acompanhar também no seu celular. 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Hoje recebendo o Romualdo de Souza, Ricardo Rodrigues e Terezinha Nunes, que já estão todos aqui conosco. Vamos começar então falando sobre Pesquisa Quest. A Pesquisa Quest que foi divulgada em Pernambuco ontem. Tivemos uma grande repercussão ontem. Vamos continuar repercutindo isso hoje. Daqui a pouquinho vamos conversar com o Guilherme Russo, que é diretor de inteligência do Instituto Quest, que fez a pesquisa. O Russo vai conversar com a gente daqui a pouquinho para explicar algumas coisas, conversar sobre os resultados, os números. E os resultados, vocês já devem ter visto muito aqui, Rádio Jornal, o Sistema Jornal do Comércio está divulgando isso desde ontem. No Jornal do Comércio, inclusive, está lá em destaque. Quest, Raquel tem 41% e João 39% no primeiro turno. Na pesquisa Quest, o que você tinha era uma diferença de 6 pontos na última pesquisa. Essa diferença de 6 pontos diminuiu para 2 pontos agora. Já estava no limite da margem de erro, porque o limite da a margem de erro é de 3 pontos percentuais para o número geral. E aí, para esse número geral. E quando você pega 3 para cima, 3 para baixo, é 6. Então estava no limite da margem de erro. Agora é empate técnico. Agora, quando você pega esse resultado, 41-39, é um empate técnico. Agora, a gente vai entrar na pesquisa, mergulhar na pesquisa, entender realmente alguns números e quais foram os números que fizeram essa diferença diminuir. Tem a ver com o vídeo que foi divulgado, é um vídeo antigo, não é de agora, mas é um vídeo antigo em que a Raquel Lira fala sobre laqueadura e tudo, e isso teve uma repercussão negativa. Sim, tem a ver com isso. A gente vê claramente isso, mas o Guilherme Russo vai falar isso melhor para a gente daqui a pouquinho também, quando a gente estiver destrinchando a pesquisa aqui. Mas é fato que Raquel perdeu entre mulheres, ali ela caiu entre mulheres, estava empatada na margem de erro, mas empatada entre eleitoras mulheres, e ela cai, o João Campos sobe, e aí isso faz com que ele se aproxime mais na pesquisa geral. A gente vai falar bastante aqui sobre isso. Terezinha Nunes acompanhou ontem. Ontem a gente passou a tarde conversando, né, Terezinha, também sobre a pesquisa, sobre os números. O que foi que você achou?
3: Olha, eu já estava esperando, nós já estávamos esperando, né, de que essa diferença fosse diminuir. Porque numa campanha política, quando há um fato que chama muita atenção e logo em seguida vem uma pesquisa, certamente vai mostrar alguma mudança nas intenções de voto. Então, foi exatamente o que aconteceu. Agora, o que chama atenção, Igor, é que todos os índices de aprovação da governadora continuam intactos. Inclusive, 63% das pessoas dizem que querem que Raquel seja reeleita. Aí, isso aí a gente precisa perguntar ao diretor da Quest, como é que uma governadora, que 63% das pessoas querem que ela seja

0: eleita e ela só tem 40%, no momento, 41% das intenções de voto. Então, isso é uma indagação que precisa ser feita, porque tem muita gente me ligou ontem perguntando sobre isso, como é que se justificava uma coisa dessas. Enfim, acho que é uma pesquisa que dá margem para muita discussão e muitas interpretações.
1: É bom lembrar que hoje tem uma pesquisa Datafolha também, tá? Pesquisa Datafolha hoje deve ser divulgada também, e a gente vai ter também uma ideia. São métodos diferentes, tá? São pesquisas diferentes, metodologias diferentes, não tem como você comparar uma com a outra, não se compara pesquisa de instituto diferente, tá? Não é só que é errado, é que não tem lógica, não faz nenhum sentido você comparar pesquisas de institutos diferentes, porque são metodologias diferentes. Mesmo, não quer dizer que uma esteja certa e outra esteja errada, são metodologias diferentes. Agora, tem muitos questionamentos. Ontem, uma pessoa, várias pessoas me perguntaram ontem, mas como é que tem 16, 18%, quando você soma branco, nulo e indeciso, dá 18%. Como é que tem 18%? Nas outras pesquisas é 4%, 5%. Então, o que foi que aconteceu? Tudo isso a gente vai perguntar ao Guilherme Russo daqui a pouquinho também sobre isso. Mas a gente vai falar muito com o Russo sobre a pesquisa de Pernambuco. E aí, daqui a pouquinho já, tá? Daqui a pouquinho a gente já vai conversar com o Russo sobre isso. Mas aí eu quero aproveitar vocês aqui para a gente adiantar algumas coisas de outros estados que foram divulgados hoje, de ontem para hoje também, e que me chamaram a atenção aqui, que é o seguinte. Você tem em São Paulo... São Paulo saiu a quest de São Paulo também. E aí, quando você vai lá para São Paulo, o governador Tarcísio de Freitas está com 44% das intenções de voto no primeiro turno. Fernando Haddad aparece com 27%. É uma eleição que se encaminha para uma definição no primeiro turno. Tá? Uma definição no primeiro turno. Aqui você está com 44%, mas quando você vai para voto válido, isso sobe, porque você não tem os outros candidatos, eles estão muito abaixo. Então você não tem aí realmente, mas 44% a 27% é uma vantagem muito grande, faltando uma semana praticamente, pouco mais de uma semana para a eleição. Minas Gerais, Cleitinho Azevedo tem 37% das intenções de voto. O Patrus Ananias está com 16%. Alexandre Calil tem 8%, Matheus Simões tem 7% e o Flávio Roscoe, que é do PL, é o candidato do Flávio Bolsonaro lá em Minas, tem 5%. Cleitinho Azevedo é muito ligado ali, ele tem muito voto do eleitor bolsonarista, do eleitor de direita, e ele acaba capturando esses votos que são votos do Flávio Bolsonaro, né? Mas você tem aí o Cleitinho Azevedo, ele tinha 32%, subiu para 37%. Então ele está subindo ali o tempo todo. É uma eleição que a gente vai ver como é que vai, se vai no primeiro turno ou se vai para o segundo turno. Mas, por enquanto, está dando aí um segundo turno, realmente, mas com o Cleitinho Azevedo crescendo bastante. Aí, Rio de Janeiro, Eduardo Paes tem 36% das intenções de voto no primeiro turno para o governo do Rio. E o Douglas Ruas, que é do PL, aparece com 23%. Garotinho, do Republicanos, tem 8%. O Douglas Ruas é o candidato dos Bolsonaro, né, lá do Flávio Bolsonaro, no Rio. Mas o Eduardo Paes tinha uma vantagem muito grande, coisa para ganhar no primeiro turno, e agora Douglas Ruas cresceu. E aí ninguém sabe se realmente... Não dá, nesse momento não dá para ele ganhar no primeiro turno, Eduardo Paes, mas vamos ver daqui para a semana que vem o que acontece. Então, isso são alguns números lá do Sudeste, esses números do Sudeste. Uma coisa que me chamou a atenção, e aí eu vou chamar Romualdo aqui para a gente falar sobre isso também. No Ceará, Ciro Gomes, tinha gente dizendo que Ciro Gomes estava eleito já, estava resolvido, que não precisava mais nem. Ciro Gomes cai de 45 para 43. Caiu pouco, não foi tanto assim. Só que o Elmano Rodrigues, que é o atual governador e candidato à reeleição, ele passou de 34 para 41. Está empatada a eleição. A eleição empatou lá no Ceará, Romualdo.
2: Um aspecto importante nessa pesquisa no estado do Ceará é Lula, que estava entre ir a Pernambuco ou ir a Alagoas,

0: Lula vai a Pernambuco. Lula iria ao Ceará? Estava certo que Lula iria. Tanto é que o ex-ministro da Educação, Camilo Santana, tinha dito o seguinte: nós vamos fazer uma festa para receber o presidente, que vai ser a grande festa da aldeota. Não vai ter aldeota porque Lula não vai. E o levantamento, ou pelo menos os estudos internos do Partido dos Trabalhadores, é que nesse quesito específico, é melhor que Elmano Rodrigues se junte aos candidatos, aliás, mais especificamente, à candidatura da Lisiane, porque ela vai agregar mais do que o próprio Lula. Havia uma briga interna entre o PT e os partidos aliados. O Elmano Rodrigues não estava conseguindo fazer esse fator de agregação. E aí Lula, antes de viajar aos Estados Unidos, mandou o ex-ministro da Fazenda ser o líder, o líder do PT no Senado. E falou assim: olha, Camilo, arrume essa encrenca. E ele foi lá e arrumou a encrenca. E na primeira pesquisa, depois que Camilo Santana arrumou a encrenca, ou seja, juntou todos os grupos, agora o Elmano dá uma respirada. É pequena a respirada, mas, organicamente falando, o Elmano Rodrigues está começando a recuperar o tempo perdido e o prestígio que não vinha tendo até então.
1: Essa pesquisa, ela chama atenção porque teve um crescimento aí de 7%, 7 pontos percentuais, na verdade, do Elmano, e chama atenção porque muita gente, ontem a gente falou isso aqui, né, Romualdo, a gente comentou isso aqui ontem, que tinha muita gente dizendo: Lula não vai ao Ceará porque ele viu pesquisas internas e por isso ele não vai lá, como se o Lula não quisesse ir lá porque lá o Ciro Gomes ia ganhar a eleição. Isso era o que as pessoas estavam achando, que Ciro Gomes vai ganhar a eleição, não tem mais como reverter, e se Lula for, vai agregar negativamente para ele, é melhor ele ficar longe, para não assumir a derrota. Mas não era isso, tá, gente? Ontem a gente já adiantou isso aqui, eu tinha informações já de que o Lula não estava indo, não era para não capturar a parte negativa da derrota do Elmano de Freitas lá. Elmano de Freitas. Eu chamei de Elmano Rodrigues da outra vez. Mas para não capturar essa questão, mas não era por isso, era o contrário, era outra coisa. Era porque ele poderia atrapalhar. As pesquisas internas estavam mostrando que o Elmano estava crescendo entre eleitores que não eram exatamente lulistas. E se o Lula fosse para o Ceará, ia atrapalhar esse crescimento, ele poderia atrapalhar esse crescimento. Então houve essa preocupação de o Lula, por enquanto, não ir para lá, para não atrapalhar o crescimento do Elmano. Foi o contrário, e está aí, então, o resultado que a Quest trouxe já lá no Ceará. Tem outros números também, mas daqui a pouco... Oi?
0: E tem um vídeo que foi gravado na semana passada, em que a Luiziane, ela foi deputada federal e foi prefeita de Fortaleza, foi do PT, agora Sim. está na Rede Sustentabilidade, porque brigou com o Elmano no passado. Depois que Elmano agora fez as pazes com ela, com a Luiziane, então o que ela fez? Ela gravou um vídeo em que ela mostra tudo que, segundo ela, é de positivo para o estado do Ceará na gestão de Elmano de Freitas. E aí, isso deu favoreceu muito a candidatura do petista. No caso específico do Ciro Gomes, o Ciro Gomes é ele. Ele está num partido que não tem apoio nenhum. Qual é o apoio que tem hoje o PSDB? Quem é do PSDB que iria ao Ceará apoiar Ciro Gomes? Ninguém, não tem ninguém. O PSDB não tem mais ninguém, assim, com esse prestígio todo. Então é Ciro Gomes contra o PT e os aliados do PT no estado do Ceará.
1: Pois é. Situação realmente que precisa ser observada. O Ceará é um caso interessante. No caso da Bahia, né? Tem a Bahia também, que também chama atenção. Na Bahia, as últimas pesquisas que a gente tem visto, lá o ACM liderava o tempo todo, e nas últimas pesquisas o Jerônimo, que é o atual governador, encostou e empatou. E aí também existe uma dúvida se o ACM Neto, lá na Bahia, ele vai conseguir a eleição do jeito que se imaginava lá atrás, quando se olhavam para as pesquisas lá atrás. A gente já está com o Guilherme Russo, já tem como chamar o Guilherme Russo. Guilherme Russo, diretor da Quest, já está pronto? Guilherme, bom dia.
2: Bom dia, Igor, tudo bem?
1: Tudo bem, como é que está, rapaz? Trabalhando muito, né, nesse período, Guilherme?
2: Eu estou dormindo pouco, mas feliz de estar aqui e poder falar das nossas pesquisas e do andamento das eleições.
1: Tá bom. Ô, Guilherme, pesquisa que saiu aqui de Pernambuco ontem chamou a atenção de muita gente por vários motivos. A gente tem a questão do número mesmo, a diferença que diminuiu, você tinha 6 pontos de diferença, diminuiu para 2, isso é o que mais chama a atenção. E aí quando a gente começa a entrar na pesquisa, a mergulhar na pesquisa, aí a gente começa a entender, começa a tentar entender ali o que foi que realmente aconteceu. Primeira coisa que eu quero lhe perguntar, eu acho que foi o que mais me perguntaram ontem, sobre essa pesquisa, e eu disse, não, vou perguntar ao Russo amanhã, que é o seguinte, número de indecisos, percentual de indecisos, percentual de branco nulo. Quando você junta ali branco, nulo, acho que está 6 pontos, mais ou menos 6%. Quando você vai para indecisos, 12%. Juntando ali dá 18% de gente que não vota nos candidatos que estão ali postos. E aí muita gente disse, olha, mas esse número está muito alto, porque nas outras pesquisas, quando você soma ali, dá 8, 9, dá 7, dependendo da pesquisa. Por que a Quest, essa Quest, deu esse número tão alto, esse percentual tão alto?
2: Ótimo. Igor, a gente adora falar de metodologia, então a pergunta para a gente é muito boa. Esse patamar de 12% de indecisos, 6% de branco, nulo, não vai votar, na verdade se manteve ao longo das últimas pesquisas em Pernambuco. Então, não é uma novidade em si, mas é bem diferente mesmo de outras pesquisas. E aí eu preciso contar para vocês que a gente, na verdade, estimula o eleitor a dizer se ele estiver indeciso, branco, nulo, né? Se ele for votar branco e nulo. O que a gente faz? A gente oferece para cada respondente um cartão, a gente chama isso de anexo, ali com um círculo, né, com cada nome dos candidatos, e também como se fosse um quadradinho, um botão, dizendo para a pessoa, olha, eu ainda não sei, eu não vou votar. Então a pessoa vê isso especificamente, então é mais fácil dela escolher isso, justamente essa opção, na nossa pesquisa do que nas outras. Então é como se a gente realmente estimulasse o não vai votar em decisão. Por que a gente faz isso? Justamente para entender o patamar desse eleitor que ainda não sabe quem vai votar, porque se ele for decidir muito perto da eleição, a gente prefere capturar isso só neste momento, com essa, digamos assim, decisão virando voto no final, e descobrir quem são os indecisos que nesse momento ainda não sabem quem vão escolher. Além disso, tem uma discussão maior sobre pesquisa, que é a taxa de abstenção, ela é sempre muito maior do que a pesquisa mostra. Então tem uma discussão que é, as pesquisas não conseguem capturar quem realmente não vai na urna. Isso é um problema para a pesquisa, porque se quem não for na urna estiver votando muito mais na Raquel ou muito mais no João, a pesquisa tende, digamos, a se desalinhar com o resultado, né? A gente sempre fala que pesquisa não é para prever o que vai acontecer no dia da eleição, mas como a gente faz exercício, é melhor que a gente também já leve em consideração a abstenção. Então, são dois motivos metodológicos que a gente realmente estimula. Mas acontece entre pesquisas, todos os institutos têm sua metodologia.
1: Muito bem, tá bom, tá explicado então. E é interessante porque chega a 20%, né, Russo? Chega a 20% de abstenção nas eleições, durante as eleições. Quando a pessoa vai votar, ela passa, às vezes ela passa o ano inteiro respondendo pesquisa. O ano inteiro respondendo pesquisa e dizendo que vota em A, que vota em B. Aí no dia de votar, ela acorda e diz, rapaz, eu vou à praia, vou votar nada. E aí vai à praia e depois paga R$3 de multa. E aí fica, realmente dá essa diferença, às vezes, nas pesquisas, né?
2: É isso mesmo, Igor. Os americanos também têm esse mesmo problema, todos os países do mundo têm esse problema com as pesquisas, digamos, porque o eleitor, como a gente brinca aqui, que é o primeiro de janeiro, gente. Todo mundo fala que vai emagrecer, que vai guardar dinheiro, etc., mas não vai de verdade, né? A gente tem essa vontade versus o comportamento real. Então esse é o motivo da gente estimular a indecisão para capturar fidedignamente, né, o que realmente vai acontecer na urna.
1: Isso faz com que aumente a importância, Russo, de um número que as pesquisas captam normalmente, e aí eu tenho até que ver na Quest quanto é que está esse número, mas é o número de pessoas que dizem que acham que fulano vai ganhar ou que Beltrano vai vencer. Isso é um número que a gente tem que ficar de olho também, porque mesmo a pessoa que não vai... que responde pesquisa, ela tem uma ideia, ou ela diz que está indecisa, mas ela tem uma ideia de quem é que vai ganhar?
2: Igor, é exatamente por isso que a gente faz essa pergunta, né, da expectativa de vitória. A gente sabe que na reta final de qualquer eleição, o engajamento, a vontade do eleitor de realmente ir à urna, ele é fundamental. E na presidencial, em especial, essa expectativa de vitória, você achar que o Lula pode ganhar no primeiro turno, pode mobilizar os eleitores lulistas a irem à urna e também tem um efeito reverso, né? Para as pessoas mais direita, que não querem que o Lula ganhe, elas também têm medo, digamos, do Lula ganhar e acham que o Lula vai ganhar, então elas se mobilizam. Então a Quest prepara essas perguntas até para ajudar a gente a descobrir quem são os eleitores que realmente devem ir à urna. São efeitos psicológicos que a gente tenta, digamos, utilizar para fazer estimativas em relação à eleição, como forma de capturar melhor, né, quem realmente vai à urna por meio desses fenômenos psicológicos que a literatura de ciência política vem trazendo.
1: Terezinha Nunes.
3: Bom dia, Russo. Outras questões que foram levantadas a respeito dessa pesquisa, embora a gente saiba que sempre Raquel teve muito bem avaliada, é que nessa pesquisa 63% da população diz que Raquel merece ser reeleita. 61 aprovam a sua administração. E na espontânea, ela tem 32 e João tem 25. Já na pesquisa estimulada, está empate, né? Então, como se explica uma governadora tão bem avaliada pela população que não consegue levar essa avaliação para a intenção de voto?
2: Terezinha, é muito legal de falar da eleição em Pernambuco, porque como a gente vem fazendo pesquisas há algum tempo, é como se a gente tivesse um filme, né? A gente consegue, na verdade, olhar diferentes momentos da eleição. Vale lembrar que no ano passado, João Campos aparecia muito à frente, e aí Raquel começou a melhorar a sua avaliação, e aí passou à frente em todos os indicadores, né? Intenção de voto estimulado, que é o principal, e agora a gente começa a ver a Raquel ainda muito bem avaliada, isso não mudou, mas a intenção de voto espontânea, estimulada, mais próximo. Então, vou quebrar isso de duas formas. A Raquel continua sendo uma governadora bem avaliada quando a gente compara com outros estados ou quando a gente olha para os números, né, da pesquisa. Mas eu sempre digo que a eleição em Pernambuco são de dois candidatos muito fortes. E o motivo de dizer forte não é só porque um é governador e o outro era o prefeito da capital, mas os dois têm uma avaliação da população muito positiva. Ambos têm números de que a população diz: eu poderia votar no João Campos, eu poderia votar na Raquel. Se na presidencial Flávio Lula tem rejeição muito alta, em Pernambuco os dois candidatos têm um potencial de voto alto. Então é uma disputa mais positiva no sentido de quem apresenta ou quem representa, né, um político que eu quero que governe em Pernambuco versus a eleição nacional, que é sobre rejeição. Então, basicamente, a espontânea, a pessoal decide muito na hora, então esse é o motivo, e na estimulada, na verdade, é um momento, pelo menos nesse retrato, pior para Raquel, por conta, né, a gente viu que foi nas mulheres, e o João Campos, digamos, se beneficia desse momento, crescendo ali, subindo alguns pontos percentuais na pesquisa. Então, é uma dinâmica de uma governadora bem avaliada, mas contra um competidor bastante forte também, e num momento um pouquinho pior para Raquel. Comparado com a pesquisa, tá, Igor? Deixa eu deixar claro. Raquel segue à frente, mas pior em comparação à última pesquisa.
1: Em comparação à última pesquisa. A gente está conversando com o Guilherme Russo, que é diretor de inteligência do Instituto Quest. A Quest divulgou uma pesquisa sobre o governo de Pernambuco ontem e a gente está repercutindo essa pesquisa aqui. Russo, aproveitando isso, você falou das mulheres. A gente pode olhar para a pesquisa, a gente tem condição de olhar para a pesquisa e dizer: foi a queda entre as mulheres e a subida de João entre as mulheres que fez com que essa diferença diminuísse?
2: Igor, eu não lembro exatamente da margem de erro aqui, mas foi muito claro,
1: Eu
2: do
1: acho que é
2: gráfico,
1: 5 pontos.
2: né? No, na intenção de voto, acho que estimulada, segundo turno, foi entre as mulheres que a Raquel sofreu uma queda mesmo na intenção de voto.
1: Quatro.
2: Então parece ser consequência quase natural, mesmo direta, da frase infeliz que a governadora, que já é muito divulgado hoje na imprensa, nos últimos dias, né? Mas enfim, acho uma repercussão em relação à frase.
1: É, a gente tem uma margem de erro, a margem de erro é de 4 pontos percentuais. Eu estou vendo aqui no sexo feminino, né? Quando você vai para mulheres, ela está com 34 e ele com 43. Ela 34 e ele 43, 4 pontos percentuais de margem de erro, 4 para cima, 4 para baixo. Mas é uma margem de erro mais alta do que o geral da pesquisa, mas mostra que realmente, como a distância foi de 8 pontos, né? Que você. Ela cai 4 e ele sobe 4, então você tem realmente um movimento aí.
2: É isso mesmo.
1: O Romualdo de Souza.
0: Guilherme, muito bom dia, como vai? Tudo bem? Eu queria falar sobre transferência de votos. Se você pegar aqui, por exemplo, a região do Centro-Oeste, à exceção de Brasília, que Lula iria fazer um comício ontem, acabou não indo, mas ainda pensa em fazer um comício aqui no Distrito Federal, o Centro-Oeste já é uma fatura liquidada, Lula não vai em nenhuma região. Mas a pergunta é: Lula, com o tamanho de rejeição que tem o presidente, ainda consegue transferir votos? Ou seja, a ida de Lula a alguma cidade, como possível, hoje ele estará em Nova Iguaçu, no Rio de Janeiro. À tarde deve estar na Candelária. E amanhã vai ao Recife. Lula ainda transfere votos?
2: A pergunta de transferência de voto, ela é fundamental porque é a reta final, né, gente? Agora, mais às vezes do que sobre persuasão, sobre ideias, está chegando no momento que é a decisão final do eleitor. Então, grandes figuras ou capacidade de mobilização é tão importante. O Lula, eu vi vocês discutindo o Ceará há pouco. O caso do Ceará, Igor, é interessante porque o Camilo sozinho tem uma imagem muito positiva. Ele, às vezes, é melhor até do que o próprio Lula no Ceará. Tem uma coisa que o Camilo transfere mais votos do que o Lula no Ceará. No caso de Pernambuco, também a imagem do Lula, ela é muito forte, mas a transferência, como a gente vinha vendo, né, há alguns meses, ela não é tão forte mais. Ela consegue, digamos, o Lula mantém a sua imagem, mas quando a gente chega na eleição ao governador, não é tão direto, tão rápido, senão qualquer candidato, digamos, do PT ou da esquerda ia ganhar todas as eleições. Os estados do Norte, quase todos os estados do Nordeste, mas não é o caso. Então, não dá para imaginar que o Lula vai realmente criar novas ondas tão fortes. Ele consegue capturar mais gente que já estava a fim de votar e acaba mobilizando, mas não é tão forte esse movimento. Talvez seja mais forte para um candidato ali em Nova Iguaçu do PT, né, para deputado federal ou estadual, porque aí o número de votos necessário é menor. Mas não vejo mudando o quadro nessa reta final só por conta do Lula. O Lula já é presidente há muito tempo.
1: Isso vale, inclusive, para o Recife. O Lula vai estar no Recife agora na sexta-feira. A gente tem um número, eu acho que é 57% de eleitores petistas ali, da esquerda, petistas, que votam no João Campos. Então, a tendência é de não subir muito, de não mudar muito isso, mas que todo mundo já sabe que ele é o candidato da esquerda e do Lula.
2: Em termos de informação, isso não vai ser uma novidade. Então, não dá para, assim, é difícil a gente acreditar que isso vai gerar. O que pode acontecer, na verdade, é só na reta final, digamos, o João conseguir fazer lembrar esse eleitor e, por algum motivo, fazer essa conexão muito forte. Mas, de novo, se fosse tão forte assim, isso já estaria acontecendo há alguns meses. Então, vou dar um exemplo, né? No Ceará, as pessoas não sabiam tanto que o Mano era do PT, mesmo sendo governador, é um caso muito interessante. Ou, por exemplo, o Patrus Ananias em Minas Gerais, é um candidato do PT, mas as pessoas estão descobrindo agora. Aí sim, lá ele está começando a crescer para chegar num patamar ainda abaixo, comparado, obviamente, os candidatos do PT nos estados do Nordeste, mas ali sim está acontecendo. Em Pernambuco, é muito difícil de realmente mudar tanto o quadro. A eleição tende a ser bastante apertada entre João e Raquel, sem tanta influência do presidente Lula.
1: O Guilherme, antes de eu passar para o professor Ricardo Rodrigues, eu tenho mais uma pergunta, destrinchando ali a pesquisa, que é o seguinte: Raquel apresentou uma queda também entre os eleitores de direita. Ela chega a cair 11 pontos percentuais, mas o João Campos só sobe 2, vai de 13 para 15, mas ela chega, a Raquel Lira, ela chega a cair 11 pontos percentuais. Isso também é repercussão do vídeo? Você acha que isso também é repercussão do vídeo, de laqueadura e tudo? Ou tem algum outro motivo? Pode ter algum outro motivo. É bom lembrar que Raquel fica se equilibrando ali, ela não diz que apoia Flávio, nem diz que apoia Lula, ela fica se equilibrando ali, dizendo que é Pernambuco. Isso pode ter, está tendo algum efeito dos eleitores de direita dizerem, ela não quer assumir a gente?
2: Acho que o vídeo é o principal motivo para, digamos, piorar a situação da Raquel no sentido, especialmente hoje, tá, gente? Vale lembrar que efeitos de campanha, né, eventos como esse de campanha, eles podem durar bastante tempo ou não, cada vez duram menos, porque as pessoas mudam a informação, então isso não é necessariamente um quadro, a gente vai ter pesquisa na semana que vem, então não sei se perdura tanto ou se continua, digamos, reverberando no eleitor, só a pesquisa mesmo para contar. Agora, sobre os eleitores de direita específico, Igor, acho que sempre tem um desafio, né? Porque o eleitor de direita, ele não quer votar, digamos, na candidata do PSD, ele prefere votar no candidato do PL ou no candidato, digamos, bem à direita. Acho que a Raquel vai ter que fazer um pequeno aceno só para lembrar esses candidatos. Isso geralmente é feito de forma, não falando de política nacional, a gente chama isso de assobio de cachorro, é uma forma de você tentar fazer uma comunicação para lembrar que ela é séria, que ela tem eficiência, transparência, mas o eleitor ele não preferia votar na Raquel, seria de direita, um candidato do PL seria o preferido, mas ainda está cedo para dizer. Se a gente ver isso, né, na próxima semana, aí a gente vai poder pensar se tem esse backlash, não só por conta do vídeo, mas por conta de posição política.
1: Ricardo Rodrigues.
4: Bom dia, Guilherme. Bom tê-lo aqui conosco mais uma vez. O seguinte, eu notei na pesquisa que o que acontece entre as mulheres, aquela tendência de queda, a dinâmica parece ter sido exatamente o inverso em relação aos homens. A Raquel sobe de 47 para 49 e João Campos passa de 36 para 35, tem uma queda. Então, a minha pergunta é qual o peso dos homens na pesquisa e nas eleições, essa tendência, se ela se agravar, se ela ficar com mais peso, ela pode fazer a diferença?
2: As mulheres têm um peso um pouco maior, né, numericamente na população, especialmente no eleitorado. O motivo que a gente gosta de lembrar isso é que quando a gente... como a população tem crianças e adolescentes que não votam, e aí o patamar de homem e mulher é igual, mas quando a gente olha para eleitorado, as mulheres vivem mais que os homens, então fica maior. Então, digamos, a ganhar mais nas mulheres tem um peso um pouco maior do que dos homens, estaticamente falando. Mas acho que essa questão do homens e mulheres, ela também acaba sendo importante de novo por conta de ir votar, tá? Então, os homens jovens votam menos, as mulheres velhas também votam menos. Então, tem uma dinâmica a mais, né, só de homens e mulheres, saber a idade desse voto. Eu não tenho esse número aqui na minha cabeça, mas, basicamente, se a gente continuar vendo o João crescer entre as mulheres, isso tende a ter um peso maior e ajudá-lo na reta final. E aí, o importante vira mobilizar, especialmente as mulheres, a ir votar, enquanto os homens, de novo, tendem a votar um pouco mais, e aí é um pouco mais fácil para Raquel, mas, de forma geral, tende a se equilibrar, mas as mulheres têm um peso um pouco maior.
1: Russo, a Quest vai fazer pesquisa na semana que vem, novamente, em Pernambuco?
2: Nós publicamos na terça-feira a pesquisa, divulgamos uma nova pesquisa antes da véspera, né? A véspera é o sábado, então é um estado muito importante, a corrida está, esse empate técnico na margem de erro, ele traz ainda mais atenção, de novo, para ver se esse efeito do vídeo se perdura. Semana que vem a gente deve ter a resposta ali na terça-feira.
1: Então vocês vão fazer uma pesquisa de Pernambuco na terça-feira e outra no sábado, é isso?
2: Exatamente.
1: Muito bem. Então já vamos ficar em contato para ver. Eu sei que você está sem dormir, mas já vamos ficar em contato aqui para você participar com a gente aqui na semana que vem também, tá certo, Russo? Obrigado.
2: Eu que agradeço, é sempre um prazer falar com vocês, todos os ouvintes da Rádio Jornal.
1: Guilherme Russo, diretor de inteligência do Instituto Quest, conversando com a gente aqui sobre a pesquisa que foi divulgada ontem. A gente vai para um intervalo rapidinho e já volta com o Passando a Limpo.
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1: De volta com o Passando a Limpo, o Romualdo de Souza. Fux, estava vendo sua coluna aqui no Jornal do Comércio. O Fux está cobrando o Alcolumbre, dizendo que quer saber das visitas que acontecem no Senado, inclusive da esposa de um colega dele, de um ministro do STF, é isso?
0: É, na verdade, o que aconteceu foi que muita gente ficou querendo saber exatamente quem entrou e quem saiu dessa turma. A mulher do ministro Alexandre de Moraes, o filho de Lula da Silva, o irmão do presidente da República, o careca do INSS, porque eram informações que um vereador chamado Guilherme Kilter, do Novo, de Curitiba, no Paraná, queria saber, e como todo cidadão, é só mandar, com base na lei da transparência, né? É só mandar um pedido, era óbvio que o Senado divulgaria essa informação, mas não. O presidente do Senado, Davi Alcolumbre, oficiou uma resposta para o vereador, dizendo que, com base na lei de proteção de dados, ele, o Senado, não poderia divulgar essa informação. E aí, imediatamente, o vereador recorreu ao Supremo Tribunal Federal. E Luiz Fux escreve o seguinte: essas informações devem ser públicas. A casa é do povo. E o povo precisa saber quem esteve, como esteve, por que esteve e onde foi esse grupo de pessoas. Não, eles não entraram no mesmo dia, todo mundo ao mesmo tempo. Mas Viviane Barsi, que é a mulher do Alexandre de Moraes, o José Ferreira da Silva, o Frei Chico, irmão do presidente Lula, o filho do presidente Lulinha e o careca do INSS, em dias diferentes, estiveram lá no Senado Federal. E agora o vereador vai querer saber para onde esse povo foi. Fux deu 10 dias ao presidente do Senado. Não é a primeira vez que o Supremo Tribunal Federal determina algo ao Congresso. Daquilo que eu apurei, Alcolumbre não vai responder. Pode até ser que Fux tripudie e leve o assunto para o plenário, mas Alcolumbre já negou essa informação uma vez.
1: Muito bem. O Terezinha Nunes, a gente está acompanhando muito pesquisa e tudo, e de repente se falou muito pouco, não se fala mais nessa questão do STF e das questões de tudo que está acontecendo lá. Realmente, aquilo que a gente dizia, eu estava me lembrando aqui, Terezinha, porque quando teve a reunião do STF e tudo, aquela, dentro dessa crise, a gente estava dizendo, vai entrar a eleição e vão tentar dar uma abafada para só resolver depois, né?
3: Exatamente. E é o que está acontecendo, né? Ontem já se dizia no noticiário nacional, tranquilamente, que tudo vai ficar para depois da eleição. Vai ser tudo adiado para esperar o resultado da eleição para poder tomar alguma providência no Supremo. Então, aí as pessoas ficam dizendo, como já diziam no momento, não vai dar em nada. Então, vamos ver. Botar para debaixo do tapete. Mas a crise é muito grande, é muito séria. Dificilmente vai conseguir, mas enfim. Pelo menos o adiamento já está praticamente decidido.
1: Tem uma coisa que é o seguinte, que eu estou ouvindo agora de manhã, acordei ouvindo essas histórias já hoje por aqui, que é o seguinte, parece que Lula está revendo a história de não ir para debates no primeiro turno. Parece que Lula está revendo essa questão de não ir para debates. Há quem defenda que o Lula vá ao debate da Globo, que vai acontecer na próxima terça-feira, e que ele vá a esse debate porque o Flávio Bolsonaro está se aproximando, eles

0: vendo a possibilidade ali de voto útil, eles estão começando a captar muito voto útil, e isso pode fazer com que essa eleição acabe no primeiro turno, viu, gente? Ou para um lado ou para o outro, mas pode fazer com que acabe no primeiro turno. Eu vou, daqui a pouco, falar sobre isso, daqui a pouco. Agora eu vou chamar um intervalo, na volta a gente vai falar sobre isso e vai falar com o Ricardo Rodrigues também sobre Europa e sobre Trump largando a mão da Europa e deixando a Europa se virar ou não. Vamos saber disso daqui a pouquinho. Vamos para o intervalo, a gente já volta.
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0: De volta com o Passando a Limpo, o Ricardo Rodrigues, vou querer perguntar a você sobre a Europa, sobre Putin ameaçando a Europa e tudo. Daqui a pouco a gente vai falar sobre a possibilidade de a eleição nacional acabar no primeiro turno, tá, gente? Ontem a gente falou sobre isso aqui, repercutiu muito, inclusive, muita gente mandando mensagem no Instagram, tudo, os cortes que pegaram aqui do programa renderam bastante e existe essa possibilidade, sim. Ontem, muita gente passou o dia falando, outras pessoas, analistas do Brasil inteiro, falando sobre essa possibilidade. Por quê? Porque começou-se a detectar uma fuga de votos dos candidatos alternativos, digamos assim, à polarização. O que é que a gente tem? O Ronaldo Caiado, o Renan Santos, o Romeu Zema, todos eles, o Augusto Cury, todos eles perdendo votação. Como se eles estivessem desidratando. E essa desidratação faz com que os candidatos que estão na polarização ali, mais forte, o Flávio Bolsonaro e o Lula, eles cresçam os dois. Cada um num determinado limite, claro. Mas eles crescem. E crescendo, ficando só eles dois, aumenta a possibilidade de acabar a eleição num primeiro turno. A campanha do Lula está detectando isso já. E já começou a defender que ele poderia sim, que ele pode sim participar de debates no primeiro turno. E aí iria para o debate da Globo, que é na próxima terça-feira, e ele participaria do debate da Globo. Flávio Bolsonaro tem dito que se Lula for, ele vai. Mas se Lula não for, ele também não vai, porque não vai ficar lá sozinho levando pancada dos outros candidatos. Então, ele quer ir somente se Lula for. E aí, vamos aguardar para ver, porque com a possibilidade de ter esse acréscimo aí nos votos dos dois, nas intenções de votos para os dois, existe a possibilidade de acabar no primeiro turno para qualquer lado, tá? Pode acabar para qualquer lado, e aí a campanha do Lula está preocupada com isso. Mas a gente vai falar melhor sobre isso daqui a pouquinho ainda no programa. Eu quero agora, Ricardo Rodrigues, quero que você explique para a gente uma coisa. Putin está ameaçando a Europa, dizendo que pode atacar a Europa e tal. Ok, a Alemanha está se preparando, dizendo que vai preparando os hospitais, avisando a hospitais que pode ter uma guerra num futuro próximo. A França conversando com os prefeitos também franceses, dizendo a eles que se preparem, que tem que ter um plano de contingência e tudo, e se preparem para um possível conflito. Então, eles estão se preparando, mas o Trump, Donald Trump, dos Estados Unidos, que também faz parte da OTAN, até agora não se movimentou muito em relação a isso, não. Trump ajuda a Europa se acontecer um conflito, Ricardo?
2: Olha, Igor, bom dia. O que acontece é o seguinte, nós estamos vendo uma escalada de ataques, de agressão na guerra na Ucrânia. Até agora, quando se falava em escalada, a gente sempre estava falando da guerra no Irã. A escalada era sempre no Irã, mas agora nós estamos vendo uma escalada na guerra da Ucrânia. Então, a Rússia violou o espaço aéreo da Polônia durante bastante tempo com, com,

0: helicópteros militares, e isso foi visto pelos europeus, de uma forma geral, pela OTAN, como um teste. Ou seja, o Putin está testando as defesas da OTAN e isso sinaliza a escalada. E essa escalada tem a ver também com o último ataque de drones da Ucrânia em Moscou, que foram usados 1.600 drones, dos quais 400 atingiram refinarias, áreas residenciais, etc. Então, o que acontece é o seguinte: vai escalar, vai sim, vai escalar, e há o potencial dessa escalada se tornar uma guerra de grandes proporções, uma guerra mundial. E, evidentemente, haveria o potencial dos Estados Unidos, até por conta das regras da OTAN, entrar nessa guerra, e a sua pergunta é muito pertinente. O Trump vai ou não vai entrar nessa guerra? E aí, eu gostaria só de lembrar você, vou te dar uma resposta, fazendo uma espécie de analogia pelo seguinte. Ontem, o William Bach, no programa dele, falou sobre a recepção que o Trump deu a Xi Jinping, falou que era uma adulação. Ele estava adulando lá o Xi Jinping. Eu discordo do William Bach. Em geral, eu não discordo do William Bach em nada. Eu sou um admirador dele. Mas, nesse caso, eu discordo. Por quê? Porque o mesmo tratamento com tapete vermelho, recepção na própria base aérea, e a demonstração de caças voando por cima, tal, aquela coisa. Isso também aconteceu quando o Putin teve uma reunião com o Trump no Alasca. Vocês vão se lembrar disso. Isso foi em agosto do ano passado. Então, o que acontece é o seguinte: o Trump não se trata de adulação, se trata de um tratamento de cortesia para com superpotências, superpotências militares, superpotências econômicas, superpotências nucleares. E o que acontece é o seguinte: a gente não vê esse tipo de tratamento ser concedido aos líderes europeus. Líder europeu tem que ir para a Casa Branca, ele lá espera na Casa Branca, tudo mais, traz lá para a Casa Branca. Certa vez até botou todo mundo junto numa sala, parecia o professor dando aula a alunos do Jardim da Infância, de todo jeito. Então é o seguinte: o Trump não tem muita admiração ou o respeito, vamos dizer o seguinte, não tem o mesmo respeito às lideranças europeias que ele tem para com Xi Jinping e o próprio Putin. Então, eu não duvidaria que os Estados Unidos fossem um pouco, vamos dizer, um pouco menos agressivo na questão da defesa europeia nesse sentido. Acho que ele não vai deixar a coisa se complicar, mas eu penso que ele não tem o mesmo tipo de respeito com as lideranças europeias, com o Macron, com o Merz, ele não tem, com o Carney, que tem para com o Xi Jinping e para o Putin também. Então, o que acontece é o seguinte: vai escalar, tudo indica que sim. Os Estados Unidos vão intervir nesse processo, possivelmente diplomaticamente. Eu não garantiria que haveria esse tipo de intervenção americana nos campos militares, a não ser que a coisa ficasse muito, muito, virasse uma espécie de guerra mundial e ele não tinha outro jeito, e não haveria outro jeito senão entrar. Essa é mais ou menos a minha visão do problema.
1: A gente está acompanhando todo dia, falando um pouquinho sobre esse assunto aqui, falando um pouco sobre isso, porque é algo que está movimentando realmente o noticiário na Europa. Se fala bastante já sobre isso, sobre essa possibilidade. Principalmente, não é uma coisa para ataques, por exemplo, ninguém espera que o Putin vá atacar a França, por exemplo, que vá atacar a Alemanha diretamente, mas espera-se que ele faça algo ali naquela região da Polônia, fica mais próximo dele, e também para tentar cortar contato ali, dividir a OTAN no meio e fazer alguns testes de como é que de que forma a OTAN vai reagir. Eu disse ontem aqui, e eu tenho dito sempre isso, quando alguém fala do Putin, diz, olha, o Putin ameaça muito, mas não faz. Ele está testando. Ele joga ali, ele faz uma ameaça para ver o tempo de reação. Ele testa tempo de reação dos adversários, dos inimigos. Ele vai testando o tempo de reação. Então, ele vai fazer, ele ameaça fazer algo na Polônia. Aí ele observa como é que a França e a Alemanha e também o Reino Unido. Eu estou falando desses três porque são os três principais países que têm as maiores forças militares e podem reagir realmente ali na Europa. E aí ele fica testando. E ele vai, ele testa a reação, a resposta. Ele faz, aí ele testa para ver se Trump vai defender os europeus de alguma forma, de alguma maneira. Então, ele vai fazendo testes, é como se ele fosse avançando aos pouquinhos. É, realmente, não sei, não acho que seja, estou até recebendo mensagem de gente preocupada aqui, já coçando a cabeça, já preocupada, porque dizendo assim, vou para a Alemanha ainda esse ano, e aí? Não, gente, não acho que ele vá atacar a Alemanha. Né, Ricardo? Não acho que ele vá atacar a Alemanha diretamente, não, pelo menos por enquanto, não. Mas só numa guerra que escalasse alguma coisa. Oi, Ricardo.
0: Igor, existe uma questão também, o seguinte, é muito provável que qualquer ataque a esses países, tipo Alemanha, Reino Unido e França, vai acontecer muito mais no sentido de cyber attacks, ou seja, isso. Vai usar armas cibernéticas, vai haver hacking, vai haver esse tipo de sabotagem. Nós vamos lidar muito mais com sabotagens cibernéticas do que com o envio de drones a essas distâncias e mísseis. Não que a Rússia não possa enviar mísseis para esses locais, mas é que é muito mais simples usar de sabotagem e a guerra cibernética que eles têm condição de fazer.
1: Então, por enquanto, tá, gente? Para quem está indo para lá, tudo, por enquanto, o máximo que pode acontecer é o seu trem atrasar porque o sistema caiu. Então, vai ter coisas desse tipo. Mas pode ter coisas desse tipo. Mas, por enquanto, não é isso. Agora, a Alemanha, a França, o Reino Unido, está todo mundo se preparando, claro, porque tem que ficar preparado, até porque eles passaram muito tempo confiando somente nos Estados Unidos. Passaram muito tempo confiando nos Estados Unidos. Ah, sabe a coisa de vamos viver a boa vida e vamos ficar aqui tranquilo, nosso modo de vida é maravilhoso e qualquer coisa os Estados Unidos protegem a gente. E aí agora os Estados Unidos disseram se virem. E aí fica essa situação. Mas eles vão ter que correr atrás realmente para se defender. Mas vamos lá. Eu vou fazer o seguinte, Maurício Garcia já está conosco, está hoje como entrevistado, viu? Não é como parte da bancada, não. Já está conosco, daqui a pouquinho a gente vai conversar com ele para falar aqui com a gente. Mas sobre pesquisa, mas não é sobre essas pesquisas que saíram exatamente. É sobre uma decisão que está para vir por aí, está para sair, do Nunes Marques, lá no TSE, em relação às pesquisas eleitorais. E já tem, inclusive, o Cássio Nunes Marques já está preparando mudanças nos registros de pesquisas e vai comunicar aos institutos. Ele vai comunicar como é que vão ser feitas mudanças na forma como se registram as pesquisas agora, porque vai exigir informações mais detalhadas sobre os levantamentos a serem realizados já no segundo turno das eleições deste ano. No segundo turno das eleições desse ano, os institutos de pesquisa já terão que fazer mudanças, deixar mais detalhada a maneira como eles registram as pesquisas. Porque hoje, Maurício, é muito... Você faz ali só, realmente, coloca os dados básicos e pronto, está registrada a pesquisa. O Cássio Nunes Marques está querendo que se coloquem mais dados. Que dados são esses, Maurício? Bom dia.
2: Bom dia, Igor. Bom dia a todos os ouvintes aí da Rádio Jornal. A gente não sabe ainda. Essa é uma grande incógnita, né? Se falou muito da criação de um selo de acurácia dos institutos, que até agora, pelo jeito, não vai sair, né? E também, a essa altura do campeonato, você querer mudar as regras aos 43 do segundo tempo, 43 do primeiro tempo, né? Porque o segundo tempo seria a prorrogação, que seria o segundo turno. É muito doido, é muito sem sentido. E essa, eu tenho a certeza absoluta, até pelo conhecimento, pelo histórico do TSE, que essa regulamentação vai ser uma regulamentação, como se diria antigamente, para inglês ver. Não vai ser nada efetivo, eles vão pedir uma série de informações prévias dos institutos, mas não que isso, de fato, seja importante para a qualidade da pesquisa divulgada. Porque o mais básico, que é entregar o banco de dados de uma pesquisa que foi feita, e não há como fazer uma pesquisa sem ter um banco de dados, isso desde os primórdios da pesquisa, na década de 60, quando Gallup inventou as pesquisas amostrais dos Estados Unidos, você tem um banco de dados, você tem como manipular, entender e analisar esse banco de dados. O TSE não pede esse banco de dados, ele não obriga que os institutos coloquem esse banco de dados no seu depositório, no site do TSE. E isso é o mínimo. É o mínimo para você checar, né? Até porque hoje todas as coletas são feitas com equipamentos que têm GPS, que têm gravadores de voz, tem formas de checar isso. E ninguém vai pedir isso. Eu acho muito pouco provável que essas regulamentações agora, na prorrogação do jogo, né? Como eu falei, mais já na prorrogação de um jogo que já está rolando, ocorram nesse sentido, porque também não teria sentido como os institutos se prepararem para isso. Então, eu acho que é mais fumaça para nada, né? É mais querendo chamar atenção para dizer que está fazendo alguma coisa, mas eu estou pouco esperançoso de que haja alguma regulamentação séria, eficiente, capaz de melhorar a qualidade e de cobrar dos institutos responsabilidade pelos que eles divulgam, porque, de fato, há uma responsabilidade grande. A gente tem visto... Há uma influência, sim, dos resultados da pesquisa na cabeça de boa parte do eleitorado, não de todos, mas é preciso ter cuidado com isso. E não há preocupação alguma do TSE, nunca houve até então, com relação a isso.
1: Maurício Garcia faz parte da nossa bancada, é sociólogo e também pesquisador, trabalha com pesquisas eleitorais e pesquisas de todo tipo há pelo menos umas 3 décadas, então sabe do que está falando. Maurício Garcia, conversando com a gente aqui, Romualdo de Souza.
3: Pois é, Maurício, bom dia, como vai, tudo bem? Maurício, pelo menos daquilo que a reportagem da Rádio Jornal apurou, e você fala desse equipamento com GPS, com monitoramento, seria um monitoramento por amostragem. Imaginemos, hipoteticamente, por favor, imaginemos que hoje um instituto de pesquisa vai ouvir 1.200 pessoas. Então, por amostragem, 10% dos pesquisadores estariam sendo monitorados pelo próprio Tribunal Superior Eleitoral, apenas para dar veracidade àquela pesquisa. Possível é? Aí eu pergunto, é necessário fazer isso agora?
2: O que o TSE quer passar é um rigor de controle. Porém, Romualdo, eu te digo mais, 100% das entrevistas feitas pelos institutos sérios são gravadas e monitoradas pelos institutos para a qualidade dos seus serviços. Todo instituto sério quer saber se, de fato, o entrevistado, a pessoa que está trabalhando para ela e o colaborador da empresa está indo lá onde ele pediu, se ele está coletando de forma correta, se ele está perguntando de forma isenta para não induzir o entrevistado a responder este ou aquele. Eu garanto, eu tenho certeza absoluta, todos os grandes institutos que têm divulgação nos grandes meios de comunicação, Quest, Datafolha, esses grandes institutos fazem isso, têm todo esse controle de 100%, de 100% do que é feito. E checam por volta de 20%, 30%, dependendo do instituto, internamente. Mas eles têm todos gravados. Então, a tecnologia nos dá essa possibilidade de ter isso, mas o TSE não quer isso. Até porque, infelizmente, há uma indústria, entre aspas, aí, de pesquisas falsas que são criadas. As pessoas criam um gráfico no Excel, divulgam num blog e dizem que aquilo é o resultado de uma pesquisa. Eles não têm nem o banco de dados. Se fosse exigido que eles entregassem pelo menos o banco de dados ao TSE, a coisa ficaria muito mais difícil. É como você colocar uma tranca num carro, um alarme no seu carro, porque o bandido, aquele que age de má fé, vai pensar 2, 3 vezes antes de fazer uma irregularidade perante aquilo. Se ele souber que tem ou uma câmera vigiando ele, ou um alarme no carro, ou uma trava especial no carro. Agora, se ele sabe que não tem nada, que ninguém vai pegá-lo, é o que acontece hoje. A pessoa entra no Excel, cria uma tabela e diz que candidato A tem tanto, B tem tanto, e divulga, né? E não corre nenhuma responsabilidade. Ele registra? Sim, ele copia a descrição de um instituto grande, como o Datafolha, o Quest ou qualquer outro, cola no dele e não há nenhum tipo de controle de se ele fez.

0: divulgação. Talvez 48 horas, porque hoje, depois de divulgada a pesquisa, os institutos têm até 48 horas para entregar ao TSE as localidades onde as entrevistas foram feitas. Uhum. Né? Então já há um certo controle disso, mas o principal, que é o banco de dados, que reúne todas as informações e que é a coisa mais simples do mundo, da forma como é coletada as entrevistas hoje, que é num tablet, num computador, e que qualquer computador tem isso, até porque os resultados finais são calculados num computador, até num próprio Excel, um aplicativo muito simples, ele é possível de contabilizar esses votos. Isso não é pedido, né? Não é exigido. Então daí vira, de fato, uma terra de ninguém, que é o que de fato... Então, nesse sentido, de uma regulamentação do TSE, é extremamente importante que ocorra. Agora, eu duvido que nesse momento, a essa altura do campeonato, de fato, alguma coisa real ocorra. É que, infelizmente, passada essa eleição, a gente vai ter eleição daqui 2 anos. Mas eu tenho quase certeza que, infelizmente, durante esse período, nada vai se fazer. Quando começar a eleição para prefeitos de 28, que vão começar a discutir uma possibilidade de endurecer e de ter uma maior fiscalização perante as pesquisas. Mas daí, mais uma vez, o jogo já está em cima e vai ser postergado.
1: Eu fico realmente pensando, porque nesses últimos tempos, sabe, Maurício, a gente viu uma proliferação de institutos de pesquisa, que eu até não gosto de chamar de institutos de pesquisa, que fica, é o nome, claro, mas é porque parece que iguala todo mundo, e não é. Você tem institutos de pesquisa e você tem uns CNPJs que fazem pesquisa e que são criados no quintal de cada um. Então, cada um tem uma pesquisa para chamar de sua. Eu conheço estados, a gente tem esse problema em Pernambuco, mas eu tenho ouvido falar de estados que está uma bagunça. Que você tem 5 candidatos a governador e cada governador tem um instituto de pesquisa seu, para chamar de seu. E cada um diz o número que quer. E cada instituto de pesquisa dá um candidato diferente na frente. Então, assim, fica difícil, realmente. Alguma coisa precisa ser feita. Você tem que ter liberdade, realmente, para esses institutos, para essas empresas, para trabalharem. Mas você precisa ter algum tipo de ordenamento, alguma organização, para não ficar essa bagunça. Porque do jeito que está, é uma bagunça.
0: E quem perde com isso é o eleitor. Somos todos nós, a sociedade como um todo. E também os veículos de comunicação que divulgam resultados desses institutos, né? Eu achei muito boa, muito correta a postura da Rádio Jornal de divulgar apenas de institutos que ela confia, que ela dá um de todos. Então, isso é muito importante, já é um caminho. Já é resultado dessa proliferação maléfica aí dos institutos de pesquisas de má fé.
1: Às vezes, você precisa, dependendo da situação... Isso é mercado. O mercado se regula. Sim. Então, dependendo da situação... E para o mercado se regular, você precisa dar menos acesso. Então, o que é que você faz? Você reduz o acesso. O Sistema Jornal do Comércio tomou essa atitude, uma atitude que, nesse momento em que você tem essa proliferação de instituto, você restringe o acesso e aí você diz, olha, a gente vai ficar aqui só com Datafolha e Quest. Pronto. Então vamos ficar com Datafolha e Quest. Não é que não confie nos outros institutos, mas é uma forma de dizer estamos ajudando aqui na regulação do mercado. Então vamos aqui, ficar aqui. Olha, Datafolha e Quest, a gente divulga e vamos ver o que é que acontece para o futuro. Se para o futuro as coisas se organizarem, beleza. Terezinha Nunes tem pergunta.
2: Olha, eu queria saber se nessa eu estou vendo aqui que na resolução, na informação dada a respeito da possibilidade dessas mudanças, o que o ministro vai querer é que seja sejam dadas informações detalhadas sobre os levantamentos a serem realizados no segundo turno. Isso é possível?
0: Não tem, não, sim.
2: Quer dizer, só informações. Mas
0: isso já é feito. Para divulgar uma pesquisa, Terezinha, já precisa colocar essas informações, né? Então isso já ocorre, né? Eles querem um maior rigor, mas eles estão patinando. Não há uma intenção clara de organizar o jogo, de organizar os atores que estão participando dessa questão. Então é muito ruim isso. Todo mundo perde com isso. Então E o TSE vem com uma força de advogados. Eu não estou criticando advogados, mas advogados não são estadistas.

0: artísticos, né? E eles tratam de certas coisas de uma forma também no atacado, sem profundidade, e começam a cobrar coisas. Por exemplo, falando claramente, a questão da margem de erro. O que é o senso comum? Todos vocês que não trabalham com pesquisa, isso não é crítica, obviamente vocês não são. Quem é médico entende o que é médico, quem não é médico não entende. Mas quando se fala de margem de erro, esse conceito de dois para cima, dois para baixo, isso é uma balela. Isso não é assim estatisticamente. Não é assim. Cada resposta tem a sua margem de erro própria, dependendo da divulgação, da quantidade de respostas, dependendo do percentual de cada um que cada uma dessas respostas teve. Então não é assim, dois para cima, dois para baixo. Essa é uma estimativa para que o público como um todo entenda disso. Mas não é isso. Tanto que se fala que é margem de erro estimada máxima. Então se joga isso, mas não é a correta, não é, estatisticamente não é aquela. Tudo bem, é um jeito para que as pessoas entendam disso. Mas é como se o médico começasse a descrever se o paciente está com uma doença ou não e começasse a colocar o um número de bilhões de bactérias que existem lá. Para uns podem se assustar, para outros não, né? Depende do nível de conhecimento que você tem técnico daquilo.
1: Tudo bem. Maurício.
0: Então, é
1: Oi.
0: advogado tentando entender e explicar sobre questões estatísticas.
1: Tudo bem. Ricardo Rodrigues.
2: Bom dia, Maurício. Bom revê-lo, pelo menos por aqui, na rádio. Mas o seguinte, olha, isso me parece que requer esse tipo de mudança no do TSE, me parece que requer a construção de uma estrutura. O TSE hoje não tem, não dispõe de uma estrutura para fazer esse tipo de análise regulatória, para fazer, vamos dizer, a supervisão das pesquisas. Ela não tem essa estrutura. Ela teria que ter um departamento só para isso, está compreendendo? Ou seja, teria que priorizar as pesquisas como algo que pode, de fato, influir de uma forma diversa no resultado das eleições, e por isso constituiria, vamos dizer assim, uma estrutura específica com estatísticos lá para fazer uma análise, mesmo que seja por amostragem, mesmo que seja por amostragem, mas teria que ter uma estrutura que hoje não tem. Como os institutos, como o Igor fala, como os institutos de pesquisa, como o agregado dos institutos encara esse tipo de regulação, esse tipo de supervisão.
0: Os institutos têm feito, e eu sou diretor institucional da ABRAPEL, que é a Associação Brasileira dos Institutos de Pesquisa, que cuida eleitorais, que cuida exatamente disso. A gente tem uma preocupação grande, mas a gente não sabe o que agir, porque como a gente não sabe o que vem do TSE, esse tipo de coisa a gente não sabe nem julgar. O que a gente sabe é que isso que você falou de estrutura já é algo meio capenga, porque os juízes eleitorais nos TREs, nos tribunais regionais eleitorais, eles não são fixos. Eles são deslocados das suas comarcas do período eleitoral para cuidar de eleições. Eles podem não. Pode ter um ou outro que conheça muito bem, tem um bom desempenho, mas ele, por exemplo, ele pode ficar só duas eleições naquele cargo, depois ele tem que sair, porque há um rodízio entre eles. Então, não há nem a formação de pessoas especialistas naquilo. E, além do mais, os que vêm por sorteio. A matemática, a estatística, ou a outros interesses também que julguem a opinião pública. Então, é muito complicado querer fazer mais do que pode, como você falou, não tenho nem estrutura física, nem conceitual para legislar sobre isso, e querer fazer isso, né? Quando o problema, na minha opinião, e na boa parte das pessoas que entendem de pesquisa, que trabalham com pesquisa, é que o buraco é muito mais simples, é muito mais fácil, tá todo mundo, a coisa está muito clara. De um lado, as pessoas estão indo para o tribunal, está indo para o outro. É só pedir que se entregue tudo que foi feito. Porque a pessoa, quando faz o registro, ou a empresa, quando faz o registro, ela coloca uma série de quesitos. É só comprovar que aquilo foi feito. Como? Com o banco de dados. Se isso não é pedido, se isso não é exigido, aí é aquela falsificação e ninguém faz, finge que faz, o outro finge que recebe e finge que está tudo bem. O problema é que todos nós perdemos como cidadãos, porque somos expostos a resultados que são usados como peças publicitárias pelos candidatos. Isso é o fato, já há um bom tempo. pesquisa virou motivo de peça publicitária, de campanha dos candidatos. Não importa, ele não fez uma proposta para a saúde, para a educação, para a cultura, para o que for. Ele está falando, faz peças publicitárias dizendo que eu estou na frente com tantos pontos, que eu disparei. Às vezes o candidato sobe um ponto percentual e diz que disparou. Né? Então, vitória cachapante. Tem termos que utilizam de uma criatividade enorme para dizer que é uma oscilação amostral. Né? Então, é esse o mundo que a gente vive hoje. E o TSE poderia estar preocupado em regulamentar isso. O regulamentar é um organizar, não é tolher, não é impedir, não é complicar. É só deixar a coisa mais aberta, mais clara, para que qualquer cidadão, seja ele estatístico ou não, seja ele advogado, possa entender claramente do que se fala, o que está sendo feito com bom senso, com razoabilidade, com cientificidade básica. Não precisa ser nenhum Einstein para entender exatamente o que está proposto ali.
1: Maurício Garcia, obrigado, Maurício. Valeu. E a gente se vê por aqui, porque você faz parte da nossa bancada também aqui no Passando a Limpo.
0: Até amanhã.
1: Até amanhã. Está trabalhando um bocado também, né? Pelo Brasil, viajando um bocado e trabalhando um bocado nas campanhas. Tá bom.
0: Cada dia num hotel diferente.
1: É, todo dia num hotel diferente. Obrigado, Maurício. Um abraço. A gente vai para um intervalo e volta rapidinho.
0: Um abraço, até mais a todos. Obrigado, colegas e ouvintes da rádio.
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1: De volta com o Passando a Limpo, o Romualdo de Souza. A gente tem a CNBB reclamando de interferência política nas ações do Poder Judiciário. A CNBB se pronunciou até sobre a crise do STF agora.
5: A Conferência dos Bispos ontem divulgou um comunicado, mas também esse comunicado é recíproco. Os bispos entendem que o judiciário está meio que politizando suas ações. Ou seja, se de um lado há uma pressão muito grande, isso é o que a conferência entende, há uma pressão muito grande do setor político nas decisões do Poder Judiciário, os bispos reconhecem que, na hora de tomar uma decisão, a pressão do outro lado também ocorre, e às vezes o judiciário toma uma decisão política quando as regras já estão e eles apenas interpretam ou reinterpretam ao bel prazer. O documento divulgado ontem pela Conferência dos Bispos do Brasil, a CNBB, leva exatamente o cidadão a entender que, do ponto de vista do pensamento da Igreja Católica, aliás, disse ontem o cardeal Jaime Spengler, que é o presidente da CNBB, ele disse o seguinte: a gente vive um momento delicado, o momento é tenso e é desafiador. E aí a pergunta foi, e com relação às betes, com relação aos jogos? Aí a CNBB disse que tem feito pressão, usou a palavra gestão, tem feito gestão para que as betes não continuem transformando a vida das pessoas, segundo a igreja, mais pobres, numa situação devastadora, é a palavra que os bispos usam para esse momento das betes em que o próprio governo ainda não decidiu o que fazer.
1: Temos pouco tempo agora até o fim do programa, então vou passar rapidinho aqui por alguns assuntos com vocês. Ricardo Rodrigues, o Lula está prevendo aí a possibilidade de ir, sim, ao debate, pelo menos ao debate da Globo, na próxima semana. E aí, se ele for, a ideia é que o Flávio Bolsonaro também vá. É um indicativo de que é uma eleição que pode, sim, acabar no primeiro turno. Tem muita gente falando sobre isso, né? O senhor,
2: com certeza.
1: Agora.
2: Com certeza, É possível, mas eu não confiaria tanto nisso. Não necessariamente porque, porque a terceira via não se viabilize. Não se trata disso. Se trata simplesmente porque talvez os números não cheguem lá. Talvez ninguém chegue aos 50% a ponto 1. Mas vamos ver. Seria interessante realmente ter um debate onde todos os candidatos pudessem estar a postos. Eu acho que o Brasil precisa disso. Nesse momento de polarização, de uma luta eleitoral tão aguerrida, eu acho que o eleitor brasileiro poderia usar, sim, um debate com todos os candidatos.
1: Já falamos sobre isso aqui, né? Eu acho desrespeitoso. Eu acho desrespeitoso com o eleitor. Você tem uma situação de polarização afetiva que é muito grande no Brasil e isso aumenta o desrespeito dos candidatos com o eleitor quando eles não vão para um debate. Quando eles não vão para o debate, isso é desrespeito com o eleitor. Não vão para nenhum debate, isso é desrespeito com o eleitorado. Mas vamos ver se a situação agora faz com que o Lula e o Flávio Bolsonaro, que nenhum dos dois participou de debates até agora, com que eles participem desses debates. Terezinha Nunes, a gente tem uma eleição que essa semana vai ficar marcada aí pela visita de Lula. Lula chega amanhã e participa de um evento no Recife. Como é que vai ser essa vinda de Lula? Tem alguma programação já? Tem horário?
6: Tem. Ficou estabelecido que às 8h30 da manhã vai ter uma concentração das pessoas no cais de Santa Rita, e às 10 horas saem de lá todos, junto com Lula e com a chapa da Frente Popular, até o Marco Zero, onde as principais lideranças vão falar. Agora, o que eu apurei é que só falarão Lula, João Campos, Humberto e Marília. Não vai falar mais ninguém além desses quatro. Isso foi, ficou acertado ontem. Outra coisa é que a visita de Lula foi divulgada pelo Nacional do PT como dentro da programação Brasil Pronto para Mais. O que significa isso? Significa que Lula está vindo, sobretudo, pelo menos é o interesse da campanha, como a campanha de Lula, não a campanha de governador, de senador, é a campanha de Lula para presidente. Então, eles não ressaltaram essa questão estadual, ressaltaram a vinda de Lula dentro de uma programação que se chama Brasil Pronto para Mais. E ontem, interessante que se perguntou, a empresa perguntou à governadora se ela estava prevendo o encontro com Lula. E ela disse, ainda não sei. O que significa ainda não sei? Significa que há uma possibilidade. Porque se for, não, ela dizia, não, eu vou para o interior, como está previsto, inclusive, que ela vai para o interior. Então, ela, não, eu vou para o interior, não vai dar tempo, sei lá. Mas ela disse assim, ainda não sei, deu um risozinho, assim, para os jornalistas.
1: Correu ontem uma informação, acho que informação de bastidor mesmo, acho que foi na CNN que foi divulgada.
6: Sim, sim.
1: A Tainá Falcão, né, que é a apresentadora do Bastidores da CNN Brasil, ela disse que Lula teria avisado as campanhas do PT em Pernambuco que não vai fazer críticas a Raquel Lira. Isso
6: foi,
1: chegou a ser comentado.
6: Foi, inclusive teria feito essa exigência. Ele só vinha se fosse para não haver críticas a Raquel Lira. Então não se sabe se é ele que não vai criticar ou se ele não quer que ninguém no palanque critique Raquel na permanência dele em Pernambuco.
1: Bom, vamos acompanhar, vamos saber na prática acompanhando. Terezinha, obrigado. Obrigado, Terezinha, Ricardo Rodrigues e também Romualdo de Souza. Muito obrigado a vocês que nos acompanharam até agora. Passando a Limpo vai ficando por aqui. Os trabalhos técnicos de Avanildo Cerqueira e Evandro Chaves. A produção é de Max Augusto. Grande abraço. Tchau, tchau.
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7: Rádio Jornal, 3 horas e mais 25 minutos agora.
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8: Gente, no Brasil, mais de 1 milhão de pessoas convivem com a doença de Alzheimer ou algum tipo de demência. E as projeções para o futuro é que esse número possa chegar, por exemplo, a mais de 5 milhões de pessoas até 2050. Alzheimer é uma doença que assusta bastante. E nós estamos no mês de setembro, que tem uma campanha de conscientização sobre a doença de Alzheimer. Mas quais são os avanços no tratamento do Alzheimer? Vamos saber no consultório de hoje? A gente está com o Dr. João Gabriel Ribeiro Gomes, neurologista, neurocirurgião, membro titular da Sociedade Brasileira de Neurocirurgia. Dr. João atende no Real Hospital Português, no Hospital Esperança Olinda, é diretor do Lopes e Gomes Neurocentro Adulto e Pediátrico no Recife e membro do grupo Neurosapiens. Boa tarde, Dr. João Gabriel Ribeiro, seja bem-vindo.
9: Boa tarde, Anne, boa tarde a todos os nossos ouvintes.
8: Que bom tê-lo com a gente nesse consultório e que bom também poder conversar com o Dr. Lucas Lucena, ele que é médico clínico e geriatra pelo Real Hospital Português, tem especialização em oncogeriatria pelo Sírio-Libanês, gerente médico da Florence Hospital de Transição. Boa tarde, doutor Lucas. Seja também muito bem-vindo.
10: Boa tarde, Anne. Boa tarde, João. Boa tarde a todos os ouvintes. Que bom falar sobre esse Dia Mundial da Conscientização do Alzheimer, né? Exato. E o mês para a gente falar e, enfim, se informar sobre, né? Estou aqui à disposição.
8: Eu também agradeço demais pela sua participação conosco nesse consultório, doutor Lucas Lucena. Como o doutor Lucas disse, 21 de setembro é o Dia Mundial de Conscientização sobre o Alzheimer. Mas a gente sabe que essa é uma doença que assusta todos os dias, né? Todos os anos, assim. A gente fala em Alzheimer e todo mundo faz, nossa, meu Deus, como o Alzheimer, ele é terrível, né? Vai fazendo as pessoas esquecerem até mesmo de quem elas sempre amaram tanto. Mas a gente fala disso, mas a gente também fala sobre, poxa, e os tratamentos, né? A medicina não evolui tanto? Será que não evolui ao ponto de barrar o Alzheimer? Então, eu vou começar com o Dr. João Gabriel Ribeiro, falando desses avanços no tratamento do Alzheimer, que foi, assim, o mote que a gente trouxe para hoje, porque eu acho que é a pergunta que todo mundo faz, assim, a gente vê tanta coisa evoluir, Dr. João, como está a evolução dos tratamentos para o Alzheimer?
9: Bem, recentemente, né, ano passado, tivemos a aprovação da Anvisa de 2 medicações novas, né, para o Alzheimer, que seria o lecanemab e o donanemab, tá? Eles modificaram o tratamento, porque antes a gente tinha apenas tratamentos sintomáticos. E estes, eles conseguiram retardar, na verdade, a progressão da doença. Então, os estudos com esses 2 remédios, eles são anticorpos monoclonais contra a proteína principal que se deposita no cérebro do paciente com Alzheimer, que causa a maioria dos sintomas. Então, esses remédios, eles conseguem retardar a evolução. A gente ainda não falamos ainda em cura, mas nos estudos a gente conseguiu atrasar a evolução desses pacientes.
8: Essas duas medicações podem ser utilizadas em qualquer paciente com a doença de Alzheimer?
9: Não. Essas duas medicações foram feitas para estágios imediatamente pré-Alzheimer, com comprometimento cognitivo leve, ou pacientes em estágios iniciais da doença. E precisa realmente ser confirmado, através de exames, que o paciente tem um aumento da deposição dessas proteínas. Já que o remédio é contra essa proteína, que causa o Alzheimer, precisa ser confirmado que o paciente tem um aumento dessas proteínas.
8: E aí ele age exatamente fazendo com que essas proteínas não se multipliquem, seria isso?
9: Ele age destruindo essas proteínas, né? Na teoria, quando se começou os estudos, se achava que poderia até mesmo reverter. Mas o que se viu depois dos estudos clínicos foi que a gente não consegue reverter nem evitar a progressão. A gente consegue atrasar a progressão da doença.
8: Mas já é um avanço, né?
9: Um passo de cada vez,
8: é,
9: né,
8: Anny? Já é um avanço porque até algum tempo a gente não tinha isso.
9: Foram vários anos sem medicações, né, inovadoras e nunca nenhuma medicação atuou justamente na causa, digamos assim. A gente atuava tentando melhorar os sintomas e não originalmente na causa.
8: Bem, mas doutor João, ele falou aqui sobre esses estágios iniciais, até mesmo pré-Alzheimer. E é outro ponto que a gente fica muito assustado. Aí eu queria também conversar com o doutor Lucas Lucena, ele que é médico clínico e geriatra, porque, doutor, basta a gente começar a esquecer com mais frequência que a gente já pensa, meu Deus, a idade está avançando, estou ficando esquecido, será que isso é um começo de Alzheimer? Será que eu vou ter essa doença? Isso é um medo real das pessoas. Então, o que caracteriza, assim, esse pré-Alzheimer? Onde o senhor está no seu consultório e o senhor recebe um paciente dizendo assim, ou ele ou a família, né? Está muito esquecido, ela está muito esquecida.
10: Anny, assim como o João, a gente recebe, acho que muita gente com essa angústia, né? E essa preocupação, com esquecimentos, né? Vivemos hoje uma epidemia de desatenção, né? Principalmente por conta de telas, mídias sociais. E muitas vezes as pessoas chegam para a gente com essas queixas que não necessariamente são queixas que ligam alarme, digamos assim. O que a gente recomenda, né? Que é óbvio que quando a pessoa tem uma queixa subjetiva de que está mais esquecida, o ideal é que se passe por uma avaliação médica, seja de um clínico, de um geriatra, de um médico de saúde da família, de um neurologista, quando disponível também. Mas o que a gente... Alguns esquecimentos corriqueiros, por exemplo, esqueci a chave, eu não sei aonde, fui na cozinha e esqueci o que é que eu ia buscar. São coisas que não chamam tanta atenção e que não necessariamente demandam de uma testagem cognitiva, algo nesse sentido. Porém, quando a gente percebe que esses esquecimentos têm algum impacto em rotinas que antes eram previamente fáceis e tranquilas de se construir, a gente precisa ter uma... Sabe? Um outro ponto, Anny, que a gente leva em consideração quando a gente vai avaliar uma queixa cognitiva é quando a pessoa vem acompanhada de outro... De um filho, do esposo, e a queixa vem relacionada até pelo próprio familiar do paciente. Então, muitas vezes no Alzheimer, a gente tem algo que a gente fala que é o paciente que está esquecendo não tem a percepção que está esquecido. Então, muitas vezes a gente precisa dessa pista familiar, muitas vezes, para nos ajudar nessa avaliação.
8: O doutor, e o que é considerado esse pré-Alzheimer?
10: O pré-Alzheimer, Anny, é quando a pessoa, e aí eu vou falar do ponto de vista técnico aqui, é quando a pessoa tem queixa cognitiva, ou seja, ela tem uma queixa de memória. O Alzheimer é caracterizado pela perda da memória propriamente dita. Porque quando a gente fala em cognição, que é tudo que a memória está incluída, a gente tem vários campos de cognição. Então a gente tem comportamento, a gente tem a capacidade de resolver problema, a gente tem linguagem, que é a capacidade de construir a fala, enfim. A gente tem tem o comportamento, então a gente tem vários campos cognitivos. Quando há alguma alteração nesses domínios cognitivos que a gente chama, por exemplo, e que a gente consegue identificar isso através de um teste formal, a gente tem um diagnóstico de um comprometimento cognitivo leve, que a gente chama. Então, isso, a pessoa tem esquecimento, mas isso ainda não tem impacto na vida dessa pessoa. Então, essa pessoa ainda não deixou de pagar a conta, não deixou de fazer as compras, não deixou de usar o telefone. Ou seja, é um esquecimento que a gente consegue avaliar num teste, mas isso não representa um esquecimento, digamos assim, patológico. E além disso, hoje, que eu acho que João vai. Assim, acho que é uma parte neurológica realmente. A gente hoje detém biomarcadores que detectam esse comprometimento precocemente. Ou seja, eu preciso. E aí a gente vai entrar nesse tema, mas assim, a gente precisa de uma queixa para que o exame seja feito. Tem muita gente hoje usando dos exames para querer saber se vai ter Alzheimer ou não. Isso, né, não é um teste preditivo para essa forma, sabe? Então hoje a gente tem os biomarcadores, que são exames de imagem. PET, ressonância, e também os marcadores tanto de coleta de líquido da medula, quanto o exame de sangue que pode ajudar nesse diagnóstico. Hoje está mais, digamos assim, embasado esse comprometimento, que não fica somente numa testagem, mas também fica com biomarcadores.
8: Bem, essa é uma grande preocupação. Eu vou querer que o doutor João fale sobre esses exames que a gente tem hoje, né? Inclusive, assim, para ver o nível do Alzheimer, em que estágio está, ou até mesmo fazer esse diagnóstico. Mas antes, eu preciso fazer uma pausa aqui no consultório. Quem quiser participar, eu estou vendo que tem alguns ouvintes já participando, mas quem quiser participar, o número do nosso WhatsApp é o 99147-8520, tá, gente? Para você mandar sua mensagem, sua pergunta, participar do consultório. Fazer uma rápida pausa e a gente volta já.
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8: O consultório do Rádio Livre hoje está falando sobre Alzheimer, os avanços no tratamento dessa doença que atinge mais de 1 milhão de brasileiros e as projeções até 2050, que no nosso país a gente ultrapasse a marca de 5 milhões de pessoas com a doença de Alzheimer. Nós estamos conversando com o Dr. Lucas Lucena, médico clínico e geriatra, também com o Dr. João Gabriel Ribeiro Gomes, neurologista e neurocirurgião. Doutor João Gabriel, sobre esses exames que são utilizados hoje, é para diagnóstico, é para formar o diagnóstico do Alzheimer ou para ver o estágio em que a doença se encontra?
9: Perfeito, Ana. Então, a gente coloca os exames, um para fazer o diagnóstico diferencial, né? Então, nem toda demência é Alzheimer. Então, por exemplo, a gente utiliza a ressonância magnética. Existe uma hidrocefalia de pressão normal que pode causar esquecimento. Existem outros quadros, como a demência frontotemporal, hematomas e etc. Exames de sangue. Então, por exemplo, deficiência de vitamina B12 pode causar sinais e sintomas de esquecimento. Hormônio tireoidiano baixo também. Então, esses são para a gente fazer diagnóstico diferencial e procurar. Será que tem alguma doença que, se eu tratar, o paciente vai melhorar? Então, esse é o primeiro ponto. Não encontrei nada disso. Então, a gente vai para o segundo ponto. Eu tenho um quadro de esquecimento, a gente faz um teste neuropsicológico para avaliar. Aquele paciente tem esquecimentos recentes, se enquadra no perfil cognitivo do paciente de Alzheimer? Sim. Vamos agora fechar o diagnóstico, seria com os biomarcadores. A gente, via de regra, a gente vai tentar detectar a causa do Alzheimer, que seria essa deposição de proteína beta-amiloide no cérebro. Então, eu tenho duas formas de detectar aqui no Brasil. Tá? Nos Estados Unidos, a gente tem um teste sanguíneo. O FDA aprovou em dezembro do ano passado o teste sanguíneo. Coletou o sangue, viu proteína beta-amiloide, proteína tal, tem isso, você pode fechar o diagnóstico através do sangue. A gente ainda não tem aqui. No Brasil, nós temos dois tipos. Ou a gente usa um PET para beta-amiloide, não é um PET comum para câncer, é um PET específico. E medir essa proteína beta-amiloide no líquor, no líquidozinho que reveste o cérebro. Ou um ou outro, a gente consegue fechar o diagnóstico. Mostrou um aumento dessa proteína, de acordo com os níveis que são aceitos e de referência. Então, com um quadro compatível de Alzheimer, a gente pode fechar o diagnóstico de Alzheimer. A gente não consegue graduar o nível, né? E nem é recomendado, por exemplo, poxa, eu tenho 40 anos, minha mãe teve Alzheimer. Se eu fizer esse exame e já tiver uma proteína aumentada, já quer dizer, não, ainda também a gente não fecha o diagnóstico com isso, né? Então, basicamente, seriam esses os exames.
8: O doutor, e esses exames, eles estão disponíveis também no Sistema Único de Saúde ou ainda não?
9: Bem, a disponibilidade deles é bem reduzida, são exames caros, ainda não foram incorporados no rol da ANS, no Conitec, que faz o SUS, nem no rol da ANS, que é da Agência Nacional Suplementar, ainda estão. Então, muitas vezes, os pacientes acabam judicializando, tendo que custear de forma prática, né? Mas a gente torce muito que a disponibilidade desses exames se torne cada vez mais frequente. Como você falou, 1 milhão de pacientes aqui hoje, a projeção futura é que tenha muito mais. Sim. Então a gente precisa disponibilizar de forma ampla no SUS, em vários estados, esses exames para a gente fechar o diagnóstico.
8: É verdade. E tem ouvinte aqui participando, e quando a gente fala de demência, quando a gente fala de Alzheimer e esquecimento, claro, todo mundo fica preocupado. Até o doutor Lucas Lucena falou que hoje a gente tem uma epidemia de desatenção muito grande, né? E a gente acaba mesmo assim tendo alguns esquecimentos e tudo mais. Aí, doutor Lucas, o nosso ouvinte, Pedro, de Pontos Carvalhos, Cabo Santo Agostinho, disse que a esposa dele tem 53 anos e está muito, mas muito esquecida, ao ponto de vai pegar alguma coisa na geladeira, já não lembra mais o que ia pegar. Então, ele pergunta assim, será que já é um sinal de Alzheimer? Doutor Lucas, ative seu microfone.
10: Já vi. Então, é muito subjetivo. A gente precisa fazer uma informação de forma assertiva, assim, também, sem fugir da pergunta. Mas, assim, o ideal é que passe por uma avaliação, enfim, médica, já que é uma percepção por parte dele, do esposo, como eu falei, que é um ponto de atenção quando a gente percebe que o outro está esquecendo. Eu acho que é algo que já carece de uma avaliação mais aos 53 anos, em geral, são doenças que, digamos assim, são doenças mais genéticas, digamos assim. São Alzheimer que a gente, abaixo de 65 anos, a gente considera um Alzheimer precoce, que é menos de 10% dos diagnósticos de Alzheimer. Então, assim, Anne, eu entendo a preocupação, acho que cabe sim a avaliação. Existem, como o João falou, existem outras coisas que podem causar esquecimento. Então, uma tireoide descompensada, uma vitamina B12 baixa, ou até mesmo, que a gente fala também, déficit de atenção, que pode representar aquela pessoa que sempre foi esquecida. Então, é importante saber se isso está mudando, saber o tempo que essa queixa surgiu, se é algo que é mais agudo, digamos assim, tem 1 ano, tem 2 anos. Então, é importante saber exemplos que são exemplos mais claros, daquele, olha, se perdeu voltando para casa, coisas que são assim. Mas esses esquecimentos corriqueiros, como eu falei, que são... Eu vou dar um exemplo aqui. Eu estou chegando em casa, estou falando no celular com alguém, tô com a chave do carro no bolso, eu pego a chave e coloco simplesmente em cima do móvel da televisão, Eu vou embora. No outro dia, é muito provável que eu não lembre onde eu deixei a chave, porque meu foco e minha atenção estava no celular. E uma coisa que acontece é que quando a gente vai envelhecendo, a gente perde a capacidade de fazer multitarefas, que a gente chama, né? O multitasking. Então, pessoas que antes faziam três coisas ao mesmo tempo, falar no telefone, resolver alguma coisa enfim, com o envelhecimento a gente vai perdendo essa capacidade. Então, assim, o ideal é a gente saber bem como é essa queixa, tipificar, saber se é alguma coisa de longa data, fazer exames, sim, de sangue, mas não necessariamente, eu diria que estatisticamente é pouco provável que seja uma demência. Mas é importante, sim, uma avaliação criteriosa.
8: O doutor, o senhor falou assim que abaixo dos 65 anos seria, se fosse um Alzheimer precoce, né? Existe um perfil dos pacientes, ou da maioria dos pacientes que têm a doença de Alzheimer?
10: Veja, o diagnóstico em geral vai variar de idade, Anne, vai variar de acordo com a população de cada país. Então, no Brasil, a idade média é acima dos 70 anos, a idade média do diagnóstico. E se aproxima até mais dos 80 do que antes. Isso talvez represente algo que a gente precisa de uma política nacional do diagnóstico mais precoce, tá? Então, muitas vezes a gente pega diagnósticos muito tardios aqui. Mas, em geral, na literatura, colocando como a média, fica em torno dos 70 a 75 anos a média do diagnóstico do Alzheimer, tá? Então, é uma doença relacionada ao envelhecimento. Que fique claro que esse mês de conscientização vem justamente para falar sobre isso. Que o esquecimento não é normal do envelhecimento, tá? Então, é algo que é patológico, é algo que precisa ser investigado, e hoje, como a gente falou, como é o tema do debate, assim, a gente tem tratamentos que conseguem retardar. Então, assim, a gente precisa, quebrar esse estigma. O tema do ano é quanto mais cedo, o diagnóstico, mais a gente tem o que fazer. Então, e aí o lema do ano é o diagnóstico importa. Então, é importante a gente falar sobre isso e talvez antecipar essa idade.
8: É verdade. Essa coisa do esquecimento está relacionado ao envelhecimento é muito comum, né? E os médicos vêm trabalhando justamente nessa questão de dizer assim, gente, não é normal. Então, se está muito esquecido, procura saber o que que é. Pode não ser Alzheimer, pode ser a falta de atenção, por exemplo, mas precisa identificar para poder você cuidar ali. E se for alguma demência, também tem os tratamentos. Eu estou vendo mais gente aqui participando. Deixa eu fazer uma pausa rapidinho no consultório. Quem quiser ainda dá tempo. O número do nosso WhatsApp é o 99147-8520, tá? Pode mandar sua mensagem, que daqui a pouco a gente volta com o doutor Lucas e também com o doutor João Gabriel Ribeiro. Até já.
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8: O consultório do Rádio Livre hoje está falando sobre Alzheimer, a doença de Alzheimer. A gente está com o Dr. João Gabriel Ribeiro Gomes, neurologista neurocirurgião, também com o Dr. Lucas Lucena, ele que é médico clínico e geriatra, tá? Dr. Lucas, chegou uma pergunta para o senhor aqui, do José Maria Filho, ele é de Carpina. Ele pergunta se treinar a mente pode contribuir, e vou dizer com as palavras dele, para que esse mal não tenha facilidade em nos atingir. Pode prevenir Alzheimer, treinar a mente, doutor Lucas?
10: Anne, importante a gente falar sobre isso. Em 2024, tem um artigo sobre os fatores modificáveis em relação ao Alzheimer, tá? E são 14. Dentre eles, entra assim a estimulação cognitiva, ou seja, o como a gente treina a nossa mente. Mas é importante, Ana, a gente frisar que tem gente que diz: eu faço palavra cruzada todos os dias, eu não voltei ao Alzheimer. Não é verdade. É importante a gente ter uma alternância de estímulos. Então, assim, pessoa que gosta de leitura, que gosta de, enfim, de televisão, de filmes, de séries, enfim, a pessoa que gosta de se manter atualizada, então, que gosta, assim, de fazer palavra cruzada, caça-palavras, mas, assim, que tem uma alternância de estímulos, sabe, Anne? E é tão importante quanto o estímulo cognitivo é atividade física, é uma alimentação bem cuidada, tem essa todo esse preparo, Anne, é importante porque todas essas preocupações que a gente tem que ter com o nosso corpo, não é só a mente, é um reflexo do que é o nosso corpo também. Então, tudo isso faz importante, faz a gente lembrar sobre isso. Uma coisa que muitas pessoas e todo a gente briga muito no consultório, né? É paciente que tem queixa auditiva, então que não quer usar o aparelho. Então, você tem uma audição deficitária, você tem uma visão que não está corrigida, tudo isso é prejudicial para a memória, para a cognição. Então, sim, é importante se manter a mente ativa para não dar brecha, mas eu diria que a gente precisa ampliar esse estímulo.
8: Bem, e falando também sobre a questão de. A gente falou um pouco aqui desse treinamento para a mente, vamos colocar assim, né? Que a gente sempre fala sobre isso, numa possibilidade de tentar prevenir ou não ter o Alzheimer, mas para quem já tem Alzheimer e está tentando retardar os efeitos, é muito difícil. É difícil para a pessoa, mas eu acho que é mais ainda para a família. E aí, doutor João Gabriel Ribeiro, que é médico neurologista, que atende muitos pacientes também com Alzheimer, queria que o senhor falasse um pouco dos desafios para os familiares conviverem com alguém que tem Alzheimer e que já não está mais lembrando de nada, assim. Porque existe tratamento para o paciente e para o familiar, doutor.
9: Exatamente. Então, é uma situação bastante delicada, né? A gente lidar no dia a dia com uma pessoa que está esquecida, que a gente fala hoje, ó, não pode fazer isso, e amanhã de novo a gente tem que falar, olha, eu já te falei isso, ou você já me falou isso várias vezes. Então, há uma necessidade de uma paciência, de uma orientação ao cuidador. Porque muitas vezes a forma que a família lida é um fator de gerar ansiedade no paciente, de gerar depressão no paciente, gerar agressividade muitas vezes ao paciente. Então eu sempre falo com os familiares que a gente tem que realmente ir no dia a dia. Esqueça tudo aquilo que você já falou anteriormente. Já tenha frases previamente prontas. Então, vou dar um exemplo. Semana passada eu estava tendo uma paciente que, na hora do banho, ela não queria tomar banho. Não queria tomar banho de jeito nenhum. E era um fator de briga da família, porque a família, não, você tem que tomar banho, ela não quero. Gerava um estresse. E aí eles elaboraram uma forma. Ela gostava muito de sair. Então, em vez de usar a palavra banho, olha, vamos passar uma aguinha para a gente dar uma passeada. E aí, só o fato de você mudar essa palavra, colocar algo, vamos dar uma passeada, mesmo que fosse assim, dar uma volta no quintal ou dar uma caminhada, já mudava completamente. Então, tinha que ser feito isso de forma diária. É muito importante que se tenha muita paciência e não fique discutindo com o paciente, tentar modificar
8: A
9: isso.
8: pessoa com Alzheimer, ela tem noção de que está esquecendo das outras pessoas?
9: Muito pelo contrário, né? Assim, muitos dos pacientes têm o que a gente chama de anosognósia, então não reconhecem a doença que têm. Então, eles esquecem que esqueceram, né? Então, não sabem, olha para um irmão, claro, no estágio mais avançado, uhum. Tá? Olham para um irmão e isso pode ser um fator até de uma confusão. Quem é você?
8: Uhum.
9: Então, você tem que estar todos os dias. Não, olha, eu sou fulano, sou seu irmão, a gente mora junto. E conversando com a pessoa de uma forma muito delicada. Porque os pacientes, eles esquecem que eles esqueceram. Então, o que é que você tomou o café da manhã? De que hora você tomou o café da manhã? Não lembra. Então, tem que sempre levar de uma forma muito leve e com cuidado.
8: O doutor Lucas, chegar para o paciente que tem Alzheimer e dizer assim, lembra de mim? É bom ou ruim? Eu acho que é tão natural.
10: Anne, é algo que a gente se precisa corrigir, digamos assim, durante as consultas. Existe uma forma que, como eu respondi anteriormente, você estimular que o paciente tenha raciocínio, que tenha cognição, é benéfico. Porém, a gente ficar testando, que muitas vezes a gente vê a família na ansiedade, no anseio de que ele acerte sempre, né? Ou que reduza pelo menos a quantidade de erros, a gente está transferindo para um ente querido da gente aquilo que a gente quer, né? Aquilo que a gente gostaria. Então, eu diria que não é benéfico a gente ficar testando. Agora sim, é importante a gente ter relógio para identificar qual é a hora, ter calendário para identificar qual é a data. Então, é sim importante você fazer orientação espacial, temporal, que a gente chama aqui, que são essas ferramentas. E aí, assim, entra nesse cenário de que quem sou eu? Quem? Enfim, e algumas vezes isso pode gerar, como o João falou, sintomas comportamentais. Então, o paciente pode ficar agressivo, ele pode ficar depressivo, e isso, como a gente bem frisou aqui, a pessoa não vai lembrar que está esquecido, mas isso pode gerar angústia, isso pode gerar sintomas depressivos relacionados à própria demência. Então, a gente precisa ter cuidado com isso. Então, é muito mais sobre a gente que está cuidando do que sobre o que o paciente pode entregar, sabe?
8: Bem, isso fica aí de orientação para todos nós. O Dr. João Gabriel, a gente falou muito sobre treinamento, a gente falou muito sobre como prevenir, né, o Alzheimer. Tem alguma relação documentada entre exercício físico e a proteção do corpo para a doença de Alzheimer?
9: Com certeza. Então, com relação ao exercício físico, a gente sabe que o sedentarismo, ele é um fator de risco modificável. Quanto antes a gente praticar atividade física, melhor. Então, não deixem para praticar atividade física. Ah, quando eu me aposentar, ou quando ficar mais velho, eu começo. Não. O benefício é quanto mais tempo você tiver feito. Então, a partir de hoje, já quem é sedentário tem que começar a fazer atividade física.
8: Uhum.
9: Qualquer atividade física, ela é válida. A musculação, tem alguns estudos que mostram que o estímulo da hipertrofia do músculo libera proteínas que também são neurotróficas e que preserva o volume cerebral. Então, de preferência, associar a musculação com a atividade física aeróbica.
8: Dr. João Gabriel Ribeiro Gomes, muito obrigada por estar nesse consultório com a gente entendendo um pouco mais sobre Alzheimer, o que está sendo feito hoje, né? E claro, o que poderia ter ainda mais para os pacientes, mas muito obrigada por estar aqui com a gente.
9: Muito obrigado, Anne, pelo convite. Foi um prazer estar aqui com o Lucas e uma boa tarde a todos.
8: Pode deixar um contato ou uma rede social, se preferir.
9: Minha rede social, o Instagram, Dr_JoãoGabrielNCR. E aí pode adicionar no Instagram, que a gente está sempre falando sobre isso lá.
8: Tá certo. Dr. Lucas Lucena, também foi um prazer enorme tê-lo com a gente. Dr. Lucas, que é médico clínico e geriatra. E para a gente finalizar aqui esse consultório, nesse mês importante de conscientização sobre o Alzheimer, o que o senhor pode dizer para quem está nos ouvindo, doutor?
10: Anne, muito obrigado pelo convite e obrigado a João por dividir a mesa de forma brilhante aí, me ensinando também aqui do lado de cá. E Anne, assim, o que eu acho que fica de mensagem é que a gente primeiro não estigmatizar, a gente entender que o envelhecimento acontece, mas não necessariamente a demência, e que se acontecer, que procure informações, que procure ajuda, Porque cuidar de uma pessoa que está esquecida, como o João bem falou, em relação à parte familiar, é um desafio. Então, assim, Anne, caso você tenha uma queixa que mudou a forma de você ter o esquecimento de um ano, de 6 meses, você consegue pontuar isso, ou que alguém está percebendo que você está mais esquecido, é importante procurar ajuda, procurar uma avaliação técnica. Então é isso, eu acho que fechando esse debate tão importante, eu acho que sobre esse setembro lilás, setembro roxo, sobre o mês da conscientização do Alzheimer.
8: Ô doutor Lucas, deixe um contato, uma rede social?
10: Claro, @dr.lucas com K, meu Lucas é com K, Lucas Lucena, @dr.lucaslucena.
8: Obrigada, doutor Lucas Lucena, obrigada, doutor João Gabriel Ribeiro Gomes, obrigada a todos os ouvintes que participaram aqui do consultório. Esse foi o consultório do Rádio Livre, a produção foi de Gabriela Bento, trabalhos técnicos de Big Alves, Edilson Lima e João Alves, na coordenação de jornalismo, Vitor Tavares.
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7: 4 e 1.
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0: Olá, muito bom dia. Chegamos ao domingo, hoje é dia 27 de setembro de 2026. Decorridos 270 dias do ano, faltando 95 para o ano acabar. Hoje é o Dia Mundial do Turismo, Dia Nacional do Idoso e Dia Nacional da Doação de Órgãos. 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
0: Fé para acreditar que é possível alcançar. Força para lutar sem desistir ou duvidar. Foco para realizar os sonhos ainda mais depressa do que se imagina ser capaz. Quando o caminho rumo ao objetivo é traçado com seriedade, não há obstáculo que tire o foco nem perdas que enfraqueçam a fé. Não espere por lutas mais fáceis. Confie em Deus. Ele sim é infinitamente maior do que qualquer uma das suas lutas. Você vencerá a guerra. Você vencerá o mal. Você vencerá o medo. Isso porque você é mais do que capaz.

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1: Seguindo com Nossa Saudade, vamos ouvir agora Francisco Egídio, Escondido, e depois tem Rony Von com Tranquei a Vida.

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1: Agora quem canta é Adriana, I Love You Baby. Depois a gente ouve Românticos de Cuba com Carioca.

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1: Pois é, Livelton, hora de dar aquele passeio pela história para saber o que acontecia no ano qualquer, num dia como hoje, dia 27 de setembro. De setembro de 1904, o metrô de Nova York foi inaugurado. No primeiro dia, 100 mil pessoas usaram o transporte. 1912, foi inaugurado o bondinho que liga o Morro da Urca ao Pão de Açúcar, no Rio de Janeiro, o terceiro do mundo e o único totalmente transparente. 27 de setembro de 1917, o Brasil declarou guerra à Alemanha 3 anos após o início da Primeira Guerra Mundial. 1939, o presidente Getúlio Vargas criou o Departamento de Imprensa e Propaganda, o DIP, para promover o Estado Novo e censurar os meios de comunicação. Em 27 de setembro de 1965, o Ato Institucional número 2 extinguiu os partidos políticos do país. O pior ato ainda estava por vir, o tal Ato Institucional número 5 de dezembro de 1968. Esse sim fez muito estrago no Brasil. 1978, a justiça responsabilizou unanimemente o governo pela morte do jornalista Vladimir Herzog. Em outubro de 1975, ele havia sido preso por agentes do DOI-COD e aparecido morto horas mais tarde. A versão apresentada pelo órgão foi de suicídio. E vamos seguindo com Nossa Saudade, a gente vai trazer para você agora Emílio Santiago cantando Saigon e depois tem Aguinaldo Timóteo com Tu Me Acostumbraste.

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4: No Nossa Saudade, quem vai cantar agora é Valesca, Só Nós Dois. Depois tem Milton Carlos com Jogo de Damas.

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1: Esse é o Nossa Saudade, onde não canta qualquer um. Quem vai cantar agora é o Tremendão, Erasmo Carlos, Sentado à Beira do Caminho. E depois tem Barrabás com Woman.

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1: É o que a gente vai saber agora, chegando à previsão do tempo para este domingo, dia 27 de setembro, o último do mês. E a gente começa trazendo a previsão do tempo para o Recife, região metropolitana, falando para você que nos ouve pela Rádio Jornal Recife FM 90.3.
2: 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Recife é linda demais.
1: Sol com algumas nuvens e possibilidade de chuva rápida durante o dia e a noite. Temperatura mínima de 25 e a máxima pode chegar aos 27 graus. Vamos agora trazer a previsão do tempo para Limoeiro e região, falando para você que nos ouve pela Rádio Jornal Limoeiro FM 99.5.
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Falando também para você em Feira Nova, Lagoa do Carro, João Alfredo, Bom Jardim, Lagoa de Itaenga, Passira, Salgadinho, Buenos Aires. Sol com algumas nuvens e possibilidade de chuva passageira durante o dia. À noite o tempo fica firme. Temperatura mínima de 21 e a máxima pode chegar aos 29 graus. Vamos agora trazer a previsão do tempo para Caruaru e região. E eu falo para você que nos acompanha pela Rádio Jornal Caruaru, FM 91.3. Caruaru.

Falando ainda para você em Toritama, São Caetano, Brejo da Madre de Deus, sol com muitas nuvens durante o dia e períodos de céu nublado, noite com muitas nuvens, temperatura mínima de 19 e a máxima 28 graus. E daqui a pouquinho tem mais previsão do tempo, aí a gente vai falar para os amigos e amigas que estão nos acompanhando em Garanhuns, Pesqueira e Petrolina, porque agora tem mais saudade em forma de música. Vamos ouvir Carlos Galhardo cantando Cerejeira Rosa e depois tem Amália Rodrigues com Nem as Paredes Confesso.

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1: A gente ouve agora Ataulfo Alves cantando Meus Tempos de Criança. E depois tem Silvinha com Minha Primeira Desilusão.

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1: Vamos ouvir aqui no Nossa Saudade, Bem-vindo Granda com Sonhar. E depois Altemar Dutra quem canta, Bloco da Solidão.

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4: De volta para cumprir o prometido, trazendo mais um bloco com previsão do tempo e agora falando para os amigos e amigas que estão em parte do Agreste e em parte do Sertão. Previsão do tempo para Garanhuns, a Suíça Pernambucana, a terra das sete colinas. Eu falo para você que nos ouve pela Rádio Jornal Garanhuns FM 107.5.

0: Falando ainda para você, em São João, Brejão, Jucati, Jupi e Capoeiras. Sol com muitas nuvens durante o dia e períodos de céu nublado. Noite com muitas nuvens, temperatura mínima de 18 e a máxima 25 graus. Agora, a previsão do tempo é para Pesqueira e região. E eu falo para você que está nos ouvindo pela Rádio Jornal Pesqueira, FM 90.9.
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0: Falando também para você em Sanharó, Poção, Belo Jardim, São Bento do Una. Sol com muitas nuvens durante o dia e períodos de céu nublado. Noite com muitas nuvens, temperatura mínima de 18 e a máxima 28 graus. Vamos embora para o sertão, trazer a previsão do tempo para Petrolina e região, falando para você que está nos ouvindo pela Rádio Jornal Petrolina FM 90.5.
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Falando também para você em Lagoa Grande, Afrânio e Dormentes, em Pernambuco, Juazeiro, Sobradinho e Casa Nova na Bahia. Amigo baiano, muito bom dia, obrigado pela sua audiência. A previsão é a seguinte: muitas nuvens o dia todo com aberturas de sol, temperatura mínima de 20 e a máxima pode chegar aos 34 graus.

E vamos seguindo com Nossa Saudade. A gente vai trazer para você agora Aguinaldo Rayol cantando História de Amor. E depois tem Ademir de Fonseca com Odeon.

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1: Tem MPB4 cantando pra você aqui no Nossa Saudade da Rádio Jornal. A música Amigo é pra essas coisas. E depois quem canta é o Rei Roberto Carlos, Amada Amante.

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2: Vamos ouvir agora Alcides Gerardi com Despedida. Logo depois tem Reginaldo Rossi, para sentir felicidade.

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0: 5:58.
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0: Tô por aqui, sigo com você até às 7 da manhã no Nossa Saudade da Rádio Jornal. Depois a gente emenda no Super Domingo uma manhã inteirinha de boa programação para você aqui na sua Rádio Jornal. Muito obrigado, viu, pelo carinho da sua honrosa audiência. Você que nos ouve pelo rádio, pela internet ou pelo aplicativo da Rádio Jornal instaladinho aí no seu celular. Você que agora se organiza para mais um dia de trabalho, para mais um dia de labuta, o que eu desejo para você é o seguinte: que você tenha um ótimo dia de trabalho e que ao final do seu expediente você possa voltar em paz para sua casa, com aquela sensação boa do dever cumprido, mas não só. Que você possa encontrar em paz também aqueles que ficaram em casa aguardando você voltar, aguardando o seu retorno. Paz no seu trabalho, paz na sua casa também. Você que vai ficar em casa, nos afazeres domésticos, um dia de muita paz. Vamos aqui ainda abraçando aqueles amigos e amigas que estão fora do estado, fora do país, matando saudades da terrinha ao som da Rádio Jornal, que é Pernambuco falando para o mundo. Fomos até aí, viu? Onde você está, pegar você pelo braço e trazer para cá para matar saudades das coisas de casa. Vamos fazer o seguinte? Vamos cantar? Agora com Nelson Ned, Segura na Mão de Deus, para você cantar junto. E depois tem Beto Guedes com Sol de Primavera.

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1: Agora aqui no Nossa Saudade da Rádio Jornal, a gente ouve Benito de Paula, Homem da Montanha. Logo depois, Roberto Silva canta Mãe Solteira.

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3: 6:13.
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3: Vamos ouvir Orlando Dias e a música Com Pedras na Mão. Depois, quem canta é Dalto, Espelhos d'Água.

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1: No Nossa Saudade, aqui na Rádio Jornal, a gente ouve agora AGP, Moça Criança. E depois Ronaldo Adriano canta O Teimoso.

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0: Muito bom dia!
1: Bom dia!
0: Bom dia, sim, e por que não? Bom dia para você que está acompanhando nossa saudade desde o início, desde a metade ou a partir de agora, não importa. Muito obrigado pela sua audiência. Vamos aqui agradecer a audiência daqueles amigos e amigas que estão trabalhando e acompanhando a nossa programação, amigos e amigas que estão na labuta, amigos e amigas da área de segurança, da área de saúde, motoristas, né, de ônibus, táxi, caminhão, por aplicativo, os mototaxistas também, os amigos porteiros, os amigos vigilantes, a madrugada toda acompanhando a nossa programação, os amigos frentistas, os amigos feirantes, os amigos nos mercados públicos, os amigos padeiros fazendo o pãozinho nosso de cada dia, os amigos cozinheiros nos hotéis, nas pousadas, os amigos da limpeza urbana com seu trabalho tão essencial e, claro, os amigos aqui na redação da Rádio Jornal, já preparando o Super Domingo. Muito bom dia!
1: Bom dia!
0: Olhando daqui, quem eu vejo ali? Vamos declinar o nome dos profissionais do mais alto gabarito que estão trabalhando hoje. Eu começo por Ingrid Santos, na produção do Super Domingo, né? Preparando tudo e deixando tudo ali nos trinques para daqui a pouquinho a gente trazer muita informação para você. Desde o início do Nossa Saudade com a gente tem Elivelton Henrique, temos no Master Wesley Amaro e na mesa contamos com o talento de Sidney Cunha. Eita, rapaz, com um time desses até eu faço. Imagine só, Elivelton, Wesley, Sidney e Ingrid. Esse é o time de hoje aqui no plantão da sua Rádio Jornal. Bom, agora é o seguinte, nem todo mundo está trabalhando hoje ou vai trabalhar. Tem muita gente que está em casa e assim vai ficar, acompanhando, claro, a nossa programação. Contamos com isso, contamos com a sua audiência. Muita gente se organizando para uma pelada, a domingueira, a de lei, se preparando para uma pedalada, também para uma caminhada ou uma corridinha, né? Fonezinho de ouvido, acompanhando nossa saudade da Rádio Jornal. Se preparando para ir à igreja e muita gente, assim, ó, de gente, fazendo sabe o quê? Tomando aquele cafezinho bem gostoso. É o seguinte, nós que estamos aqui apenas, única e exclusivamente na vontade, ficamos pensando, enquanto você realiza, no seguinte, fechando os olhos, a cena se coloca na nossa frente. O cafezinho caindo na xícara, a fumacinha subindo, e junto com ela aquele cheirinho de café que toma conta da cozinha. Enquanto isso, você aguarda aquele pãozinho que está assando para daqui a pouquinho colocar um queijinho coalho. Ou, imagina, uma tapioquinha com coco, com queijo ou com os dois. Um pratinho de cuscuz, um pratinho de papa de aveia. Quem sabe, cará, batata doce ou macaxeira. Cafezinho bom, hein? Isso aí com guisado. Imagina. É bom demais, né não? Pois é, enquanto isso, você acompanha o Nossa Saudade Mata Saudades através da música, lembrando de pessoas, momentos e lugares que marcaram a sua vida. E eu pensando aqui, Elivelton, hoje é dia 27, né? Último domingo do mês. Não faz muito tempo eu estava aqui comentando sobre a nossa abertura de verão, porque o verão mesmo só abre mais adiante, né? Não é? Mas pra gente aqui, Eram duas festas, né, que aconteciam na praia. Eu comentava isso no início do mês. Passou rápido o mês de setembro, né? Vamos abraçar o sol e ver de novo o verão. Festas que aconteciam na Praia de Boa Viagem. Shows para a abertura do nosso verão. Porque o verão só chega em dezembro. Mas pra gente aqui, né? Pra gente aqui, o verão começou em setembro. Fez sol, é época de ir à praia. Com a gente é desse jeito. Então, o mês voou, rapaz. Já é o último domingo do mês. Já é o último domingo do mês de setembro. É fogo, hein? Tá passando rápido. Daqui a pouquinho o ano acaba. Faltam menos de 100 dias pro ano acabar, né? 95 dias, eu disse no começo do programa. 95 dias pro ano acabar. 3 meses e mais 5 dias. Somente o que falta para 2026 ir embora. Daqui a pouquinho é hora de fazer aquele balanço, né, do ano, né? E o saldo, hein? Positivo ou negativo? Eu espero que tenha sido um saldo positivo para você. Coisas, obviamente, que não dá para acontecer só coisa boa. Era o que a gente queria. Mas eu espero que o saldo tenha sido positivo. Mais coisas boas do que coisas a reclamar. Mas se tiver para reclamar, a gente reclama. Tem isso não, né? Bom, vamos fazer o seguinte. Vamos falar dos aniversariantes do dia.
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0: Bom, completando idade nova hoje, junto com você, a jogadora de vôlei Vera Mossa está completando 62 anos, o ator Caco Ciocler completando 55, a cantora Avril Lavigne completando 42 anos. Então, a eles e a você, está completando idade nova hoje. Parabéns!

Bom, e tem gente que não gosta, né, que cante parabéns antes, mas tem uma aqui que vale a gente mencionar. A cantora Roberta Miranda, amanhã, está completando 70 anos de idade. 70 anos de idade, uma carreira brilhante, né? Uma excelente cantora, uma excelente representante da música sertaneja. A cantora Roberta Miranda, amanhã, completa 70 anos. Então, antecipamos aqui os parabéns à cantora Roberta Miranda. Agora, lamentavelmente, essa semana nós tivemos perdas, né, na música. O cantor Rick, da dupla Rick e Renner, houve aquele acidente com helicóptero e, lamentavelmente, ele perdeu a vida. E na última quinta-feira, nós perdemos um grande representante da música romântica brasileira, que foi o cantor Roberto Miller, que faleceu aos 89 anos. Na última quinta-feira, isso. O nosso pingo de ouro, né? Roberto Miller, excelente cantor, compositor, representante da música romântica, elegante, né? Só cantava na beca, cabelo na régua, aquele bigode que era característico dele. E os sucessos que ele tanto cantou para as multidões. Então a gente vai fazer essa homenagem ao Roberto Miller, né, que morava no Recife, nasceu no Piauí, passou por outros estados, iniciou carreira no Maranhão, morou no Rio de Janeiro, mas escolheu o Recife, vivia no Recife há muitos anos, há muitas décadas. Então, a gente presta essa homenagem ao Pingo de Ouro, o cantor Roberto Miller, que nos deixou na última quinta-feira, dia 24, aos 89.

anos e vamos ouvir dois grandes sucessos do Roberto Miller agora. A música Nunca Mais Brigarei Contigo e em seguida ele canta Entre Espumas.

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1: Vamos seguindo com Nossa Saudade. A gente vai trazer para você agora Tavito, cantando Rua Ramalhete. E depois tem Tina Charles com I Love to Love.

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1: Com trabalhos técnicos de Elivelto Henrique, Sidney Cunha e Wesley Amaro, chegamos ao final do Nossa Saudade. Você acabou de ouvir lindas canções e grandes intérpretes do passado e você segue na programação da Rádio Jornal. Vem aí o Super Domingo, eu volto daqui a pouquinho, depois do intervalo.
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1: 7 horas e mais 7 minutos.
2: 7:07.
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1: Pois é, bem acompanhado, estamos nós com você na nossa audiência. Muito obrigado e bom dia para você que nos acompanha. Bom dia, João Carneiro.
2: Muito bom dia, Tony Araújo. Bom dia, Sidney Cunha. Bom dia a todos envolvidos na produção do Super Domingo.
1: Começando o Super Domingo, pelas emissoras de rádio do Sistema Jornal do Comércio de Comunicação, estamos em rede pela Rádio Jornal Recife, FM 90.3, Rádio Jornal Limoeiro, FM 99.5, Rádio Jornal Caruaru, FM 91.3, Rádio Jornal Garanhuns, FM 107.5, Rádio Jornal Pesqueira, FM 90.9. Rádio Jornal Petrolina, FM 90.5.
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1: Domingo, dia 27 de setembro de 2026. Estamos no último domingo do mês, passados 270 dias do ano, restando 95 para o ano acabar.
2: Hoje é Dia Mundial do Turismo, Nacional do Idoso e também Dia Nacional da Doação de Órgãos.
1: A Agência Pernambucana de Águas e Clima, APAC, prevê para este domingo céu parcialmente nublado, com possibilidade de chuva rápida e fraca na região metropolitana e matas norte e sul do estado.
2: A temperatura varia entre 17 e 30 graus, já no Agreste e no Sertão. Tempo firme, com máxima na casa dos 36 graus.
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1: 7 horas e mais 9 minutos.
2: 7:09.
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1: Candidatos ao governo de Pernambuco cumprem agenda no sertão do estado.
2: Prefeitura do Recife realiza amanhã mutirão gratuito de vacinação antirrábica para cães e gatos.
1: Fim de semana de grandes emoções para o torcedor pernambucano. Clubes entram em campo de olho em acesso e melhor posição na tabela.
2: Casas de aposta preparam reação contra a medida provisória do governo federal.
1: Brasileiros aptos a votar no exterior somam quase 1 milhão de eleitores.
2: China e Estados Unidos chegam a um acordo para reduzir tarifas comerciais e ampliar o diálogo bilateral sobre inteligência artificial.
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1: 7:10.
2: 7:10.
1: O Gavião chegou. Isso, hora de falar de futebol, que estreou com Bruno Pivetti no Timbu e é uma estreia marcada pela vitória no clássico, em 3-1 nos Aflitos.
3: Ontem o Náutico venceu o Sport pelo placar de 3-1 no estádio dos Aflitos. A partida marcou a estreia do técnico Bruno Pivetti à frente do time para a sequência da temporada. Daqui a pouco, no Super Domingo, a gente fala tudo sobre esse jogo aqui na Rádio Jornal.
2: O esporte, hein? Equipe rubro-negra admite baixo desempenho após derrota no Clássico dos Clássicos.
4: Com a derrota de ontem para o Náutico no Clássico dos Clássicos, Sport vê a distância para o G6 aumentar novamente.
1: Com o gol no final do segundo tempo, Santa Cruz conquista o empate e fica a apenas um ponto do acesso.
5: E aqui

0: em Fortaleza, em partida cercada de nuances e cheia de adrenalina. Santa empatou com Floresta em 1-1. Chegou a 10 pontos na classificação e está a um empate da Série B 2027. Alívio imediato depois de gol no último lance do Floresta ser anulado. Christian valoriza ponto conquistado e fala que semana tem que ser de frieza e boa preparação para conquistar pelo menos o ponto do acesso.
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2: 7:11.
3: 7:11.
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2: 7:13.
3: 7:13.
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2: Jornal do Comércio, a diferença é enorme.
3: Santa Cruz empata com Floresta e fica muito perto do acesso à Série B.
2: No Sertão, João cobra mais PMs e Raquel anuncia um novo hospital.
3: Nunca se gastou tanto no Brasil perto da eleição.
2: 7 meses após receber verba federal, Polícia Militar ainda não adquiriu câmeras corporais.
3: Governo notifica apostadores sobre fim das bets.
2: E mais, Náutico vence o Sport por 3-1, atrapalha o rival e volta a sonhar com a Série A.
3: Esses são os destaques de capa da edição de hoje do seu Jornal do Comércio.
2: Pra saber, tem que ler o JC.
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2: 7:14.
3: 7:14.
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2: E a gente começa o nosso giro pela Folha de São Paulo.
3: Emendas viram principal arma do Centrão na campanha e transformam prefeitos em cabos eleitorais.
2: 37% avaliam o Congresso Nacional como ruim ou péssimo e 18% como ótimo ou bom, diz pesquisa.
3: Flávio Bolsonaro pede prisão de funcionário do Planalto devido a post sobre Nossa Senhora.
2: Em São Paulo, Lula liga Flávio a escândalos, diz que Vorcaro corrompeu o país com orgia e pede votos a Haddad, Marina e Tebet.
3: Em carreata na Baixada Fluminense, Flávio Bolsonaro volta a chamar presidente de pai do Tigrinho, após medida provisória que proíbe bets.
2: Voz do Amazonas põe Brasil no foco, mas petroleiras reclamam sobre incertezas regulatórias.
3: Inteligência artificial avança em escritórios de advocacia nos Estados Unidos. Clientes querem descontos em valores.
2: Falta de doadores e de órgãos trava transplante para crianças.
3: Agora vão ter que trabalhar. Web debocha de influenciadores depois do fim das bets no Brasil.
2: Cashback da reforma tributária... Perdão. Cashback da reforma tributária resultará em novo reajuste do Bolsa Família no próximo ano.
3: Agora vamos ao estado de São Paulo.
2: Fake news sobre Nossa Senhora Aparecida tem...

0: Tem 1 milhão de posts e tem a terceira maior repercussão do ano nas redes.
1: Parte de empresários se frustra com o encontro de Lula sem anúncio concreto nem firmeza com fiscal.
0: Ataques de apostadores levam jogadores à batalha contra bets na justiça.
1: Filho de Moraes se casa com segurança reforçada e sem manifestações contra o ministro do STF.
0: Governo perdeu 22 bilhões de reais de arrecadação por causa das bets, diz economista.
1: Curativo líquido desenvolvido por brasileiros pode acelerar a cicatrização em até 50%.
0: China abre mercado para miúdos suínos exportados pelo Brasil.
1: Gilmar sai em defesa de Gonê após pedido de investigação arquivado.
0: Calor pode superar 40 graus centígrados em 8 estados até quarta-feira, alerta IMET.
1: Mais da metade dos candidatos de 2022 mudou de partido para as eleições deste ano.
0: O Globo, Rio de Janeiro.
1: Bets já preparam reação no STF e Congresso contra proibição assinada por Lula.
0: Governo calcula em 1 bilhão e 700 milhões de reais dinheiro depositado nas bets que poderão ser devolvidos.
1: Surpresa, chavismo e resistência a desligar. Como foi a reunião das bets para definir contra-ataque à medida provisória de Lula?
0: Todo dia, 3 meninas entre 10 e 13 anos dão à luz no país. 2 são da região norte.
1: Concierge do poder. Mensagens obtidas pela PF mostram como Vorcaro aprimorou o método usado para influenciar autoridades.
0: Em carreata em São Paulo, Lula capitaliza com o fim das bets e cita quadrilha de Flávio.
1: Um dia após proibição das bets, Flávio chama Lula de pai do Tigrinho durante ato no Rio.
0: Sistema de inteligência artificial sai do controle e interfere em sites do governo dos Estados Unidos.
1: The New York Times elege as 100 melhores séries do século 21.
0: Bets colocam mais de 1 bilhão em patrocínio na Série A e 14 clubes serão afetados com proibição.
1: O estado de Minas.
0: Lula manda novo recado para as bets após proibição total no país.
1: Datafolha mostra como brasileiros avaliam o Congresso.
0: Vão ter que trabalhar. Web debocha de influenciadores, e não são poucos, hein? Após fim das bets.
1: Aliados de Flávio já trabalham com listas para o primeiro escalão do governo.
0: Renan Santos tem um plano para desopilar em eventual segundo turno.
1: Caos em Confins. Passageiros enfrentam horas de espera e falta de apoio.
0: Reta final do Enem. Saiba o que é necessário mudar no cronograma de estudos.
1: Polícia Militar apreende maconha em ônibus e descobre estufa clandestina em bairro de Belo Horizonte.
0: Flávio pede prisão de servidor que incentivou divulgação de fake news.
1: Em visita Belo Horizonte, Padilha diz que SUS seguirá tratando efeitos das bets.
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0: Bom, o que é que está acontecendo aí? É a pergunta que eu estou fazendo para você. E qual é a resposta que você vai dar? Primeiro, eu quero dizer que a resposta vem através do WhatsApp da Rádio Jornal. 991-47-8520. E aí você pode dizer, bom, hoje o que é que está acontecendo? Que eu estou de folga. Mas não é sobre isso que eu quero falar com você agora. É sobre o que incomoda, o que aborrece e o que atrapalha. Hoje é um dia de folga para você? Bom, maravilha. Mas, lamentavelmente, quando a gente sai, bota o pé na rua, né? No dia de folga, aí aquela situação que atrapalha, aborrece e incomoda, ela se apresenta na nossa frente. Você pode estar saindo para uma pelada, para uma caminhada, para uma corridinha, para passear com o pet, para ir na padaria, no mercado, e aí de repente tá lá aquilo que incomoda e que atrapalha o povo aí onde você mora e por onde você circula. É sobre isso que a gente precisa falar. Porque nem no feriado ou num dia de folga, né, os problemas tiram folga também. E eles acabam atrapalhando a vida da gente. Então vamos aproveitar e vamos cobrar responsabilização

0: da autoridade pública. E é isso que você vai dizer no recado que você vai mandar. Você pode mandar o seu áudio agora. A gente está aqui esperando você. 991478520. Salve esse número aí. WhatsApp da Rádio Jornal. Aí você vai dizer, bom, agora eu não estou lembrando de nada não. Inclusive eu já fui na rua e voltei e não vi nada. Na hora que aparecer você não lembra do número. É melhor você salvar, né? 991478520. Mas se tem alguma coisa, você vai dizer agora. A gente já está aqui esperando por você. O que é? O calendário da água, de novo, que não foi respeitado. A lâmpada do poste que continua apagada, queimada, não foi trocada. E todo dia é aquela agonia quando as pessoas da sua casa vão chegar, do trabalho, da faculdade, da escola, do compromisso, até você. Quando chega à noite, fica preocupado, fica preocupado em andar na rua, porque a lâmpada está apagada e o risco é grande. Você sabe disso, né? Pois bem, vamos reclamar disso, né? É o mato que está crescendo, fazendo com que as pessoas aí onde você mora tenham que descer da calçada para caminhar, se arriscando, porque a prefeitura simplesmente não limpou. O canal cheio de lixo. Então, vamos fazer o seguinte, vamos cobrar da autoridade pública. Não dá para ficar calado, não dá para ficar calada. Quantos candidatos apareceram aí já no seu bairro? Muitos, né? Nessa hora, enche de candidato. Enche de gente responsável pelo lugar onde você mora. Depois de passada a eleição, cadê? Então vamos cobrar. Vamos cobrar porque a autoridade pública tem que se movimentar independente disso. Independente disso. Não dá para ficar esperando que o problema se resolva sozinho, não. Muitas vezes você até acompanha aqui pessoas que mandam mensagem para a rádio dizendo que a questão foi resolvida. Não é? Então, mostrando que vale a pena reclamar, vale a pena cobrar. O que não dá, e nem acho que seja muito do seu feitio, não. O que não dá é deixar para lá. Porque o problema tende a aumentar, tende a complicar ainda mais a qualidade de vida das pessoas. Então, 991478520, para que você possa participar com a gente, trazendo a sua reclamação ou, se o problema foi resolvido, trazendo o seu agradecimento. O WhatsApp está liberado e a gente já está aqui esperando por você.
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0: 7:24.
4: 7:24.
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0: E a gente continua o nosso giro agora falando do Tribuna do Norte de Natal.
5: Por falta de efetivo, presos fazem papel de carcereiros em penitenciária de Alcaçuz, aponta relatório da SEAB.
0: Que beleza, hein? Governo do Rio Grande do Norte exonera secretário e adjunta da administração penitenciária.
5: Economia criativa reescreve a história de mulheres em Mãe Luísa, em Natal.
0: Mulheres são 53% do eleitorado e entram no foco dos candidatos.
5: Infraestrutura e equilíbrio fiscal são caminhos para destravar a economia no Rio Grande do Norte.
0: Dilma Bolada começou com fake sobre Nossa Senhora Aparecida, indica monitor da campanha de Flávio.
5: Nunes Marques diz que e-título poderá ser baixado em dia de votação.
0: Gilmar Mendes diz que decisão do CNMP confirma lisura de Gonê e volta a criticar Mendonça.
5: Flávio pede prisão de coordenador da SECOM por incentivar fake news sobre Nossa Senhora Aparecida.
0: Crianças dizem o que esperam do novo governador do Rio Grande do Norte.
5: Diário do Nordeste, Fortaleza.
0: Ciro defende proibição de bets e diz que medida já constava em seu programa de governo no Ceará.
5: Após sofrer 2 gols, Ceará arranca empate com o Operário na Série B.
0: PM morto em acidente estava de carona em ônibus que saiu de Fortaleza para Palmas.
5: Espanha dispara 133% e Uruguai estreia entre os 10 países que mais mandam turistas ao Ceará.
0: Com bandeira verde, conta de energia começa outubro sem cobrança extra.
5: Tiros na parede e casa incendiada. Júri condena homem por tentar matar mulher enquanto ela dormia.
0: Sinal de rádio de planeta foram... Sinal de rádio de planeta fora do sistema solar é detectado pela primeira vez.
5: Jovem que esperou 3 meses por transplante cardíaco e passou quase 1 ano internado tem alta no Ceará.
0: Medida provisória de proibição das bets prevê sanções para empresas e plataformas que descumprirem regras.
5: Brasileiros aptos a votar no exterior somam quase 1 milhão de eleitores.
0: Jornal do Brasil.
5: Brasil ultrapassa 6 milhões de barris por dia na produção de petróleo e gás.
0: Governo encerra a operação de operadoras de apostas e cassinos online no país.
5: Na ONU, Lavrov defende a reforma do Conselho de Segurança e cita apoio à candidatura do Brasil.
0: Prova Nacional Docente já seleciona mais de 10 mil professores em redes públicas.
5: Operação Crédito Oculto atinge banqueiros, empresários e fundos ligados à máfia dos combustíveis nesta quinta-feira.
0: A Argentina perde mais de 31 mil empresas sob governo Milei.
5: Crianças de Gaza voltam às aulas em escolas improvisadas.
0: Campanha de Lula diz que Meta suspendeu conta de anúncios no Facebook.
5: Trump sanciona nova lei de sanções contra a Rússia.
0: Itália tem o verão mais quente desde 1950.
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0: 7:28.
5: 7:28.
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0: Cartaz Musical de hoje, destacando o talento de Seu Sebastião, o síndico. Conhece ele?
6: Que beleza!
0: Pois é, vai ser mesmo, hein? Vai ser.
6: Vamos embora!

Sebastião Rodrigues Maia, Tim Maia, amanhã ele completaria 84 anos. E hoje nós celebramos no cartaz musical o talento de Tim Maia.

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1: 7:33.
2: 7:33.
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24: 7:39.
25: 7:39.
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24: Saúde animal.
25: A Prefeitura do Recife realiza nesta segunda-feira, amanhã, um mutirão gratuito de vacinação antirrábica para cães e gatos, em alusão ao Dia Mundial do Combate à Raiva.
24: A ação acontece no Parque Urbano da Macaxeira, das 8 da manhã até o meio-dia.
25: A expectativa é imunizar cerca de 500 animais.
24: O atendimento será feito em 2 postos de vacinação e também por sistema drive-thru, sem necessidade de agendamento.
25: Podem receber a dose cães e gatos com mais de 3 meses de vida.
24: Os tutores devem levar a carteira de vacinação do animal.
25: Quem não tiver o documento vai receber um novo no local.
24: Animais que já foram vacinados neste ano não precisam de reforço, já que a dose tem validade de 12 meses.
25: Além da vacinação, equipes da Vigilância Ambiental e de Zoonoses vão orientar os tutores sobre prevenção e cuidados em casos de suspeita de contágio.
24: A raiva é uma doença grave que pode ser transmitida pela saliva de animais infectados e pode ser fatal.
25: Cultura e lazer.
24: O Festival Cumbuca Cheia promove hoje uma programação gratuita na Praça da Várzea, na Zona Oeste do Recife.
25: As atividades acontecem das 9 da manhã às 4:30 da tarde.
24: O público vai poder participar de ações de circo, ioga, dança, arteterapia e oficinas de percussão, além de apresentações do Maracatu Real da Várzea e do grupo de percussão Cores Sonoras.
25: Também serão oferecidos serviços gratuitos de cuidado e bem-estar, como aferição de pressão e glicose, massagem, escaldapés, auriculoterapia, barbearia e tranças.
24: As crianças terão atividade de pintura e recreação.
25: O evento também vai ter espaços de diálogo sobre temas do cotidiano dos trabalhadores e sobre as eleições para o Senado.
24: O Festival Cumbuca Cheia tem entrada gratuita e algumas atividades terão vagas limitadas por ordem de chegada.
25: Segurança Pública.
24: A ouvidoria da Secretaria de Defesa Social de Pernambuco registrou em janeiro, de janeiro a agosto deste ano, 2.196 denúncias relacionadas ao tráfico de drogas, além de 86 sobre homicídios e 65 por roubos e furtos.
25: No mesmo período, também foram contabilizadas 184 denúncias de violência contra a mulher.
24: Em comparação com 2025, houve queda nos registros sobre tráfico, roubos e furtos, mas aumento nas denúncias de homicídios e de violência contra a mulher.
25: Segundo a SDS, informações repassadas pela população desde o ano passado contribuíram para 14 prisões, incluindo o de foragidos da justiça, além da abertura de 35 inquéritos relacionados principalmente a homicídios, feminicídios e tráfico de drogas.
24: As denúncias podem ser feitas de forma anônima pelo Disque Denúncia 181, pelo telefone 0800 081 5001 e pelo WhatsApp da ouvidoria e também pela plataforma Denúncia Interativa da Secretaria de Defesa Social.
25: Economia.
24: O Paulista Northway Shopping está recebendo cerca de R$2.200.000 em investimentos para abertura de novas operações e ampliação de lojas já instaladas no centro de compras.
25: A expansão deve gerar entre 90 e 100 empregos diretos e aproximadamente 300 postos indiretos.
24: Entre as novidades estão lojas de moda, móveis, uma nova barbearia e uma unidade de academia.
25: Na área da saúde e da educação, a Uninasal está implementando uma clínica escola com mais de 1.400 metros quadrados.
24: O espaço deverá oferecer atendimentos à comunidade nas áreas de psicologia, fisioterapia e nutrição, além de servir para a formação prática de estudantes.
25: Ao todo, a expectativa é de cerca de 400 oportunidades de trabalho diretas e indiretas.
24: 7h43.
25: 7h43.
24: Escolha na área, na hora de votar passa por vários critérios, entre os quais a rejeição e em alguns cenários já pode ser determinante para o resultado nas urnas. Cristiano Bassan.
1: A rejeição é um dos indicadores que ajudam a entender o comportamento do eleitor durante uma eleição. Mas diferente da intenção de voto, ela não mostra quem o eleitor prefere, mostra quem ele diz que não escolheria. Na prática, quanto maior a rejeição de um candidato, maior é a parcela do eleitorado que naquele momento descarta aquele nome. E isso pode estar relacionado ao histórico político, à atuação em cargos públicos, às propostas apresentadas durante a campanha ou à própria polarização da disputa. Mas a rejeição não deve ser analisada isoladamente. Um candidato pode ter uma base de eleitores fiéis e, ao mesmo tempo, enfrentar resistência em outros grupos. O cientista político, professor Eli Ferreira, avalia que quanto mais conhecido é o candidato, maior é o nível de rejeição.
2: Naturalmente, a rejeição aparece maior porque são os que têm maior visibilidade e, segundo as pesquisas, que têm maiores chances de ganhar as eleições. Entretanto, a gente não pode desconsiderar que há candidatos que têm rejeição é porque o eleitor simplesmente o desconhece. Tem eleitor assim, eu não voto em fulano. Se você conhece, não sei nem quem é. Mas ele rejeita. No caso dos dois, é uma rejeição bastante perceptível, porque o eleitorado brasileiro conhece os dois, sabem muito bem quem são os dois. Então isso mostra que, embora exista uma polarização muito forte de intenção de votar, há também uma polarização em querer não votar.
1: Já para o doutor em História Política, Alex Ribeiro, a escolha do eleitor envolve, entre outros fatores, a relação afetiva com o candidato.
3: Eu construo ideia a partir da oposição do outro, ou seja, eu vou votar nesse candidato não porque eu simpatizo muito por esse candidato, alguns casos, mas eu votar nele pela rejeição ao outro. E também tem a questão afetiva, que é a maior, que eu falo da questão sentimental do medo, a eleição do medo.
1: Também é importante observar o eleitorado.

0: que ainda não definiu o voto. Os indecisos e os eleitores que ainda consideram mais de uma opção podem mudar de escolha ao longo da campanha. Por isso, para compreender o cenário eleitoral, é preciso olhar para o conjunto: intenção de voto, rejeição, voto consolidado e eleitorado indeciso. De acordo com o mestre em ciência política, Antônio Fernandes, o medo deu lugar a outras discussões, como programas de governo, por exemplo.
1: Se nós olharmos antes, nós tínhamos uma maior discussão mais acerca de programas entre os dois partidos. Então, você tinha ali a visão mais do PT e tinha a visão do PSDB acerca de privatizações, acerca de outras questões. A ponto que essa polarização foi crescendo tanto, quem lembra as campanhas de 2002, por exemplo, o medo já era peça de campanha, peças de campanha famosas, exatamente com medo a ponto de que o candidato do PT, na época, teve que lançar uma carta ao setor econômico, buscando exatamente tentar diminuir esse receio.
0: A pesquisa eleitoral é um retrato de um determinado momento. A intenção de voto mostra a preferência, a rejeição, o tamanho da resistência. Juntos, esses indicadores ajudam a explicar como o eleitorado está se comportando. Cristiano Bassan, Rádio Jornal, Rádio Notícia.
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4: 7:48.
5: 7:48.
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4: Eleições 2026.
5: A uma semana das eleições, a disputa pelas duas vagas ao Senado em Pernambuco ainda tem um grande número de eleitores sem candidato definido.
4: Na pesquisa espontânea do Datafolha, 58% disseram não saber em quem votar.
5: No levantamento estimulado, Marília Reis aparece com 19% das intenções de voto, Humberto Costa com 17%, Mendonça Filho com 13% e Eduardo da Fonte com 10%.
4: Brancos e nulos somam 19%, enquanto 10% permanecem indecisos.
5: Neste ano, cada eleitor poderá votar em dois candidatos ao Senado.
4: Por isso, além da escolha principal, as campanhas também disputam a preferência pelo segundo voto, que pode retirar, que repetir alianças ou combinar nomes de grupos políticos diferentes.
5: O Datafolha ouviu 1.204 eleitores em Pernambuco entre os dias 22 e 24 de setembro.
4: A margem de erro é de 3 pontos percentuais para mais ou para menos, e a pesquisa está registrada na Justiça Eleitoral sob o número PE 081-02125/2026.
5: Agora vamos falar de educação.
4: O Recife recebe de 6 a 8 de outubro o 22º Congresso Internacional de Inovação e Educação.
5: O evento será realizado no Rio Mar Eventos a partir das 9 da manhã, com participação presencial e também transmissão online.
4: A programação terá mais de 20 atividades no auditório principal, além de oficinas sobre cultura, maker, robótica, metodologia ativas, inteligência artificial, criativa e educação.
5: Entre os convidados estão Djamila Ribeiro, Braulio Bessa e especialistas nacionais e internacionais.
4: Djamila encerra o congresso com uma palestra sobre educação e responsabilidade coletiva na construção do futuro.
5: O evento é promovido pelo sistema FEComércio, SESC e SENAC Pernambuco.
4: As inscrições estão abertas com valores de R$ 189 para participação presencial e R$ 69 para acesso virtual.
5: Doação de sangue.
4: O Hospital Pelope das Silveira recebe, nos dias 29 e 30 de setembro, mais uma coleta de sangue promovida pela Fundação EMOP.
5: A ação acontece no prédio administrativo da unidade, no Curado, zona oeste do Recife.
4: A coleta será realizada das 8h30 da manhã ao meio-dia e de 1 às 4 da tarde. Todos os tipos sanguíneos são necessários e uma

0: única doação pode beneficiar até 4 pessoas.
1: Podem doar pessoas entre 18 e 60 anos, além de jovens de 16 e 17 anos, acompanhados dos pais ou responsáveis legais.
0: É preciso apresentar documento com foto, pesar mais de 50 quilos, estar alimentado e ter dormido pelo menos 6 horas.
1: A mobilização busca reforçar os estoques do IMOP diante da demanda permanente da rede de saúde e também preparar o banco de sangue para o período de fim de ano.
0: Mais informações podem ser obtidas pelo Disque Doação 0800 081 1535.
1: Ainda sobre saúde.
0: O Centro de Atenção aos Defeitos da Face do IMIP promove, entre os dias 28 de setembro e 2 de outubro, a Campanha Nacional de Fissura Labiopalatina 2026.
1: As atividades acontecem no IMIP e na Casa Sorrir, na Ilha do Leite, no Recife.
0: A programação vai abordar temas como reconhecimento da fissura labiopalatina, alimentação nos primeiros dias de vida, saúde bucal, autocuidado e orientação às famílias durante as diferentes etapas do tratamento.
1: As ações serão voltadas a profissionais da atenção primária, pacientes, familiares, adolescentes, adultos e crianças em acompanhamento.
0: A programação inclui ainda rodas de conversas e atividades educativas.
1: A campanha tem como tema 30 dias que mudam 20 anos e é promovida pela Smile Train, com o apoio da Faculdade Pernambucana de Saúde e da Casa Sorrir.
0: O encerramento será na sexta-feira com uma atividade lúdica para crianças e familiares. São 7 horas e mais 53 minutos.
1: 7h53.
0: Senado vai discutir proposta aprovada na Câmara dos Deputados que prevê aluguel sem fiador e com desconto de até 30% no salário. Os detalhes você acompanha agora na reportagem de Ernesto Pereira.
2: Uma nova forma de pagar e garantir o aluguel residencial pode mudar a relação entre inquilinos e proprietários no Brasil. Isso porque o projeto de lei 462 de 2011 institui o chamado aluguel consignado. Ele prevê que o valor da locação e os encargos da moradia possam ser descontados diretamente da folha de pagamento do locatário. A proposta altera a lei do inquilinato e a legislação que regulamenta os descontos consignados. Na prática, o mecanismo funciona de maneira semelhante ao crédito consignado, como explica o advogado especialista em negócios imobiliários, Amadeu Mendonça.
3: A sistemática do aluguel consignado funciona de forma parecida com a do empréstimo consignado. Isso porque vai haver um desconto na folha de pagamento do trabalhador, do servidor público ou do aposentado que tem aquela renda apta a ser descontada diretamente da fonte pagadora. Então, vai servir como uma forma de garantia para aquele contrato de locação substituindo o fiador. E essa modalidade vale para empregados com carteira assinada, servidores públicos, aposentados e pensionistas. Outro ponto importante é que o desconto limitado é de 30% da remuneração disponível do inquilino. E o que pode haver também é que mais de um inquilino que mora no mesmo imóvel, eles somem essa renda para que haja o desconto do valor total do aluguel consignado.
2: Uma das principais dúvidas em torno do aluguel consignado é sobre a mudança no vínculo empregatício, quando o inquilino é demitido do emprego e perde a garantia. O projeto de lei prevê regras específicas para essa situação, como destaca o doutor Amadeu Mendonça.
3: Se o inquilino perdeu o emprego, o projeto de lei permite que o locador exija uma nova garantia. Ele vai pedir, notificar o inquilino para que ele indique uma nova garantia, como um fiador, um seguro-fiança, um depósito caução, ou ele também vai poder pedir a retomada do imóvel antes do fim do prazo contratual. Se aprovado pelo Congresso Nacional, esse projeto vai trazer um grande benefício para o mercado imobiliário. O aluguel consignado já era uma demanda, isso porque muitas vezes o inquilino não dispõe de um fiador, não dispõe do valor disponível para fazer um depósito caução, e aí com o aluguel consignado vai trazer a possibilidade de oferecer uma garantia. E, ao mesmo tempo, o locador já tem descontado em folha do inquilino aquele pagamento e diminui o risco de inadimplência.
2: Importante explicar, o aluguel consignado não deve ser tratado como uma modalidade já disponível de forma geral aos consumidores, apenas porque a proposta avançou no Congresso. A implementação depende da conclusão do processo legislativo e das regras dispostas no texto definitivo. Ernesto Pereira, Rádio Jornal, Rádio Notícia.
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0: Esse é o WhatsApp da Rádio Jornal para que você possa sempre participar da nossa programação. Hoje, especificamente, Eu chamei você para dizer o que é que está acontecendo aí. O que é que aborrece, o que atrapalha e o que incomoda o povo onde você mora e por onde você circula. Como eu disse, né? O problema, ele não tira folga. Não tira. A gente até, de vez em quando, tem uma folga, né? Mas o problema não. E aí o pessoal está mandando o áudio para dizer o que é que está acontecendo. Vamos ouvir.
5: Bom dia, Tony. Bom dia, ouvintes da Rádio Jornal. O que mais nos atrapalha aqui na saída do Janga para Olinda, Recife, é esse sinal de Rio Doce. A prefeitura de Olinda teria que colocar uns dois agentes de trânsito ali, porque toda manhã, a partir das 5h30 da manhã, já é engarrafamento, até no quartel, junto à próxima ponte do Janga. Assis do Janga, para a Rádio Jornal Pernambuco, falando para o mundo.
0: E aí você pensa que saindo mais cedo se livra do engarrafamento. Veja, ele disse 5h30. Por volta das 5h30 já complica. É o pessoal responsável pelo trânsito prestar atenção. Muitas vezes é a questão do tempo do sinal. E aí você tem duas vias que são de grande circulação, né? É quem vem do Janga, e vem muita gente, e quem vem de Rio Doce. Também vem muita gente para sair ali para Bairro Novo. Então, tem que ter um estudo, porque, obviamente, que naquele primeiro momento da manhã, aquele horário de pico, chamado horário de pico, você vai ter um grande número de carros. Mas o pessoal de gestão de trânsito tem que viver trabalhando para minimizar os impactos disso. Porque você imagina a agonia que é se você sai, por exemplo, 6h30 da manhã, perto das 7h, para você passar num lugar desse. Você já sabe que vai perder tempo. E aí você está sempre ali naquela pergunta, será que é necessário perder esse tempo todinho? Será que, se houvesse um estudo dessa questão do trânsito aqui, para ver essa questão do sinal, dá um jeito, será que não resolveria ou minimizaria? Porque se você ganhar 5 minutos... não é pouca coisa. No trânsito não é pouca coisa. E você sabe disso. Basta, por exemplo, que você faça o cálculo aí se você sai às 6h30 ou se você sai às 6h35 ou às 6h40. Esses 5 minutos, fazem uma diferença enorme no tamanho do engarrafamento e você sabe disso. Então, se você ganha esse tempo, isso também tem impacto no seu dia a dia. O que não pode é simplesmente dizer, não, isso é por causa do horário de pico. Mas tem que estar buscando solução o tempo todo. Tem que estar buscando. Não tem como deixar a rua mais larga e tem mais carro chegando o tempo inteiro. Então o estudo, ele é constante. O aperfeiçoamento da circulação de veículos é constante. Tem que haver. Certamente houve modificações nesse local. Você imagina se, desde o início, quando foi implantado o sinal, ninguém tivesse feito absolutamente nada, o caos que estava, o inferno que estava hoje. Então, esse estudo, ele tem que acontecer o tempo inteiro. E considerar, principalmente, a fala de quem circula no local. Não tem quem saiba mais. Quer saber o problema do bairro? Vai ouvir o morador. Quer saber o problema de circulação nesse trecho que o amigo trouxe ali perto daquele hotel de trânsito, né, da PM, que tem um batalhão da PM também, na Ponte do Janga, logo após a Ponte do Janga. Quer saber? Vai ouvir quem circula por ali. Veja a diferença que fez, por exemplo, aquela abertura que permite que o pessoal venha pela beira-mar até já a ponte. O impacto que isso causou na circulação certamente trouxe muitos e muitos benefícios. Então, o estudo da mobilidade, ele tem que ser constante. Vamos a mais participações.
6: Tony Araújo, bom dia.
0: Bom dia.
6: José Barbosa, Galego do Oro. O que atrapalha, Tony, ao botar o pé, é ver que a gente está com 20 e poucos dias aqui na Vila da Coab 1, Carpina, faltando água, Tony. Carpina, a gente tem um oásis ali em Pau D'Alho, que é imenso. E é lamentável. Falta de água aqui em Carpina é grande. Bom dia, viu? Saudações ao Alvirrubra. José Barbosa, Galego do Alho, Rádio Jornal, Rádio Notícia.
0: Ô Zé, vê bem. E aí a gente sempre fala, viu, João? Você bota o pé na rua e o problema tá lá. você dá de cara com ele. E às vezes, como é o caso desse que o Zé trouxe aí, não precisa nem botar o pé na rua, porque você acompanha o problema já dentro de casa, que é a falta d'água, a tal da falta d'água, né? O desrespeito ao calendário. Esse calendário que foi você mesmo que criou, não foi não? Não, né? Quem criou foi a Compesa. A gente só segue, até porque não tem outro jeito, porque a nossa vontade era ter água na torneira todo dia. Mas vá lá, a gente está compreendendo. A gente está compreendendo que tem que ficar alguns dias sem água para respeitar o calendário, para que todo mundo tenha água, certo? Então a gente comprou os baldes, comprou o barril, cavou cisterna, botou caixa d'água. Mas a gente fez isso para suportar os dias que no calendário a gente ficaria sem água. Ou não foi? Porque você não ia... Não, cada dia eu uso um balde daquele grande. Cada dia eu uso um. Mas vai que eles ficam 15 dias, eu vou botar 15 baldes dentro da minha casa, onde é que cabe? E se a pessoa mora num apartamento? Aí você vai comprar de acordo com a sua necessidade, principalmente, e com a capacidade de você armazenar. Mas aí, quando chega no dia previsto para a água chegar, o que é que acontece? A água não vem. Aí como é que se resolve isso? Né? Como é que você fica? Então o que a gente pede da Compesa é o respeito ao calendário que foi ela que criou. Não fui eu, não foi João, não foi Sidney, não foi Wesley, nem Ingrid que estão por aqui. A gente só respeita. E a gente quer respeito desse calendário para que a gente possa ter a certeza de que naquele dia previsto para a água chegar, a água chega mesmo. E mais, né? Que no dia, dia tem 24 horas, no dia que a água chegue, a água passe 24 horas na torneira. Porque eu já disse aqui, né? No dia com água, o dia com água não tem 24 horas. Mas o dia sem água faz até hora extra. E muitas vezes a água chega de madrugada. A pessoa tem que levantar para encher tudo. Porque amanheceu o dia, cadê a água? Foi embora. Ou tá lá bem fraquinha, não dá para nada mais. Veja, o que a gente pede é somente respeito ao calendário. A gente se acostuma, a gente se organiza, a gente segue. Agora, surpresa toda semana não tem quem aguente. Vamos a mais.
7: Bom dia a todos que formam o Rádio Jornal, bom dia para todos vocês. Paulo aqui do Curador, Rua 15, ligando para cobrar do grande prefeito o aumento de ônibus, porque no feriado e final de semana só temos apenas um ônibus. Já liguei isso várias vezes, não sei se pode surtir efeito, mas é a minha reclamação do dia de hoje. Um abraço a todos, Deus abençoe vossas vidas.
0: E enquanto não resolver, a gente reclama. Ora, vai parar de reclamar? Se reclamando está com essa dificuldade para resolver, se parar de reclamar é que não resolve, né? As empresas, a gente sabe que há uma diminuição, sim, do número de passageiros, obviamente. Em relação à semana, de segunda a sexta, claro que há. Agora, o que não pode se esquecer é que nesse dia tem muita gente que precisa continuar saindo na mesma hora, porque está indo trabalhar também no final de semana. E aí, principalmente, aquelas primeiras viagens, elas são as mais afetadas. A primeira viagem começa mais tarde, comparado com a semana. E aí, o que acontece? O camarada está saindo, a pessoa está saindo no mesmo horário para trabalhar. Porque ela pega no mesmo horário no serviço. Mesmo sendo sábado ou domingo ou feriado. Mas o ônibus já não tem. Aí a pessoa muitas vezes tem que se deslocar para a avenida distante para pegar um outro ônibus que passa mais cedo. Veja, o tamanho da complicação. E a reclamação, ela é justa. E aí tem que continuar reclamando porque... Se não fizer assim, o problema não resolve. A falta de queixa, a falta de reclamação é que faz com que muita coisa fique do jeito que está. Então, quer um conselho? Não deixe para lá nunca. Reclame. Se tem espaço, reclame. Vamos a mais.
8: Bom dia a todos da Rádio Jornal. Aqui quem fala é Enoque Ramos, de Nova Descoberta. Queria pedir a ajuda de vocês para levar às autoridades que a rua subida Dona Cotinha se encontra todos...

0: que não é fácil para ninguém circular numa situação como essa. Agora você imagina uma pessoa idosa, uma pessoa com deficiência, a agonia que é. Você imagina? Então a gente faz esse apelo à prefeitura para que veja. Além dos buracos, instalar corrimão. É o mínimo de segurança que a pessoa precisa. Do contrário, imagine uma pessoa levar uma queda. Né? Então a gente faz esse apelo aí à prefeitura. Vamos a mais.
1: Bom dia, a melhor rádio do Brasil, Rádio Jornal. Ô, Rádio Jornal, estou com uma denúncia aí sobre a rua Luzilandra, em Camaragibe. Já teve uma mulher que caiu lá, entendeu? Rua Luzilandra com a Rua da Paz. Aí eu queria que a audiência de vocês é enorme, né? Ver o que vocês podem fazer aí. Rua Luzilandra com a Rua da Paz. O mato está muito grande. E eu... os prefeitos lá não tomam uma providência, cara.
0: A pessoa caiu porque o mato tá alto e ela não percebeu o buraco. Entendesse? E aí a pessoa, imagina, a pessoa vem numa calçada, que é o lugar do pedestre andar, aí a pessoa faz a escolha. Eu vou aqui mesmo, no meio do mato, porque tô com medo de descer pra rua e vir um carro e me pegar. Aí segue pela calçada. O que é que tem no meio do mato e a pessoa não enxerga um buraco? A pessoa cai. Vê. Então, além de ter uma calçada, lugar de pedestre circular, com um buraco que não deveria, tem o mato, fruto de uma limpeza que não foi feita, encobrindo o buraco e provocando esse tipo de situação. Para qualquer um, uma queda dessa é ruim. E aí eu volto a pensar nessa questão. Imagina uma pessoa idosa que vai andando e diz, não vou descer. Às vezes até para descer da calçada, a pessoa tem dificuldade. Então ela pensa, bom, se eu for tentar descer a calçada, pode ser que eu caia. E eu estou com medo de descer porque vem carro, eu posso cair. Posso ser atropelado ou atropelada sem nem cair. Imagina se eu levo uma queda e caio na frente de um carro. Então eu vou por aqui mesmo. Mesmo tendo mato, mas aqui eu vou e sei que não vai ter problema nenhum. Olha, aí o que acontece? Um buraco escondido pelo mato e a pessoa cai. Prefeitura, presta atenção a esse tipo de coisa. E a denúncia está feita, tá certo? A denúncia está feita. Então o que a gente pede é providências. Tem mais? Vamos a mais então.
2: Tony Araújo, bom dia e todos da Rádio Jornal. Bom dia. Eu sou Jadilson Feliciano, aqui do bairro de Aldeia de Baixo, Camaragibe. Precisamente, Tony, na rua Antônio Guilherme de Lima. Tony, eu já liguei para você várias vezes. Aí nunca mais liguei. Nunca mais enviei uma mensagem. Essa rua daqui, a rua adjetivando, nojenta, esburacada. Minha mãe, eu cuido de minha mãe, Tony. Minha mãe teve um AVC há 21 anos, quem cuida sou eu. Parar o carro aqui na frente é um problema, junta água, os ratos correm pra cima e pra baixo. Tá. Ninguém bem. Faz nada não, Tony. Poder público municipal não se interessa pelos moradores desse bairro aqui. Só vem aqui pra pedir votos. Eu quero encarecidamente que as autoridades aqui de Camaragibe olhem pra rua Antônio Guilherme de Lima. E aqui não tem animais, não tem cachorro pra ninguém ser tratado desse jeito não. Rua cheia de mato e desprezada. É o bairro de Aldeia de Baixo, Camaragibe.
0: Ele disse que a rua era nojenta, né? Aí a pessoa vai lá, vê a rua. Aí quando chega lá, mas rapaz, você disse que a rua era nojenta? O que eu tô vendo aqui é que é muito pior. É mais do que nojenta, você até pegou leve. Tem vezes que é assim, né? Lixo espalhado. Não, mas é porque o povo que joga lixo. Bom, a gente sabe. Que tem vezes que as pessoas descartam de forma inadequada, de forma incorreta o lixo. Mas aí tem a questão da coleta, que tem que ser feita, tá certo? E aí é rua esburacada, com mato, com sujeira, com lama. Aí vem a questão que eu estava dizendo o tempo todo. Uma pessoa de idade que teve um AVC e que precisa estar indo para médico. Entendeu? A pessoa precisa estar indo para... Aí a dificuldade que é. A dificuldade. Já não é fácil.

0: rua fosse toda limpinha, toda calçadinha, toda bonitinha, já não seria fácil. Já dá um trabalho, né? Você vai buscar a pessoa, você tem que deslocar a pessoa de casa para fora para entrar no carro. Isso aí é uma coisa que não é fácil. Mas acrescente-se a isso, adicione-se a isso, coloque aí na conta o buraco, o mato e a sujeira na rua e a lama. Isso aí não é culpa da pessoa, não. A prefeitura é que tem que cuidar. Feito o apelo, o que a gente espera é providências. Vamos a mais um.
1: Bom dia, eu sou Maria, moro na rua Arapoti.
0: Oi, Maria.
1: Barra de Jangada, Curcurana. Todos os dias está tendo queda de energia, a ponto de queimar os eletrodomésticos.
0: É verdade. E aí, Neo Energia, o que está acontecendo aí nessa área que fica tendo essas quedas de energia? Está feita a reclamação e isso precisa ser verificado, porque depois que queimar eletrodoméstico, né? Não, mas aí a pessoa pode entrar em contato, a pessoa pode fazer a reclamação, se for culpa da Neo Energia, a Neo Energia vai cobrir. Mas tem que ver o que está acontecendo, né? Porque queimar eletrodoméstico é prejuízo. E vamos dizer que a pessoa de fato tenha direito a ter novamente o eletrodoméstico. O que é que vai acontecer? Tem todo um processo, né? Tem todo um processo. E não é rápido, não. Aí você tem lá o seu liquidificadorzinho para fazer sua comida, para fazer sua vitaminazinha. E enquanto não tiver resolvida a questão, você faz como? Hã? Você tem um micro-ondas. Imagina, um micro-ondas. Faz como? Não, mas a pessoa vai depois ter, depois de quanto tempo? E até lá? Tá entendendo? Então, podendo-se evitar que se chegue a esse ponto, é melhor. Tá certo, então? Ok. 8 horas e 14 minutos.
2: 8 e 14.
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6: Agora são 8:19. E é hora também de falar de futebol. Timbu leva a melhor no clássico dos clássicos e derrota o Sport por 3-1 dentro de casa. Me conta mais, Raudney Alves.
7: Ontem, pelo Campeonato Brasileiro da Série B, o Náutico venceu a equipe do Sport pelo placar de 3-1. A partida foi no Estádio dos Aflitos para um público de 10.056 torcedores e uma renda de R$569.746,50. Os gols do Náutico foram marcados por Jean Carlos, Vinícius e Gustavo Henrique. O Náutico levou a melhor na estreia do técnico Bruno Pivetti, que assume o time para os jogos restantes na Série B do Campeonato Brasileiro desse ano. Com o resultado, o Náutico ao 13º lugar chegou aos 41 pontos e em relação ao rebaixamento está mais tranquilo, até porque tem 11 pontos de diferença para o Z4, com 8 jogos para o fim do Campeonato Brasileiro. O número mágico de 45 pontos está muito perto de ser alcançado também. Restam apenas 4 para que o Náutico se salve matematicamente. Chamou a atenção a diferença da postura do time no jogo de ontem, agora comandado pelo técnico Bruno Pivetti. São os destaques do Timbu aqui no Super Domingo.
6: Leão perde para o Náutico e vê G6 ficar mais distante na Série B. O Alex Santos.
8: E jogando ontem à tarde no Estádio dos Aflitos, o Sport foi derrotado pelo Náutico por 3-1 no Clássico dos Clássicos. Uma derrota que com certeza não estava nos planos da torcida rubro-negra e nem da comissão técnica leonina. Isso porque o objetivo era vencer e se manter próximo do G6, já que o Sport está fora da zona de classificação nesse momento do Campeonato Brasileiro da Série B. Com a derrota, o Sport estacionou em 44 pontos e viu a distância para o G6 aumentar, já que o Operário de Ponta Grossa agora é o 6º colocado e tem 48 pontos. A distância do Sport para a zona de classificação da Série B, nesse momento, aumentando para 4 pontos. No início da rodada, ele ficou apenas 2, mas agora com a finalização da 30ª rodada e essa derrota no clássico de ontem, acabou fazendo com que o Sport visse essa distância aumentar novamente. O técnico Mariano Sosso falou em coletiva depois que o time realmente não apresentou aquilo que se esperava. Foi totalmente dominado pela equipe alvirrubra. O gol de honra do Sport, o último gol que saiu já nos minutos finais da partida, foi marcado pelo Neto Pessoa. O primeiro gol dele vestindo a camisa leonina. Agora as atenções se voltam para o próximo jogo. Será na quinta-feira, dia 1 de outubro, contra o Atlético jogando fora de casa. É a segunda partida que o Sport faz distante da Ilha do Retiro. Destaques do Sport para o Super Domingo. Bom dia.
6: A equipe Coral empata com o Floresta e fica a um ponto do acesso. A conquista pode ser garantida no próximo sábado, na Arena de Pernambuco. Igor Moura.
9: Valeu, bom dia, forte abraço para todo mundo ligado aqui neste Super Domingo. E ontem, aqui em Fortaleza, no estádio Presidente Vargas, o Santa teve dificuldades, não fez um bom primeiro tempo, pelo contrário, foi dominado pelo Floresta na primeira etapa, sofreu 1-0 com um gol marcado pelo meio atacante Rafinha, e não fosse o Thiago Coelho, poderia ter sido até pior para o Santa na primeira etapa, e no segundo tempo o Santa voltou já com uma postura melhor, né? O técnico Christian de Souza promoveu algumas alterações importantes que resultaram numa melhor performance coral no jogo, fazendo com que o Santa criasse algumas boas oportunidades de empate. Até que, aos 41 minutos da segunda etapa, uma falta foi dada na região intermediária central do ataque coral, a alguns metros da meia-lua da grande área do goleiro Deymison do Floresta, e o atacante Renato, que já havia feito um golaço no jogo contra o Floresta na Arena, acertou uma belíssima falta, um chute que deixou Deymison sem reação, ajoelhado, vendo a bola entrar na sua gaveta. E o Santa, depois desse empate, começou um jogo mais de trocação com o Floresta. Atacava e era atacado. Estava um gol do acesso matemático. Já que o Botafogo da Paraíba ficou no 0-0, ficou no empate com o Maringá, resultado que não dava o acesso ao Santa com o empate. E no fim das contas, no último lance, o zagueiro de 2,02 metros, João Vitor do Floresta, fez um gol de cabeça que, óbvio, causou um enorme dissabor na torcida do Santa, que compareceu quase com 3 mil tricolores no estádio Presidente Vargas. Agora, o gol foi anulado. Depois da análise do VAR, o gol foi anulado e o Santa Cruz pôde somar esse ponto importante, ponto fundamental para a Cobra Coral, que agora joga pelo empate sábado que vem na Arena diante do Maringá, para subir matematicamente de divisão sob olhares da sua torcida na Arena lotada. São as últimas do Tricolor, aqui direto de Fortaleza, para este Super Domingo.
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6: Agora são 8 horas e 25 minutos.
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Essa semana a música romântica brasileira perdeu um dos seus grandes representantes. Na última quinta-feira, morreu o cantor e compositor Roberto Miller, aos 89 anos. O artista acumulava mais de 6 décadas de carreira. Natural de Piracuruca, no Piauí, onde nasceu em 17 de fevereiro de 1937, Roberto Miller começou a carreira artística ainda jovem. Em 1955, aos 18 anos, estreou na Rádio Timbira, em São Luís, no Maranhão. Na década de 1960, o cantor se mudou para o Rio de Janeiro em busca de espaço no mercado musical. Na então capital da música brasileira, trabalhou em emissoras de rádio como Excélsior, Nacional e Mairink Veiga. Além dos sucessos musicais, Roberto Miller também chamava a atenção pelo visual sofisticado. O cantor frequentemente aparecia com ternos coloridos elegantes, cabelo no lugar e um bigode espesso, uma característica marcante sua. Por conta dessa elegância, o cantor era carinhosamente chamado de o Lorde do Brega, mas ficou mais conhecido mesmo como o romântico Pingo de Ouro do Brasil. Ao longo da carreira, Roberto Miller se destacou principalmente pelo repertório romântico. Entre as músicas associadas à trajetória do cantor estão as canções que contribuíram para sua projeção na música popular, como Nunca Mais Brigarei Contigo, de 1963, essa que a gente está ouvindo ao fundo agora, e outro grande sucesso seu, a música Entre Espumas.

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1: Agora são 8 horas e 31 minutos.
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5: São 8 horas e mais 37 minutos.
6: 8:37.
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5: Revista Veja.
6: Lula promete reforma do judiciário e ataca Vorcaro em fala a empresários.
5: Conselho do Ministério Público Federal mantém Gonê no caso Master e rejeita a investigação.
6: Mendonça vota para absolver Eduardo Bolsonaro em ação.
5: Novas pesquisas indicam recuperação da esquerda em redutos estratégicos.
6: A contradição de João Campos sobre as bets e a proibição de Lula.
5: O que a pressão arterial noturna pode revelar sobre sua saúde, segundo estudo?
6: Revista Isto É.
5: Meta desativa anúncios de Lula no Facebook a 10 dias da eleição.
6: GTA 6 ganha caixa de colecionador de R$2.000, mas jogo fica de fora.
5: STF derruba a regra de São Paulo que limitava a isenção de ICMS no Norte.
6: Tenente da Marinha é encontrada morta na USP.
5: Corpo em pedaços é achado em sacos pretos dentro de imóvel em Turim.
6: Exército simula defesa cibernética no Brasil às vésperas da eleição.
5: Fechado após morte de operário, o Coliseu será reaberto neste sábado.
6: Anvisa proíbe lotes irregulares de medicamento para esclerose múltipla.
5: Eric Joacan deve receber alta após colocar 3 stents no coração.
6: Missão Brasileira reúne 100 lideranças na Semana de Moda de Milão.
5: Revista Carta Capital.
6: José Boto cita 4 jogadores de Portugal que poderiam jogar no Flamengo.
5: México planeja aumentar importações dos Estados Unidos para reduzir déficit e agradar Trump.
6: Zanin manda investigar uso de inteligência artificial para burlar sistema do STF.
5: Anvisa proíbe propaganda de caneta emagrecedora Semave.
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5: 8 horas e 39 minutos.
6: 8:39.
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5: Apostas online.
6: O governo federal proibiu as apostas e os jogos virtuais online no país por meio de uma medida provisória assinada pelo presidente Luiz Inácio Lula da Silva.
5: A regra já está em vigor, mas ainda precisa ser analisada pelo Congresso Nacional.
6: Os apostadores poderão retirar o dinheiro disponível nas plataformas até às 11h59 do dia 5 de outubro.
5: A partir da meia-noite do dia 6, sites e aplicativos de apostas deverão ser bloqueados.
6: Quem não retirar o saldo dentro do prazo deverá receber os valores entre os dias 9 e 14 de outubro, por meio das instituições financeiras.
5: A partir do dia 14, a Caixa Econômica Federal poderá intermediar devoluções que enfrentarem algum impedimento.
6: Novas publicidades de casas de apostas também ficam proibidas. E as empresas terão até o dia 5 de outubro para retirar propagandas e marcas de patrocínio.
5: O governo também enviou ao Congresso um projeto que prevê penas de prisão para quem explorar ou operar apostas online.
6: Agora vamos falar da repercussão.
5: O candidato à presidência Renan Santos do Missão criticou a medida provisória assinada pelo presidente Luiz Inácio Lula da Silva que proíbe as apostas online no Brasil.
6: Renan classificou a iniciativa como uma manobra eleitoreira.
5: Segundo o candidato, a medida não deve avançar no Congresso e pode perder a validade.
6: Renan afirmou que a proposta teria sido apresentada às vésperas das eleições para demonstrar preocupação com o endividamento e o vício em apostas.
5: Apesar das críticas ao governo, Renan Santos disse ser favorável à proibição das bets.
6: Para ele, porém, o tema deveria ser discutido depois das eleições e com um debate mais amplo envolvendo a sociedade.
5: O candidato também defendeu políticas específicas para combater a dependência em apostas.
6: A medida provisória publicada pelo governo proíbe novos aportes nas plataformas e estabelece um cronograma para retirada de saldos e encerramento dos sites e aplicativos.
5: Eleitores fora do país. Quase 919 mil brasileiros com domicílio eleitoral no exterior estão aptos a votar nas eleições 2026.
6: Segundo o Tribunal Superior Eleitoral, esse eleitorado está distribuído por 186 cidades fora do país.
5: Os brasileiros que moram no exterior poderão votar apenas para presidente e vice-presidente da República.
6: O primeiro turno será realizado no dia 4 de outubro e, se houver necessidade, o segundo turno será em 25 de outubro.
5: O número de eleitores brasileiros no exterior aumentou 31,8% em relação a 2022, quando cerca de 697 mil pessoas estavam habilitadas.
6: Entre os países com maior concentração estão Estados Unidos, Portugal e Japão.
5: As mulheres representam 57% do eleitorado brasileiro no exterior, enquanto os homens, 43%.
6: Quem não puder votar poderá justificar a ausência conforme as regras da Justiça Eleitoral.
5: Combustíveis.
6: O Ministério da Fazenda prorrogou por mais 30 dias a subvenção ao diesel, mantendo o benefício em R$ 2,12 por litro.
5: A medida passa a valer a partir de hoje.
6: Segundo o governo, a decisão foi tomada diante da volatilidade dos preços internacionais do petróleo e das incertezas provocadas por conflitos geopolíticos.
5: O objetivo é evitar maior pressão sobre o preço dos combustíveis.
6: A subvenção é paga a produtores e importadores de diesel de uso rodoviário.
5: Com o fim da vigência de uma das medidas anteriores, o governo ajustou a regra para manter o valor total do benefício sem aumento adicional.
6: A medida ocorre em um cenário de petróleo mais caro no mercado internacional e de forte dependência brasileira do diesel importado. O governo poderá revisar o valor ou a duração da subvenção conforme as condições do mercado e a disponibilidade orçamentária.
5: São 8 horas e 43 minutos.
6: 8h43.
5: Casa da Cultura e o Museu do Trem, no bairro de São José, no centro do Recife, se juntam ao Sítio Trindade e Teatro Santa Isabel como patrimônios culturais do Brasil pelo IPHAN. Kevin Paz.
0: A Casa da Cultura e o Museu do Trem, localizados no bairro de São José, no centro do Recife, foram tombados pelo Instituto do Patrimônio Histórico e Artístico Nacional, IPHAN. Ambos já são tombados pela cidade do Recife e pelo estado de Pernambuco. Com o anúncio do IPHAN, a Casa da Cultura e o Museu do Trem serão inscritos no Livro do Tombo Histórico e no Livro de Belas Artes. Inaugurada em 1855 como casa de detenção, a Casa da Cultura funcionou como uma prisão por 118 anos, quando foi desativada em 1973. No ano de 1976, ela se tornou um espaço para reunir artesanato e expressões culturais do estado. O prédio representa a arquitetura do século XIX e, de acordo com o Instituto Brasileiro de Museus, IBRAM, a Casa da Cultura foi idealizada pelo artista plástico pernambucano Francisco Brenan. O urbanista Francisco Cunha fala sobre a importância do tombamento no âmbito nacional.
7: Isso porque esses tombamentos agora ganham a camada federal, porque passam a ser também monumentos nacionais, a partir da iniciativa do IPHAN de fazer esse tombamento. Então é muito positivo que isso aconteça, porque reforça a preservação e a importância desses dois monumentos, que, por sinal, estão bem próximos um do outro, e também reforça essa característica que o Recife tem de ser uma cidade que tem camadas de história. Nós tivemos o Recife original português, nós tivemos o Recife holandês, nós tivemos o Recife barroco, Nós tivemos o Recife Imperial.
0: Já o Museu do Trem foi criado em 1972 e é o primeiro museu ferroviário da história do país. Ele faz parte do conjunto histórico e arquitetônico da Estação Central do Recife, localizada no centro da cidade. A estação foi inaugurada no ano de 1888 e chegou a ser desativada em 1983. De acordo com o IBRAM, o espaço foi reinaugurado em 2014 como Estação Central Capiba e tem como patrono o sociólogo pernambucano Gilberto Freire. Francisco Cunha reforça que o tombamento traz força à característica histórica de Pernambuco.
7: Então, todas essas camadas, elas se superpõem e dão à cidade do Recife essa sua característica bem particular de ser uma cidade histórica, a capital mais antiga do país, e também uma cidade, como disse o poeta Manuel Bandeira, impregnada de eternidade. Então, esses dois tombamentos vêm contribuir com essa característica da cidade do Recife.
0: Após 3 anos fechado para reforma, o Museu do Trem foi reaberto com um novo acervo em julho deste ano. O espaço fica aberto de terça a sexta-feira, das 9 da manhã às 5 da tarde, e aos sábados e domingos, das 10 da manhã às 2 da tarde, com entrada gratuita. Kevin Paes, Rádio Jornal, Rádio Notícia.
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5: São 8:47.
6: 8:47.
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5: Tragédia.
6: Ao menos 8 pessoas morreram e 12 ficaram feridas após um ônibus tombar na BR-122, próximo a Iraquara, na região da Chapada Diamantina, na Bahia.
5: O acidente aconteceu na noite da última sexta-feira.
6: As vítimas feridas receberam os primeiros socorros no local e foram encaminhadas para unidades de saúde em Seabra e Iraquara.
5: As equipes de resgate também retiraram corpos das ferragens e localizaram outras vítimas após o destombamento do veículo.
6: O ônibus havia saído de Fortaleza, no Ceará, com destino a Palmas, no Tocantins.
5: Entre as vítimas fatais está um soldado da Polícia Militar da Bahia, que viajava de carona no veículo.
6: A causa do acidente ainda não foi determinada.
5: A Polícia Civil e o Departamento de Polícia Técnica devem investigar as circunstâncias do tombamento, enquanto a Secretaria de Segurança Pública da Bahia informou que acompanha o caso.
6: Crimes digitais.
5: Uma reportagem identificou ao menos 35 links publicados no TikTok usados para direcionar usuários à venda de conteúdo de abuso sexual infantil, principalmente por meio de grupos, chats privados e robôs no Telegram.
6: Os pacotes anunciados custam entre R$ 10 e R$150 e podem ser pagos por Pix ou criptomoedas.
5: Segundo a Polícia Federal, transações por Pix deixam rastros e podem ajudar na identificação de compradores e vendedores.
6: Desde agosto, uma nova lei endureceu as punições para esses crimes.
5: Quem produz ou vende esse tipo de material pode pegar de 4 a 10 anos de prisão, enquanto quem adquire ou mantém o conteúdo pode receber pena de 3 a 6 anos.
6: TikTok e Telegram afirmaram que proíbem esse tipo de conteúdo e removem contas e canais envolvidos.
5: Casos de violência contra crianças e adolescentes podem ser denunciados pelo Disque 100, pela Polícia Militar no 190 ou diretamente às autoridades policiais.
6: Acidente.
5: O deputado estadual Hamilton Filho, do MDB, morreu em um acidente na BR-050, próxima a Cristalina, no entorno do Distrito Federal.
6: A batida aconteceu na madrugada deste sábado, quando ele retornava de uma agenda de campanha.
5: Segundo a Assembleia Legislativa de Goiás, o carro em que o parlamentar estava bateu contra uma carreta estacionada.
6: Hamilton ocupava o banco dianteiro e foi encontrado preso às ferragens, já sem sinais de vida.
5: Outras 2 pessoas estavam no veículo, o motorista e o videomaker do deputado.
6: Os 2 foram socorridos e levados para o hospital de Cristalina.
5: O motorista da carreta não ficou ferido.
6: Hamilton Filho tinha 41 anos, era deputado estadual desde 2018 e havia sido reeleito em 2022.
5: A Assembleia Legislativa de Goiás decretou luto oficial de 5 dias e as causas do acidente serão investigadas.
6: Supremo Tribunal Federal.
5: O ministro Cristiano Zanin do Supremo Tribunal Federal determinou a abertura de uma investigação para apurar a tentativa de fraude com inteligência artificial no sistema eletrônico da corte.
6: A decisão foi tomada nesta sexta-feira.
5: Segundo o Supremo, foi identificado o uso de um comando destinado a forçar o sistema eletrônico a aceitar automaticamente o recurso protocolado no tribunal.
6: O caso envolve a aplicação de cotas raciais para o ingresso no Ministério Público de Minas Gerais.
5: A tentativa foi detectada por uma ferramenta de inteligência artificial desenvolvida pelo setor de tecnologia da informação do próprio STF, voltada a identificar a identificação de interferências maliciosas no sistema.
6: Zanin determinou que o Ministério Público Federal investigue o caso e que a Ordem dos Advogados do Brasil seja comunicada.
5: A OAB deverá avaliar a adoção de possíveis medidas disciplinares contra o advogado responsável pela causa. São 8h51.
6: 8h51.
5: Conhecida por proibir transfusões de sangue, Testemunhas de Jeová flexibilizam regras e concede ao fiel a decisão de receber os produtos derivados. Ernesto Pereira.
8: Uma nova determinação do corpo governante das Testemunhas de Jeová permite que os fiéis decidam individualmente sobre o recebimento e a doação de componentes do sangue. A regra foi divulgada no site oficial da denominação cristã e estabelece que a decisão sobre aceitar componentes sanguíneos de outras pessoas é uma questão de consciência pessoal. A religião é historicamente conhecida por proibir transfusões de sangue, com base no fundamento bíblico abster-se de sangue. Segundo a advogada especialista em Direito da Saúde, Milena Bassani, essa flexibilização pode ajudar a tratar diversos problemas.
9: Então, o que foi permitido agora é o plasma, plaquetas, glóbulos vermelhos e glóbulos brancos. E isso, lógico, traz um impacto numa sobrevida em caso de acidente, uma necessidade, ou receber um tratamento com um maior rigor e realmente um cuidado maior dentro daquela questão. Então, vai ser poder usado, por exemplo, em traumas, em doenças, em anemias, infecções e até mesmo no câncer.
8: Segundo o corpo governante das Testemunhas de Jeová, a Bíblia não traz orientações específicas sobre esses assuntos e, por isso, a decisão deve ficar a critério de cada fiel. A advogada Milena Bassani detalha que os requisitos para a doação sanguínea continuam os mesmos.
9: Importante lembrar que para a gente fazer esse tipo de doação, porque além de receber, ela também agora pode doar. Então, ela pode doar e os requisitos seguem como pessoas com 16 a 69 anos, dentre aqueles de 16 a 17 com autorização dos pais, ter o peso mínimo de 50 quilos, estar bem alimentado e não ter algumas doenças que são ali impedidas de doação. Que aí é bom entrar em contato com o Centro de Hematologia do Estado da pessoa para que saiba se aquela doença pode ou não fazer a doação para que ele tenha ali uma doação segura de sangue.
8: Vale destacar que as transfusões de sangue total, por outro lado, seguem proibidas. O corpo governante afirma que a proibição da transfusão de sangue total é uma questão religiosa e não médica. Ernesto Pereira, Rádio Jornal, Rádio Notícia.
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5: 8h54.
6: 8h54.
5: Hora de falar de quem está completando idade nova hoje junto com você. A jogadora de vôlei Vera Mossa está completando 62 anos, o ator Caco Ciocler completando 55 e a cantora Avril Lavigne completando 42 anos. E aqui a gente vai antecipar um aniversário, que é o da cantora Roberta Miranda, que amanhã está completando 70 anos.

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1: Bom, só lembrando, hein? O aniversário de Roberta Miranda não é hoje, é amanhã. Amanhã ela completa 70 anos, mas a gente antecipou as celebrações. Então, a ela, aos outros aniversariantes de hoje e a você, parabéns!
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1: São 8h57.
3: 8h57.
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1: Vamos lá para saber o que resta fazer do domingo. Agenda Cultural chegando agora. Max Augusto.
4: A Agenda Cultural está recheada de atrações. Neste domingo tem mais um dia da encenação da peça Nossa Travessia no Teatro Barreto Júnior. Com a colaboração dos alunos do 8º ano de 2026 da Escola Adolfo Recife, professores e convidados, a peça apresenta personagens inspirados na trajetória da turma, contando poeticamente a trajetória de formação desse período do ensino fundamental. Na pedagogia da escola, o teatro no 8º ano é a culminância de um ciclo inteiro de formação. Ingressos disponíveis na plataforma Simpla. E para quem curte um cineminha, tem ação nas telonas com Coração Selvagem. James, um ex-militar das Forças Especiais, se torna vítima de um terrível acidente de avião no Alasca. Sem qualquer sinal de civilização por perto, ele se vê isolado em uma das regiões mais hostis e selvagens do planeta. Contando apenas com a companhia de seu cão de combate, Odin, para lutar pela sobrevivência, James enfrenta desafios físicos e emocionais cada vez maiores.
5: Mulher virtuosa.
4: Também tem filme nacional nas telonas com Virtuosas. O filme acompanha um grupo de mulheres cristãs que são selecionadas por meio de um sorteio para fazerem parte de um seleto grupo exclusivo. Esse grupo terá a oportunidade de participar de uma imersão que tem por objetivo aumentar a feminilidade.
5: Ser submissa é o nosso papel destinado por Deus.
4: Explorando a ótica de coaches, o filme traz um humor ácido dentro do aterrorizante mundo criado na geração Z. Aproveite as dicas e tenha um excelente restinho de fim de semana. Com edição e sonorização de Sérgio Nascimento, Max Augusto, Rádio Jornal, Rádio Notícia.
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1: Continue com a gente, tem intervalo. Daqui a pouquinho a gente volta no Jogo do Sucesso.
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17: 9:05.
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17: Vamos seguindo por aqui no Super Domingo, começando agora o Jogo do Sucesso. Obrigado pela sua audiência, você que está nos acompanhando no rádio, na internet e no celular, no aplicativo da Rádio Jornal. Muito obrigado pela sua audiência. Esse domingo, começando agora, Jogo do Sucesso, e a gente traz para você Beto Barbosa com Girando no Salão. E depois tem Ana Castela, nosso quadro.

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2: Pois é, por aqui segue o jogo e agora com Amigas do Brega cantando Ânsia. E depois a gente ouve Balão Mágico, volta no tempo e se enamora.

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2: Vamos seguindo no Super Domingo e dentro do Super Domingo estamos no jogo do sucesso. E agora a gente vai ouvir Alípio Martins com Cartas de Amor. E depois tem a banda Calypso, Loirinha.

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2: Tem mais, muito mais música pra você aqui no Jogo do Sucesso na sua Rádio Jornal. A gente vai ouvir agora a banda Cheiro de Amor, Pense em Mim. E depois tem Zé Vaqueiro com Coladinho.

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1: Rádio Jornal, 9h40.
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1: Muito obrigado pela sua audiência, viu? Você que está agora circulando pela cidade, nos dando aquela carona toda especial com o rádio ligado na Rádio Jornal, acompanhando o Super Domingo, acompanhando o Jogo do Sucesso, que traz para você agora Banda Tropicália, Planeta de Cores, e depois tem Belo com Farol das Estrelas.

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1: Um dos assuntos do Balanço de Notícias nesta segunda-feira, às 16h, os desafios para formar novos professores. 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A situação reforça o desafio de formar e valorizar novos professores. O que explica esse cenário e como atrair novos talentos para a docência? 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
2: Vamos lá, seguindo com o jogo do sucesso, trazendo para você agora Caetano Veloso cantando Sozinho. E depois tem Carla Alves com Louca.
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1: Acabou o jogo do sucesso. A gente faz um intervalo agora e daqui a pouquinho a gente volta com o Vale Tudo aqui na sua Rádio Jornal.
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6: Um dos assuntos do Balanço de Notícias nesta segunda-feira, às 16h. Os desafios para formar novos professores. Dados do Anuário Brasileiro da Educação Básica mostram o baixo desempenho de ingressantes em cursos de licenciatura. A situação reforça o desafio de formar e valorizar novos professores. O que explica esse cenário e como atrair novos talentos para a docência? Participe pelo WhatsApp da Rádio Jornal. 99147-8520.
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6: 10:02.
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6: Pois é, vamos seguindo por aqui com a programação domingueira da sua Rádio Jornal. Depois do Jogo do Sucesso, a gente segue, só que agora com o Vale Tudo. Vale a sua audiência, vale a sua participação e vale, sabe quem cantando? Vitor e Léo, Nada Normal. E depois a gente ouve Marília Mendonça com Leão.

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2: Vale muito mais música pra você aqui na sua Rádio Jornal. Agora com Léo Foguete, Última Noite. E depois tem Exalta Samba, Telegrama.

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2: Vamos seguindo por aqui com Vale Tudo na sua Rádio Jornal. Obrigado pela sua audiência. Agora a gente vai ouvir Dilcinho cantando Péssimo Negócio. E depois tem Ivete Sangalo com Flor do Reggae.

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2: Agora, no Vale Tudo aqui na sua Rádio Jornal, tem Joelma cantando Eclipse de Amor. E depois, Matheus e Cauã cantam Decide Aí.

0: aí.
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2: Rádio Jornal, 10 horas 30 minutos.
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3: 10h33.
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3: Vamos seguindo por aqui no Vale Tudo na sua Rádio Jornal. É o Super Domingo, trazendo para você agora Leonardo Sullivan cantando Era Uma Vez. E depois tem Diogo Nogueira com Pé na Areia.

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1: Agora no Vale Tudo, a gente vai ouvir Belchior cantando Tudo Outra Vez. E depois, Solange Almeida quem canta Me Faça um Favor.

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1: Vamos seguindo com o Vale Tudo e, claro, sempre agradecendo a sua honrosa audiência. Você que reserva um momento no seu dia para acompanhar a nossa programação e para ouvir boa música também. Sabe quem canta agora? Alexandre Pires, Delírios de Amor. E depois tem Amado Batista com Reclamando Sua.

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1: Terminou, vale tudo. A gente vai para um rápido intervalo e daqui a pouquinho, na volta, tem o cartaz musical.
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1: 10h59.
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1: Estamos começando o Cartaz Musical aqui dentro do Super Domingo da Rádio Jornal. Como de costume, agradecendo pelo carinho da sua audiência, você que nos acompanha agora pelo rádio, pela internet, pelo aplicativo do celular, você que está no carro, nos dando aquela carona toda especial, acompanhando a nossa programação. Começa agora o Cartaz Musical. Hoje, o Cartaz Musical é com ele, Tim Maia. E a gente começa agora com Do Leme ao Pontal e depois tem Chocolate.

0: 11:04.
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1: Vamos seguindo por aqui no Cartaz Musical, hoje destacando o talento de Tim Maia. Vamos a mais sucessos do Tim. A gente ouve agora Você, e depois tem Réu Confesso.

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1: Segue aqui dentro do Super Domingo, Cartaz Musical, hoje com Tim Maia. Agora a gente vai ouvir outros dois grandes sucessos do Tim Maia, a música Primavera e depois tem Azul da Cor do Mar.

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1: A letra da música diz: a semana inteira fiquei esperando. Olha só, então vamos ouvir, né? Não quero dinheiro. Depois tem Que Beleza aqui no Cartaz Musical, hoje com Tim Maia.

0: Rádio Jornal, 11 horas e mais 25 minutos.
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1: 11:28.
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1: 11:32.
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1: Segue o cartaz musical com Tim Maia aqui na sua Rádio Jornal. Obrigado pelo carinho da sua audiência. Agora a gente canta juntos a música Descobridor dos Sete Mares. E em seguida tem Me Dê Motivo.

0: 11:36.
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1: Esse é o Cartaz Musical dentro do Super Domingo aqui na sua Rádio Jornal. Hoje a gente tá com esse talentaço da nossa música, que é o Tim Maia, que vai cantar agora a música que eu tenho certeza que você vai cantar junto. Gostava Tanto de Você. E depois, outra belíssima canção do Tim, Lábios de Mel.

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1: Segue o Cartaz Musical com Tim Maia e agora a gente ouve ele cantando Leva. E depois tem a música Sossego.

0: Rádio Jornal, 11 horas 55 minutos.
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1: Final do Cartaz Musical, hoje destacando o talento de Tim Maia. Espero que você tenha gostado da seleção que deu trabalho para fazer. Para você escolher música do Tim Maia para tocar dentro de uma hora, dá trabalho ou não dá? Porque muita coisa fica de fora. Mas a gente trouxe aqui grandes sucessos desse grande nome da nossa música, talento de Tim Maia, desfilando para você no programa de hoje. Então, obrigado pela audiência, obrigado pela participação. Eu vou encerrando por aqui também a minha participação no Super Domingo. Vem aí, o Domingo Esportivo.
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0: Em Pernambuco, 12:01.
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0: Muito boa tarde, amigos e amigas do Brasil. Tá no ar o Domingo Esportivo aqui pela sua rádio, Jornal Recife, Caruaru, Garanhuns, Limoeiro, Pesqueira, Petrolina. O Recife, você sintoniza 90.3, também na faixa estendida, 76.1. Caruaru, na sintonia dos 91.3. Garanhuns, sintonizando 107.5. Limoeiro, 99.5. Alô Pesqueira, pelos 90.9. E você em Petrolina, sintonizando 90.5. Obrigado pela audiência, amigos e amigas do Brasil, aqui também pela internet, no aplicativo da Jornal, em plataformas iOS e Android para todo o Brasil e todo mundo. Você que sintoniza também a sua Rádio Jornal diariamente no canal do YouTube, muito obrigado. Vá no YouTube, Rádio Jornal PE. Você ativa o sininho, recebe as notificações, fica sempre por dentro aqui do futebol do Escrete de Ouro. Seja mais um inscrito, mais uma inscrita no canal da sua Rádio Jornal no YouTube e nos ouça em qualquer parte do Brasil e do mundo. Siga-nos também nas redes sociais no arroba Rádio Jornal PE. 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No X, no Facebook, no Twitch, no TikTok, no Instagram. Muito obrigado a você que tá aí nas redes sociais também, deixando o seu like, tá curtindo tudo que rola aqui no futebol da sua Rádio Jornal. Dia a dia, informações, jornalismo, entretenimento, tudo isso e muito mais aqui nas redes sociais da Rádio Jornal, nas emissoras de rádio do Sistema Jornal do Comércio de Comunicação. Tem os trabalhos técnicos de Emílio Bezerra, Sidney Cunha, Wesley Amaro, Edilson Lima. E tá no ar para você o Domingo Esportivo neste 27 de setembro de 2026. Temos muito a comentar aqui do futebol pernambucano, tem seleção brasileira, o futebol do Brasil e do mundo. Tudo isso em destaque no domingo que começa, tá apenas começando. Só termina às 8 horas da noite nossa programação esportiva. Hoje, do meio-dia até as 8 da noite, tem o nosso Domingo Esportivo. Primeira hora aí com informações, depois tem o debate, aí vem jornada esportiva. Daqui a pouquinho, né, jogo das 4 horas da tarde, você vai curtir aqui na sua Rádio Jornal, na transmissão do nosso grande Marcelo Araújo e todo o seu Escrete de Ouro trabalhando neste domingão de futebol. Fique por dentro. Aliás, tem bola rolando aqui na Série B do Brasileiro. Vou atualizar você daqui a pouquinho. Jogando neste momento, portanto, tem uma partida acontecendo na Série B neste domingão. Jogo que começou na faixa das 11 horas da manhã. E o jogo de hoje, que a sua Rádio Jornal transmite logo mais às 4 horas da tarde, CRB e Cuiabá. Esse jogo no Repelé, na capital alagoana, terá a transmissão de Marcelo Araújo com o nosso João Vitor, Leonardo Boris e o Alex Santos. Transmitem para vocês aqui na sua Rádio Jornal, logo mais, 16 horas, 4 da tarde, bola rolando pela Série B para CRB e Cuiabá. Série B que está chegando aí na rodada 30 e a gente vai atualizar daqui a pouquinho a classificação, os jogos também deste fim de semana, tudo isso e muito mais em destaque para você. O jogo que eu citei, no Heriberto Rios, a bola está rolando, começou na faixa das 11 horas da manhã e o placar está 0-0 entre Criciúma e Avaí. Detalhe aqui no time do Criciúma, antes de falarmos do futebol pernambucano, é que o Criciúma perdeu a primeira colocação e tá caindo. Ele, no momento, é o sétimo colocado, foi pra sétima posição, antes mesmo de perder o Eduardo Batista, né, pro Internacional, já tava ladeira abaixo, já tava despencando. Ele é o sétimo colocado agora, 48 pontos. O Avaí está numa situação difícil, né? Se vencer hoje, até deixa a zona de rebaixamento. Mas no momento, é o 17º colocado com 31. Ali ao lado dele tem o Botafogo de Ribeirão Preto. A gente fala da classificação daqui a pouquinho. Bem, são 12 horas e 7 minutos em Pernambuco. A partir de agora tem destaques do nosso futebol.
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0: Náutico vence o Sport na estreia do técnico Bruno Pivetti e o treinador falou sobre o que foi trabalhado, já que ele teve apenas um dia de preparação antes de assumir o time na partida.
1: E com um golaço de falta de Renato no segundo tempo. Gol anulado do Floresta no último lance de jogo e partida repleta de nuances e de adrenalina. Santa somou ponto importante aqui em Fortaleza e está a um empate do acesso matemático à Série B. Preparação para duelo contra o Maringá começa a partir de terça-feira. Tricolor, com um empate diante de Clube Paranaense, vai subir matematicamente à segunda divisão nacional. Lateral esquerdo será desfalque, foi expulso ontem no PV. Porém, Christian de Souza ganha dois reforços fundamentais para o jogo do acesso.
2: O Alex Santos.
3: Uma derrota que não estava nos planos.

Com você aqui no Domingo Esportivo, ao lado do Emílio Bezerra, do Edilson Lima, toda a equipe técnica, repórteres do Escrete de Ouro. Daqui a pouquinho tem um debate para você acompanhar tudo do nosso futebol. Rapaz, o Marcelo Fernandes foi demitido no Botafogo da Paraíba. Foi uma decepção, né? O Marcelo Fernandes foi uma decepção. Vou falar até um pouquinho sobre isso aqui no debate no Domingo Esportivo. Sem dúvida, decepcionou. Pegou um time que foi o melhor da primeira fase. Aliás, o Botafogo da Paraíba repete um ano de 2024 com dificuldades. Fez a melhor campanha da fase de pontos corridos da Série C. E todo mundo lembra, nos quadrangulares, venceu um jogo só. Uma partida. E o Botafogo tá caminhando aí para essa história. Perdeu os jogos. Bem, ontem não perdeu, né? Mas empatou. Não conseguiu vencer em casa. Foi muita confusão. É, um pontinho. Acredite, viu, Emílio Bezerra? Só tem um ponto nessa caminhada do Botafogo da Paraíba. Foi o melhor da primeira fase. Então é aquela história, né? O Santa Cruz, que classificou-se na oitava colocação, batendo na trave. O Amazonas salvou lá, né? Com o goleiro defendendo. Um gol tiraria o Santa Cruz. Aí o Santa Cruz tem 10. No grupo do Botafogo da Paraíba, no grupo B. Santa Cruz é o líder com 10. Maringá, pontuando, vai para 7, segundo colocado. Momentaneamente, classificam-se para a Série B do ano que vem. Santa Cruz e Maringá, tem confronto direto, né? Inclusive no próximo fim de semana, na Arena de Pernambuco. Terceiro, o time do Floresta com 4. Botafogo da Paraíba, 1 ponto. E eu vou logo dizer, viu, para os amigos paraibanos que nos acompanham agora, amigos e amigas na Paraíba, que decepção, né? Que frustração, é decepcionante acompanhar esse time do Botafogo da Paraíba com grandes estrelas, Henrique Dourado, que mostrou o dedo lá para a torcida, né? Gestos obscenos, enfim, atiraram uma garrafa nele, ele revidou fazendo gestos obscenos lá para a torcida. Aí tem Henrique Dourado, Nenê, é um time bom, um técnico de ponta, né? Marcelo Fernandes, que foi demitido aí de ontem para hoje. Um ponto apenas? É vergonhosa a participação, né? Vexatória, sem sombra de dúvidas. Muita frustração aí pro torcedor paraibano. Mais um ano se desenhando na Série C do Brasileiro. Bem, e no outro grupo, no grupo C, a Ferroviária tá liderando com 7. Esse está bem apertado, viu? Esse está bom. Ferroviária com 7, a Inter de Limeira com 6, o Brusque com 4 e o Paysandu dançou. Outra decepção. Outra frustração é o time do Paysandu. Times que, inclusive, tem torcida, né? Se você observar, o Paysandu teve o apoio maiúsculo da torcida na fase de pontos corridos, com a Curuzu lá em Belém do Pará, sempre com jogos casa cheia. Agora, meu amigo, um pontinho tem o time do Paysandu. Fez 3 jogos e apenas um ponto. É decepcionante. Na verdade, 4, né? Fez 4 jogos já. Porque o Paysandu jogou ontem e perdeu para a Inter de Limeira, placar de 2-0. A bola rola hoje, tem jogo na Série C. O Brusque vai receber a Ferroviária, que está liderando o grupo. Então o que acontece? Se o Brusque vencer esse jogo em casa, a Ferroviária, eles vão ficar empatados. O Brusque vai para 7, Ferroviária que já tem 7. Vai ficar pegando fogo essa segunda vaga para a Série B do ano que vem, porque ainda restam mais 2, né, depois dessa rodada 4, são 6 jogos. Aí vão ficar disputando Ferroviária, Inter de Limeira e Brusque. Agora, se a Ferroviária vencer, vai disparar, vai para 10, já estará matematicamente, obviamente, na Série B do ano que vem. E vai ficar a última vaga para as duas partidas finais, né? Duas rodadas finais, entre Inter de Limeira e Brusque. Tá bom, viu? O Grupo C também tá bastante disputado. Bem, vamos acompanhar, a gente vai estar trazendo aqui mais tarde, né? O nosso Alex vai estar aqui comandando para vocês o domingo, né? Na reta final de esportes aqui da sua Rádio Jornal. E no resumo final ele vai trazer todos os detalhes, esse jogo que vai estar rolando. E também a expectativa de quem vai, né, no Grupo C para a Série B do ano que vem. Tem mais com esse jogo de hoje, né, de como a gente citou aqui, de Brusque e Ferroviária. Mais 2 jogos. Então, evidentemente que alguns clubes só vão definir, só vão se resolver nessas duas últimas rodadas que restam. Próximo fim de semana já tem mais, é bom lembrar. Jogos aí do sábado, o Floresta contra o Botafogo da Paraíba. Esse jogo

0: 17 horas, no mesmo horário, o Santa Cruz na Arena de Pernambuco contra a equipe do Maringá. Jogão, aliás, jogos bons, próximo fim de semana, aqui na Série C do Campeonato Brasileiro. Agora, meio-dia, 14 minutos em Pernambuco. Vamos trazer os repórteres do Escrete de Ouro. Começando pelo Clube Náutico Capibaribe, vitória maiúscula para cima do Sport ontem nos Aflitos. Clássico dos clássicos foi futebol jogado, muita bola. E o Náutico se superou. Aliás, a gente vai trazer aqui no debate do Domingo Esportivo essa recuperação alvirrubra. Recuperação, obviamente, momentânea. Mas, sem dúvida, após a saída dos treinadores Hélio e Guilherme, o Náutico reagindo na Série B do Brasileiro. O Náutico é destaque com o Raldinei Alves. Boa tarde, Raldinei.
1: Muito boa tarde para você, amigo, e para todo mundo que está nos acompanhando aqui na Rádio Jornal. Ontem, no Estádio dos Aflitos, o Náutico levou a melhor no Clássico dos Clássicos contra o Sport. Venceu pelo placar de 3-1. Gols marcados por Vinícius, Jean Carlos e Gustavo Henrique. Um resultado importante também em termos de tabela de classificação. Com esse resultado, o Náutico subiu para o 13º lugar, tem 41 pontos ganhos, está apenas 4 pontos dos 45, o número mágico para se livrar do rebaixamento matematicamente. Mas o Náutico pode começar a olhar para cima na tabela. Está a 7 pontos do 6º colocado, o time do Operário, e tem 11 pontos de vantagem em relação ao Avaí, o 17º lugar na tabela de classificação. O Avaí com um duelo contra o Criciúma que começou às 11 da manhã. O que chamou a atenção foi a mudança na postura do Náutico em relação aos últimos jogos. Foi o Náutico que, em boa parte da partida, foi superior ao time do Sport. O público no Estádio dos Aflitos foi de 10.056 torcedores para uma renda de R$569.746,50. O técnico Bruno Pivetti falou sobre o que mais chamou a atenção dele, já que o treinador teve apenas um único dia de preparação para a partida.
2: Então, do ponto de vista coletivo, o que me agradou muito foi o comprometimento dos jogadores com a fase defensiva. Então, nós conseguimos montar um bloco coeso, conseguimos roubar algumas bolas no campo ofensivo, né, no campo do adversário. Isso nos proporcionou oportunidades de gol, como a do Todinho no final do primeiro tempo, que gerou os dois escanteios, que depois significou os nossos gols. Então, os jogadores correram juntos, estiveram mais próximos, isso facilitou muito a nossa pressão. Eu creio que nós vamos ainda evoluir em ter um pouco mais de calma com a bola, valorizar um pouco mais a posse de bola, porque nós temos um time técnico para isso. Agora é passo a passo. Eu busquei, do ponto de vista anímico, tirar qualquer tensão do grupo e essa distensão, vamos dizer assim, eu acredito que gerou um maior conforto para os jogadores, né? São jogadores de qualidade, é um elenco de qualidade, eu confio em todos os jogadores e essa reintegração foi de fundamental importância para que o grupo sentisse mais um sentido de unidade, porque tinham alguns jogadores ali que, afastados, né? O que eu fiz foi reintegrá-los da melhor forma. O Paulo vinha tendo muito problema físico, teve alguns problemas ao longo do ano, mas é um jogador de extrema qualidade. Já tive a oportunidade de trabalhar com ele na minha passagem anterior. A gente sabe a capacidade que ele tem. Ainda hoje quase fez 2 gols, né? Criou a oportunidade para isso. É um jogador que vai nos ajudar muito, só que também nós temos que ter inteligência de reinserir o Paulo no processo de maneira progressiva. Então, como ele estava sem volume, sem ritmo de jogo e teve alguns problemas físicos ao longo da temporada, eu optei em começar a iniciar ele no banco de reserva e nós vamos reinserindo ele de maneira gradativa para prevenir qualquer eventual lesão. Que a gente viu, os jogadores correram muito, se dedicaram muito e todas as trocas que eu fiz foi porque eles saíram por um desgaste físico pronunciado. Espero que isso não tenha significado lesões, né? Amanhã a gente vai conseguir ter um direcionamento melhor. O Arnaldo teve uma labirintite ali, os demais jogadores saíram por cansaço. O que mais preocupa é o Igor Fernandes, que sentiu o adutor, né? Então, como os jogadores foram pedindo as trocas, eu fui trocando. Geralmente eu seguro uma troca para o final, mas nesse jogo não foi possível, mas valeu a entrega de todos e a gente sai daqui merecidamente com uma vitória.
1: Muito bem, palavras do técnico do Náutico, Bruno Pivetti, são os destaques do Timbu aqui no Domingo Esportivo.
0: Olha, tem um assunto de ontem para hoje que chamou a atenção aqui, é que o presidente do Atlético Goianiense minimizou um atrito com o goleiro do próprio time e disse, ele é doido varrido. Eu vou ler a matéria aqui para vocês. O Atlético Goianiense venceu o Goiás placar de 1-0 na noite de ontem, né, lá na Serrinha, em Goiânia. O clássico marcado aí pelo gramado encharcado e também protestos da torcida esmeraldina terminou com uma confusão também no lado vencedor. O que que acontece? O goleiro Paulo Vitor direcionou gritos hostis ao camarote da diretoria do Dragão do Atlético Goianiense. Após a partida, o presidente Adson Batista minimizou o atrito, mas mandou um recado direto sobre a cobrança interna no clube. Palavras do presidente, o Adson. Vamos lá. O Paulo Vitor é doido varrido. Eu não entendi muito bem. Ele é um jogador muito intenso, mas eu cobro mesmo. Quem trabalha comigo sabe que clássico é diferente e exige esse espírito. Se os gritos foram para mim, eu ainda vou apurar. Ontem mesmo, ele sentou na minha sala e conversamos, olhamos no olho, com toda a linha de defesa. Eu respeito os atletas, mas exijo respeito de volta. Eles têm que me respeitar. Se não respeitar, a palavra que ele usou, viu? Corta o pescoço na hora certa. Isso é uma expressão, né? Até forte, né? Ele quis dizer demito, né? Desligo. Mas usar dessa forma aí foi meio... O Watson foi meio truculento, né? Enfim, para concluir, ele disse assim, não há desgaste nenhum. Palavras do Adson Batista, presidente do clube. O Adson também analisou o desempenho da equipe, destacando a superioridade do Atlético Goianiense no primeiro tempo e o recuo excessivo na etapa final. Com os 3 pontos conquistados aí fora de casa, o Atlético Goianiense retorna ao G6. Ocupa agora a 5ª colocação, 49 pontos. Apesar do bom momento, né, o presidente descartou qualquer empolgação precoce e freou também as expectativas sobre a estreia do meia uruguaio Davi Terans. Só um detalhe, né? Nessa classificação, tá uma disputa muito apertada, muito acirrada. A gente já falou aqui para vocês, né? O Atlético Goianiense, ele fica na 5ª colocação. Aliás, a disparada do Atlético aqui foi uma coisa que chamou a atenção, né? O Atlético tava lá embaixo, tava naquela linha lá do Sport, do Cuiabá, do Goiás. E agora é o 5º colocado, 49 pontos ganhos. Disparou o time do Atlético Goianiense na busca de voltar aí à Série A do Brasileiro. Eu vou citar a classificação para vocês, aproveitando essa matéria aqui que teve a desavença lá do goleiro do Atlético com o presidente, o Watson, o Paulo Vitor, né? Fez gestos em direção à diretoria do Atlético Goianiense. Bem, a classificação fica a seguinte, vamos lá. Trazer aqui para vocês a classificação atualizada nessa rodada 30 da Série B. Tá rolando o jogo, o time do Avaí tá perdendo, né? O Criciúma tá vencendo, como a gente falou. Atualizando aqui o resultado, pronto. Placar de 1-0. O Criciúma tá indo para a 5ª colocação. Tá tomando momentaneamente a posição que é do Atlético Goianiense, que cai para a 6ª. Vamos lá. Vila Nova liderando, 54. Novo líder, né? O time do Vila Nova. Lá com o Guto Ferreira. O segundo colocado, Novo Horizontino. Ele tem 51. O Fortaleza, adversário do Náutico, hein? Próxima rodada, o Náutico pega o time do Fortaleza e lá no Castelão, em Fortaleza. Fortaleza ficando aí na 3ª colocação, 51. Quarto, o time do Juventude, que já foi o líder. Ele tá com 50. Tá próximo, né? Mas perdeu ali. Pra ele acompanhar o Vila Nova agora, ele tem que vencer uma e empatar outra. E torcer por tropeços também do Vila. O quinto é o time do Criciúma, volta ao G6. Tava momentaneamente de fora. Criciúma ficando aí na 5ª colocação com 50 pontos ganhos. É o time do Humberto Louser agora, né? O Atlético Goianiense vai pra 6ª com 49, momentaneamente. O Operário fica na 7ª, 48. O Operário tá na gangorra também, vai e volta. O CRB já teve também lá naquela zona de classificação, fica na 8ª com 45. O Sport estaciona com 44 na 9ª colocação. O Cuiabá é o décimo com 43. Décima primeira colocação é do Goiás, 42. O décimo segundo é o São Bernardo, 42. Décimo terceiro, o Náutico, 41, com a vitória para cima do Sport. Dá uma respirada, né? Precisa agora de 4 pontos para escapar de uma vez por todas do fantasma Série C. O 14º é o Athletic, 41. 15º, time do Ceará, 36. Ainda está beirando ali a zona de degola. O 16º, Botafogo da Paraíba. Oh, perdão, Botafogo da Paraíba. Ele queria estar na Série B, né? Botafogo de Ribeirão Preto, com 32, é o 16º colocado. E aí vem a zona de rebaixamento. Avaí, 17º, 30. 18º, Londrina, 28. 19º, o América Mineiro, 17. Esse aí já está matematicamente rebaixado. E o que diria da Ponte Preta? 20ª colocação, 13 pontos, também rebaixada a Série C do ano que vem. É a classificação que muda, né? A cada ponto, a cada jogo. E ainda tem os jogos restantes que nosso Marcelão vai atualizar daqui a pouquinho. Jogo que, inclusive, ele vai transmitir aqui na Rádio Jornal logo mais, 16 horas, com João Vitor, com o Alex Santos, com Leonardo Boris, CRB e Cuiabá. É o jogo das 4 horas da tarde na Série B do Brasileiro. Meio-dia, 25 minutos em Pernambuco. E o Tricolor, hein? Adiou o acesso à Série B. Vai ser na Arena semana que vem? Expectativa é essa. Próximo sábado, contra o time do Maringá. Confronto direto dos dois que estão se habilitando para a Série B de 2027. Santa Cruz é destaque. Alô, Igor Moura. Boa tarde, Igor.
3: Valeu, boa tarde. Forte abraço para você e para todo mundo ligado aqui neste domingo esportivo. E um ponto, um empate separa o Santa agora de um acesso histórico e um retorno à Série B após uma década. Ontem, aqui em Fortaleza, no estádio Presidente Vargas, uma partida duríssima para o tricolor do Arruda, diante do Floresta. Primeiro tempo, o Santa Cruz foi dominado, viu o Floresta criar várias e várias oportunidades de gol, sair na frente com o gol marcado pelo meio atacante Rafinha, de cabeça, aos 16 da primeira etapa, e não fosse a boa presença do goleiro Thiago Coelho, o Santa poderia ter se dado até pior na primeira etapa. Thiago Coelho fez pelo menos 2 boas defesas na primeira etapa, num jogo em que o Santa, pelo menos no primeiro tempo, não se ouve bem, foi o pior tempo de jogo do Santa até aqui nesse quadrangular final. No segundo tempo, depois de 2 alterações, as entradas de Alex Juan e de Viniora nos lugares de Thiago Enes e João Pedro, o Santa teve outra organização no segundo tempo, fez um segundo tempo muito superior em relação ao seu primeiro tempo e criou algumas boas alternativas e chances não concluídas em gol. Até que Renato teve uma falta na intermediária de ataque, a alguns metros da meia-lua, e acertou um chutaço, um golaço com a parte interna do pé, bola no ângulo ou na gaveta do goleiro Deymison, que assistiu estático a bola balançar as redes do Floresta. Um golaço do Renato, e o Santa, com esse empate, ficava por um gol do acesso. Ou um gol no PV, o gol da vitória, ou um gol do Botafogo da Paraíba, que jogava no mesmo horário na reta final do jogo, em João Pessoa, no Almeidão, diante do Maringá. Lá terminou o placar 0-0, e aqui no PV, o Santa ainda tomou um gol no último lance do jogo, um gol do zagueiro João Vitor, de 2,02 metros, melhor em campo na partida. Só que o João Vitor, quando cabeceou para a meta do Thiago Coelho, vinha em posição irregular. O gol foi analisado pelo VAR, flagrado em impedimento e anulado, causando uma festa tremenda da torcida do Santa presente no estádio Presidente Vargas. Após o empate, os jogadores do Santa, sabendo da proximidade do acesso, fizeram muita festa com os torcedores no local, e o técnico Cristiano de Souza, após o empate, concedeu entrevista coletiva e analisou esse 1-1 diante do Floresta.
4: Nada é fácil pro Santinha, né? Tudo é sofrido. Não foi diferente. Chegamos ao quarto jogo, um jogo que a gente sabia que ia ser bastante difícil, um jogo que o adversário tem muito entrosamento. O campo aqui é um campo muito diferente do que a gente está acostumado a treinar e jogar. É um campo muito rápido, ele é quase um futebol de salão, muito duro. A gente teve bastante dificuldade em entender o começo do jogo. O Leston veio com uma alternativa de uma bola longa, né, para o Rafa Marques. Nos trouxe dificuldade. O Rafa Marques eu enfrentei lá no Amazonense. É um jogador muito interessante, muita velocidade. E a gente se atrapalhou no primeiro tempo, né, para poder conter. E acabamos perdendo o primeiro tempo. No segundo tempo a gente tentou de tudo. Acho que eu e o Roberto esgotamos todo o nosso repertório, né? De mexida tática, sistema, variação. Hoje nós trocamos, acho que umas 4, 5 vezes esse sistema tático. Terminamos o jogo com 3 meio-campistas, 3 atacantes. Tentamos de tudo, né? Para poder desorganizar a equipe do Lesco, que quando larga na frente aqui, é uma equipe muito difícil de tu correr atrás do resultado, porque é organizada, é bem treinada, está tempo junto. E hoje não foi diferente. E aí, aquilo que a gente treina bastante. Acho que isso é importante dizer. É o nosso 10º gol de bola parada. O Renato é um exímio cobrador, a gente tem outros. Batida perfeita. O Renato sendo muito decisivo para nós, fazendo gols decisivos. E a última bola do jogo, uma linha alta que também a gente trabalha muito. 20 jogos hoje, acho que é, né? 20 jogos, 0 gol de bola parada. Uma linha alta que muito pouco time vai vir fazer aqui aos 52, fazer essa linha alta que a gente fez. E a nossa saída da área e deixando o adversário claramente impedido. Isso é muito difícil. Quem é do futebol e está me escutando agora sabe. Isso é muito difícil fazer num jogo extremamente tenso, um jogo anímico. E esses jogadores foram recompensados, né? Uma partida muito difícil. A gente conquista um ponto hoje aqui. Mas a gente sabe tudo que, né, envolveu o jogo, as dificuldades. A gente não vai a 100 quando ganha e também não vai a 20 quando as coisas não acontecem como a gente quer. Equilíbrio. Para o Santa tudo é difícil, ainda corremos atrás do nosso acesso, ainda vamos ter que conquistar para a gente confirmar o nosso acesso.
3: Palavras, portanto, do Cristiane Souza, técnico coral, aqui na Rádio Jornal. Santa agora tem 10 pontos na classificação, o Maringá foi a 7, o Floresta tem 4 e o Botafogo da Paraíba, virtualmente eliminado, tem 1. O Santa vai receber o Maringá na arena. Um empate será vital e classifica o Santa matematicamente para a Série B. E para o Maringá não será de todo ruim o empate. Isso porque se o Maringá chegar a 8 pontos, muito provavelmente, com esse empate na arena, o Maringá vai receber o Floresta, caso o Floresta vença o Botafogo em Fortaleza, precisando também de um empate para ascender a Série B do Campeonato Brasileiro. Portanto, o Santa está a um simples empate na Arena de Pernambuco, entupida, no próximo sábado contra o Maringá, de festejar com sua torcida o retorno à Série B após uma década. O Alex Juan foi expulso praticamente na reta final do jogo, faltando alguns minutos, vai cumprir suspensão automática. Em contrapartida, Christian de Souza ganha 2 reforços para lá de fundamentais. Ronald, que já está na transição, e Eurico, que segue em recuperação de um problema na posterior da coxa. São as últimas da Cobra Coral, aqui neste Domingo Esportivo.
0: Valeu, Igor Moura acompanhou toda a festa da torcida tricolor no Presidente Vargas em Fortaleza. Esse caminho, né, do acesso adiado para a semana que vem na Arena de Pernambuco. Um simples empate, o Santa Cruz volta à Série B do Brasileiro. A gente vai comentar tudo isso e muito mais aqui no debate do Domingo Esportivo, que começa daqui a pouquinho. Rapaz, deixa eu falar aqui do jogo do Criciúma. E não é que o Criciúma fez o segundo gol, tá se impondo lá no Heriberto Rios. Reinaldo abriu o placar, que foi um gol contra, né? E o Luciano Castan fez o segundo. Criciúma 2, Avaí 0. Esse jogo começou na faixa das 11 horas da manhã, vai caminhar para 1 da tarde. A gente vai estar acompanhando o passo a passo dessa partida que tá rolando aí desde as 11 horas da manhã. Rodada 30 da Série B do Campeonato Brasileiro. Eu falava aqui do Botafogo da Paraíba, né, que perdeu lá o técnico Marcelo Fernandes, que teve discussão lá dos jogadores na saída do estádio com um empate no Almeidão. E o futebol paraibano está vivendo aqui uma certa crise, né? A notícia que tem aqui também é que jogadores do 13 estão cobrando salários atrasados e ameaçam não se apresentar para a pré-temporada. Pois bem, 2 meses após a eliminação na Série D do Brasileiro, jogadores que fizeram parte daquele elenco lá do 13, na competição, divulgaram ontem uma manifestação nas redes sociais cobrando pagamento de valores atrasados. O grupo está afirmando que estão pendentes aí salários, auxílios moradia, referentes aos meses de julho, agosto, além das premiações previamente prometidas pelo clube. Na nota divulgada pelos atletas, o grupo afirma que ao longo do período foram apresentados dois prazos para regularização dos pagamentos. Segundo os jogadores, os prazos não foram cumpridos. O que que acontece? Diante da situação, os atletas afirmaram que chegaram a um consenso de que, caso os valores pendentes não fossem regularizados até o dia 25, veja, estamos no dia 27, já passou, jogadores que renovaram o contrato não se apresentariam para o início da pré-temporada. Entre os atletas que renovaram o contrato, estão envolvidos aí nessa manifestação, o goleiro Erivelton, zagueiros John Lessa, Matheus Barbosa, laterais Carlos Henrique, Luan Freire, os meias Marquinhos e Giovani Mário, além dos atacantes Dioran e Buda. Portanto, tem a nota aqui publicada, né? Matéria produzida aqui pelo GE, a nota tá, nota oficial dos jogadores nesse manifesto, não querendo se apresentar. O que que acontece? O grupo afirmou, porém, que a decisão não tem como objetivo prejudicar o 13 e que existe interesse em continuar defendendo o clube. Só que os jogadores estão dizendo que estão à disposição para retornar às atividades assim que os salários e os demais valores pendentes forem quitados. O 13, lembrando, foi eliminado pelo São José, isso lá no dia 26 de julho, nos pênaltis, após dois empates num confronto pela Série D. Com a queda, o 13 não conseguiu avançar na competição, ficando fora da disputa pelo acesso à Série C do ano que vem. É uma crise, né, no 13 de Campina Grande, já teve grandes histórias aí, grandes jogos. Teve uma nota oficial emitida pelo clube, reconhecendo como legítima a manifestação dos atletas e afirmou que mantém diálogo permanente com o elenco, comissão técnica, para buscar essa regularização dos compromissos financeiros no menor prazo possível. Aguardar. Além dessa situação do Botafogo da Paraíba, faz uma péssima campanha nos quadrangulares, né, de acesso à Série B do ano que vem, o 13, depois da disputa da Série D, parte do elenco não recebeu os salários, está protestando e ameaçando não apresentação para a temporada 2027. Meio-dia, 36 minutos em Pernambuco. E o Leão não se ouve bem nos aflitos. Perdeu. O Sport é destaque com o Alex Santos. Boa tarde, Alex.
5: Valeu, muito boa tarde para você que está ligado aqui no Domingo Esportivo. A derrota de ontem para o Náutico por 3-1 com certeza não estava nos planos da comissão técnica rubro-negra. O objetivo era vencer e se aproximar do G6. No início da rodada, o Sport ficou apenas 2 pontos do sexto colocado. Mas o insucesso no jogo de ontem, a derrota para a equipe alvirrubra, fez com que o Sport estacionasse na nona colocação com 44 pontos. Porém, viu a distância para o G6 aumentar. Nesse instante, o Operário de Ponta Grossa é o sexto colocado com 48 pontos. A distância, que era de 2, passou para 4 nesse momento. E as atenções agora se voltam para o próximo jogo, já que o Sport tem menos de uma semana para encarar a segunda partida fora de casa. Jogaram ontem nos Aflitos e na próxima quinta-feira jogando contra o Atlético em Minas Gerais. O técnico Mariano Souza não gostou muito do que viu. Disse que apesar do treinamento ter sido muito constante durante toda a semana, já que ele teve uma semana inteira de trabalhos para poder colocar em prática a sua ideologia do futebol, não surtiu efeito. A equipe foi dominada pelo time do Náutico e 3-1 ainda foi um placar pequeno diante de algumas situações. O gol de honra do Sport foi marcado pelo Neto Pessoa, o primeiro gol dele vestindo a camisa leonina. E é com ele que vamos falar depois dessa derrota para o principal rival.
6: Atira um pouquinho do brilho, né? Feliz pelo gol, mas acho que o mais importa é o resultado coletivo. Infelizmente não veio, a gente sabe que era uma vitória de suma importância pra gente continuar nessa crescente, mas a gente tem que trabalhar e vamos melhorar pra chegar no final e concluir nosso objetivo.
7: O que você acha que não deu certo hoje?
6: Cara, clássico é detalhes, né? Eu acho que o Náutico foi mais feliz. E clássico se decide isso, é detalhes, e eles acertaram detalhes, infelizmente a gente errou. Mas não tem nada perdido, é trabalhar, levantar a cabeça, que tem muito campeonato aí.
7: Você falou na sua apresentação que clássico é detalhe, né? Tava prevendo, né?
6: Exatamente, é detalhe, né? Pode, tanto a favor como contra. A gente sabe que isso acontece, mas é trabalhar. Tem o que fazer, é trabalhar.
5: O Sport que não perdeu ninguém. Ninguém está suspenso pelo terceiro cartão amarelo. Então o técnico Mariano Sosso vai ter todo mundo à disposição. Inclusive, ontem entraram no decorrer do jogo dois atletas que estavam no departamento médico, passaram pela transição física e voltaram a jogar. O lateral direito Claudinho e o meia-campista Alano. Os dois entraram no decorrer do segundo tempo e também ficam agora à disposição para o técnico Mariano Sosso, que depois do que ele falou em coletiva ontem, não gostou do que viu. Outras mudanças devem acontecer para o jogo contra o Atlético no dia 1º de outubro pela 31ª rodada. Agora é contagem regressiva. Faltam apenas 8 jogos para o final dessa primeira fase da Série B. Destaques do esporte para o Domingo Esportivo. Boa tarde.
0: Valeu, boa tarde. Daqui a pouquinho o nosso Alessandro vai estar aqui com a gente na Jornada Esportiva. E ele comanda hoje o resumo final aqui na sua Rádio Jornal. Meio-dia, 40 minutos em Pernambuco. Daqui a pouquinho a gente volta. Tem jogos, tem resultados, agenda do fim de semana. Tudo isso e muito mais no Domingo Esportivo.
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0: Faltando 15 minutos para uma da tarde em Pernambuco.
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0: Domingo Esportivo aqui pela sua Rádio Jornal, neste 27 de setembro de 2026. Presença agora do nosso professor Marcelo Araújo e os jogos, a agenda do fim de semana, tudo que rola no futebol de Pernambuco, do Nordeste, do Brasil e do mundo. Boa tarde, Marcelo.
25: Boa tarde, meu querido explosão, Alexandre Costa. Um dia foi chamado de explosivo, mas equivocadamente,
0: assim,
25: né?
0: Já tô ficando desse jeito aí. A idade, viu, Marcelo?
25: Vamos
0: a
25: lá.
0: Idade chegou.
25: Eu não quis antever essa situação, não. Vamos nessa, Alexandre. Vamos lá, Marcelo. Série B, 30ª rodada, o clássico dos aflitos, Náutico 3, Sport 1. Em Ponta Grossa, o Operário ficou no empate com o Ceará por 2-2, o clássico goiano, o Atlético derrotou o Goiás por 1-0, gol do Guilherme Lopes. Na Série C do Campeonato Brasileiro, Floresta 1, Santa Cruz também 1, quarta rodada, Botafogo, Paraibano e Maringá empataram no Almeidão por 0-0. Acompanhamos também, na tarde de ontem, a Liga A das Nações da UEFA, Inglaterra 2, Espanha 3, Tchequia 1, Croácia 2, Eslovênia 0, Escócia 0, aí já pela Liga B, Macedônia do Norte 0, Suíça 3, pela Liga C, Bulgária 1, Luxemburgo 2, San Marino 0, Finlândia 7, Islândia 1, Estônia também 1, Ilhas Faroé 1, Cazaquistão também 1, Albânia 2, Bielorrússia 0.
0: Só um detalhe, todos esses Sim. jogos aí o Igor Moura assiste todos pela madrugada.
25: Eu lembro que você pediu um jogo durante o clássico. Eu ia indicar esse aqui, mas a correria da bola pra lá, pra cá, eu ia indicar pra você San Marino 0, Finlândia 7.
0: Ele vê isso daí. Tá lá, né? Tá se ligado. Você perguntar depois, ele vai dizer quem foi o destaque da Finlândia, de San Marino, ele fala tudo.
25: Ele deve estar vendo no caminho agora, acompanhando. Viu?
0: Preocupadíssimo então, pra ver todos de madrugada.
25: Exatamente. Fala, Marcelo. Pela Série B, nesse instante, você já relatava aí que o Criciúma voltou a estar vencendo. Interessante, né, Xande? Coincidentemente ou não, com a saída do Eduardo Batista, né?
0: É, rapaz, já pensou. Criciúma
25: reagiu, 2-0.
0: Esse negócio lá não estava bom pro Eduardo, não, viu?
25: Pois
0: mas,
25: é.
0: Enfim, é o loser agora, né? Humberto Isso. Loser.
25: 4 da tarde estaremos acompanhando CRB e Cuiabá, 18h30 tem Fortaleza e Atlético. Pela Série C, quadrangular final, Grupo C, Brusque e Ferroviária se enfrentam às 18h30. E aí vamos partir agora para os destaques da UEFA Liga A. Daqui a pouquinho, 13 horas, tem Sérvia e Holanda, Dinamarca e País de Gales, 15h45, jogão de bola, Noruega e Portugal, além de Alemanha e Grécia. Pela Liga B, 13 horas, Áustria e Kosovo, 15h45, Israel e Irlanda. Hoje pela manhã, pela Liga D, Lituânia 1, Azerbaijão também 1. Pela Copa Argentina, 5 da tarde, Racing e Boca Juniors também, jogão de bola. Grande abraço, meu querido Alexandre Costa.
0: Valeu, Marcelo. Faltando 12 minutos para uma da tarde. Marcelão continua com a gente aqui porque na sequência tem o debate do Domingo Esportivo.
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2: Sete minutos para uma da tarde em Pernambuco.
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0: Domingo Esportivo Debate está no ar para você a partir de agora aqui pela sua Rádio Jornal, com as presenças de Marcelo Araújo, João Vitor e Leonardo Boris. Bem, eu vou trazer direto aqui os assuntos desse Domingo Esportivo, e não poderia ser diferente, né? A gente vai começar falando da seleção brasileira. Ah, mas é um assunto cansativo, é ruim, gera uma certa frustração, sem dúvida. Até pela Copa do Mundo que fizemos, né, naquela eliminação que tivemos, não jogando absolutamente nada e sendo eliminado nessa Copa do Mundo daquela forma vexatória. E, sem dúvida, de lá pra cá vai demorar um pouquinho para que o torcedor retome esse amor, né, esse carinho pela seleção brasileira, quando naquela eliminação para a seleção da Noruega, nas oitavas de final. Pois bem, o Brasil iniciou nessa última semana, na sexta-feira, né, para ser mais sincero, o seu novo ciclo. A partir de agora, o Carlo Ancelotti passa a desenhar uma nova história com essa seleção. E aí eu já vou trazer também, para que a gente possa debater um pouquinho sobre isso, a convocação do Ancelotti, os novos, né, as novas caras, os remanescentes. Houve polêmica, inclusive, quando o Ancelotti citou uma renovação na seleção brasileira. Alguns atletas não entenderam de forma positiva. Disseram, mas os jogadores com mais de 30 anos não serão convocados? E isso gerou uma certa insatisfação por parte de alguns. E houve também um certo apoio a essa mudança do Ancelotti. Se a gente observar, tem alguns que já têm uma certa idade, né? Vamos lá. O Alisson, do Liverpool, 33 anos. O Alisson vai para 2030? Será que ele vai? Com 36 daqui para lá? O Ederson, do Fenerbahçe, 33 anos. O Everton, né? Teve Ederson e o Everton do Grêmio, 38 anos. O Danilo do Flamengo tá com 35. Ibanez, do Al-Ahly, 27 anos. Aí chega novo, 30 anos, né, na Copa do Mundo. O Bremer, da Juventus, 29. Léo Pereira, do Flamengo, 30. Alexandro, 35. Casemiro, esse daí já tá encerrando, né? Tá lá no Inter Miami, 34 anos. 2030 ele vai chegar com 37. Ederson, da Atalanta, 27 anos. Fabinho, do Trabzonspor, 32. Lucas Paquetá tá com 29, ainda tem idade para a Copa do Mundo. O Gabriel, tô citando alguns aqui, viu, gente? Gabriel Martinelli, do Al-Hilal, 25. Igor Thiago, do Brentford, 25. Luiz Henrique, do Zenit, 25 anos. Matheus Cunha, do Manchester United, 27. E o Neymar, com 34, que muitos dizem que ainda tem uma expectativa por mais uma Copa do Mundo. Ele deixou em aberto, né? Falou inicialmente que iria se aposentar da seleção, depois deixando em aberto essa possibilidade. Eu queria conversar aqui com os amigos sobre essa convocação do Ancelotti para esses amistosos que o Brasil vai ter pela frente. Fez contra a Austrália, placar de 1-1. Próxima terça-feira, de novo, a Austrália, em Brisbane. Aí vem na sequência a seleção da Índia, depois tem o Japão e depois a seleção de Singapura. Japão e Singapura no mês de novembro. Começar aqui com o nosso Marcelo Araújo. Essa nova cara da seleção brasileira, esse novo ciclo, deixou uma boa impressão na tua visão no primeiro jogo? Aí vamos lá, tem vários questionamentos. É cedo para falarmos sobre isso? É o ponto ideal para que a gente coloque uma seleção da Austrália num nível não tão elevado assim do nosso futebol, mas que o Brasil não conseguiu vencer? Há uma falta de entrosamento? Os caras novas precisam de mais minutagem, mais rodagem? É muito cedo para que a gente faça qualquer tipo de avaliação? É prematuro? Ou já é o momento da gente começar a avaliar uma seleção que se cobra muito e espera-se, com um tempo maior de trabalho, até com um tempo maior de observação, de convocação e de acompanhamento de outros atletas, que o Brasil chegue renovado e revigorado para 2030, qual é o tipo com esse pacote todo aí de ideias, o tipo de avaliação que você faz? Marcelo, mais uma vez, boa tarde para você, agora no debate do Domingo Esportivo.
1: Boa tarde, Xande, grande abraço, abraço João, abraço Boris, amigos e amigas ligados aqui na Rádio Jornal, nossos queridos Edilson e Guga. São bem pertinentes as perguntas que você faz, e cada uma delas tem o seu princípio de resposta. Porque é um princípio de trabalho, eu considero assim. A Copa do Mundo foi uma decepção muito grande, né? Apesar de ter o técnico que a maioria dos brasileiros queria, acredito assim, uma grande maioria queria o Ancelotti, grande vencedor, mas eu acho que o Ancelotti ele está no processo de agora tentar entender o espírito do povo brasileiro. Enquanto ele não conseguir entender esse espírito do povo brasileiro, ele vai ter dificuldades. A armação do time dele, quando você começa a olhar o 4-2-4 dele, é uma armação bem ofensiva. Só que é uma armação ofensiva

0: que ela não consegue chegar à ofensividade justamente por falta de quem leve essa bola, de quem faça essa transição, desde o campo defensivo até... Por isso que a gente vê tanta ligação direta, tentativa de ligação direta e acaba dando errado.
1: Sim.
0: É, não é assim que os nossos atletas jogam lá no futebol europeu. O Rafinha, o Endrick, o Vini Júnior. É tão complexo, são tantas perguntas, Alexandre, bem pertinentes.
1: Enquanto você está raciocinando, buscando as ideias para que a gente possa colocá-las aqui em prática, Marcelo, só para te dar mais base, até para o João, para o Boris também, o Ancelotti vai testar uma nova função do Rafinha. Vai acioná-lo como centroavante. É a notícia que a gente tem hoje aqui para esse jogo da próxima terça-feira contra a seleção australiana. O Rafinha não joga assim, o Rafinha.
2: Mas ele está jogando assim no Barcelona, agora.
1: Só que ele flutua, né, Boris? Ele não é um centroavante fixo, né?
2: É.
1: Ele tem aquela flutuação ali na entrada da grande área, sempre na ponta, no meio. Ele faz o jogo, né? O técnico deu liberdade para ele jogar como ele se acha melhor. E nisso ele tem se encontrado. Não é à toa que é artilheiro de La Liga, né, nesse momento com 12 gols. Mas, Marcelo, conclua.
0: Não, a gente precisa redefinir as posições. Por exemplo, a gente não tem hoje um 10. Você tentou com Rafinha, você tenta com outros atletas, e a gente acabou com Pedro, o João Pedro, e a gente acabou não conseguindo. É, isso durante as eliminatórias ainda, né? João Pedro acabou não chegando aí para a Copa. É uma fase que a gente vai ter que ter muita paciência, e acho que o prazo de o torcedor aceitar ou não o trabalho do Ancelotti, eu acho que ele não passa de 2 anos, justamente por conta dessa cobrança. Acho que o torcedor da seleção brasileira, o povo brasileiro, não vai ter essa paciência. Vejo o trabalho com muita preocupação. E outra, ainda tem muito na minha, para eu fechar e deixar os amigos falarem.
1: Não, fique à vontade, amigo.
0: Tem muito na minha cabeça, Xande, a forma como o Brasil deu a bola para a Noruega no grande confronto que a gente teve, na grande decisão, que para o Brasil foi uma decisão, é tanto que acabou caindo fora. Acho que ele tem que entender a essência do futebol brasileiro. Nós temos que ter um 10, de alguma maneira. Hoje, o 10 que eu vejo na seleção, na escassez que a gente vive no futebol brasileiro, seria o Matheus Ribeiro. Acho que o Matheus Ribeiro tem que ter oportunidade.
1: Pereira. Matheus Pereira.
0: Cruzeiro,
1: isso. Ah, tá certo. Antes
0: eu misturei com o Everton Ribeiro, né? Matheus Pereira.
1: Sem problema, Marcelão. Bem, antes do João e do Boris também falarem sobre um pouquinho desse jogo da seleção contra a Austrália, o Criciúma fez o terceiro, viu? William Lepo, aqui pela Série B, rodada 30. O Avaí tá descontando, fez um gol. Não, o Avaí não, ainda não. O Criciúma fez o terceiro, é isso mesmo. Criciúma 3-0. Reinaldo contra Luciano Castan.
2: Tá voltando pro G6?
1: E o William Lepo. Tá voltando, Boris. O Criciúma, como a gente falou aqui no...
2: Ele tava na sétima posição, né?
1: É. Ele agora tá ficando na quinta colocação. Então, momentaneamente, o Criciúma volta pro G6 para aquela
2: quem
1: zona
2: é
1: de classificação.
2: Quem tá saindo? O Atlético Goianiense.
1: O Atlético Goianiense fica na sexta. Quem tá... o Operário é que tá na sétima colocação. Então, o G6 tá formado pelo Vila Nova, pelo Novo Horizontino, Fortaleza, Juventude, Criciúma e Atlético Goianiense. Nessa sequência. Tá boa, né? Essa disputa aqui tá muito legal. Nessa rodada 30 da Série B do Brasileiro. Bem, deixa eu ir com o João Vitor aqui. Eu sei, João, que é um assunto cansativo. Seleção brasileira sempre gera pra nós aqui grandes interrogações. O que seremos em 2030? Como chegaremos lá? O que faremos da vida até lá? 3 anos, né? 3 anos e um pouquinho, porque já passou da metade do ano. Não são mais 4 anos. Agora são 3 anos e alguns meses pra Copa do Mundo de 2030. E, obviamente, a gente vai estar avaliando aqui o tempo todo, porque a cada jogo, uma convocação, um teste, né, uma observação, aquela manutenção que ele ainda tem do quadrado ofensivo da seleção brasileira, que pouco deu resultado. Pelo contrário, a Austrália fez o gol, né, com o Irã Kunda, fez um golaço de falta, o Brasil empatou no final, mas com um gol tão chorado, miado ali, como a gente costuma dizer, né, do Ryan. Coloca a cabeça na bola, ela vai, bate na trave, entra, mas enfim. Placar de 1-1, terça-feira tem de novo a Austrália pela frente. João Vitor, todas as observações que fizermos agora da seleção são prematuras, tem que aguardar um pouco mais. Sei que você é um crítico e exige muito também dessa seleção brasileira. Diga lá, João, boa tarde.
3: Boa tarde, Alexandre, boa tarde a todos e a todos também que estão nos ouvindo. Eu assim, criei muita força para assistir esse jogo, né, para acompanhar essa partida, porque... Parabéns. 80% dos brasileiros não assistiram esse jogo, não estavam nem aí para esse jogo.
1: É.
3: E eu acho que os outros 20 não sabiam, souberam em cima da hora quando
1: Exatamente.
3: Ligaram a televisão.
1: Você disse, tinha muita gente que nem sabia que o Brasil estava
3: não, jogando. Quando eu comentei sobre o jogo no Instagram, muita gente botou, o Brasil jogou hoje.
2: Agora, tem uma porcentagem também que dormiu no jogo, e eu tô dentro dessa porcentagem que dormiu no jogo.

0: dormiu.
1: Pois é.
2: Eu dormi.
1: Eu acho que essa seleção vai ter muito trabalho pra convencer a torcida a acreditar nela, né? Uhum. A gente já tá aí com a sequência de temporadas ruins, de decepções. E eu tô muito, muito chateado. Eu peguei ranço do treinador da seleção brasileira.
2: É verdade.
1: Peguei ranço.
0: Sim.
1: Porque tá muito claro que ele não entendeu o que é a seleção brasileira. Ele não entendeu o que é o nosso futebol.
2: Porque nunca foi.
1: Nunca foi. É irritante, irritante.
2: Nunca foi.
1: Irritante o jogo da seleção. É, eu nunca vi uma seleção que não dribla. Aí o cara tá ouvindo em casa e diz, rapaz, que análise rasa, viu? O cara tá irritado com o treinador porque o time não dribla. Gente, isso é nossa origem, isso é nossa característica.
2: Essência.
1: Se a gente não faz o que a nossa essência pede, o que é que a gente vai fazer? A gente vai ficar feito um robô europeu?
2: É verdade.
1: Então, fazer o que o time de Ancelotti faz, não precisa ir atrás dos melhores, não. Bota qualquer papangu ali na seleção brasileira que vai formar a primeira linha e marcar. Tocar pro lado e tocar pra trás.
2: Eu quero ver esses papangus, porque os melhores também não estão fazendo.
1: Não, mas o que esses caras estão fazendo aí? Qualquer jogador faz. Não precisa levar os melhores. Bota qualquer jogador da seleção, que ele vai tocar pra trás, que ele vai tocar pro lado. O que a gente espera da seleção é o contrário. É que o cara vá pra cima, que o cara finalize, que o cara faça jogada com drible, que o cara crie jogadas, que a seleção tenha construção. O Brasil hoje é um monte de nada. Não tem nada nessa seleção brasileira. Quem viu o jogo contra a Austrália ficou assustado, porque não teve nada no primeiro tempo da seleção brasileira. E no segundo tempo a Austrália fez assim. Tá aí a bola, Brasil. Faz aí o que tu quiser. Eu vou só me defender. E o Brasil não conseguia construir, gente. Pode ver, o Brasil ficava rodando a bola pra um lado, pro outro. Pra um lado, pro outro. Chegava na ponta, aí aquela orientação europeia, né? Chegava na ponta, nem cruzava, nem finalizava. Voltava o jogo. Aí chegava, o time adiantava a linha, voltava no goleiro. Aí toma bola pro lado. Ou seja, é um Brasil extremamente chato de assistir. É um Brasil que não passa confiança que vai ganhar nada, nem Copa América esse Brasil ganha com esse futebol que tá apresentando aí. E o que eu tô criando um ranço absurdo desse treinador da seleção brasileira é que ele acha que todo mundo é burro. É isso. Quando o treinador começa a fazer isso, irrita, porque você viu a coletiva do Ancelotti? Ele disse que o Brasil jogou bem e que o resultado foi bom.
2: A gente empatou. As aspas dele então, foram ridículas.
1: Não, isso tá repercutindo o Brasil inteiro.
2: Nós não perdemos, veja, e jogamos bem.
1: Ele quer ironizar. Isso é ironia, porque Ancelotti é um dos melhores treinadores do mundo.
2: É verdade.
1: Ancelotti é um dos maiores conhecedores de futebol da história.
2: É, mas não é técnico da seleção. História.
1: Como é que o cara, que é um dos maiores conhecedores de futebol da história, não sabe que o Brasil não jogou bem? Não sabe que o Brasil não mereceu nem empatar? Então, ele sabe. Quando começa o treinador a soltar gracinha, ironia, desdenhando de explicações, como ele foi covarde e não apareceu depois do jogo, foi logo o filho dele, foi o primeiro a falar, agora virou moda isso, né? Bota o filho pra fazer besteira. Então, foi o filho. Depois ele foi pra coletiva, não disse nada com nada, e foi pra Suíça, foi pro, sei lá, pro raio que o parta. Sumiu. Veio aparecer agora pra fazer um amistosinho, depois viaja de novo e vai pra casa. É um emprego muito bom pro Ancelotti.
2: Com salário
1: ótimo. É um emprego muito bom. Salário altíssimo. Não aceita cobrança, porque já tá chateadinho aí. Pode olhar a coletiva. Ele tá respondendo curto e com ironias. Não, acho não.
2: Há quanto tempo que a Itália não frequenta uma Copa do Mundo? Três Copas, né?
3: Três, vai pra quarta.
2: Gente. Vai pra quarta, né? Por que ele não foi técnico da Itália? Amigo,
3: ótima pergunta.
2: Tudo tem um porquê. O Ancelotti, eu não vou discutir ele como campeoníssimo europeu. Né? Eu seria até idiota e ignorante falando que ele não é um grande técnico. Tanto é que o currículo dele fala por si só. Agora, na seleção, ou em uma seleção, ele não é nada para mim. Desculpe, mas ele não é nada. Ele veio no intuito de pegar uma entre-safra que já não é legal, de jogar pelo menos coletivamente, o que não está acontecendo. Então, para mim, não é nada.
1: Eu vou pegar uma régua muito baixa. Não vou analisar, não vou comparar com o Tite, não. Porque é desleal. Não que Tite seja melhor que Ancelotti, mas que Tite teve 8 anos de seleção, sei lá, 7 anos, 6 anos. É muito tempo. E ele não tem isso tudo ainda. Aí seria, eu seria desleal com o Ancelotti.

0: Pô, Boris, você é tão velho. Agora, seleção é diferenciada. Eu já conheço muita gente que foi craque em seus clubes, chegava numa seleção brasileira, melava. E, por outro lado, já conheço muita gente que era mais ou menos, chegava numa seleção brasileira, crescia. Então, você vestir a camisa da seleção brasileira, que é ainda, até prova em contrário, pentacampeã do mundo. Você tem que ser diferenciado.
1: Outra coisa, eu não estou dizendo que foi culpa dele, nada disso não. É uma questão de análise técnica.
2: Sim.
1: A seleção tinha um goleiro chamado Alisson, que é um dos melhores goleiros do mundo, que na seleção não rende a mesma coisa, mas veja, é um dos melhores goleiros do mundo, é um
0: Mas
1: cara que
0: ele
1: tem uma
0: fez
1: história.
0: até uma Copa
1: Não,
0: razoável,
1: tudo
0: tá?
1: bem, mas vamos botar Alisson. Aí você quer melhorar a seleção, você quer evoluir. Você
0: Aí
1: bota
0: você vai Hugo Souza.
1: Hugo para ser o goleiro da seleção.
2: E eu concordo com
1: Vocês
2: você, João.
1: Acreditam que Hugo Souza é goleiro de seleção,
2: Não
1: gente?
2: tá no nível da seleção,
1: Pelo
2: não.
1: amor de
2: Não
1: Deus.
2: tá, não.
3: Pra mim.
2: Ah, não, e vejam só os outros, viu? Boris, João e Marcelo. Morisco do Curitiba e
1: E
2: Otávio
1: Otávio.
2: do
1: Isso é brincadeira,
2: Cruzeiro.
1: gente. Quer brincar com a gente,
0: Otávio
1: pô.
0: que é reserva do Cássio e o Cássio machucado aí pegou a titularidade. Ele pode vir até ser um grande goleiro.
2: E
0: Entendeu?
2: a falta foi bem cobrada.
1: Carlos Miguel é muito mais
2: A
1: goleiro
2: falta
1: que
2: foi bem
1: Hugo.
2: cobrada, mas ele nem ameaçou ir pra bola, né? Ele
1: Pra
2: nem vai pra
1: mim,
2: bola, toma o gol lá do
3: as
2: Irancunda, né?
3: críticas ao Alisson, João toca num ponto que é excepcional. As críticas do nosso povo ao Alisson, elas são desmedidas. A gente acompanha a seleção há muito tempo e na minha seleção de todos os tempos, Alisson tá lá.
1: Deixa
3: O pessoal
1: deixa o
0: problema
1: um
0: da
1: mês pra você ver
0: seleção,
1: se não pode.
0: não é a Alisson.
3: Não,
0: Não
3: é.
0: é a Alisson.
3: Alisson continua goleiro
0: e
3: titularíssimo do
0: fez uma
3: Liverpool.
0: boa
2: Você vê
0: Copa.
2: como é a seleção,
0: Não
2: né?
0: é a
2: Às vezes
0: Alisson.
2: ela é meio cruel, né, pro atleta. Veja o Vini, não fez nada nesse amistoso contra a
0: Continua
2: Austrália,
0: a
2: né?
0: não fazer.
2: E também tá questionado lá no Real Madrid, né? Tá mal pra danado. Aí, outro que não fez nada, Rafinha. Rafinha tá
0: Continua a
2: voando.
0: não fazer.
2: E tá voando no Barcelona,
0: Você
2: né?
0: vê, você
1: A gente
0: tá
1: cortou
0: falando
1: até
0: e eu
1: Marcelo.
0: falo. Seleção brasileira?
1: A gente cortou
0: Continua a
1: até
0: não
1: Marcelo,
0: fazer.
1: pra não cortar o raciocínio dele, mas só porque você falou em Rafinha. Eu não aguento mais ver Rafinha na seleção, gente.
2: Agora vai ser de
1: É
2: centroavante.
1: uma
2: Agora
1: falta de.
2: agora veja. A
1: É
2: novidade
1: uma
2: agora
1: falta de vontade de estar ali.
2: centroavante.
1: Sabe aquele cara que tá ali porque tá cumprindo a escala? Eu fui convocado, tô aqui. Mas não quer estar tá ali, pô.
3: Porque no
1: Olhe pro
3: Barcelona
1: cara.
3: é outro. Barcelona é outro. A seleção tem uns mitos que é interessante, ainda na questão do goleiro. E vocês três aqui vão lembrar. Hoje tem uma aura em cima do Taffarel, mas Taffarel na seleção foi um goleiro de mediano para baixo. Aquele bordão de Galvão Bueno, sai que é tua, Taffarel, que virou uma coisa gloriosa. Aquilo ali era porque ele falhava na bola alta. Aí ele gritava: sai que
2: Sai que é
3: tua!
2: tua,
3: entendeu? Era um apelo.
2: Pega essa
0: Marcelo,
2: bola, né?
0: Exatamente.
2: Pelo amor
0: Marcelo,
2: de Deus.
0: Me permita aqui, Alexandre, me
2: É
0: permita,
2: interessante o que o
0: João, aqui.
2: Marcelo tá falando, porque é o seguinte: o Taffarel, a Copa de 94 consagrou, né? Consagrou o Taffarel.
3: Exato, os pênaltis.
2: Os pênaltis. Mas essa saída de bola dele era
3: Era
2: atabalhoada, né? Era uma
3: horrível.
2: coisa maluca.
0: Eu acompanho desde 1970 a seleção. A seleção nunca foi caracterizada por grandes goleiros.
3: Exato, exato.
0: Nunca foi
3: O próprio
0: caracterizada.
3: Félix era.
0: Era o goleiro que jogava no Fluminense e era um goleiro muito discutido. Valdir
3: Exatamente.
0: Pérez, em 82, foi muito
3: Tomou frango da
0: discutido.
3: Copa.
0: Carlos era muito discutido.
3: Azarado.
0: Talvez o menos discutido era Dida, que ainda era discutido porque era muito
1: Mas eu acho que
0: frio.
1: esses últimos são.
0: Entendeu? Era gelado.
1: Mas
3: Leitura
1: veja, o
3: completa.
1: Dida, o Marcos. Acho que eram caras que. O
0: Sim,
1: próprio Taffarel também não
0: mas
1: era
0: de
1: tão
0: qualquer
1: criticado.
0: maneira, não era
1: O Júlio
0: a
1: César.
0: unanimidade não
1: O pessoal
0: existe.
1: tá apagando o Júlio César por conta do 7-1. Mas era um grande goleiro,
3: era um
1: gente.
3: grande goleiro. Eu entendo que o Boris quer chegar, é que o Alisson ele não tá muito distante desses goleiros, não.
0: Não.
3: Não tá.
0: Não, o Alisson está acima desses
3: Acima?
0: goleiros.
3: Perfeito. E aí eu não entendo a
2: Ele
3: cobrança que foi
2: cometeu
3: exagerada.
2: alguns equívocos na seleção, aí pode apagá-los, né? Mas a história dele também não pode ser. De uma hora para outra esquecida por causa da seleção brasileira. A seleção hoje ela é já diz tudo, né? É um selecionado, né? Você seleciona jogadores e tem alguns que não dão resultado. Aí crucificam um ou outro, né?
0: Ô,
2: Caçam, né?
0: Xande,
2: Tem os bodes expiatórios ali do elenco.
0: eu vou dizer
2: Diga,
0: uma coisa
2: Boris.
0: para você, Xande. A seleção brasileira hoje, e tira goleiro que não é a culpa do Alisson, isso para mim é só um papo mais setorizado de posição. Para mim, a seleção brasileira hoje é um bando.
2: É difícil, é muito difícil. O que você
0: Entendeu?
2: está colocando aí é preocupante, né?
0: É porque não, você não tem e você não vê nada. Amigo, nós jogamos umas oitavas de final.

0: contra a Noruega. Com todo respeito à seleção da Noruega, com todo respeito ao Haaland, que eu acho ele um super atacante e é fazedor de gols, apesar de ser grosso, a bola bate na canela dele, mas ele faz o que é o mais importante no futebol, gols, e faz mesmo. Agora, a gente ficar de fora por conta de uma Noruega, Alexandre, olha, para retomar a confiabilidade, para retomar a paciência, para retomar o gosto com a seleção brasileira, vai ter que ser provado muita coisa.
1: É, viu? A forma como ser eliminado também, né? Você pega uma seleção, mérito para a seleção norueguesa, mas a forma como a você forma, cai, é isso...
2: Você bem, com 30% de posse de bola contra a Noruega é doloroso.
1: O que o João colocou aí é uma coisa bem interessante. Tem gente que está ouvindo agora, né? O Scratch aqui comentando sobre essa seleção, está dizendo, rapaz, deixa a seleção para lá.
2: Muita gente.
1: Mas nós,
0: não tenho nem dúvida
1: temos,
0: disso.
1: Nós temos uma obrigação. Eu ouvi um comentário essa semana do Roger Flores e achei bem interessante. Ele disse...
3: Sabe muito.
1: Ele disse o seguinte, João. Ele disse, eu estou aqui porque eu sou escalado para trabalhar, é nossa obrigação, são ossos do ofício e tal. Mas se eu não estivesse trabalhando, eu não queria saber da seleção nesse momento.
3: Não, essa seleção é antipática.
1: Veja o que ele fala. Ele diz, eu não queria saber dessa seleção, não. Eu tô frustrado ainda com a eliminação.
3: Alexandre.
1: E é uma coisa interessante. Cabe a nós, né, que nós somos da imprensa, estarmos acompanhando o tempo todo para estarmos atualizados e transmitindo até pro ouvinte o que acontece, pro torcedor. Mas é lógico que há uma frustração
3: com essa seleção. Alexandre, o Brasil foi eliminado da Copa. Ninguém viu um posicionamento que marcou de Vinícius Júnior. Um posicionamento assim, de pedido de desculpas.
1: Nada.
3: O que viralizou de Vinícius Júnior foi que ele estava numa praia com Virgínia. Ela sentada no colo dele, aquela coisa toda que viralizou. Foi a única coisa. Rafinha, não tem um pedido de desculpas de Rafinha assim que... Poxa, gente, não joguei bem e tal, mas me desculpa, a gente tá sentindo. Os caras estavam em festa no dia seguinte.
0: Então,
3: isso é seleção para representar o povo?
0: Queira ou não queira, Alexandre, eu estava lá em Belo Horizonte, no Mineirão. Eu não consigo te olhar nos olhos com esse computador alto aqui.
3: Está me dando agonia. Eu lembrei daquela música, Olhos nos Olhos, né? Isso não, é Gal Costa.
0: A gente gosta de falar se olhando.
1: É que ultrapassou aqui, bora virar na altura agora.
0: Agora, se você quiser baixar aqui um pouquinho, pode baixar.
1: Não, vamos deixar, deixa ele assim.
0: Veja só, eu estava no 7-1 e eu demorei acho que umas 2 horas e meia, 3 horas na zona mista. E os jogadores passaram, Thiago Silva falou, Cafu falou... Cafu não, Cafu foi barrado no vestiário. O Daniel Silva falaram, entendeu? Outros jogadores falaram no microfone da Rádio Jornal, que estava lá. Agora, com um pedido, com um sentimento. Com um sentimento. Isso que o João está falando é verdade. Ninguém está aí. Por isso que, para mim, a seleção brasileira hoje, no português claro e clássico, eu sem tesão nenhum.
2: Tem uma coisa que é interessante nisso aí. Ao longo do tempo, e aí entra no campo do futebol, da história do futebol. Os jogadores antes, eles precisavam da seleção para servir como vitrine para outros países. Ao longo do tempo, esses jogadores, eles cresceram tanto, e aí é quando um Vini Júnior olha de cima para baixo, do patamar dele para a seleção. Exatamente, o Rafinha olha do Barcelona.
3: Rafinha deu declaração um tempo desse, Marcelo, dizendo que os jogadores não são consultados, a gente não pode tirar a férias, tem que estar na seleção.
2: E aí é o seguinte, veja que inverteu a situação. Hoje eles são maiores do que a seleção. Não estou dizendo que
0: para mim... O poste está fazendo xixi no cachorro.
2: Exatamente, mas eles se sentem assim, todos eles. E aí o que acontece? Fora Telê Santana, não tem outro técnico na seleção que perca a Copa e tenha a renovação para a próxima Copa. E Ancelotti conseguiu isso. Tite, né? Tite. Bem lembrado pelo João. Somente 2. E com um ótimo trabalho à época. Dá para se entender que não ganhou a Copa, mas tinha um ótimo trabalho. A CBF meio que acabou refém de Ancelotti pelo peso que ele tem. Porque é o cara para controlar.
1: Concordo muito com
2: pra
1: você.
2: Para não voltar a acontecer o que aconteceu com o Dorival. Se você bota
0: um
2: técnico
0: detalhe,
2: brasileiro, vai acontecer aquilo.
0: Você foi perfeito, Marcelo.
2: Obrigado,
0: e tem um detalhe que eu tenho que contestar. E hoje eu acho que os companheiros vão concordar comigo. A renovação de contrato foi muito...
3: Que bom que eu falei isso aqui antes de acontecer.
0: Parece... Não, eu falei, Não, é, tem que dar continuidade, porque ele me dava um currículo que eu acreditava.
3: Renovação, meritocracia.
1: Não, nesse caso eu tive meritocracia. Nesse caso, meia culpa, porque eu disse que a renovação era necessária. Não,
3: eu fui contra desde o início.
1: Quem contestou aqui no Domingo Esportivo foi o Edinaldo. O Edinaldo falou, não renovaria. Então eu falei, eu renovaria porque o período foi... É muito curto.
0: Muito,
1: né?
0: Curto.
1: Foi...
0: Não, e eu pensava também. Eu vou dar um exemplo do período.
1: Só que
0: curto.
1: Ele tem que mudar a filosofia, senão vai.
3: Um exemplo de empresas. Por exemplo, aqui tem prestação de serviço, né? Alguém vem aqui e faz a prestação de serviço. Ninguém vai contratar o cara antes da prestação, pô. É. Você faz a prestação, se destaca, é contratado. Na seleção, não. O cara nem disputou a Copa, já renovou o contrato. Que é isso, pô? Que puxação de saco é essa? Aí eu diria.
0: Tudo bem que ele
3: fariam
0: tem
3: isso com o treinador brasileiro.
0: Mas, João, eu tô fazendo minha culpa, como o Alexandre também tá fazendo a minha culpa. É por quê? Pelo currículo dele. É. Mas só que até agora, ele já tem um ano e um pouquinho, ele não mostrou absolutamente nada de diferente.
1: Eu acho que ele tem que chegar na metade de 2027 mostrando alguma coisa. 2028, no máximo.
3: Alexandre, né? O mínimo que ele mostrando devia fazer... Coisa.
1: Se ele não mostrar nada dessa seleção...
0: Aí são três anos de seleção, tá?
3: Exatamente. O mínimo que ele devia fazer era trazer à seleção brasileira características da essência do futebol brasileiro. Que as pessoas acabaram com isso, as pessoas estão querendo insistir, Copa após Copa, que o Brasil tem que jogar com feito time europeu. Não tá dando certo. Ninguém tá vendo, todo ano tá fazendo isso. Aí vem um treinador, agora veio de fora, que eu acho também que tinha que vir o Ancelotti.
0: Sim. E eu vou dizer uma coisa para vocês.
3: Não acho que tem ninguém melhor que o Ancelotti aqui para trazer.
0: Verdade. Então, e eu vou dizer uma coisa para vocês. Mas... A safra não é boa de jogadores. Também não... Agora, ele, como um conhecedor de futebol, que ele é bom... Ele deveria botar isso na cabeça, que a safra não é boa, mas eu posso fazer um time de futebol coletivo ser bom.
3: É, eu só discordo dessa coisa da safra não é boa, porque a Argentina não tem jogadores assim...
0: Mas tem um time muito bem treinado.
3: Que tem a gente. Aí é o que eu tô dizendo.
0: É isso que eu tô dizendo.
1: O problema
0: mas
1: é isso que eu tô dizendo. É o problema da raiva de alguns brasileiros, né? A chateação de alguns brasileiros quando se fala na Argentina, o futebol deles é muito diferente. Você pega uma seleção da Argentina, joga com muita vontade.
0: O, né? Time, caras... o time bem treinado.
1: É diferente.
0: O time com
1: a vida
0: vontade.
1: Tem que você tem que dar o braço a torcer nesse quesito aí, porque no quesito brigar pela bola, né, estar o tempo todinho correndo atrás do resultado...
3: Mas só isso não ganha característica jogo não, é porque deles. Eles são bem
1: claro
3: treinados.
1: Claro que não, João, concordo com você. Mas veja, além da qualidade, aliada à força, né, de vontade ao treino que você colocou aí...
0: A Espanha tem uma safra de jogadores...
1: Nossa, a seleção peca em vários pontos desse
0: muito
1: aí,
0: abaixo,
1: né?
0: Da França.
3: Alexandre, a Colômbia...
0: É. Mas é muito bem treinada.
3: A Colômbia joga muito mais futebol que o Brasil
1: sem
3: hoje.
1: Dúvida, sem
3: joga.
1: Dúvida, joga. Sem dúvida.
2: Se brincar, o Equador também. O Equador
1: vi todos os jogos da Colômbia na Copa é diferente.
2: Essa coisa da Argentina tem um detalhezinho.
1: Sim.
2: Jogam. Tem o coletivo, tem. Agora vamos ver eles agora sem Messi também, né? Porque tem um cara que resolve.
1: O cara da Copa.
2: É outro sem dúvida. Detalhe.
1: Bem, esse tema aqui de seleção, gente, vai ser muito repetido, né? Até 2030. Próxima terça-feira tem Brasil de novo contra a Austrália.
3: Olha só, e outra coisa. Aí vem a CBF, aí marca jogo com a Austrália.
2: Índia.
3: Outro jogo com a Austrália, depois tem Índia. Olha só o nível de seleção que a gente tá enfrentando.
1: E os diferenciados aí desses quatro amistosos são Austrália e Japão.
3: Olha só.
1: É, Austrália e Japão, porque veja
3: e
1: só.
3: E o treinador comemorou,
0: porque empatou com a Austrália. E a Coreia não, Coreia é
1: uma
0: velocidade
1: não. Tem não, Boris.
0: Coreia não tem não. Japão e Coreia, não?
1: Não, tem não. Tem Japão e Singapura.
0: Seleção
3: de Singapura. Coreia é muito forte, Boris. Tem que ser Singapura.
2: Mas o Japão já é muito forte.
1: O Japão é, bateu o Uruguai essa semana, venceu por 3-1.
3: O central já é forte, gente, pra pegar o Brasil.
2: Vamos ter dificuldade com o Japão.
1: João apelou, rapaz. Vamos fazer um intervalo, a gente volta daqui a pouquinho com o futebol pernambucano.
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12: Estamos juntos aqui, Domingo Esportivo Debate, ao lado do João Vitor, Marcelo Araújo, Leonardo Boris e você que está nos ouvindo aqui em qualquer parte de Pernambuco, do Nordeste, do Brasil, do mundo. Muito obrigado pela audiência neste 27 de setembro de 2026. Antes de entrarmos aqui no futebol pernambucano, prometi um breve comentário sobre a situação lá do Botafogo da Paraíba. Não tem nada a ver com a gente, né? Obviamente, mas é futebol. E quando se trata de um time que fez uma campanha excelente na primeira fase, na fase de pontos corridos da Série C, chama muito a atenção, principalmente Marcelo, João e Boris, a condição financeira do Botafogo da Paraíba. Porque você vê aí que o Santa Cruz, aos trancos e barrancos, tá chegando. Tá dando passos significativos em busca de uma volta à Série B do Brasileiro. E o Botafogo, que é organizado financeiramente, tem uma SAF, chegou a contratar Lisca, Marcelo Fernandes agora, um bom treinador, né? Rodado aí do futebol brasileiro, aí tem o Nenê como jogador, o Henrique Dourado, que fez gestos obscenos lá para a torcida, xingou todo mundo, estão até acusando ele de ter chamado torcida pequena, né? Com um gesto que ele faz assim, pequenininho, né? Ter chamado a torcida.
14: É, mas tá tudo errado aí, porque jogaram a garrafa nele.
12: Foi.
14: Tá todo mundo errado.
12: Atiraram a garrafa.
14: A torcida do Botafogo não pode reclamar de nada e ele também não pode reclamar de nada.
12: Foi uma confusão danada. Diz que os bastidores pra ele sair do estádio é que foi um perigo.
14: Porque não pode, né? O cara ser agredido e ainda o cara revidar fazendo gesto obsceno.
12: Lamentável.
14: Vai pra delegacia, denuncia, né?
12: É verdade, João. Mas veja só, João, aproveitar que você já falou aí. Não gera uma certa frustração você ter um investimento que tem o Botafogo e do nada para lugar nenhum até o momento, não, João?
14: Não, frustração pelo investimento, sim, mas não é surpresa para mim, não. A gente já tinha falado até no Escreto na Rede, né? A gente já debateu isso aqui também.
12: Uhum.
14: Eu não esperava o Botafogo passar essa fase,
12: esperava,
14: não pela primeira fase. O Botafogo não é... Veja, essa fase é um campeonato totalmente diferente. Todo mundo sabe que é um campeonato diferente. Essa fase aí é campeonato de quem não perde. De quem não perde jogo. Não é de quem faz gol, é de quem não toma gol.
12: Uhum.
14: Isso está muito claro. E o Santa Cruz é o grande exemplo disso. O Santa, às vezes, é bombardeado no jogo. E passa. Porque é o campeonato de quem não toma gol. Porque se você não tomar gol... São 6 jogos, né? Se você não tomar gol, você tem pelo menos 6 pontos. Se você não pode não fazer gol. Mas se você não fizer, se não tomar gol em todos os jogos, você já tem 6 pontos garantidos. Você já fica ali para brigar por alguma coisa. Então... O Botafogo é um time que não tem característica de marcação boa. Não tem um time bom defensivamente. Tem alguns jogadores ofensivamente legais, alguns que são refugos. esse Henrique Dourado é um refugo. Ele não é craque, ele não é bom jogador.
12: Ele foi banco de pipico ano passado.
14: É brincadeira, né? Isso é um refugo. É, Nenê é um jogador que... Esse me surpreendeu.
12: Esse jogou.
14: Eu não esperava que Nenê ia jogar. E aí eu vejo muita gente, né, dizer, não, Nenê é só bola parada. Não, é só bola parada. Não, Nenê tá jogando muita
12: jogou
14: bola.
12: Muito, jogou
14: tá
12: muito.
14: Jogando muita bola mesmo. E pra mim é uma surpresa.
12: Teve um jogo lá contra o Caxias na fase de pontos corridos que eu assisti, que foi inclusive a estreia do que não fazia do
14: Quirino.
12: Sim, do Quirino lá no Caxias. Quem acabou com o jogo foi Nenê.
14: Ele joga muito.
12: Acabou
14: joga
12: com
14: muito.
12: O jogo.
14: E assim, eu até pensei, poxa, aquele gramado lá do estádio do Botafogo é ruim, tem outros gramados ruins aí. Ele tá arrebentando, mas ele sozinho não vai resolver.
12: É.
14: Defensivamente, o Botafogo sempre foi um time muito exposto. E agora ele pegou o Floresta, que pra mim é o... Assim, o Santa Cruz tá sendo um time muito bom defensivamente, não tá tomando gol. O Santa tá sendo legal defensivamente, mas pra mim quem melhor se defende assim em organização é o Floresta. Esse time do Floresta pra tomar um gol, isso não é agora, é o campeonato inteiro.
12: Historicamente o Leston faz esses times assim meio defensivos.
14: Não vou dizer, né, que ele não toma gol, por exemplo, ele tomou aí, teve um jogo que
0: só... E não tem jogado mal, tem não, jogado
14: teve,
0: bem.
14: Teve só um jogo aí que eu vi que foi 4-0 pro Volta Redonda. É um jogo atípico que acontece com todo mundo aí.
12: Sim.
14: Tomou 4, tomou 1, depois tomou mais 3 seguidos. Mas no campeonato mesmo, o Floresta é um time que não toma 2 gols, 3-0, 2-0. É um time que toma 1-0 ou não toma gol. É um time que se defende muito bem. Esse time joga por uma bola. Nessa fase do campeonato é mais fácil passar do que um Botafogo. Quem tá conseguindo fazer, na minha visão, um futebol equilibrado assim, de ser um time que faz muitos gols e não consegue ser exposto, é o Maringá. O Maringá é um time extremamente ofensivo, mas está conseguindo equilibrar. O Botafogo tinha a mesma característica, não conseguiu resolver defensivamente. O Santa Cruz, muito bem defensivamente, muito bem nessa fase. E isso tem sido o grande trunfo do Santa. Porque vem uma bola parada, vem uma finalização de fora da área e resolve, né? Ontem mesmo foi assim. O Santa se defendeu o primeiro tempo inteiro, foi
12: guarda
14: bombardeado.
12: O Santa
14: pra
12: você falar daqui a pouco.
14: Foi bombardeado. Então, hoje... Eu acho que o Botafogo perdeu a oportunidade porque não tem um sistema defensivo bom. E outra coisa, o Marcelo, é bom até que aconteça isso, não vou torcer contra o rapaz, que é um cara, parece ser uma pessoa boa e tal, mas as histórias do Guarani é que o que aconteceu na Ponte Preta foi tudo assim, que acontece uma vez na vida, né? O time não paga salário nenhum no ano, pega um treinador que não é bom e sobe. Marcelo Fernandes não tem bons trabalhos em outros times. Não tem. Sempre foi auxiliar do Santos. Aí foi lá. Aí criaram agora que Marcelo Fernandes é um grande treinador que... Não é. Já foi demitido, né, do Botafogo.
12: É. Foi desligado de ontem pra hoje, né? Não deu resultados. O time não engrenou. Não encaixou nessa reta final. Boris, o João achou absolutamente comum. E você? Se frustra com essa caminhada do Botafogo? Ou acha
14: comum
12: que...
14: pela característica do time, mas sim, pelo investimento não é, né?
12: É. Verdade, João. E você, Boris, o que é que você achou
0: dessa... Não acho comum, não. Eu tô frustrado, é uma palavra muito forte, que eu não tava torcendo para ele.
12: Né? Eu não tava torcendo, mas particularmente eu esperava mais dele.
0: Eu esperava mais. Assim como eu esperava do Paysandu também.
12: Eu até falei aqui num debate que ele iria atropelar nos quadrangulares. Eu disse, esse Botafogo vai atropelar nos quadrangulares.
0: Assim como eu esperava do Paysandu também.
12: Exato.
0: Agora, ficou característico que no mata-mata, porque é um mata-mata, a fase que estão vivendo agora, ficou realmente caracterizado que é um outro campeonato. E para mim foi uma surpresa muito negativa o Botafogo e o Paysandu. Mas muito negativa mesmo. Eu fiquei decepcionado, porque o Botafogo foi a melhor campanha. Foi. O Paysandu... teve a terceira, salvo engano, a melhor campanha, porque a Inter de Limeira foi a segunda melhor campanha. O Santa Cruz entrou na Bacia das Almas, mas eu vou lhe dizer, realmente a torcida... E ontem eu estava olhando na telinha, o Almeidão quase que completamente vazio.
14: A torcida abandonou.
0: Abandonou.
12: Se revoltou, né? Foram os mais corajosos.
0: Abandonou.
12: Né, os mais apaixonados.
0: O Paysandu também. E tudo errado. O Paysandu jogando de branco. A Inter de Limeira, que é preta e branca, jogando de azul. Apesar.
14: Terrível isso, Boris.
0: A gente estava até comentando. Isso. A gente estava vendo que o azul da Inter de Limeira não era o azul do Paysandu. Porque o azul do Paysandu é um azul um pouco mais celeste. E esse é um azul mais escuro. Olha, vou te dizer, é uma confusão, é uma falta de respeito à padronização do clube terrível. Mas falando, voltando a falar de futebol, isso é coisa de marketing, o Botafogo eu esperava muito mais.
12: Marcelo Araújo, tudo dentro do esperado no futebol, como a gente colocou aqui, o João disse, não, o quesito financeiro está errado, né? Você tem que render, clube que paga rigorosamente em dia, fez investimento alto, só que a resposta futebolística foi muito baixa, Marcelo.
8: Muito baixa. Boris fica me cutucando com essa coisa falou da camisa, porque tem tudo a ver com aquilo que eu sou frontalmente contra. Eu peço futebol como a essência do futebol, de bola, do povo vibrando. E sei que se precisa de dinheiro, sei disso, não é nenhum bebê que está aqui falando. Agora, a lógica do capital, ela inverte a essência. Essa questão dos uniformes...
0: Mas Marcelo, você está certo. Não, você está certo. Terrível. A gente estava conversando lá na redação sobre outros assuntos. Então tem o boi e o carrapato. Aí você mata o boi para ficar o carrapato.
8: Perfeitamente.
0: Está errado.
8: Eu estava ontem no plantão, né, só para situar o ouvinte que está em casa, e nós temos aqui os monitores. Só que o monitor ele não pode ficar para mim com o áudio, senão eu me perco, estou escutando o áudio da rádio. Então, quando eu vi um pênalti ali...
0: Você descreveu isso.
8: Se eu não fosse acompanhar os sites, né, os aplicativos, eu pensei que o pênalti era para o Paysandu. Mas não era.
14: Foi, mas você ia saber que era o Paysandu,
8: aliás,
14: quando perdeu.
8: Aliás, o pênalti foi para o Paysandu, que estava de branco. Não, eu pensei que o pênalti era pra Inter.
14: Mas quando perdeu, você ia saber. Ah, foi o Paysandu mesmo.
8: Mas eu vivei depois mesmo. Eu tava acompanhando aqui a jornada, Haroldo e Alexandre.
0: Essa questão que o Marcelo levanta não é uma questão, é questão de marketing. Eu concordo. Tem as camisas comemorativas, tudo tem um porquê. Mas você não pode fugir, Alexandre, Marcelo, João, amigos e amigas, um pouco da tradição da história, né?
8: Boris, bom senso. Bom senso, você sabe que vai jogar contra um clube que o uniforme é azul. Deixa pra jogar contra um que for vermelho, aí você não confunde, que aí você confunde. Pra mim, o maior absurdo que eu já vi foi um Cruzeiro e Palmeiras, na mesma situação, eu tava aqui no plantão, o Palmeiras de azul e o Cruzeiro de verde. Isso é negócio pra maluco. Ah, não,
12: são
8: mas é o...
12: camisas como

0: comemorativas, né?
1: Mas vamos ao Botafogo, né? Vamos ao Botafogo, que é o seguinte, e aí para mim são duas derrotas. Duas derrotas. Uma política, que é o futebol tem política. É,
0: inclusive, ele demitiu o executivo de futebol também foi demitido, Fernando Leite. O treinador e o executivo caíram de ontem para hoje.
1: Vai ser demitido até o cara
0: entregaram,
1: que
0: né?
1: Também.
0: Na verdade, é meio que o Botafogo desiste, né?
1: O cara que escreveu, o assessor de imprensa, tudo. É. Veja, infelizmente a derrota é dupla.
2: Quem fala muito paga com a língua, Alexandre. O senhor do Botafogo falou um monte do Santa Cruz e pagou, está pagando com a língua.
1: Quando eu vejo assim o futebol, e aí é bem interessante o Boris falar isso, é um senhor, mas é um cara que vem da SAF, eu torci muito quando da escolha, né, pontual dos quadrangulares.
0: Sim.
1: Quando eu vi Santa Cruz, Maringá, Floresta e Botafogo, eu pensei no acesso de Santa Cruz, que é o nosso, que é o pernambucano.
3: E Botafogo
1: ou Horizonte. E aí o seguinte, no Botafogo, a gente, apesar de ser uma SAF, o Horizonte tem um dono.
3: O Floresta.
1: Eu só estou falando Horizonte porque ele jogava lá em Horizonte. Assim. Aí desde ontem que está na minha cabeça. O Floresta. Eu pensava na questão política do futebol, de fortalecimento dentro da CBF. Nós termos mais dois nordestinos na Série B. Isso é muito importante. Eu vibrei quando a gente teve uma Série A com quatro nordestinos. Que pena que a gente perdeu isso. Isso tem uma importância grande, poder de voto, de barganha, de tudo isso. Então, perdemos isso. E lamento pelo Botafogo. Ainda tem chance de conseguir, mas é muito remoto. Ele tem que vencer as duas com bom saldo de gols e torcer por mais vai perder as duas.
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0: E esse desmanche é arriscado. Você demite o diretor do futebol, demite o treinador, é pesado.
1: O outro lado é o lado da proposta de futebol. Você sabe como eu gosto de futebol jogado.
0: Sim.
1: E para mim, os dois melhores times jogando futebol deste quadrangular são Botafogo e Maringá. Ah, mas você está torcendo contra o Santa Cruz? Não, eu queria que o Santa Cruz fosse classificado ontem com vitória. Só que olhando o espectro do futebol, o Botafogo jogou, e aí eu concordo com o João, junto com o Maringá, os dois melhores coletivos da competição. Só que não conseguiram transformar em gol.
0: Conseguiu transformar em resultado, né? Vamos fazer um intervalo e na volta a gente vai trazer o Santa Cruz. Jogo de ontem, um empate, o acesso adiado e, na sequência do debate, o Tricolor é destaque aqui.
4: Oi? Adiado?
0: Acesso adiado.
4: Santa já subiu, pô.
0: Oi?
4: Santa já subiu.
0: Não, disse adiado, João.
4: Não, tá adiado. Não, já subiu. Pode ir comprar a faixa, pode ir.
0: Adiado pra sábado.
4: Não,
0: aí,
4: pode esperar a tabela sair da Série B.
0: Não foi ontem, né?
2: É, mas o João tá sendo otimista. E todos nós estamos.
4: Mas matematicamente,
2: a gente não pode gravar, né?
4: Não.
2: Isso não seria...
4: Pô, mas peraí, se a gente tiver medo de dizer que o Santa vai subir...
2: Não, depois do intervalo,
0: a gente continua esse debate, vamos lá.
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4: Uma e 48.
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4: Estou aqui no Domingo Esportivo Debate com Leonardo Boris, João Vitor, Marcelo Araújo para debater agora o Santa Cruz Futebol Clube. O João soltou logo a vinheta aqui, né, Marcelo? Ah. Santa já subiu, o João disse aí. Não, só não comemorou não. Ontem.
6: Como plantão, não posso determinar
4: não,
6: isso, não.
4: É,
6: o pessoal faz o recorte aí, depois já...
7: Ele tá com pé e meio na Série
8: João
7: B.
8: João pode, mas peraí, vocês estão com medo de recorte?
7: Não, não, não. Não, não tô com medo, não.
8: O Santa pode perder os dois jogos que sobe.
7: Não é medo, não. Calma, mas matematicamente ainda
4: é
7: não
4: que,
7: foi
4: na verdade,
7: concretizado.
4: Não é tão feliz.
8: Primeiro que o Floresta não vai ganhar do Botafogo.
4: Não é tão feliz pra torcida ter que perder dois jogos pra subir, né?
6: O Botafogo tem chance, o Maringá tem chance. Tem chance.
4: Matematicamente,
7: não. Não, matematicamente.
8: Aí, não, sério. Eu não tu tô quer com reforçar medo, que não. O Botafogo tem chance e quer que eu tenha calma com o Santa Cruz.
6: Eu lido com o número.
8: O Botafogo tem um ponto, Marcelo.
6: Mas não. O técnico falou ontem, até pra torcida, que
8: a
6: o
8: única
6: torcedor
8: chance
6: vai
8: do Botafogo é passar vergonha, mas em duas rodadas.
7: Esse é o problema. Não, veja bem. Pra mim, o Santa Cruz vai subir. Mas matematicamente ainda não subiu.
6: Exato.
8: Ah, mas isso aí a turma sabe, mas assim, a expressão. Subiu.
7: Mas
4: adiou a festa pra arena. Vai ter a presença maiúscula, né, da torcida.
7: Aliás, diga-se passagem, no primeiro tempo ontem o Santa Cruz foi pra festa, mas esqueceu do jogo, né?
4: É verdade. Aliás, quando ele tomou aquele gol lá, né, na reta final da partida, a torcida congelou, né? Porque viu ali uma... Seria uma derrota e, obviamente, iria amargar bastante aí para essa reta final de Série C.
7: Ainda bem que teve o VAR.
4: Tem o VAR. É muito interessante que se tem o VAR desde o início da competição. Mas como alegam ainda, a CBF alega que não tem condições de mantê-lo, né? De bancá-lo. Primordial nessa reta final, sem dúvida. Mais ainda, né, do que ele já é no futebol brasileiro. Marcelo, começar por você aqui. O que você destaca desse empate?
6: De lá pra certeza, cá,
8: não, porque aqui é uma pressão terrível, viu?
4: Mas tem que pressioná-la, né?
8: Com certeza que você quer começar com uma
6: Marcelo. Essa pressão começou terça-feira.
4: Ele
6: já
4: tem os números, ele tem que trazer isso aqui pra gente, e dentro da estatística, da história do futebol, além do futebol jogado no Santa Cruz, que o Marcelo me falou aqui, que particularmente não agrada. Só que eu falei uma coisa pro Marcelo, e a gente vai trazer pro ar isso aqui. O que é que o torcedor tá colocando na cabeça? O que é que ele incutiu aí? Tem que subir.
6: Sim.
4: Entendeu, Marcelo?
6: Sim,
4: jogando com gol de barriga.
7: Eficácia e pragmatismo.
4: Exatamente. É subir de divisão, deixar a Série C e o resto vai ser história. Ninguém vai querer saber se jogou bem, se jogou mal. O negócio é subir de divisão. Vamos e eu lá. Acho, Marcelo, que dentro dessa crítica que a gente faz, que a gente exige muito às vezes, né? A gente quer ver futebol jogado, futebol bonito, futebol competitivo. Os gols foram bonitos, inclusive, né? O gol da semana passada do Renato e o gol de ontem deixa uma história, né?
6: Gol de Zico, gol com a grife Zico.
7: E quis a história dizer para Marcelo que o Renato tá fazendo a diferença.
6: Mas você viu que o Christian...
4: O Christian falou isso. O Christian falou na coletiva. Disse que
7: não,
4: ele foi
7: execrado, não.
4: Né?
7: Eu tô falando para você.
6: Sim.
7: Porque você não gostava do Renato.
6: Não. Veja, Renato, vamos lá. Vamos começar pelo assunto Renato. Vamos. Renato tem belos gols. Renato é... Em algumas partidas ele consegue ser efetivo. Ontem ele foi. No jogo passado ele foi. Parabéns, Boris. Assim como eu parabenizei também o Heron, que foi uma negação 70% do campeonato e marcou 3 gols.
4: Verdade.
6: Um contra o Botafogo. Então, o que a gente cobra é que o cara faça aquilo que ele é pago para fazer. Nada mais do que isso.
8: Ô, Marcelo.
6: Quando ele faz aquilo que ele é pago para fazer, a gente elogia.
8: Não vou cortar seu raciocínio, não. É que... Luxemburgo falou uma frase uma vez que eu guardei isso. Que jogador é o jogador de decisão. Eu tô lembrando do ano passado. Renato também não estava jogando bem. Mas nos jogos decisivos, ele em quase todos foi melhor em campo. E esse ano de novo. Então, é um jogador que tem que ser elogiado nesse aspecto. Porque na hora do jogo grande, muitos correm, muitos pipocam. E ele é o contrário. Ele resolve.
7: Aí eu só vou discordar de você o seguinte. O jogador do acesso, para mim, é Matheus Vinícius.
8: Não, claro. Mas ele é um dos...
4: E que Renato... não foi bem ontem, né? Errou tudo, né? Tava ouvindo atentamente a narração do Haroldo, a descrição do Igor e o comentário do Sócrates. errou tudo. Ontem não fez nada que acertasse o Matheus. Mas veja, como o Boris colocou, é um dos destaques, dos pilares para esse acesso também. Agora o Renato se configurando, né? Mais um Renato. É. Embora é um grupo, né? A gente sabe que todo mundo tem destaque aí nesse acesso.
6: Isso, isso. E aí acabou se dando bem. Um belíssimo gol. A campanha do Santa Cruz, e aí a campanha é para o acesso. É, principalmente a campanha no quadrangular é para o acesso. Pode ser a qualquer momento. Poderia ter sido ontem.
4: Sim.
6: Né? Poderia ter sido ontem. Aliás, deveria ter sido ontem. É, se o Santa Cruz propusesse mais jogo, o primeiro tempo foi horrível. Você pega novamente o comentário de Sócrates, o relato de Haroldo, de Igor, você vê o que foi o jogo.
4: Exatamente.
6: O torcedor de Santa Cruz que foi para lá, ele sofreu. Mas isso, o técnico Christian de Souza, ele sabe, ele cita na entrevista coletiva, e ele diz mais, que o torcedor de Santa Cruz, até garantir o acesso, vai ter que testar mais o sistema nervoso. Pode escutar lá, ele diz textualmente.
4: Sim.
6: Então, faz parte da compreensão de jogo do Christian. E aí o seguinte, o que eu queria trazer aqui é conceitual. Vocês sabem o quanto eu gosto de conceito. A torcida do Santa Cruz, ela é admirada no Brasil e no mundo todo, porque ela não é uma torcida de resultados. Embora uma grande parte vá ao campo pelo resultado mesmo.
4: Sim, sim.
6: Mas ela é uma torcida que, quando precisa, ela está lá pelo clube, pela camisa, ponto. Então ela não é pragmática. E o técnico, ele é pragmático. Então aí a gente tem um choque de conceitos que durante o cara, no final, se você for dizer isso no final do jogo, o cara, você é negativo com o Santa Cruz. Não, pelo contrário. Eu estou reconhecendo aquilo que se passa durante o jogo. Abra o seu WhatsApp.
4: Sim.
6: Durante o jogo para você ver o torcedor do Santa Cruz, como é que ele tá. Ele está com o coração na mão, ele está aflito, ele está xingando. É essa a realidade. Agora, pragmaticamente, ele vai e deve comemorar muito o acesso que deve acontecer. Se a gente voltar um pouquinho no tempo, foi bem semelhante à campanha do acesso da Série D com Marcelo Cabo.
4: É, verdade.
6: E aí o seguinte, quando a realidade bateu...
4: E que não foi tão legal assim, teve seus percalços.
7: Com certeza. Pra mim foi mais sofrido.
4: Trancos e barrancos.
7: Porque o Rock Kennedy que foi o herói nas decisões com o pênalti.
6: Exatamente. Então sempre vai precisar de peças assim isoladas para você conquistar as vitórias. Elas vêm com muito suor. E o futebol pragmático acaba sendo premiado por isso. Eu quero que o Santa Cruz volte amanhã. Foram 10 anos para o torcedor de Santa Cruz de sofrimento para uma volta para a Série B, que no mínimo é o lugar onde os três devem estar.
7: Eu acredito o seguinte, sabe, Alexandre, João, Marcelo, amigos e amigas, que o Santa Cruz não tem time para jogar o melhor futebol. Mas o Christian de Souza, como técnico bom que é, ele acabou encontrando o ponto de equilíbrio. Qual o ponto de equilíbrio? Uma forte marcação, um forte sistema defensivo e vamos ter um futebol reativo. E assim ele está sendo vitorioso. O Christian de Souza, por incrível que possa parecer, está invicto jogando fora de casa. Ele não perdeu ainda. O Christian de Souza, ele é um dos técnicos da Série C, talvez, ou mais, vitorioso, contando com o Amazonas. Então, amigo, é o que o Alexandre diz e eu também concordo muito com isso. Quando você subir, você vai ver na história que o Santa Cruz subiu. Não vai ter uma observação nem um asterisco. Subiu porque o Renato salvou, ou o Matheus Vinícius salvou, o que seria o gol do Floresta de empate, ou jogou mal, subiu porque subiu. Então, desses, para mim, o que para mim, aí é o outro lado da moeda. O que para mim, o que o Santa Cruz está realizando nesse quadrangular, para mim é um milagre. Porque eu não esperava isso, aí é outra história. Eu não esperava, da mesma forma que eu esperava mais do Botafogo e mais do Paysandu, uhum, eu não esperava do Santa Cruz fazer essa campanha no quadrangular extraordinária. Eu não esperava. Quando você viu o grupo do Santa Cruz, você colocava o Botafogo e o Santa Cruz vai disputar com Maringá e Floresta. Agora, o Santa Cruz está fazendo uma campanha realmente extraordinária nesse quadrangular.
4: Eu concordo com o que o Boris está colocando aí, viu, João? É uma coisa bem interessante. Até o mais otimista, né, daquele torcedor tricolor, que viu as dificuldades do início do ano até agora, né, sem ter estádio para jogar, condição financeira precária, O presidente fazendo de tudo para pagar, para adiantamentos, né, tal. Ele talvez não esperasse essa campanha. E eu acho que surpreende de uma forma muito positiva essa chegada do Santa Cruz. Obviamente que a gente fala muito em jogo, na bola, o desempenho técnico, tático, mas isso é meio que deixado de lado, guardado as devidas circunstâncias de um time que passa por muita dificuldade. É por aí, né, João?
8: Eu já sou assim. Nessa fase eu não olho o jogo, não. Eu olho vitória, resultado.
4: Só resultado.
8: Eu só olho o jogo na primeira fase. Porque aí é criar confiança para a segunda fase.
7: Mais um motivo, dentro disso que você está falando, mais um motivo para eu não acreditar no Santa Cruz, que ele está fazendo a campanha que está fazendo. Porque na primeira fase não foi legal.
8: Mas foi legal
7: foi o Botafogo, a Inter de Limeira.
8: Mas aí eu já acreditava.
4: A Inter de Limeira foi a soberana da primeira fase.
8: Estou falando agora não. Eu falei antes, Boris estava no programa. Eu sempre acreditei que o Santa ia subir depois da primeira fase. Não esperava que ganhasse todos os jogos, como está aí. Mas eu tinha certeza que ganharia todos os jogos em casa.
7: Olha, não
8: teve... Porque tem uma coisa diferente aí. Tem torcida. O Floresta não tem torcida. Maringá não tem do mesmo nível que o Santa Cruz. E isso interfere no jogo, sim.
4: Mas isso é um problema, viu, João? Com
8: no
4: a presença
8: Santa,
4: da torcida, o Santa, Santa perdeu o jogo
8: no
4: na
8: Santa
4: primeira
8: mais
4: fase, né?
8: No Santa mais não. Ele tá invicto com
6: quatro
8: três vitórias.
6: Quatro jogos ele perdeu com torcida. Pô, e tudo.
8: Eu vou dizer os números. Vou dizer os números. É porque a gente esquece do primeiro momento. Por exemplo, quem critica Marcelo Cabo esquece como Marcelo Cabo pegou o Santa Cruz quando ele veio pra cá. O Santa tava acabado. E aí teve aquela recuperação, ficou em primeiro, não foi, Marcelo? Um tempão, ficou invicto um tempão. Depois teve uma oscilação, teve uma queda, subiu daquele jeito.
4: Sim.
8: Mas o Santa não tava jogando o fino da bola quando o Marcelo Cabo chegou. A mesma coisa é Christian. Christian veio, eu vou lembrar aqui, o Santa ia cair. Todo mundo tava morrendo de medo do Santa cair. Não era o Santa classificar, não. Era o Santa cair, o Santa ia ser rebaixado. Com o time que tinha, aí também tem os méritos. Eu tenho muitas ressalvas ao Christian, muitas. Internamente. Muitas ao diretor, Alex Brasil, internamente. Porque eu não consigo confiar em trabalho duradouro com gente que se bica, chefe e patrão toda hora.
7: Tiveram
8: funcionários de novo
7: essa semana.
8: Eu não consigo acreditar no trabalho a longo prazo de duas pessoas que ficam brigando toda hora dentro do trabalho. Agora,
4: se toleram, né?
8: Mas assim, eu não vou
7: acho
8: deixar...
7: Acho que nem mais se toleram.
8: Mas não vou deixar de reconhecer o trabalho deles. Houve uma mudança no elenco, houve uma mudança também da comissão técnica. E, gente, eu peguei aqui, o Santa teve 18 jogos com o Christian. O Santa só perdeu 3. 18 jogos, só perdeu 3. Então, como é que eu não vou acreditar num time desse? O Santa ganhou da Inter, o Santa ganhou do Volta Redonda, ganhou do Brusque, ganhou do Paysandu, ganhou do Ituano, ganhou do Barra, ganhou do... Pô, esqueci, botei o time aqui, não sei, Caxias. Todos esses times o Santa Cruz ganhou. Aí o Santa empatou com o Maringá, com o Ferroviário, com o Botafogo e Anápolis. Aí tem aquela coisa, mas não ganha em casa. Ok, mas ele tava ganhando o jogo
7: mas
8: pra caramba.
7: Mas quando ele não ganhou em casa, ele tava passando pela pior crise interna da
8: de
7: temporada.
8: De salário, de tudo, de incerteza.
7: Era o pior momento da crise.
8: A rigor, nos 18 jogos de Christian, o Santa só perdeu 3.
4: 4, não?
8: Não, Ipiranga, Figueirense e Maranhão.
4: Acho que tem mais
8: não,
4: um.
8: Na Arena?
4: Volta,
8: na Arena quatro. Foram quatro.
4: Não, quatro.
8: Com o Christian.
4: Com o Christian.
8: Com o Christian só teve três derrotas.
4: Dele, né?
8: Teve antes. Ipiranga, Figueirense e Maranhão. Então, o Santa Cruz é muito forte com o Christian, gente. Eu tô vendo os números. O Santa é forte. Agora, o modelo de jogo e tal, claro que todo mundo tem direito de falar e questionar, porque sim. O que não é bom pra mim é bom pra Marcelo, o que é bom pra Marcelo não é bom pra mim, às vezes, porque é cada um como vê o jogo. Eu vejo o futebol na primeira fase. Assim, vou analisar o rendimento do time. Agora, na segunda fase, gente, eu quero ganhar. Porque na hora que subir lá na frente, na tabela do ano que vem, na Série B, não vai estar lá Santa Cruz e Internacional, que o Internacional vai cair. Aí Santa Cruz e Internacional, aí vai estar lá no meio.
4: Rapaz.
8: Santa Cruz e Sport, que não vai subir.
4: Olha o que o João falou.
8: Tá lá, pronto. Santa aí vai estar tudinho lá.
4: O Santa Cruz sai de uma fatídica Série D pra C... Pra B e pega o Inter.
8: Pronto, aí vai pegar Santa Cruz Internacional. Não vai ter lá. Santa Cruz e Inter no Arruda. Santa Cruz que não jogou bem na reta final. Mas o que... E outra coisa. Marcelo gosta muito de filosofia. Aí eu vou fazer uma coisa também aqui. O que é não jogar bem? Por quê? O Santa não tomou um gol nos três primeiros jogos. Jogar bem é quem não faz gol ou quem não toma gol?
6: Não, você pode
4: talvez
6: jogar
4: convencer,
6: bem, fazer
4: né,
6: gol,
4: João?
6: Não fazer
4: não
6: gol.
4: Passar
6: tá,
4: tanto,
6: não. Mas veja,
4: não. Talvez não como passar é que, tanto apuro.
8: Mas veja,
4: né,
8: qual é o objetivo do futebol? Não, não é fazer gol.
6: É como o Edinaldo disse.
8: Se o time não fez gol no Santa, como é que ele jogou melhor que o Santa?
4: É, mas veja, por exemplo, não, ontem, mas... vou colocar um negócio.
8: Ele foi incompetente,
4: João,
8: mas
4: João, tá veja só. Veja, João, esse,
8: não, ele foi incompetente.
4: Esse seu pensamento, não, ele é questionável. Veja só.
8: Na fase de grupo?
4: Vou trazer para depois o intervalo. Teve uma bola antes lá que o William Alves tira em cima da linha.
8: Sim. E qual é o problema? Ele tá lá pra tirar.
4: Ele tá contando também com algumas...
7: Não, o Floresta foi muito melhor no primeiro
8: jogo. O Floresta foi muito melhor ontem. Entendeu? Foi muito melhor ontem.
4: No jogo da semana passada, o Matheus Vinícius tira de cabeça uma bola que era no gol.
8: Mas
4: era central.
8: Mas ele foi incompetente. Mesmo. Foi um time incompetente.
4: Tem algumas coisas que deixam...
7: Incompetência com jogar bem se separam, tá? Pra mim não é a mesma coisa, não.
8: Eu não sei, não.
7: Você pode ser improdutivo... E jogar bem.
4: Vamos fazer o seguinte, a gente continua esse bate-papo. Fiquem aí mentalizando, guardem os raciocínios e a gente volta depois do intervalo.
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4: Duas da tarde, 8 minutos.
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4: O debate continua acalorado aqui no intervalo, rapaz. Debate
7: bom. Ô, garotinho. Oi. E pra colocar garotinho. Mais lenha, álcool na fogueira, querosene na fogueira, Santa Cruz ganhando já está na final do Campeonato Brasileiro da Série C.
8: Já.
7: E é o que vai acontecer.
4: Deixa eu abraçar aqui.
7: É o que vai acontecer.
8: E com grande probabilidade de decidir na arena.
4: É verdade. O amigo Rafael Neves mandou uma mensagem para mim e disse aqui. Para mim, o destaque da posição que o Santa Cruz se encontra hoje se chama Gilvan, quando ele marcou aquele gol que deu o calendário ao Santa Cruz. Um abraço grande, Rafael Neves, ouvindo também aqui a Rádio Jornal. Fã do Scratch.
7: E em 2024, né?
4: É. Sim. Que deu o calendário, né, ao Santa Cruz 2025. Bem, esse debate acalorado continuou aqui no intervalo.
8: Acho que foi 24, né? Que 25 subiu e agora 26, né?
4: Foi.
8: Ah, é?
4: Foi isso, 24, é. 25, exatamente.
7: É. 24. Então, tem razão. Por favor,
8: você desculpe, foi perfeito.
4: Bem, o João falou uma coisa interessante que gera um longo debate aqui, né?

0: Não. A gente percebe que o Santa Cruz não tem performance em campo. Performando, ele não está bem. Agora, o resultado final, como é o placar, isso é o que interessa.
1: Se você me permite, João.
0: Mas sabe o que é, João?
2: É porque...
0: Sabe o que ele citou, só para te dar mais base? Os apuros que o time tem passado
2: vai passar. Em cada Todo jogo. Todo mundo vai passar.
0: Tá passando muito
2: Todo
0: apuro.
2: Mundo vai passar.
1: Eu vou ser um pouco psicólogo e não filósofo como o professor Marcelo Araújo.
2: Não, um vai ser psicólogo, um vai ser
1: filósofo. Porque eu quero comprovar uma tese dessa questão de resultados. É que há tanto tempo, o Santa Cruz não passa por uma questão tão boa, visualiza que pode chegar, porque vem o passado de não ter divisão, o passado de passar não sei quantos anos na Série D, a Série C, aí chega na B, que é um passo para A. É evidentemente que isso internamente, Alexandre, Marcelo, João Vitor, amigos e amigas, se torna o quê? Medo. Medo é aquela coisa de isso vai acabar aos 90 minutos do sábado. Porque aí vai extravasar. Mas é medo. É medo do que aconteceu anteriormente. É uma carga muito grande.
0: O Boris foi muito cirúrgico agora. É o que você gosta de dizer lá no Excreto na Rede, viu, João? Com bala lá. O Boris foi cirúrgico. O que o Marcelo está falando é pertinente. O que o Boris declarou é muito importante. O torcedor está tão sofrido.
1: Desconfiado.
0: É, tão calejado.
1: Calejado.
0: Né? Tão ressabiado que ele enxerga assim. Poxa, exatamente. pode acontecer alguma coisa que atrapalhe.
1: Boa.
2: Não vai acontecer. Porque...
3: Deixa eu resumir numa questão aqui. Joãozinho, Borizinho, Xandezinho. Que é a seguinte.
2: Fala, Marcelinho.
3: Diga, Marcelinho. Ontem o público anunciado pelo Igor foi 2.900 e algumas pessoas. Vamos lá, bote aí 2.500 tricolores, embora no olhômetro. A gente viu as imagens aqui.
0: Exatamente.
3: Haroldo estava liberando para a gente as imagens. 4.000 pessoas. Vai lá. Pergunte a cada uma delas, quando elas voltarem. Olha, você foi para o PV pagar para ver defesas do Thiago Coelho? Pegou o Thiago Coelho! O William salvou em cima da linha! 10 vão dizer que sim. 3.990 não. É só... Veja quanta polêmica.
2: Agora, deixa eu provoca... fazer uma pesquisa.
3: Eu fecho rapidinho, João. Veja quanta polêmica se provoca você dizer a frase assim. Eu quero ver... um pouco de futebol. Só isso.
1: Não. Agora, esses torcedores foram lá para ver o Santa Cruz subir.
2: Só uma pergunta também. Pergunta a esses 4.000 se eles gostaram do empate.
1: Adoraram.
3: Ao final,
1: amaram.
3: Todo mundo comemorou.
2: Mas 5 vão dizer que não gostaram.
1: Esses 4 mil foram lá para ver o Santa Cruz subir.
2: Eu cobri o Santa do início ao fim, em 2020.
0: Sim.
2: Acho que foi o maior trauma na torcida do Santa Cruz nos últimos anos. Depois, claro, de ficar sem divisão, né? O Santa tinha um futebol lindo. Eu lembro do time de cabeça ainda, aquele time de Didira, Chiquinho, Paulinho, Pipico, Vitor Rangel.
1: E foi primeiro lugar disparado.
0: E um detalhe, não era um time ruim, não.
2: Não, o Tinga. Não, o time jogava muito.
3: Era Marcelotti.
2: Era Marcelotti. O time jogava muito, era não sei quantos jogos invicto. Chegou na reta final, amigo, no mata-mata. Esse futebol lindo do Santa Cruz não rendeu pontos.
1: Foi pro brejo.
3: Mas é o que rende a polêmica, João.
2: E sabe onde o Santa foi parar depois? Sem divisão. O que interessa é ganhar. Futebol é resultado no final de tudo. É claro que vai se analisar a apresentação, tudinho, numa primeira fase. Sim. Mas na decisão é resultado.
3: Por isso que, pra mim, quando um time que propõe o jogo perde, pra mim é derrota não só dele, é derrota do futebol também. Porque os pragmáticos, eles vibram, eles vão à loucura. Sábado, vocês querem apostar que quem for pragmático vai ficar feliz, porque o Maringá vem jogar pelo empate aqui. O empate é bom pra ele.
2: Exatamente. E é bom pra ele, já joga pelo empate.
3: Pronto! Então, vai ter gente...
1: Mas e aí? E qual o problema disso?
3: O problema disso é que eu quero ver um pouquinho de futebol.
2: Marcelo, tu não tá vendo futebol na seleção brasileira, Marcelo.
1: Pede pra Bruno Rodrigues fazer um amistoso.
3: Não, se eu gostasse de resultado, eu ia ver ping-pong.
2: Você quer ver futebol bonito? Veja um DVD da seleção de 72.
1: Marcelo, aí
2: você... De 82, que não ganhou.
1: Eu tenho muito respeito a você e vou lhe fazer uma pergunta direto e reto. O que você prefere? O acesso ou ver futebol?
3: O acesso, Boris.
1: Mas e como... pronto, não. Mas já não,

0: Aí eu vou.
1: Não tem mais. Não tem mais.
0: Você filosofou agora há pouco, eu não posso.
1: Não tem, Marcelo. Marcelo.
0: É como Edinaldo diz.
1: Tá, não.
0: Tem que ser eu não com vou tanto nem
1: tocar,
0: sofrimento.
1: Eu não tenho.
2: É
1: isso.
2: É porque,
1: eu não
2: vou Marcelo, nem tocar tem, castanhola.
3: É porque, Marcelo. Não. Eu vou ser mais direto. É porque você está imaginando um Santa que não existe, amigo.
1: Que não
3: você
1: tem
3: tá
1: time pra isso.
3: Que não existe.
0: Peraí, vamos
3: como
0: lá.
3: Não existe. Você tá imaginando o Santa que vai jogar bem, Marcelão, que vai ganhar, que vai pressionar. Então, quebrei o rádio agora. O Santa vai pressionar. Vai,
0: rádio nervoso.
3: O Santa vai pressionar, vai fazer gol de bicicleta, vai driblar. Não é. É Série C, gente.
0: João, uma pausa, veja só. Eu tô entendendo o que você tá dizendo. Não dá pra exigir muito do que assistimos até agora.
1: Do time do Santa Cruz, exatamente. É verdade.
0: É isso.
1: E dentro do mínimo
3: do Santa Cruz. O atacante do Santa Cruz é um, gente.
4: Não, eu entendo, por exemplo, Everaldo.
3: Thiago Marques.
4: Não sei se vocês já notaram. Everaldo, que é sacado em todo jogo. É. Everaldo, quando começa a se soltar mais, que propõe jogo, que vai pra frente, ele é substituído.
1: Ele cansa.
4: Não,
3: eu acho que ele cansa.
1: Ele cansa.
3: Quando ele cansa.
1: Ele cansa. Dentro do mínimo, Alexandre, disso que você falou, dentro do mínimo... O Santa Cruz está fazendo...
0: Está fazendo o máximo.
1: O máximo.
0: É isso aí. Entendi. E aí vem, logicamente, uma frustração, né? Bate para alguns uma frustração por não ter, como disse o Marcelo...
3: A gente está cobrando
0: o
3: Ancelotti
0: um jogo mais jogado, né? Um jogo mais organizado.
1: Você a gente está cobrando o Ancelotti para jogar futebol.
3: Ele tem time contra a Austrália.
4: Vocês estão cobrando o Ancelotti para jogar. E do Christian
1: mas
4: não cobra,
1: não, mas claro, não tem nem resultado.
3: A seleção brasileira com a
1: Austrália. Ele não tem nem resultado.
4: Não quero comparar, não. Mas quem é, Boris?
1: A seleção brasileira nem resultado tem.
4: Quem é o grande elenco da Série C?
3: O Floresta tem um time montado aí há 3, 4 anos.
1: Bem, se o Botafogo tem um grande elenco.
0: Não tem um grande elenco, mas tem o mais entrosado. O mais entrosado da Série C é a Inter de Limeira.
1: Se o Ancelotti fosse campeão...
0: Fase, lembra? Passou mais tempo na primeira colocação,
1: inclusive. Se o Ancelotti fosse campeão do mundo, jogando mal, eu ia ser Ancelotti Futebol também. Clube.
4: Não, eu não ia, não.
1: Mas...
4: Jogo da Copa de 94, eu nem vejo. Eu nem vejo.
3: Foi campeão?
4: Foi campeão.
1: Foi
3: então prefiro essa do que 82.
4: Mas é foi tetra. Eu gosto do futebol.
1: Ninguém
4: bicho.
1: Tá tirando. Pô, nós vivemos numa democracia.
4: Me parece que no país do futebol não. É um pecado você gostar de ver futebol.
1: Não,
3: você pode gostar de futebol, é claro. Isso, você pode mas ser o que você quiser.
1: De resultado.
3: Agora eu acho o seguinte:
0: tem que ser resultado.
3: Você tem que gostar de futebol. É um direito de cada um.
4: Pois é.
3: É claro. Agora. Você não pode ir contra a lógica também pra defender o tal futebol que não existe.
4: Mas eu respondi a pergunta de Boris. Claro. O acesso é bom,
3: você
4: é
3: disse.
4: Ótimo, não, é espetacular.
3: É gigantesco. O que eu acho é que estão criando um Santa Cruz aí que nunca existiu, gente. Não tem esse time na Série C. Quem é o time da Série C que tá jogando muita bola?
4: Não, mas veja, eu não tô
0: a Inter de Limeira
3: eu
0: e
3: não,
0: a
3: não, tá não, viu o jogo ontem, o Paysandu pressionou a Inter, o Paysandu perdeu o pênalti e acabou o jogo.
0: Mas perdeu por 2-0.
3: Eu vi o jogo, o Paysandu atropelou a Inter de Limeira no primeiro tempo.
1: E atropelou o Floresta também,
3: Três gols de cara. E o artilheiro deles perdeu o pênalti. Depois disso, aí levou o contra-ataque. Ou seja, aí o cara vê assim... Poxa, a Inter de Limeira fez 2-0, tá jogando muito. Não tá, eu vi o jogo, não tá. Então, não tem esse time que tá dando um show de futebol.
4: Não, mas vê.
3: E outra coisa, comemore, gente. O Santa, depois de 1000 anos, tá voltando pra B. Vocês estão gastando tempo preocupado.
4: Não pode comemorar que não subiu ainda, não.
0: Não subiu.
4: Então, não tem que ser com sofrimento.
0: Marcelo, vamos fazer o seguinte, vamos fazer um intervalo.
4: Ele tá, veja.
0: Beber aquela água, né?
4: Tá falando como se eu quisesse gol de bicicleta. Gols lindos.
3: Tem gol de voleio, tem gol de falta, tem gol de tudo. E você tá reclamando.
4: Você tá pedindo futebol, só mesmo.
3: Então, não tá tendo? Não tem gol de voleio, não tem gol de bicicleta?
0: Vai ser legal. Vamos fazer um intervalo, ó. A gente volta falando do clássico. O Náutico se impôs. Eita, tem tema tão legal, rapaz, pra comentar desse negócio do Náutico, viu? Saíram os treinadores e o Náutico goleou. Não goleou, né? Porque o Sport diminuiu na reta final. Placar de 3-1. A gente comenta tudo isso daqui a pouquinho.
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20: Vamos lá. Agora são 2h25.
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20: Rapazes, o debate renderia mais aqui, viu, do Santa Cruz. Aqui o Marcelo esticou aqui uma conversa com o João, foi um debate no ar, fora do ar, e esse debate continua. Emílio é um tricolor, né, Emílio, torcedor do Santa Cruz. Emílio, tá gostando do que tá vendo? Grita aí, Emílio. Tá feliz. Pronto. Você tá feliz? É.
22: Pronto.
20: Era.
22: Esse é o sentimento.
20: Resultado. É, bem, claro. Vamos falar do clássico de ontem nos aflitos. O Náutico venceu o time do Sport placar de 3-1. O Jean Carlos jogou muito, né? Mais uma vez, fazendo um bom futebol. O Vinícius também. Foi um trabalho de grupo, né? Aquele trabalho que dá resultado. Trabalho de grupo. Entra o Gustavo Henrique, fez um gol também, o grandalhão da equipe alvirrubra. Samuel, sempre regular ali na cabeça de área, o Anderson também muito participativo, e do lado do Sport houve, obviamente, né, algumas contestações, principalmente quando ele tira um cara, o Diego Hernández, que estava rendendo, ele saca e opta pelo Juan Alano, que não mostrou ainda aquele futebol.
23: E o Fernando Sobral, né?
20: E o Sobral. Ele saca...
23: Sobral, quando ele saca, ele dá o meio campo todinho pro Náutico.
20: E o Diego Hernández, que era o cara da construção, o Ralf até falou sobre isso aqui. Bem, a gente vai avaliar cada um, né, passo a passo desse clássico, Mas qual é a impressão que deixa esse Náutico na tua visão, João? Vamos começar com o João aqui, que tá bem polêmico hoje. Todo dia ele é. João, qual a impressão que deixa esse Náutico pra você? Que vai ter uma sequência perigosíssima, mas que se impôs num clássico e traz pro torcedor alvirrubro aquela expectativa do início do campeonato. De um time Náutico competitivo, de um time participativo, de um time que joga pra cima.
0: O Náutico garantiu ontem a sua permanência na B. Eu não acredito mais em rebaixamento do Náutico e tal. Acho que ele ontem garantiu, não cai. Graças a Deus não cai, né? Porque aí ter um time voltando pra B e outro voltando pra C, aí seria uma tragédia.
23: Não, voltando pra C, não.
0: Voltando pra B. Não, voltando pra B, o Santa, e o outro voltando pra C, seria o Náutico. Sim. Então, agora não vai. Não vai. Eu acho que com essa vitória, faltam pouquíssimos pontos, tem muitos jogos ainda pela frente.
23: E da mesma forma que eu não acredito que o Sport suba.
0: Também não tô acreditando. Eu também não tô acreditando.
20: Eu acho que essa agora campanha sim. Do Sport, essa campanha mesmo aí de oitava,
0: é muito colocação, difícil falar
20: do Náutico. Os outros estão pontuando mais.
0: É muito difícil falar do Náutico ainda, porque tem dois treinos do Pivete, né? Mas o jogo que o Náutico fez...
23: Não, dois não, um.
0: Um treino do Pivete. Então não tem como falar ainda de que esse é o Náutico que vai ser, ou enfim, o Náutico transformaram o Náutico, não. Agora, o jogo do Náutico contra o Náutico amassou o Sport. O Náutico amassou o Sport. O torcedor do Sport devia hoje acordar e agradecer a Deus de não ter tomado uma goleada.
20: Exatamente.
0: Porque o Náutico era para ter goleado o Sport pelo rendimento do Sport. E pelas chances criadas pelo Náutico. O Náutico foi bem superior, o Náutico foi bem melhor. O treinador do Sport tomou um nó do treinador do Náutico, o Pivete, em pouco tempo. Foi um treino e o cara deu um nó no outro.
20: Quando você falar do Pivete, você tem que dizer o Pivete e companhia, porque os caras auxiliaram ele lá, na formação do elenco. Aliás, eu falei no pré-jogo, e aí eu assumo essa responsabilidade, eu disse, ele abre mão dos dois centroavantes, deixando o banco, o Cauã e o Paulo Sérgio, que tava voltando, e opta pelo Derek, mas ele explicou na coletiva bem que disse que o Derek já jogou com ele.
23: Ele colocou o Júnior todinho também, né?
20: É. Aí ele disse que o Derek já jogou com ele no Guarani e ele conhece muito bem, exatamente.
0: Agora, o Sport jogou ali 10 minutos. Os primeiros 10, 15 minutos, que é normal, né?
20: É.
0: O Sport teve 70% de posse de bola. Nos 10, 15 minutos. Eu tava olhando os números na hora, chegou a 73, eu acho. Aí o Náutico foi se organizando. O Pivete começou com uma marcação mais baixa, né? Ele não tava no dia a dia, só teve um treino. Ele esperou o Sport tomar a decisão primeiro. Então, quando o Sport tomou a decisão como iria jogar, ele começou a ajustar durante o jogo. E aí o Náutico foi crescendo, tomou conta do jogo, controlou o jogo e venceu com tranquilidade. Acho que o Náutico ontem merecia até mais contra o Sport.
23: O Alexandre, Marcelo, João, amigos e amigas, eu vou mais pelo lado psicológico. Hoje eu tô muito psicólogo.
0: Hoje você tá?
23: Tô. O clima. Não sei, posso estar até errado. Eu não tô pagando para ficar certo. Eu tô recebendo para errar menos. Então o clima no time do Náutico ficou mais leve.
2: Boris,
23: tanto
2: tá
23: é que o Jean
2: Carlos.
23: Hein?
2: Eu tô pagando para errar menos. Gostei dessa aí.
23: Tanto é que o Jean Carlos voltou a jogar bola. O Vinícius voltou a jogar bola. O Júnior Todinho fez uma boa partida. O meio do campo do Náutico, quando você diz meio campo, Samuel e o Anderson jogaram bem. O Sport não jogou bem, mas o Náutico não jogou pior do que o Sport. Jogou melhor do que o Sport e o resultado poderia ter sido até mais amplo. E quando eu digo mudança de clima, eu não estou acusando que era professor Hélio dos Anjos e filho que colocavam o clima pesado. Não é isso. Ou pode até ser.
0: Eu tô.
23: Agora, que o clima, muito... o clima mudou. Eu vi ontem os jogadores apoiando, e não entendi porque, vou até tentar descobrir, apoiando muito o Muriel. Os jogadores ontem aplaudindo cada saída do Muriel, o time mais unido, mais... Não sei, tinha alguma coisa no Náutico ontem que estava diferente.
20: E vamos lá, se a gente pegar alguns lances, né, do primeiro tempo, por exemplo, quando... O Sport teve lá a posse de bola, tentou fazer alguma coisa, mas o Náutico se impôs em casa. Marcelo, aí vamos colocar aqui dois jogos para a gente tirar como exemplo, né? O Náutico contra o América Mineiro, que foi um time apático, um time horrível. O Náutico contra o Cuiabá, que foi irreconhecível. Triste. Né? Tomar aquele placar lá do Cuiabá vexatório, que foi para derrubar mesmo o Hélio e o Guilherme, essa é a realidade. Não dava para mantê-los. Eu não falei do elenco derrubar, mas o resultado mesmo é para, né, acabar com a história deles. Ó, não dá mais. Vocês tomaram esse placar aí do Cuiabá. Tudo bem que o Cuiabá tá à frente na tabela, mas não tem esse futebol todo, não. Não,
1: nem
20: tem.
1: Faz
20: a gente acompanha assim, a Série B e sabe que não tem. Não tem
23: o Sport era todo. Super favorito no clássico.
20: É. Pois bem, aí vem o Sport com números melhores, com uma semana mais regular, de ter vencido o Juventude, brigando ali por primeiras colocações da Série B, e o Náutico vai lá e se impõe e faz o resultado. Isso pra você, Marcelo, não reverbera de uma forma... Ué, o que era que estava acontecendo? Algo de errado não estava certo? Qual o pensamento que você tem imediatamente sobre um resultado como esse aí?
1: Eu acho que tem várias coisas aí do que você traz, do que Boris trouxe, do que João trouxe, uma construção de tudo. Vamos lá, a semana, como o Náutico finalizou a semana, um dos jogadores do Náutico acabou vazando isso durante o final da semana mesmo, de que o clima era outro, né? Não veio publicamente, mas veio nos bastidores, de que o clima era outro, e eles conseguiram colocar isso em prática. Bruno Pivetti com um treino só, e aí o seguinte, vem muito trabalho do Capixaba, da turma da retaguarda que está lá no Náutico, dos que ficaram, né? Não dos que saíram, dos que ficaram, tinham a ideia de jogo, tinha, colocou em prática. Dentro daquilo que o João falou, foi bem pertinente, o Sport começa controlando o jogo, dominando o jogo, só que teve algum pecado, o Sport não foi efetivo, não conseguiu abrir o placar. Quando o Náutico começa a igualar, e aí você vai ver o jogo muito pelas alas, e outra questão, Xande, bola parada. A bola parada do Náutico acabou desestabilizando o Sport. Até o lance do primeiro gol, ele não é de bola parada, mas é um lance como se fosse um bate e rebate, sobra para Jean Carlos, ele cruza como se fosse uma falta. Vinícius abre o placar. É óbvio que a partir daí o Sport tem que propor o jogo. Ah, que bom quando eu vejo duas equipes propondo o jogo. O Sport teve seus erros, o torcedor do Sport tá irritado, tá? Com razão, ninguém gosta de perder e perder clássico, e como perdeu, o cara fica irritado, mas propôs jogo, teve ação, teve os erros de Sousa, muito comentado pela torcida, né? As substituições do Sousa que acabaram afundando o time, e aí o seguinte, tem um lance que eu queria deixar bem capital, que é o lance do segundo gol, o erro de marcação do Sport. Alguém pega a ponta, pega pela direita, não sei se você lembra, Xande, quem é que o lance do segundo gol, que faz a jogada pela direita, você vai quatro jogadores do Sport lá,
20: sim,
1: e a frente da área fica livre pra quem? Pra Jean Carlos.
23: Por quê? Pegar porque você bola... não tinha volante. Porque exatamente, você tirou o Fernando Sobral.
1: Pronto. Matou a charada.
23: Você não tinha volante. Aquilo é combate de volante.
1: Exatamente.
23: Não é combate zagueiro.
1: E aí o seguinte, aquilo que o João falou no final do seu discurso. O controle de jogo passou a ser do Náutico. Com o placar, com o clima tranquilo, em casa, com o calor da torcida, para o terceiro gol foi só... E aí o seguinte, mais uma vez, fez o terceiro gol porque estava no ataque. O time estava ganhando de 2-0, mas estava com sede, com fome. 2-0 estava no ataque. Bola sobra para o Gustavo Henrique, terceiro gol. O Sport, quando vem diminuir, já é tarde. Acho que o retrato do clássico é bem por aí.
23: Paulo Sérgio perdeu um gol que, se ele tivesse em ritmo de jogo, não perderia.
0: Um ritmo de jogo não perderia. Só informando que o Avaí comunicou, né, a saída do Alan Al. E no comunicado já anunciou a contratação de Marquinhos Santos.
20: Marquinhos Santos, técnico do Avaí. Avaí que perdeu
23: mais
20: o jogo,
23: uma vez, né?
1: É o 17º com 30 pontos, né?
20: Exatamente.
1: Tem uma luta ali com o Botafogo de Ribeirão Preto, tem 32.
20: É. Bem, na reflexão do clássico ainda, a gente vai comentar muito mais. Fica algo também, João, você ia... Na hora que o Boris falou, você iria falar e você meio que deu uma pausa e depois sequenciou falando muito mais do jogo, né? O Hélio e o Guilherme, o trabalho que eles faziam, eles fizeram uma construção espetacular, né? Subiram o time de divisão, tinham todo o aval do presidente, que foi, inclusive, o Hélio e o Guilherme foram cabos eleitorais do Bruno Becker. Havia uma certa proteção, essa é a verdade, né, do Becker em relação aos treinadores. Quando ele se referia, ele sempre falava com muito respeito, inclusive não quis, João, durante a semana, comentar detalhes de bastidores, que eu contestei aqui. Eu falei que era uma resposta não para a imprensa, muito mais para a torcida. Você tinha que explicar para a torcida o que é que estava travando nos bastidores, que impedia o time até de apresentar o melhor futebol. E eu acho que ficou muito perceptível isso, não, João? Você não acredita nesse clima leve de resultado de ontem, não?
0: Não, o clima é outro, né? Dava pra ver, o grupo gosta de Paulo Sérgio. O clima tava pesado. Eu falei com uma pessoa do Náutico que me disse durante a semana que tinha gente que não aguentava mais ouvir as falas. E elogiaram ele, assim, dizendo que no campo ele continua sendo muito bom e sim, tal. Sim. Mas que ninguém aguentava mais ouvir tanta reclamação e cobrança no dia a dia. Então, o clima realmente tava pesado. Mas eu acho que Hélio já é passado, né? Não... Hélio não... Acho que o Náutico ganhou o jogo ontem bem, né?
20: Foi eu sei
0: bem,
20: que é passado, João. Você tá falando uma coisa pertinente. Mas não é uma coisa para não se repetir mais, né? Para que o presidente tenha a responsabilidade disso e não deixe mais isso acontecer. Não serve como exemplo, não, João, isso aí?
0: Não, se ele repetir isso aí, mas ele acho vai que voar,
23: ele
0: né?
23: Vai, ele não vai...
20: Tá entendendo, né, Boris? De você pegar a chave do clube, dá para uma dupla e dizer, façam o que vocês quiserem. E depois o clima tá lá todo estragado, né? Uma coisa horrível.
23: Não deu
20: e
23: certo.
20: O presidente não tem como contornar isso depois. É um exemplo gigantesco, gente, do Náutico para qualquer clube, né?
23: E não deu certo. A modernidade, o que tentou ser moderno, não deu certo.
0: Eu gostei ontem do futebol do Náutico. Acho que foi uma boa apresentação do time de Pivete. Não vou também aqui transformar Pivete, que amanhã vai estar no Escrédito na Rede, vai estar no Fórum Esportivo. Não vou transformar Pivete agora no gênio da lâmpada. Eu acho que tem que ir com calma com isso, né? Porque,
23: não, João, me permita.
0: Ele foi inteligente no que diz respeito a acalmar o ambiente, dar moral aos caras. Você vê que na coletiva dele ele só fez elogiar, comissão técnica, citar preparador de goleiro, preparador físico, auxiliar técnico, elogiou Paulo Sérgio, elogiou Vinícius, só fez elogiar. Parecia um amigo meu fazendo entrevista.
23: No movimento...
0: Só elogio. Agora, eu acho que, tudo bem, foi um grande jogo, agora tem que ter calma, não tá tudo certo ainda. Mas ontem o Náutico amassou o Sport.
23: No movimento esportivo da última sexta-feira, com Marcelo Araújo e Haldney, eu falava o seguinte, 70% de responsabilidade aos jogadores e 30% para Bruno Pivete. Eles me retrucaram e eu aceitei a ponderação deles. Então ficou 80% de responsabilidade dos jogadores e 20% Pivete. Então, realmente, o Pivete não é o gênio da lâmpada. Mas os jogadores assumiram a responsabilidade. Exato. Porque eles estavam numa baixa. Porque num resultado ruim ontem, a culpa recairia sobre eles.
20: O que Boris está falando é muito interessante, Marcelo. A gente vai fazer um intervalo e vai voltar com esse bate-papo do clássico. Mas o que a torcida ficou cobrando após a saída do Hélio e do Guilherme... Ora, se vocês estavam lá com algumas picuinhas, com incompatibilidade de pensamento, relacionamento ruim, exatamente, falha de comunicação, deem uma resposta. E foi mais ou menos o que o Boris falou aí. O grupo foi lá e reagiu, mostrou um futebol totalmente diferente do que a gente vinha assistindo aí nessa Série B do Náutico. Viu?
1: Exato. Veja, no caso específico do Paulo Sérgio, qualquer um outro técnico poderia dizer, olha, esse foi um caso que ocorreram um monte de coisa, ele poderia deixar para depois a emergência ser o clássico. Mas eu acho que com o resgate do Paulo Sérgio, ele resgata também o grupo. Acho que está muito aí, né? Inclusive a boa convivência do grupo. Acho que foi primordial para o time apresentar o que apresentou, Xande.
20: Vamos fazer um intervalo? A gente volta daqui a pouquinho ainda comentando esse clássico vitória do Náutico, a trajetória daqui para frente, a sequência. E a gente vai falar um pouquinho desse time do Sport do Sosso também, com algumas modificações que a torcida não gostou muito e que o resultado... Já sabe, né? Meritocracia do Náutico, obviamente, e os erros também do técnico do Sport.
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8: Faltando 15 para as duas.
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8: Ah, rapaz, João Vitor não corrigiu, Marcelo não corrigiu, Boris não corrigiu, Emílio não corrigiu. 15 para as três, rapaz. Eu falei 15 para as duas. Emílio corrigiu.
11: Você é tão convincente, Xande, que se você, 6 horas da manhã, disser vai chover, eu saio de casa com o guarda-chuva.
12: Eu fui discordar aqui de uma opinião do jogo, quase apanhei, eu vou falar da hora.
8: Eu lembrei, rapaz. Lembrei quando eu tava começando no rádio lá em Garanhuns. Alô, amigos de Garanhuns! Amigos e amigas em Garanhuns. Aí o Aloysio Alves me acionou pra... Ele disse, olha, entre só pra informar a hora. Isso foi num domingo, viu, gente?
12: E tu errou,
8: essa história
12: hein?
8: Rápida. Errava a hora, nervoso. Beleza, hein? Aí eu entrava no ar e fazia assim... Agora, 2h40. Aí ele ligou pra rádio e disse: mas rapaz, você tá errando a hora, isso é um absurdo. O nervosismo, né? Mas não, 15 para as 3, 14 para as 3
11: vai
8: agora.
11: Tem uns caras no futebol que às vezes erram a placa, né? Poxa, você passa o tempo todo, 90 minutos, na hora que vai lá, dá teu show aí.
8: Acontece. Bem, ainda sobre o clássico, gente. É lógico que. Foi importantíssima, né, essa vitória para o Náutico em cima do Sport, num clássico que trouxe a rivalidade lá da final do Pernambucano, onde o Náutico havia perdido um placar até assustador para a torcida alvirrubra, né? Tomou um 3-0 do Sport daquela forma tão assustadora, e de repente vai lá na Série B com um placar positivo. Eu colocaria João, Boris, Marcelo, não só o placar, né, a desenvoltura do time, mas... a vontade de um time de reagir. A gente sabe que o Náutico não atinge mais um G6. Não vai. Só se ele vencer todos os jogos. E muita gente perder também, né?
11: 8 pontos de distância agora.
8: Exatamente. Ele tem que vencer todos os jogos e torcer por tropeços... Vamos lá, quem está à frente dele aqui. Vai torcer por tropeço do São Bernardo, do Goiás, do Cuiabá, do próprio Sport, do CRB, do Operário, do Atlético Goianiense... E essa matemática é praticamente impossível, né? Ela existe, mas é praticamente impossível. Mas eu acho que só a reação de deixar para a torcida que esse time que foi reformulado pode respirar ainda na Série B de uma forma mais tranquila, mais absoluta, e se distanciando de uma vez por todas do rebaixamento, valeu o placar no clássico. Traz uma confiança que o torcedor alvirrubro sentiu-se ontem como se fosse uma final de campeonato. Né? Como se fosse uma final de uma competição. E é o sentimento da torcida mesmo nesse momento, né, Marcelo?
11: O sentimento, Xande, João, Boris, era que o Náutico não estava competindo.
8: Exato.
11: Estava entrando em campo, mas não estava competindo.
8: Estava em parafuso, isso, né?
11: Veja, foi esse sentimento que ficou. Eu vou enumerar alguns jogos, vocês podem lembrar de outros. Contra a Ponte Preta, contra o América Mineiro, contra o Cuiabá, o 3-1 que estava aplicando no Atlético, depois tomamos 2 gols, né? O 3-3. Então era esse sentimento que estava ali. Aí sim, o medo do descenso, o medo de ser rebaixado. Hoje eu acho que o torcedor do Náutico ele tá tranquilo no seguinte aspecto. Olha, tudo bem, a gente não vai chegar mais lá no G4, mas vai disputar, vai ter um bom jogo agora. Esse time que ontem disputou o Clássico, não tenho dúvidas, vai disputar um bom jogo contra o Fortaleza. Perder, empatar, vencer faz parte do jogo. Agora, os caras voltaram a competir.
8: É. O João, e outra coisa que acende também uma alerta, né, dentro do grupo, a recuperação de alguns jogadores. Você tem o Paulo Sérgio, por exemplo, foi relacionado ontem, entrou, dá moral pro cara, ele já deu uma declaração de desabafo, né? Diz que a situação era ruim, mas que agora novos ares, nova história, tem contrato com o clube. Ao término do contrato, cabe ao presidente aí, a diretoria atual, resolver o que vai fazer com ele, se renova, se vai embora. Mas que ele estava lá esperando a grande oportunidade para voltar ao elenco. Ele utilizou uma palavra até muito forte, né? Quando foi questionado ontem, ele disse: a impressão que se dá é que quiseram me sacanear, né? A palavra que ele usa, que é muito forte, inclusive, ao término da partida. Mas a recuperação de alguns jogadores a essa altura também é fundamental para a caminhada alvirrubra, né, João?
12: É verdade. O Paulo Sérgio é um jogador importante para você ter no... nessa reta final, né, do campeonato, mas ele não jogou nada ontem, né? E é normal, porque ele tá voltando agora, falta, tava um tempão ritmo, parado, tá com falta de ritmo. Eu acho que o Náutico vai ganhar com o Paulo Sérgio. Ele vai ter sequência agora, né? Vai começar a ser utilizado. Acho que daqui a 2-3 jogos ele vai estar num ponto legal pra brigar pra ser titular, porque eu acho que o Náutico não pode abrir mão de um 9 como o Paulo Sérgio nessa divisão. Podia abrir mão, se tivesse um outro 9 bom. Mas não tem. Não tem. O Náutico tem Cauã Maranhão, que é um jogador que oscila bastante, né? Mas não é esse 9-9 que você olha e já causa de medo no adversário. Não é. É um cara para futuro, é um cara que tem sido importante para o clube também. Já fez gols importantes aí nessa volta dele para o Náutico. É um ativo do clube, é um jogador interessante. Melhorou muito, né, nessa passagem dele em outras equipes, né? Na Série D do Brasileirão, deu casca a ele. Ele está realmente um 9 interessante. O Derek não é 9. O Derek é para jogar no lado de campo, né? Na ponta. Então, eu acho que o Náutico ganha com a entrada do Paulo Sérgio aí. Acho que o Náutico que vinha perdendo com essa briguinha aí de Hélio com o Paulo.
8: As birras, né?
12: Se ele tinha algum problema, dizia o que era e botava para fora, né? Agora, para estar no elenco com um jogador, pagando um salário alto, não tendo um melhor que ele na posição e ficar com essa birrinha, eu não concordo, não.
8: Também. Acho que o Cauã merece a oportunidade, né? Lógico, já mostrou que tem potencial. Mas você contar com...
12: não pode ser título ainda não, né?
8: Não, tá sem ritmo, ainda não. Você contar com o Paulo Sérgio é também sensacional, né? Imprescindível, porque um cara que fez muitos gols, é um goleador, é aquele centroavante nato, e o Náutico precisa dele, sim. Acho que tem que acabar também esse tipo de situação que ficou... Eu vejo nas redes ainda muitos comentários odiosos com o Paulo Sérgio. Ah, mas é um jogador, enfim, de carreira, porque
12: mas ficava brigando lá com o treinador. Mas eu só vejo a torcida do Sport fazer isso.
8: Não, tá entendendo,
12: não,
8: João?
12: Tá...
8: Não, mas tem alguns ainda que se posicionam dessa forma, infelizmente, né? Dizendo, brigou com o treinador. Eu acho que ele não brigou com o treinador. O empresário dele arrumou uma situação que não foi concretizada, não foi concluída, e ele ficou no meio do... né? No meio da situação lá, naquele bate e volta com diretoria. O próprio presidente sabe disso, né? Se você tem um ativo do clube, tem um jogador que tá lá, tem contrato, e rende e dá resultado, pede pro treinador, ó, reintegra, bota para jogar, e o resultado depois é que a gente vai acompanhar, né? Acho que cabe mais isso aí, esse tipo de avaliação com o Paulo Sérgio.
11: Ficou muito claro quando o presidente foi perguntado na entrevista, né? Ele disse que ele é taxativo, ele disse que não vai interferir, mas a palavra era do treinador.
8: Do treinador.
11: É tanto que voltou. Ali não tinha uma questão contra o clube, tinha uma questão de relacionamento.
8: E relacionamento.
11: Ele tratou assim. Por exemplo, se o presidente fosse perguntado hoje pela situação do Dodô, talvez ele mesmo nem deixasse para o técnico resolver. Ele já resolveria. Mas a questão do Paulo Sérgio, pelo que se deu a entender, não afetou de forma agressiva o clube.
8: E outra coisa, é bom que se entenda aqui que ninguém... o Paulo Sérgio é craque de bola, é espetacular, aquele jogador... Não. O Paulo Sérgio é um jogador que deu resultado e que vejo ainda dando resultados para esse time. Ele não vai ser aquele cara espetacular de outras datas, ele já tem uma certa idade, se lesionou, vem de um histórico pesado. Agora, se é um cara que tem um contrato, recebe alto para isso... Pra ficar no banco ou sem ser relacionado, se ele não tiver nada, tá? Sem nenhum tipo de problema e não é relacionado justamente só por uma implicância, né? Uma birra de treinadores anteriores, não vejo vantagem nisso, não.
12: Ô Alexandre, só registrar também, primeiro reforçar aqui, né? Grande jogo do Náutico. O Náutico controlou 80% ou mais da partida. Mereceu mais. É bom sempre dizer isso. O resultado ainda foi pequeno pelo que o Náutico produziu e pelo que o Sport não produziu.
8: É.
12: E essa falta de produção do Sport é esquisita, né? Porque o treinador teve a semana de trabalho, teve tempo. O Pivete teve um dia e já fez o time jogar melhor que o dele.
8: Já dobrou, né?
12: Mostrou muita limitação do treinador do Sport. Muita. Inclusive na hora das mudanças. O treinador errou muito nas mudanças.
8: É,
12: ele não justificou ainda até agora, não vi claramente por que tirou o Fernando Sobral. É, mudanças malucas, assim. Abriu o time totalmente, depois tentou refazer o erro, né? Tentou refazer, consertar o erro que ele tinha feito nas mudanças. Aí saiu misturando tudo no time. Foi um negócio meio... O Sosso, ele tem disso, né? Mas o torcedor comprou essa ideia, acha que é o nome ideal. Vai ter muito disso nos jogos. É, tanto faz o Sport ter decisões acertadas e fazer 4-0, como tomar uma goleada.
11: É. Agora me parece que dessa vez o torcedor está com menos paciência com o Sosso.
12: É porque agora está mais perto de acabar o campeonato e o acesso vai embora, né?
11: Quando ele estava da outra vez, foi no início do Pernambucano, foi, né?
8: Se ele vence, por exemplo, o clássico ontem, né, Marcelo? Já daria outro tipo de interpretação, né? Outro tipo de ideia para a torcida. Venceu duas, venceu o Juventude, vai nos aflitos, mas ele perdeu o jogo e da forma que ele perdeu, aí por isso que essa falta de paciência é maior, né?
11: Exato. Eu tenho visto muito essa questão e, óbvio, ainda ficou um pouco da primeira passagem dele, o torcedor acaba lembrando. Ele voltou a fazer aquelas coisas. Só que agora é a questão do tempo mesmo que não vai ter para isso, né? O Sport tinha uma possibilidade de chegar ali e brigar pelos G6, ainda tem, mas ficou mais complicado agora.
12: Sim, muito exposto o Sport, muito exposto. Time sem pegada, sem organização. Bola parada, um desastre. A bola parada do Sport foi um desastre. E veja como é essa questão. Às vezes o torcedor não olha, enfim, a imprensa mesmo às vezes passa batido. Mas veja quem é do futebol, quem tá no dia a dia do futebol. Você viu que o próprio Pivete falou, né? Que foi olhar os jogos do Sport e viu um convite a um prazer, como diz o outro, opa, com a bola parada.
8: É.
12: Então, vamos explorar essa bola parada do Sport, porque é uma bola parada, como se dissesse, mal treinada. E provou que realmente tomou proveito disso, né? Conseguiu fazer gol nessa situação. Acho que ontem o Sport fez um jogo muito ruim mesmo. Preocupa porque é um time que teve semana de trabalho, dava pro Sosso fazer um jogo melhor. E o treinador saiu muito menor no clássico do que estava antes, né?
8: Ô, Xande. Não sei se para vocês também fica essa impressão de uma lição assim. O Sosso não vai ser aquele salvador da pátria também, né? Pra torcida entender isso de uma vez por todas. Eu também não, João. Particularmente nunca esperei. Nunca torci contra o Sosso. Ah, não pode trazer o Sosso. Eu não traria. Não traria. Ninguém torce contra ninguém. Até porque ele não tem nenhuma briga com ninguém aqui. Sempre fez o trabalho dele de forma muito respeitosa. Exatamente. E subindo pro futebol pernambucano seria sensacional. Na Série A, um plus pra nós em 2027.
12: Mas eu não gosto de transformar...
0: Foi o agrado do presidente da diretoria para a torcida.
12: Eu não gosto de transformar treinador normal em...
8: Eu também.
12: Em grande
8: eu
12: também.
8: E aí,
12: em Zagallo, né?
8: E a partir do momento que você faz isso, você desrespeita também quem estava lá, que era o Dalpozo, que não tem essa. Como é que eu posso dizer? Esse carinho, né? De grande parte da torcida. E levaram o Sosso para um patamar tão elevado que agora viram que o Sosso é um treinador.
0: E fica difícil o Sport conseguir o acesso, porque ele precisa, como o Marcelo é um estatístico, é o nosso melhor plantão. Sabe, você tem na linha... Não, a gente faz de vez em quando, né? Agora a especialidade é dele.
12: Eu tô brincando, que foi que disse, só
8: tem eu. A resposta dele foi baixinha, né?
12: Pra quem não tá ouvindo, ele disse aqui no bastidor, só tem eu.
0: Você, pra entrar no G6, você precisa de, no mínimo, 62 pontos. 62 pontos. E aí, o que que acontece? Você ganha do Juventude, é uma partida divisora de águas. Aí você não encaixa uma sequência, fica muito difícil, cara.
12: Eu acho que o time... Eu tenho a exceção do mata-mata. Eu já falei aqui do negócio de Christian, né? Mas em campeonato de pontos corridos, você tem que ter, primeiro, claro, resultado. Eu sempre vou botar resultado na frente de tudo.
8: Uhum.
12: Depois rendimento, depois ambiente, para que o trabalho seja bom, né? Eu acho que o Sport não tem resultado, não tem rendimento, até tem ambiente agora com o Sosso, né? Os jogadores têm elogiado dia a dia.
8: É,
12: mas nem tem resultado, nem tem rendimento.
8: Aí pesa
12: porque
8: muito.
12: esses resultados, esses rendimentos, desses poucos jogos dele ainda, poucos, bem verdade, mas não dão confiança que o Sport vai conseguir chegar no GC. Eu não acredito. Com esse futebol aí, com esse elenco. Por exemplo, ontem eu estava vendo no Clássico, o Sosso foi perfeito, aí eu vou um elogio pro treinador, quando ele não escala o Kervin. Kervin foi horroroso no jogo passado do Sport. Horroroso, errou tudo.
8: E entrou e não fez nada.
12: Aí ele bota Marlon. A opção do Sport é Marlon. Vocês acham mesmo que Marlon vai resolver um jogo pro Sport?
8: Até agora então, não fez, né?
12: Não é nada contra o jogador, mas é um fato. Então, em peças, eu não sei se o Sport vai ter time pra chegar, não.
11: Eu vejo um atenuante que é o seguinte. Mesmo compreendendo tudo que os amigos falaram, o Sport tem dois confrontos agora que eu vejo que é possível, mesmo com as dificuldades, com tudo aquilo que o Sport vem apresentando que não agrade. Ele tem um Atlético fora de casa, é óbvio que não é complexo, não é fácil, mas é possível. E um São Bernardo. Agora, a pedreira que o Sport tem depois desses dois jogos, aí é que complica. Atlético Goianiense fora de casa, o Atlético venceu o Clássico ontem, venceu Sim. o Goiás, tá brigando. O Sport tem Fortaleza em casa, Criciúma em casa. Você próprio falou do resultado do Criciúma. Depois
12: Eu acho
11: da
12: mais
11: saída
12: possível
11: do...
12: São Bernardo.
11: Ó, depois da saída do Eduardo, o Criciúma já voltou a ganhar. Lembra? O Criciúma estava danado. Mas
12: pegou o Avaí, né? Também, né?
11: Mas mesmo assim, ele teve outros jogos assim.
8: Já deu uma respirada, né? Isso. Deu uma acordada.
11: Agora, dois jogos complicados, Fortaleza e Criciúma.
8: Agora, a sequência do Náutico, a gente vai comentar durante a semana, que é pesadíssima, né? A sequência do Náutico é realmente teste para cardíaco.
11: Fortaleza fora, Novo Horizontino e Vila Nova em casa.
8: Exatamente.
11: Goiás e Juventude fora.
8: Fora.
11: Avaí e CRB em casa.
8: É difícil.
11: E Londrina
8: fora. É difícil, muito difícil.
11: É meio de tabela, né?
8: Bem, nosso tempo esgotou aqui, meus amigos. Eu ia falar um pouco mais do estadual, né? Que tá para começar aí o Campeonato Pernambucano, super Campeonato Pernambucano de forma diferente. Já vi aqui, viu, João? Que vai ter muitos jogos no José Vareda, lá em Limoeiro. O público de Limoeiro vai ter muito jogo. Até de clubes que não tem estádio, né? Eles vão jogar lá. Tem os clubes que não tem estádio, né? Aí vão passar por algumas dificuldades. O Serrano, por exemplo, vai jogar em Limoeiro.
11: Tem um clube novo.
8: Você imagina,
11: na sua
8: o clube
11: terra,
8: do Sertão vai jogar aqui. No...
11: O clube novo na sua terra, lá em Garanhão já.
8: É o Facionete, né?
11: Facionete.
8: Vai jogar em Lagedo, né? Jogar na cidade do Lagedo. Isso. Tem algumas dificuldades. O Sete não joga em Garanhuns, joga aqui pertinho. Eu vi a tabela, a gente vai ter tempo para comentar isso aqui.
11: Bom, interessante, ela é bem regionalizada, né?
8: Agora a dificuldade de alguns clubes do interior que não tem estádio para jogar, né? Isso permanece. A gente já debateu aqui superficialmente, mas na prática agora é que a gente vai sentir como é esse novo estadual. Eu torço muito para que dê certo. Gosto muito do futebol do interior, venho do futebol interiorano, né? Onde formou grandes...
12: Eu
8: jogadores,
12: torço pra que dê certo, até por uma questão lógica de mercado, enfim. De tudo.
8: Exatamente.
12: Até pra gente, né?
8: Exato.
12: Se a gente torcer pra que o Campeonato Pernambucano não preste, que não fique bem, a gente tá torcendo contra um produto que a gente transmite.
8: Se a Rádio Jornal for lá transmitir, eu transmito com o maior prazer
12: claro,
8: do mundo.
12: Claro.
8: Eu gosto muito do futebol do interior. Venho do futebol do interior, né? Sim, acompanhei uma época de Águia e 7 de setembro, em Ascensão, em Garanhuns, e sei dos profissionais que já saíram do interior pra grandes... rádios, grandes veículos de comunicação.
12: Tô mais ansioso para ver os jogos da Copa do Nordeste. É claro.
8: Sim.
12: Mas o Pernambucano tá aí e tem muito time querendo
8: e vamos acompanhar.
12: Voltar a ter espaço, né?
8: Verdade. Marcelão, daqui a pouquinho tem CRB e Cuiabá, não é isso?
11: Vamos nessa, vamos acompanhar e vamos interessa diretamente aos nossos clubes. Foi o que restou da tarde do domingo, vamos lá.
8: Bom, né? É bom. Ao lado do João, ao lado do Boris, ao lado do Wallace, estão chegando. Tem jogos interessantes, né? Fortaleza e Atlético, América Mineiro e Juventude. Não, América Mineiro não. Juventude, né? Que pode
12: nunca diga, o Alex está chegando, porque nosso... ele é o que corre atrás da notícia. Então ele já chegou antes mesmo da notícia.
8: Chegou primeiro, né?
0: O nosso Eri Santos está ligado com a gente. Um abraço. O Serrano não está mais Serra Talhada, tá? Ele está em Recife agora.
8: Vai jogar em Limoeiro.
0: Ele não é mais de Serra Talhada.
8: Meu Deus do céu.
12: O Serrano não é de Serra Talhada.
0: É
12: o
0: de
12: Rio Doce não é mais de
0: foi,
12: Rio Doce.
0: Foi o que eu entendi aqui. O Serrano não está... Amigão, um abraço. O Serrano não está mais em Serra.
8: Rapaz,
0: fica
8: um abraço,
0: só em Recife.
8: Um abraço carinhoso aí pro grande Eri Santos. Um abraço, Eri. Um abraço, meu amigo. Um abraço para todo mundo aí em Caruaru. Grande Wacy Matias. Sempre nos ouve aí na Rádio Jornal Caruaru. E o grande Eri Santos, que está em Caruaru também com os amigos. Um abraço, Eri. Obrigado pela audiência, amigo. Grande profissional, grande amigo aí do rádio. Valeu, João. Valeu, Marcelo. Valeu, Boris.
0: Valeu, querido.
8: Na sequência tem a grande jornada esportiva. Eu faço intervalo e volto aqui para fechar o Domingo Esportivo.
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4: Três da tarde, 8 minutos.
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4: Alexandre Costa. Fechando o Domingo Esportivo, agradecimentos aqui ao nosso João Vitor, o Leonardo Boris e também o Marcelo Araújo estão chegando. Tem Série B do Campeonato Brasileiro logo mais às 4 horas da tarde. A bola rola no Rei Pelé em Maceió. Nosso Marcelão transmite comentários do João Vitor, reportagens Leonardo Boris e no plantão, o Alex Santos. Tudo bem, Wallace?
5: Tudo bom, Xandro. Estava ouvindo atentamente. Ah, excelente legal, debate. Mas... Parabéns, viu?
4: É
5: bom que não houve nenhuma discussão,
4: eu
5: né?
4: Eu acho que é uma satisfação você nos ouvir, porque eu já lhe ouço desde pequeno.
5: Uh-huh.
4: E aí, é legal essa reciprocidade, né?
5: Olha, eu fico bastante curioso, Xandro. Acredito que eu e todos os ouvintes, sobre os intervalos.
4: Ah, tá bom. Estavam acalorados, não tenha dúvida. Marcelão teve que tomar uma aguinha para... Dá uma relaxada, teve um debate acalorado aqui com o
5: você,
4: João,
5: mas você é
4: debates,
5: daquela...
4: o que eu posso lhe dizer é que são debates civilizados
5: você lembra
4: e respeitosos.
5: Como era chamado? Garapa, né? Água com açúcar para acalmar os nervos, né?
4: Tinha muito rapaz, disso no interior, sim, sou do interior. Toma uma garapinha para você ficar mais tranquilo.
5: Acho que Marcelo foi tomar uma garapinha.
4: Tinha muito disso. Você correu hoje, Wallace?
5: Corri hoje de manhã, logo cedo.
4: Qual foi a corrida hoje?
5: Foi a quinta corrida do Real Hospital Português.
4: Que legal, rapaz, muito
5: encontrei,
4: bom.
5: Encontrei, inclusive...
4: Você coloca meta de em corrida, só aproveitando aqui o...

0: minutos. Tem lá 12, 3 por. 6 quilômetros por minuto.
1: 6 por minuto.
0: Não, 6 minutos por quilômetro.
1: 6 minutos
0: por quilômetro. Por quilômetro. Isso. 6 minutos por quilômetro.
1: Tá bom, uma pisadinha.
0: Tá bom, tá bom.
1: Podemos colocar um
0: Você
1: trote.
0: Você sabe quem estava lá?
1: Um pouco mais de
0: quem?
1: Trote.
0: Quem estava lá? Quem? Nosso querido Josen de Osenberg.
1: O grande Berg. O nosso Josenberg Oliveira é atleta, né?
0: Acho que Berg fez em 52 a 53 minutos, 10 quilômetros.
1: O Berg está com... Ele, nessa caminhada dele, essa corrida dele, ele me contou que sai aqui da empresa e vai até Camaragibe.
0: Quando ele está estressado.
1: Até o centro de Camaragibe. Ele mora ali no, nas imediações do centro de Camaragibe. Ele vai daqui da empresa em Santo Amaro até Camaragibe nessa pisadinha. Então,
0: Bassan estava lá também. Cristiano Bassan estava lá.
1: Temos alguns atletas aqui, né?
0: Tava a Deandra Monteiro, da TV Jornal. Ana, eu fiquei sabendo que foi
1: Anne Barreto,
0: mas
1: também?
0: Eu não consegui encontrá-la lá, porque realmente tinha muita gente. Mas foi muito legal.
1: Qual a próxima corrida aí, Wallace?
0: Próxima corrida, eu acho que vai ficar para a Corrida do Fogo, dia 12 de outubro.
1: Você sempre está acompanhando, né?
0: É corrida oficial, né? Mas os treinos acontecem sempre.
1: Eu vou voltar, viu? Vamos recuperar o joelho esquerdo.
0: Tem uma turma ali esperando, inclusive, nas nossas corridas.
1: Tá certo. Vamos voltar.
0: Ah, sabe quem é atleta que eu descobri assim sem querer? Nosso querido Guga.
1: Emílio?
0: Foi, Emílio. Eu encontrei ele correndo na Avenida Gabenu Magalhães.
1: Corre também.
0: Foi, eu digo, olha, pra Guga.
1: Não sabia, não.
0: Pra pegar o ônibus.
1: Pra pegar o botão. Wallace, um abraço, bom trabalho pra você e pra toda a equipe aqui nessa transmissão da tarde. Você comanda o resumo final hoje também, não é isso?
0: Também, até às 8 da noite, com muita informação aqui pra gente. Vamos falar de esporte, Santa, Náutico. Tem muita informação aqui também nessa rodada importante da Série B, né?
1: Sem dúvida, a 30ª, né? Tá
0: 30ª, fechando aí.
1: Vai fechar na terça-feira, né? O último jogo é quando...
0: Esse jogo é importante tanto pro esporte quanto pro Náutico, viu? Esse jogo do CRB com o Cuiabá que vamos transmitir daqui a pouco.
1: CRB e Cuiabá. Jogo bom. Valeu, Wallace Santos. Bom trabalho pra você e pra toda a equipe. Fechando o Domingo Esportivo, debate, trabalhos técnicos do Emílio Bezerra, do Edilson Lima. Na sequência, a grande jornada esportiva. Bom início de semana a todo mundo. A gente se encontra aqui na programação da Rádio Jornal. Tchau, Brasil. Boa tarde.
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0: Em Pernambuco, 3:16.
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0: Abraçando a você, torcedor pernambucano. Continuamos aqui agora com a jornada esportiva com o Escrete de Ouro do rádio. A equipe comandada por Haroldo Costa, o maior gol do mundo. Vocês acompanharam agora há pouco o Domingo Esportivo, né? Um grande debate com todo o Escrete. Alexandre Costa, Marcelo Araújo, João Vitor Amorim, que quer roubar o lugar de polêmico do nosso querido Elivelto Henrique, né? Vai ser o novo polemiquito. E também o repórter amigo Leonardo Boris. Um debate realmente muito enriquecedor em forma de informações e principalmente de opiniões. Os trabalhos técnicos de Edilson Lima e o nosso querido Emílio Bezerra, o Guga Laruso, novo atleta aqui do Escrete de Ouro, começando essa jornada esportiva. Abraçando a você que nos acompanha pela Rádio Jornal Recife, 90.3 FM e na faixa estendida 76.1. Alô, Rádio Jornal Caruaru, 91.3, Garanhuns, 107,5 FM, Rádio Jornal Limoeiro, 99.5, Rádio Jornal Petrolina, 90.5. Abraçando a todo mundo que está ligado aqui com o Escrete de Ouro do rádio. Hoje tem Campeonato Brasileiro da Segunda Divisão, 30ª rodada da Série B. Jogo que interessa e muito aos clubes pernambucanos, principalmente ao Sport Clube do Recife. Vamos falar também do Campeonato Pernambucano, tá? Resumo final até as 8 da noite, com muita informação para você. Deixa eu repassar, antes de acionarmos o nosso Leonardo Boris, alguns resultados da 30ª rodada da segunda divisão, que teve início na última sexta-feira com empate em 0-0 do Novo Horizontino com o São Bernardo. Ainda na sexta, o Vila Nova venceu Londrina por 2-0. O Vila, líder da Série B, 54 pontos conquistados. Tá bem demais a equipe de Goiás, viu? Vencendo aí por 2-0 a equipe do Londrina, deixando a equipe lá do Paraná numa situação complicada. Tá na zona de rebaixamento. Seguimos. Ontem, o Operário de Ponta Grossa, um fantasma, se assustou com o Ceará e ficou no empate em 2-2. O Operário que estava tentando entrar no G6, mas o empate acabou tirando o fantasma da zona de classificação. O Ceará está na luta ali para se manter afastado da zona de rebaixamento. Ontem, nos aflitos, no clássico dos clássicos, deu Náutico para cima do Sport, 3-1. Com um nó tático aí do Bruno Pivete. Que estreia, hein, Pivete? Estreou muito bem e acabou quase aplicando a goleada para cima do Sport. 3-1 e para muitos, para aqueles que acompanharam a partida, o placar foi pouco, viu? Náutico 3, Sport 1. Uma vitória importante para a equipe alvirrubra, que vai se aproximando daquele número matemático para afastar qualquer possibilidade de rebaixamento. Quanto ao Sport, era importante vencer para se manter próximo do G6. Só para se ter uma ideia de como foi danosa essa derrota para a equipe do Sport, o Leão continua na nona colocação com 44 pontos. Só que aí ele está de olho no Atlético Goianiense, que tem 49, ou seja, 5 pontos atrás do G6. Só lembrando que no início da rodada o Sport chegou a ficar 2 pontos atrás do sexto colocado. Uma derrota que com certeza atrapalhou e muito esses planos. Mas parabéns ao Náutico, venceu e com propriedade e justiça, viu? Náutico 3, Sport 1. Ainda ontem, o Goiás perdeu dentro de casa para o Atlético Goianiense. O Atlético, o Dragão, que está muito bem, chegando aí agora à sexta colocação. É o último time na zona de... que vai apontar, né, os 6 melhores classificados à reta final da Série B. Já o Goiás, que apontava, quem sabe aí, uma reviravolta, né? Na verdade, tentando aí reagir dentro da Série B, perdeu dentro de casa. Esse resultado foi bom para o Sport, tá? Porque se o Goiás vencesse, ia chegar a 45 pontos e ia ultrapassar o Leão da Ilha do Retiro, que cairia mais uma posição. Hoje, o Criciúma venceu o Avaí 3-0. O Tigre Catarinense, que estava na sequência ruim, né? Reencontrou o caminho das vitórias, uma vitória que fez com que ele voltasse à zona de classificação. Criciúma, nesse momento, quinto colocado com 50 pontos. E o Avaí vai se afundando, é o primeiro time na zona de rebaixamento. Hoje, daqui a pouquinho, 4 da tarde, você vai acompanhar com o Screte de Ouro do Rádio esse jogo importante, como eu disse, para os clubes pernambucanos, por quê? CRB e Cuiabá. O CRB, nesse momento, ele é o oitavo colocado com 45 pontos. Se vencer, vai a 48. Ele não vai ultrapassar o Sport, mas vai avançando na zona de classificação e o Leão precisa passar essas equipes. Já o Cuiabá, ele tem 43 pontos. Se vencer, ultrapassa o Sport. Então o Sport pode perder mais uma posição. É bom para o Náutico que o Cuiabá perca ou empate a partida, para que o Náutico não fique tão distante dele. Lembrando que nesse primeiro momento, o Náutico está de olho nos 45 pontos, tá? Cuiabá é o décimo colocado com 43, o Náutico é o 13º com 41. Então, quanto pontos a menos essas equipes que estão acima do Náutico nessa zona intermediária, elas acumularem, melhor para a equipe alvirrubra. É só uma linha, uma questão de matemática mesmo. Hoje, 18h30 da noite, o Fortaleza recebe o Atlético, né? O Fortaleza que está na zona de classificação, é o terceiro colocado. O Atlético, ele está naquela zona intermediária. 14º colocado, inclusive, é o próximo adversário do Sport, hein? O Leão voltando a jogar fora de casa. Amanhã, 19h30 da noite, o América Mineiro, praticamente já rebaixado, né? Virtualmente rebaixado, encarando o Juventude. Juventude, 4º colocado nesse momento. Jogo importante para a equipe lá de Caxias do Sul. E encerrando a rodada, na terça-feira, Botafogo de Ribeirão Preto recebendo a Ponte Preta. Jogo interessante porque o Botafogo de Ribeirão Preto é o primeiro time fora da zona de rebaixamento. 16º colocado com 32 pontos. Enquanto a Ponte, todo mundo já sabe a história, né? Na zona de rebaixamento, última colocação, lanterninha, 13 pontos conquistados. Também está naquela mesma linha de virtualmente rebaixado. Mas, deixa eu passar aqui então a classificação para a gente atualizar você, torcedor, referente a essa Série B. Na primeira colocação está o Vila Nova com 54 pontos, o Novo Horizontino é o segundo colocado com 51. Nesse instante, essas duas equipes, se terminasse hoje, obviamente, estariam já classificadas à primeira divisão em 2027. Na terceira posição, também com 51 pontos, mas perdendo no critério de desempate, está o Fortaleza. Na quarta posição, Juventude, com 50 pontos. Também com 50 pontos está o Criciúma, só que na quinta. E fechando a zona de classificação, o Atlético Goianiense na sexta colocação com 49 pontos. O Sport é o nono colocado com 44. O Náutico é o 13º com 41. O CRB é o 8º com 45 e o Cuiabá é o 10º com 43. E vamos trazer informações já desse confronto de daqui a pouco. A bola rola no Rei Pelé a partir das 4 da tarde. E as primeiras informações desse jogo entre CRB e Cuiabá, vem com ele, o repórter amigo do Screte. Grande abraço, Leonardo Boris. Boa tarde.
2: Outro abraço para você, o Alex Santos, aquele que corre com a notícia. Um abraço para a maior audiência do Norte e Nordeste do Brasil. Esta é a Rádio Jornal. CRB e Cuiabá. Você já disse muita coisa sobre esse jogo, que faz um confronto direto na disputa por vaga no G6 do Brasileiro. As equipes vão se enfrentar no estádio Rei Pelé, em Maceió, pela 30ª rodada da competição. Depois da derrota inesperada para a Ponte Preta por 1-0, fora de casa, o CRB precisa dar uma resposta ao seu torcedor. Na reapresentação do grupo, a diretoria se reuniu com atletas e comissão técnica para passar confiança. Como você disse, 45 pontos, o CRB é o 8º colocado na Série B. Já o Cuiabá faz um segundo turno superior ao primeiro. 5 vitórias, 4 empates e apenas uma derrota. a equipe mato-grossense tem a quarta melhor campanha desta metade da competição, com 63% de aproveitamento. Na rodada passada, o Cuiabá derrotou o Náutico por 3-0 na Arena Pantanal e segue na briga pelo acesso. Em relação aos times, o técnico Fábio Matias ainda não conta com o lateral direito Kevin. Está na reta final de transição, depois de sofrer uma lesão muscular, Hereda segue na equipe titular. Heverson ganha posição no time do CRB na lateral esquerda. Lucas Lovatti fica de fora. O outro que está fora por conta da volta do zagueiro Bressan é Matias, que cumpriu suspensão na derrota para a Ponte Preta. Por conta disso tudo, vamos escalar o CRB. Clube de Regatas Brasil. Goleiro Vitor Caetano tem a camisa número 1. Hereda tem a 32. Bressan tem a 22. Lincoln tem a 33. Na lateral esquerda, Everson tem a meia dúzia. Pedro Castro tem a 21. Christopher tem a 8. E Danielzinho tem a 10. Tiaguinho tem a 17. Velho, conhecido da torcida pernambucana, Dadá Belmonte, a 97. E Mikael, a 28. Aliás, um ataque que já jogou em times aqui de Pernambuco. Tiaguinho, Dadá Belmonte e Mikael. Tiaguinho é aquele mesmo Thiago que jogou no Náutico, depois se transferiu para o time do Flamengo. Já o Cuiabá, do técnico Eduardo Barros, deve manter, aliás, vai manter o mesmo time para o jogo fora de casa. O PP iniciou transição após fissura na costela, mas ainda está fora da equipe. Alain Emperer e Marco Júnior, ambos com lesões musculares, seguem no departamento médico. Anote o Cuiabá, que joga num 5-3-2. João Carlos tem a camisa 1, 91 Luiz Soares, 5 Caleb, 4 Vitor Mendes, 2 Igor Inocêncio. Raul tem a 30, David a 20, Lourenço 36, Cauã Christian 41, Fábio Gomes 90, Jean Dias 77. O técnico é Eduardo Barros. Quer saber quem apita? Eu digo, de Santa Catarina, Gustavo Ervino Bauerman, assistido por Alexandre de Medeiros Lodetti, de Santa Catarina, e Diogo Bertin, de Santa Catarina. O VAR é do Espírito Santo, Rafael Garcia de Andrade. Pronto, a ficha técnica, as escalações de CRB e Cuiabá, um jogo que pode e muito interessar tanto ao esporte quanto ao Náutico. Valeu, Santos.
0: Valeu, Leonardo Boles,
2: o repórter. Bom trabalho pra você, querido.
0: Pra todos nós, meu amigo, pra todo escrete de ouro do rádio. Eu sou fã desse cara, viu, Guga? Leonardo Boles trazendo as escalações tanto do CRB quanto da equipe do Cuiabá. Deixa eu chamar intervalo, mas antes, olha aqui, notícia aqui, interessante. O Avaí informa que Alan Al deixou o comando técnico do Leão. O clube agradece a dedicação e deseja sucesso ao profissional. Marquinhos Santos assume o comando da equipe no jogo contra o Ceará. Criciúma 3, Avaí 0 foi o resultado de hoje de manhã. E o que chama a atenção? Primeira parte, demitiram e já anunciaram rapidamente outro treinador. E teve uma história aí que rolou nos bastidores durante toda a semana, que o Hélio dos Anjos, ex-técnico do Náutico, poderia estar acertando com o Avaí. Mas quem foi? Foi o Marquinhos Santos, também um velho conhecido nosso. 3:31.
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8: Três e trinta e quatro.
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8: De volta agora, vamos ouvir ele que vai comentar essa partida, né? Falando da expectativa e também da perspectiva desse embate do CRB, que briga pelo G6, e o Cuiabá, que também está na briga pelo G6. São duas equipes que, para o Sport, não é interessante que vençam, né? Porque o Cuiabá vencendo, ultrapassa até o Leão na tabela de classificação e se distancia um pouco do Náutico. Nesse momento, nós estamos calculando justamente quanto mais perto, melhor das equipes, para que nesse confronto direto se sobressaia aí, com certeza, as nossas equipes pernambucanas. Então, ele que vai comentar o jogo falando desse início, né, dessa perspectiva, o CRB que vinha tão bem, mas acabou perdendo para a equipe da Ponte Preta, que não vencia a mais de 22 jogos. Ele, que é o repórter da verdade, hoje será o comentarista da verdade.
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8: Muito boa tarde, João Vitor Amorim.
10: Muito boa tarde, Wallace Santos. Boa tarde todo mundo que está trabalhando nessa transmissão, todo mundo que está ouvindo a Rádio Jornal nesse domingo. O jogo do domingo, né? O CRB e Athletic, aliás, CRB e Cuiabá aqui na Rádio Jornal. Um jogo importante, um jogo, como diz a história, de 6 pontos. O time do CRB hoje ocupando uma posição que é perigosa nessa briga para subir. Eu digo perigosa porque essa derrota para a Ponte Preta, ela deixou o CRB em 8º lugar. E não é uma posição tão confortável, né? Você tem 6 times naquela parte da frente, você já estava naquele caminho, você já vinha em crescente, né, na Série B do Campeonato Brasileiro. E acaba tropeçando contra o pior time, o time que está apanhando para todo mundo. Então, hoje, o CRB, que é um time fortíssimo dentro de casa, é um dos melhores mandantes da competição, é um dos melhores ataques dessa competição, precisa vencer. Para espantar qualquer tipo de ambiente ruim, para espantar qualquer tipo de oscilação, para espantar qualquer tipo de desconfiança do próprio grupo, com o próprio grupo. Porque, veja, o CRB, historicamente, ele consegue até fazer boas competições ou competições ali dentro do que é regular, né? Dentro do que se espera de um time que tem uma manutenção na divisão. Mas tem também o CRB, algumas campanhas que ele dispara e depois vai caindo e frustra o seu torcedor. O CRB está empolgando. O rendimento do CRB é bom. Os resultados do CRB são bons resultados, né? Claro que nesse tropeço contra a Ponte Preta, o torcedor fica na bronca, fica chateado, mas é uma oscilação que eu considero mínima do time do CRB, né? É um tropeço que acontece, né? Em toda a competição tem algum momento que você vai tropeçar, uma derrota que você não espera, né? Um jogo que você pensa que vai ganhar e acaba tropeçando. Mas eu gosto desse time do CRB, acho um time forte, um time... Hoje eu estava dando uma olhada na fala do técnico do Cuiabá, o Eduardo Barros, e o Eduardo estava elogiando o quinteto do time do CRB. E eu concordo totalmente. É um dos quintetos mais fortes dessa Série B. Você pode pegar ali Mikael, Dadá Belmonte, Tiaguinho, Danielzinho, Christopher. É realmente um time forte, é um time ofensivamente que dá muito trabalho, especialmente jogando no Rei Pelé. Então, o time do Cuiabá vai ter que rodar muito hoje para conseguir um bom resultado dentro do Rei Pelé. Mas veja que casa, um jogo com o Cuiabá também. O Cuiabá é o segundo melhor mandante, aliás, segundo melhor visitante dessa competição. É um time que costuma picar muito o jogo quando é visitante. Não é à toa que ele é o segundo melhor visitante. Os jogos são muito parados, muita catimba, o goleiro demora para bater o tiro de meta, o jogador passa mais um tempinho no chão, eles controlam muito o jogo através de posse de bola, não é aquele time que vai ser fazer jogo de bola longa, ou ser um time que vai ser bombardeado, fica sem a bola e fica só se defendendo. Não é assim. O Cuiabá é um time que se defende através da posse de bola e é um time que vai gastando o jogo com catimba mesmo. O jogo do Cuiabá contra o Náutico aqui nos Aflitos foi uma prova disso, né? Não tinha jogo praticamente. O Cuiabá parava muito o jogo, era muito picotada a partida. Então o árbitro da partida, o Gustavo Bauerman, vai ter que ser muito atento para não estragar a apresentação das duas equipes se ele aceitar esse tipo de jogo, né? Hoje é o dia de não marcar qualquer faltinha, deixar o jogo rolar, porque senão vai fazer o jogo que o Cuiabá quer, que é estragar a partida, né? É um time que não quer sofrer. E aí ele tem a bola e também tem esse lado de ser um time chato, né? Um time que faz de tudo para o adversário não jogar, né? Primeiro ele faz de tudo para o adversário não jogar, para depois pensar em jogar. É treinado por um técnico que tem sido aí uma revelação, né, nessa Série B do Campeonato Brasileiro. Já faz um trabalho a longo prazo. Eduardo Barros foi muito tempo assistente técnico do Fernando Diniz. Então, um cara que tem ali uma boa escola, um cara que conhece de futebol, claro, é muito bom taticamente. Ele faz uma formação que a gente pode considerar um 3-5-2, porque tem ali o Luiz Soares, o Caleb e o Vitor Mendes formando um trio defensivo. Ele tem o Jean Dias voltando mais com Lorenzo, Davi, Raul, Igor, Inocêncio. E libera mais o Cauã Christian e o Fábio Gomes. Mas ele também pode transformar isso num 3-4-3, né? Liberando mais o Jean Dias para encostar no Cauã e no Fábio Gomes. E formar um quarteto com o lateral Igor Inocêncio, o lateral esquerdo Lorenzo e os dois meias, o Raul e o Davi. Que na verdade são mais volantes do que meias, né? O Raul ainda, o Davi ainda sai mais um pouquinho para jogo. Mas são jogadores nessa formação do Cuiabá, nesses jogos fora de casa, com uma postura mais defensiva. Então, eu espero um bom jogo. O time do CRB é um time forte em peças, também treinado pelo Fábio Matias, que também é um treinador que tem feito bons trabalhos, né? Bons trabalhos recentes, inclusive, em Juventude, Portuguesa, enfim. É um treinador que foi a aposta do CRB depois da saída do Barroca, mas eu gosto. O time do CRB é mais time do que o Cuiabá, mas o Cuiabá é muito bem treinado e a gente espera um bom jogo. Vai ser um jogo realmente daquele lado de cima do campeonato, né? Um jogo com duas equipes que gostam da bola e a gente vai acompanhar um bom jogo de futebol, sem dúvida nenhuma, nessa tarde de domingo aqui na Rádio Jornal. O Alex Santos.
8: Valeu, João Vitor Amorim. Realmente vai ser um jogo interessantíssimo, viu? Deixa eu falar um pouco do Campeonato Brasileiro da Primeira Divisão. A 21ª rodada, ela que começou na última quarta-feira com a vitória do Mirassol para cima do Remo por 2-1. Ainda na quarta, o Internacional ficou no empate com o Flamengo em 1-1. Também na quarta-feira, vários jogos aconteceram na quarta, Fluminense 0, Bahia 0, Vitória 0, Palmeiras 4. Já na quinta-feira, duas partidas, Corinthians e Atlético Paranaense 0-0, Coritiba 0, Cruzeiro 1. Dia 2 de outubro, para fechar a 21ª rodada, na sexta-feira tem São Paulo e Santos, e no sábado, dia 3, Atlético Mineiro e Bragantino. Deixa eu passar aqui a tabela de classificação da primeira divisão. O Flamengo lidera com 60 pontos. O Palmeiras é o segundo colocado com 57. O Atlético Paranaense é o terceiro com 49. Com 48 pontos está o Fluminense, só que na quarta posição. Esta é aquela zona de classificação a Libertadores, né? Pré-Libertadores, o Bahia é o quinto colocado com 46. Aí vem o Cruzeiro na sexta com 45. O Atlético Mineiro na sétima com 40. O Santos, oitavo com 38. Que arrancada deu o Santos, hein? Algumas rodadas falava-se até em zona de rebaixamento. Hoje, oitavo colocado. Tá escapando, né? Na verdade, já escapou. Curitiba, o nono colocado com 38 pontos. Bragantino, décimo com 36. Também com 36 está o São Paulo, só que na 11ª posição. Aquela zona de sul-americana, né? Naquela zona intermediária, aquela que não classifica para canto nenhum. Fica ali no meio, mas é bom estar ligado sempre. Botafogo é o 12º com 35. Vitória é o 13º com 33. Corinthians, 14º com 32. Mirassol, 15º também com 32. O Vasco é o 16º com 31. O Vasco tem que se ligar, viu? É o primeiro time a ficar fora da zona de rebaixamento. Abrindo a zona de rebaixamento, a dupla Grenal, nesse momento no Z4. Grêmio abre o Z4. 17ª posição com 29 pontos. O Internacional, 18º colocado com 28 pontos. Remo, 19º com 23. E a Chape, 20ª colocada com 18 pontos conquistados. Analisando rapidamente, no resumo final a gente vai destrinchar tudo isso com mais calma, né? Mas observando aqui rapidamente a tabela de classificação, acredito que Vitória na 13ª, Corinthians na 14ª, Mirassol na 15ª e o Vasco na 16ª posição. Tem que se ligar, viu? Vitória está com 33 pontos, nesse momento a 4 pontos do Grêmio, que é o primeiro time a abrir a zona de rebaixamento. Então muita coisa ainda pode e deve acontecer nessa primeira divisão, já que estamos apenas completando a rodada, né? Tem muita coisa ainda que vai acontecer. Gente, é impressionante como as coisas acontecem, né? Eu falei aqui, eu dei uma informação aqui da 21ª, 28ª, deixa eu atualizar aqui, valeu Marcelo Araújo, 28ª rodada que trouxe as atualizações, nós vamos para a 29ª, que começa na quarta-feira, tá? Começa na quarta-feira, 28ª, que teve jogo no dia 19 de setembro, daqui a pouco vou atualizar tudo aqui as informações, pra gente dar aquele famoso F5, mas tá complicada aqui a situação de algumas equipes perto do Z4 da primeira divisão. Isso mesmo, Vitória, Corinthians, Mirassol, Vasco, tudo ali pertinho e se preocupando, tem que se ligar, tem que abrir os olhos, senão a situação pode se complicar. Mas deixa eu ver o boa tarde dele, que vai transmitir as emoções desse jogão de bola, CRB e Cuiabá, pela segunda divisão, ele que é aquele que todo mundo gosta. Marcelo Araújo. Boa tarde, Marcelão.
0: Opa, boa tarde. Meio maratonista.
8: Opa!
0: É, pois é.
8: Sou Joe.
0: A gente sabe o quanto isso deixa você alegre, deixa feliz, deixa cada vez mais leve. E a gente tem um orgulho de ter um atleta como nosso querido Wallace na nossa equipe. Abração, Wallace, abração, Boris, abração, João. Amigos e amigas ligados aqui na Rádio Jornal. Perspectiva de um bom jogo, né? Como os amigos já adiantaram, pela própria luta que eles têm, os desafios que eles têm na competição. O Cuiabá acabou crescendo muito dentro da competição. Eu ainda lembro do Cuiabá jogando contra o Náutico. Não essa vergonha que o torcedor alvirrubro passou nessa vitória do Cuiabá por 3-0 lá na Arena Pantanal. Não, naquele primeiro jogo, nos aflitos, o Timbu venceu por 1-0, mas o Náutico teve uma dificuldade imensa de furar o bloqueio defensivo montado pelo Eduardo Barros. Ele estava recém-chegado no Cuiabá. E foi a partir dali, uns 2 a 3 jogos antes, que ele conseguiu imprimir uma série de bons resultados. E o Cuiabá hoje está aí na briga com o próprio CRB, com o Sport, que também está próximo ali na tábua de classificação. Previsão de um bom jogo, né? De duas equipes que propõem jogo, que saem para jogar, que não ficam totalmente no setor defensivo, somente se protegendo, e que proporcionam ao torcedor aquilo que faz com que a gente goste de futebol. Tem uma torcida específica aí pelo CRB, pelo lado nordestino. Quem sabe o CRB chegar, teve uma ótima oportunidade naquele confronto com a Ponte Preta. Jogou muito, sufocou a Ponte Preta no segundo tempo, mas acabou perdendo. Foi prejudicado lá pelo clima, pelo gramado. E o próprio estado defensivo da Ponte Preta naquele instante e acabou sendo favorável à Macaca, que conseguiu os 3 pontos. O CRB acabou perdendo por 1-0. Eu gosto quando eu vejo o torcedor chegando ao estádio. O torcedor do CRB tem frequentado bem o CRB nessa temporada. Exemplo disso com os próprios jogos, né? Contra os nossos, contra os pernambucanos, contra o Náutico, contra o Sport também. O Nordeste adora futebol, adora ver seus clubes jogarem. E é uma perspectiva de um bom jogo. Ficamos nessa expectativa de que a turra transcorra dentro da legalidade, torcendo como sempre também para que a arbitragem apareça o mínimo possível. Trio é catarinense, né? Gustavo Ervino Bauerman, Alexandre de Medeiros Lodete e também o Diogo Berni. Que tenhamos uma boa tarde de futebol acompanhando o CRB e Cuiabá, jogo da 30ª rodada da Série B. Grande abraço, um ótimo trabalho para você, meu querido Alice.
8: Grande Marcelo Araújo, aquele que todo mundo gosta, que vai narrar as emoções de CRB Cuiabá. A partida rola daqui a pouquinho, né? Daqui a 11 minutos exatamente. João Vitor Amorim vai comentar e Leonardo Borges vai trazer as reportagens. Vamos também estar acompanhando aqui o Campeonato Brasileiro da Série C. Tem um jogo hoje, Brusque e Ferroviária. E falando em Série C, ontem quase que o Santa voltava classificado aqui para Recife, né? O defensor do Maringá tirou aquela bola em cima da linha, quase que o Botafogo vencia a partida, vencendo e o Santa empatando, como aconteceu contra o Floresta, o Tricolor estaria hoje comemorando o acesso à Série B. Aliás, a comemoração já teria começado ontem mesmo, viu? Exatamente. Então ficou para a última rodada, 45 mil, fácil, na arena para Santa Cruz e Maringá, o Tricolor do Arruda. Eu vou até trazer essa informação aqui jogando por um empate, né? O Maringá também joga por um empate. Vai ser um jogo muito, muito interessante, com toda certeza. Vamos fazer o seguinte? Vamos para um rápido intervalo. Daqui a pouco voltamos praticamente já em definitivo para a transmissão de CRB e Cuiabá. 3:50.
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7: Três e 53.
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7: De volta aqui na nossa jornada esportiva, Campeonato Brasileiro da Série B, 30ª rodada. A bola rola daqui a pouco lá no Rei Pelé, estádio Rei Pelé para CRB e Cuiabá. É o confronto do oitavo colocado, CRB, com 45 pontos, contra o décimo colocado, Cuiabá, com 43. É como o João destacou, o famoso jogo de 6 pontos. Então, quem vencer vai se reaproximar ali do G6. O CRB vencendo, ele não entra na série de melhores classificados, tá? Mas vai dar uma encostada legal, porque vai diminuir, nesse momento, de 4 para apenas um único ponto de diferença. Olha só a importância dessa partida para a equipe alagoana. Eu vou pedir mais um destaque a ele, Leonardo Boris. Um destaque tanto da equipe do CRB quanto da equipe do Cuiabá, Boris.
8: Você se importa se eu der o destaque das duas juntas?
7: Absolutamente, amigo.
8: Porque começa agora o protocolo do Campeonato Brasileiro da Série B, da CBF, trio de arbitragem, pegando a bola, o árbitro pegou a bola, o Gustavo Ervino Bauerman, deu um beijinho na bola. Serão perfilados os jogadores. O público, eu diria que é de razoável a fraco. O público no Rei Pelé. Uma tarde nublada, mas quente, calor. E o CRB com seu tradicional uniforme. Já o Cuiabá, claro que tem a predominância do amarelo. Detalhes em verde, hino nacional sendo executado neste momento no Rei Pelé, no Trapichão.
7: Valeu, Leonardo Boris. Então vamos passar o comando para ele, que vai trazer as emoções desse jogão de bola. Tá todo mundo de olho, hein? O Sport tá de olho, o Náutico tá de olho e nós estaremos também por aqui, só ligados nessa partida importante do Campeonato Brasileiro da Série B. Passando para ele, que vai dar, com certeza, um show de transmissão esportiva. Aquele que todo mundo, mas todo mundo mesmo, gosta.
8: Marcelo.
0: este, o Alan Santos, que trouxe a pré-jornada esportiva para a 30ª rodada da Série B do Campeonato Brasileiro de Futebol. Você acompanhando com a gente, com o Scratch de Ouro, equipe esportiva que tem a coordenação do maior gol do mundo, Haroldo Costa, abraçando a equipe técnica, Emílio Bezerra, Guga Laruso e também Edilson Lima. A equipe de Jair Ventura, Fabiano Lopes e Josenberg Oliveira. Estaremos juntos aqui com João Vitor Amorim e também Leonardo Boris, abraçando você que nos acompanha pela internet, você no YouTube, você nos perfis, arroba Rádio Jornal PE, você na Rádio Jornal Recife, Rádio Jornal Caruaru, Rádio Jornal Garanhuns, Rádio Jornal Petrolina, Rádio Jornal Pesqueira, Rádio Jornal Limoeiro. Muito obrigado pelo carinho da audiência. Estamos observando agora o protocolo CBF, as duas equipes com seus padrões tradicionais, o Peixe Dourado do Mato Grosso com calções verdes, camisas verdes e detalhes. Camisas amarelas com detalhes verdes, o CRB com seu padrão alvirrubro, camisas e meiões brancos e calções vermelhos. Agora a hora dos cumprimentos, também é o quarteto da arbitragem. São 15 horas e 57 minutos, daqui a pouquinho a bola vai rolar no Rei Pelé, estádio Rei Pelé, capital de Alagoas, Maceió. Leonardo Boris trazendo outros destaques pra gente, é sempre um prazer, uma alegria. Boa tarde mais uma vez, Boris.
8: Boa tarde pra você, Marcelo, grande abraço pra você, pra João Vitor, o Alex Santos, a toda a equipe, a Emílio Guga Bezerra, também a Edilson Lima e principalmente ao torcedor e à torcedora ligados aqui na Rádio Jornal. Um jogo que esperamos que seja franco, jogo bem jogado. As escalações no esquema tático são opostas. O CRB joga num 4-3-3, enquanto que o time do Cuiabá joga numa variação de 3-5-2 ou 5-3-2. E os times estão escalados. Vitor Caetano, Hereda, Lincoln, Bassan, Everson, Christopher, Pedro Castro, Danielzinho, Tiaguinho da Dábio Monte, Mikael é o time do CRB. Já o time do Cuiabá, João Carlos, Luiz Soares, Caleb, Vitor Mendes, Inocêncio, Raul, David Lourenço, Cauã, Christian, Fábio Gomes e Jean Dias é o time do técnico Eduardo Barros, o Cuiabá, quando neste momento a moedinha vai subir no cara e coroa. E quem ganha o cara e coroa é o CRB.
0: Pronto, me parece que já escolheu ali o lado do campo o capitão da equipe alvirrubra de Maceió. João Vitor Amorim é o comentarista da verdade. Traz pra gente, João, tem uma relação ali pós G6 com CRB, com Cuiabá e os nossos também entrelaçados, principalmente o Sport, principalmente o Náutico. Qual a tua visão com mais um destaque desse jogo? Um abraço, é sempre uma alegria estar ao lado do amigo.
9: Um abraço, Marcelo, um abraço a todos. São duas equipes aí, o CRB e o Cuiabá, que vão brigar até o fim. São duas equipes que têm apresentado um bom futebol nos últimos jogos, com exceção de alguns jogos atípicos, né? Esse jogo do CRB com a Ponte Preta é um jogo atípico, na minha visão. Mas, repito, o CRB precisa ganhar hoje de todo jeito para não deixar entrar ambiente ruim no vestiário, para não deixar entrar desconfiança. E isso só acaba quando se vence. Então, hoje é jogo para vencer e continuar forte nessa briga, continuar subindo na tabela de classificação. E o Cuiabá, eu acho que até um empate é bom resultado para o Cuiabá, tendo em vista o adversário, a força do CRB dentro de casa.
0: Valeu, João Vitor Amorim, valeu, Leonardo Boris. E no novo momento, né, óbvio que é notícia nacional, o presidente Luiz Inácio Lula da Silva, com sua proibição às bets, eu fiz questão de observar, porque o CRB é um dos patrocinados, né, por uma dessas casas. E acredito que não deu tempo, o uniforme está aí, traz ainda a amostra.
9: Mas ontem no jogo do Náutico, o Sport, eu vi o jogo e estava cheio de propaganda de casa de aposta no
0: estádio também,
9: no, né? Nas placas.
0: E aliás, o nome do estádio, Name Rights.
9: E nas placas do estádio, normal.
0: Vai ter uma hora que vai, né, ser observado.
8: É porque começa a valer realmente a MP a partir do dia 5 de outubro, né?
0: Então tá aí, é um novo momento do futebol nacional, muito discutido. O CRB está inserido nesse processo, assim como os nossos três clubes, né? Santa Cruz, Náutico e Sport, que são patrocinados por empresas de apostas. Vai começar o jogo no Rei Pelé. Você vai acompanhar tudo aqui no som da Rádio Jornal. Onde quer que você esteja, muito obrigado pelo carinho da audiência. Tem um minuto de silêncio, um minutinho, 30 segundinhos para o nosso Alan Santos trazer para a gente os principais destaques no dia de hoje. Tem poucos, é data FIFA, né, meu querido Alex?
7: É um verdadeiro show, Marcelão, mas assim mesmo, vamos ficar ligados que além de CRB e Cuiabá pela Série B, hoje, a partir das 6:30, o Fortaleza recebe o Atlético, né? E complementando, e completando, na verdade, essa rodada, amanhã, América Mineiro e Juventude, e na terça-feira, Botafogo de Ribeirão Preto e Ponte Preta. Mas
0: valeu.
7: Fica tranquilo, que tem muita informação aqui, tem Série C, tem Gaúcho Série A2 e Série B também do Gaúcho. É muita coisa. Mineiro, segunda divisão. Não vai faltar futebol, Marcelo.
0: Valeu, Alex. Apita o árbitro. Começa o jogo.

0: Já com o CRB no campo de ataque, a bola fica no lado direito, vai pra cima da marcação. Thiaguinho, ele para, prende, observa, solta na área, cortou o primeiro Raul, a bola fica na entrada da grande área. Vem ajeitar o jogo, David, recua um pouco mais, Vitor Mendes espana de perna canhota, a bola acaba saindo em arremesso manual para a equipe do Galo da Pajussara, o Galo de Campina da Pajussara. Hereda da cobrança, ele toca um pouco mais atrás, vem com Bressan, Bressan agora para Lincoln. Lincoln para, observa ante a presença do seu adversário, é o Lincoln, ele prefere recuar de perna canhota, toca com o goleiro Vitor Caetano sai com a perna direita, toca na frente, Christopher, ele cruza a linha que divide o meio, vai pra cima da marcação, no seu encalço tem um David, ele solta a bola pelo lado direito, vai avançando, Thiaguinho, de perna canhota, Christopher bateu, a primeira batida em relação ao gol e a defesa do João Carlos Boris.
1: É um lado forte, o lado direito do CRB com Thiaguinho e Hereda, o Christopher apareceu como homem surpresa, dominou de pé esquerdo, bateu cruzado, de direita, boa defesa do goleiro João Carlos no meio do gol. 0-0.
0: Olha o Bressan, foi saindo por ali o zagueiro da equipe do CRB, foi tocado por baixo, ficou doendo, o árbitro marca a falta, intermediária lado esquerdo de ataque para a equipe do CRB, vai para a cobrança, 1 minuto e meio, é Série B do Campeonato Brasileiro da sua 30ª rodada, vai para a cobrança a equipe Alvirrubra, primeiros instantes de jogo no estádio Rei Pelé, estádio raiz na capital Maceió. Bola com Bressan, campo defensivo da equipe do CRB, antes da linha que divide o meio, ele para, observa, liga o telescópio, prefere tocar um pouco mais agora com Lincoln. Lincoln vai soltando pelo lado direito, quem aparece é Hereda. Hereda tem dois adversários na sua frente, a parede está fechada, vem novamente com Bressan. Bressan salta com Hereda, ele cruza a linha que divide o meio, perna direita na bola, faz um lançamento buscando o Mikael, pode chutar, ele prefere o cruzamento, vai chegando o Dada Belmonte, vacilou demais, esperou muito o Dada Belmonte para se decidir no lance, hein, Boris?
1: É verdade, o Dada Belmonte, inclusive, ele me parece tá meio pesadinho, né? O Mikael deu voltando, foi à linha de fundo, tá leve o Mikael. O Dada Belmonte ficou na dúvida, na hora de bater foi travado, 0-0.
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0: Para a cobrança da falta no setor de ataque, a equipe do Peixe Dourado do Mato Grosso, centro-oeste do país, a equipe do Cuiabá, que teve algumas participações na Série A do Campeonato Brasileiro, foi rebaixado, não conseguiu subir ainda, está ali no meio da tabela. Vai o Luiz Soares para a cobrança da falta, ele está no meio campo, é distante, vai chuveirar na boca do gol, momento de perigo para a meta do goleiro Vitor Caetano. Estou me acostumando ainda com o Vitor Caetano, que a gente viu durante muito tempo o Matheus Albino, né? Que aliás fez grandes Copas do Nordeste. Olha a equipe do Dourado, lançamento na área, o toque de cabeça. Tranquilidade no Vitor, Boris.
1: É uma falta bem cobrada pelo Lourenço. Ele cobrou dentro da área para o zagueiro Luiz Soares, que subiu, cabeceou, mas no meio do gol estava Vitor Caetano. Fez a defesa e o placar está 0-0.
0: Bola com Bressan no campo defensivo esquerdo da equipe do CRB. Vai partir para cima. Vem o Fábio Gomes no seu encalço. Ele revela a bola com o Reverson. Reverson na frente com o Dada Belmonte. Perdeu a posse de bola. Cauã Christian vai para cima da marcação. Vai em diagonal da direita para a esquerda. Chega no centro. Toca um pouco mais atrás com David. David de perna direita recua. A bola fica com Vitor Mendes. Ainda no campo defensivo da equipe do Peixe Dourado. Salta no campo esquerdo agora com Jean Dias. Ele revela a bola no campo de ataque. Chegou para a marcação. Bressan. Ele vai cercando. O jogador da equipe do Cuiabá sai com bola e tudo. A bola está marcada, tiro de meta, né, Boris?
1: É, tiro de meta. O jogador pediu falta, mas não houve. Tiro de meta marcado. 0-0.
0: Amanhã é dia de Fórum Esportivo, a partir das 20 horas. Apresentação João Vitor Amorim. E aí já temos o técnico Bruno Pivetti confirmado para o Fórum de amanhã, né, João?
3: É isso, Marcelo. Bruno Pivetti amanhã. E já no Escrete na Rede, 6h55, depois ele também participa do fórum.
0: Maravilha, João Vitor na TV Jornal, é 6h55, depois às 20 horas no Fórum Esportivo. 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
0: Danielzinho faz reversão com Christopher, corta Caleb por baixo, a bola fica com Raul no meio campo defensivo da equipe do Cuiabá e você confere comigo o tempo e o placar da partida. 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São decorridos 5 minutos da primeira etapa, 30ª rodada da Série B do estádio Rei Pelé, em Maceió. 0 CRB, 0 Cuiabá. O Alex Santos.
4: E hoje cedo pela manhã, o Criciúma venceu o Avaí por 3-0. Vitória que fez com que o Tigre Catarinense voltasse ao G6.
0: Recebe Hereda, escraviza a bola, solta na frente, toca com o Tiaguinho, Tiaguinho de perna canhota, acompanhou a subida do Christopher, Christopher novamente com o Tiaguinho pelo lado direito de ataque, faz a tabelinha, olha o Hereda, entrou na área, faz o cruzamento, toque, a bola passa e é gol do CRB! Danielzinho! Gol! Do Galo da Pajussara! O CRB abre o placar! Numa boa triangulação no campo de ataque, o cruzamento do Hereda chegou colocando para dentro, de perna direita, com muita categoria, Danielzinho! Gol! O momento esplêndido do futebol! Vem à tona a essência da paixão do torcedor do Galo da Pajussara! Danielzinho é o cara da vez, Leonardo Borges!
5: Eu já dizia que é muito forte esse lado direito de ataque do CRB. E o Christopher apoiando fica melhor ainda. Foi no 1-2. O Hereda voltou a bola para o camisa número 8 do CRB, o Christopher lançou de novo para o Hereda, que chegou à linha de fundo e deu voltando. Na marca do pênalti, Danielzinho não teve trabalho. Ele escorou a bola com o pé direito, fundo da rede. 1-0 CRB.
0: Olha o time do Cuiabá no campo de ataque. Jean Dias, ele cai e fica pedindo falta. O árbitro diz que não, aponta o dedinho pra ele. Não, não, não. Bola fica com Christopher. O CRB já tem amplitude no placar. Vai mostrando 1-0 aos 7 minutos do primeiro tempo. 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
0: Bola com o Heverson no campo defensivo da equipe do CRB, tentando sair para o campo de ataque. É interceptado, chegou Cauan Christian. Arremesso manual para a equipe regatiana, que vai obtendo a vitória. Vitória importantíssima na sua luta, no seu desafio para chegar ao G6 do Campeonato Brasileiro e disputar o acesso mais adiante. Disputar os playoffs, né? O acesso é direto para primeiro e segundo lugares. Olha o time do CRB, lançamento para o Mikael. Chegou João Carlos de perna direita, afasta. A bola sai em arremesso manual para a equipe do CRB. 8 minutos da primeira etapa. Cobrou com pressa, a bola fica no campo defensivo do Dourado com o Caleb. É ele novamente, a bola volta pra ele. E aí, com dificuldade, sobrou o Dada Belmonte, faz o cruzamento, perna canhota da bola, sobra pelo lado direito. Vai com o Tiaguinho, Tiaguinho vai recuar de perna canhota, recua, reconstrói todo o jogo agora com Hereda. Hereda toca um pouco mais atrás com Lincoln. Lincoln para o Bressan. 8 minutos e meio do primeiro tempo. Bressan ergue a bola pelo lado esquerdo, vai trabalhando agora com Heverson. Heverson chamando a companhia do Dada Belmonte, recupera a posse de bola. Luiz Soares para a equipe do Cuiabá. Toca na frente, tabelinha com o Lourenço. Lourenço buscando novamente o lado direito de ataque com o Cauã Christian. Toca no jogador do CRB. Chegou o primeiro de cabeça, afasta o Lincoln. Sobra agora, vai tentar um toque de calcanhar. Acabou sobrando novamente com Jean Dias no campo de ataque. Cauã Christian, recuperação da equipe do CRB no campo defensivo. 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
0: Olha o Tiaguinho, ele recolhe a bola pelo setor direito, o ofensivo da equipe do CRB com o Christopher, oferece o passe ao corte do Raul, acaba sobrando ainda no campo defensivo para a equipe do CRB. Vem com o Heverson, ergue a cabeça lado esquerdo agora, aciona Dada Belmonte. Dada recua, vai recomeçar o jogo agora pelo meio, Pedro Castro. Pedro pega a bola de perna direita, ele toca um pouco mais atrás, quem aparece é Lincoln, na grande laranja do campo, todo atrás o time do Cuiabá. Ele vai avançando, tem espaço, vem com o Christopher. Christopher tenta o passe novamente, intercepta a zaga, sobra no lado direito, vem com o Tiaguinho, ele é rápido, olha a tabelinha no meio da área, acaba tocando

0: aplica o corte, vai para a perna direita, lado direito de ataque da equipe do CRB. Aí sobrou somente a canhota, a porta está fechada. Ele é obrigado a recuar, fica com o Heverson, ainda no campo ofensivo da equipe do CRB. Agora com Christopher, tem uma parede de três na sua frente. Solta a bola pelo lado direito, Hereda vai fazer o cruzamento, bola pelo alto. Afasta, a zaga acabou sobrando o goleiro João Carlos. A defesa não se entendeu, a bola acaba saindo em arremesso manual para a equipe do CRB. E você confere comigo o tempo e o placar da partida. 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São decorridos 11 minutos da primeira etapa no Rei Pelé, Série B do Campeonato Brasileiro. O CRB já abriu o placar, Danielzinho, aos 5 minutos. 1 para o Galo da Pajuçara, 0 para o Cuiabá, Wallace.
1: Pelo Campeonato Brasileiro da Série C, a partir das 6:30, o Brusque recebe a Ferroviária pela quarta rodada do Grupo C.
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0: Bola conversando o campo defensivo da equipe do CRB, ele vai girando o jogo ainda no campo defensivo, vem com o Heverson, Heverson tenta a ligação direta, aí ninguém entendeu, a bola acaba sobrando para o João Carlos. Quinta-feira, dia de Leão, e aí ressaca do clássico, né? Derrota ontem por 3-1, mas tem que estar em campo, tem que estar lutando para alcançar novamente o G6, né? Não, meu querido Léo Pilo, grande abraço ao Léo Pilo, ouvinte do Scratch, Atlético e Esporte, a partir das 20:30, estádio Joaquim Portugal, narração Alexandre Costa, comentário já Alfredo Carvalho, reportagens o Alex Santos, e estaremos juntos no plantão esportivo e resumo final. 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
0: Olha a bola com o Lincoln no campo defensivo da equipe do CRB, ele toca do seu lado com Bressan, Bressan levanta a cabeça, não tem muita pressa, o CRB vai administrando a vantagem, vencendo por 1-0, vem com o Heverson, faz o toque de bola aparecendo o Danielzinho para a recepção, Danielzinho novamente agora fica no meio com Pedro Castro de perna direita faz a inversão de jogo, forçou ali a volta do Hereda, ele veio com tranquilidade, conseguiu, Hereda escraviza a pelota nos seus pés, toca com Christopher com dificuldade, teve um certo esforço, e o toque de calcanhar agora do Hereda, vem com Christopher novamente, tentando evoluir, toca um pouco no campo defensivo, vai administrando a partida, João Vitor Amorim, 12 minutos do primeiro tempo, o CRB já administra o placar, já vai vencendo o jogo, hein, João?
4: Eu não acho que o CRB devia administrar, viu? Eu acho que o CRB, ele precisa matar o jogo, o CRB tá com a faca e o queijo na mão para fazer mais gols, é um amasso completo do CRB nesses 12 minutos iniciais, Marcelo, só dá a CRB no jogo. Boris falou no detalhe do gol, eu já tinha até anotado aqui para dizer também que o CRB está construindo muito pelo lado direito. Há uma falha no setor defensivo do Cuiabá, naquele setor. Está uma avenida. O CRB está aproveitando muito, fazendo boas triangulações com o Hereda, com o Christoph, com o Thiaguinho. Até a chegada do Mikael naquele lado ali, apoiando em alguns momentos. O time do CRB controla, domina com muita intensidade, com muita imposição no seu jogo. O Cuiabá até tenta roubar algumas bolas no campo do adversário, mas está com a linha muito adiantada e tomando muita bola nas costas do lado esquerdo. Ou ajusta ou toma outro gol daqui a pouco o time do Cuiabá. CRB muito melhor, o jogo já podia estar até mais do que 1-0.
0: Este João Vitor Amorim, comentarista da verdade. 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
0: Olha o Lincoln, administra a posse de bola do campo defensivo da equipe do CRB, faz a inversão agora buscando o Heverson, encontrou sozinho o lateral da equipe regatiana, ele toca na frente e faz a tabelinha com o Thiaguinho agora inverteu, hein? Saiu lá da direita, tá no campo esquerdo da equipe alagoana, vem agora com Pedro Castro, para o Christopher, vai arriscar, bateu, defendeu João Carlos! Um petardo do Christopher, como ele aparece no jogo, né, Boris?
5: Eu tava reparando o técnico Eduardo Barros reclamando muito da marcação do Cuiabá. O Christopher, ele da direita, da meia direita, mandou a porrada de direita no canto direito do goleiro João Carlos, que fez uma grande defesa. Olha o escanteio cobrado.
0: Belmonte para Thiaguinho, bateu, afasta, a zaga sobrou, emenda Lourenço tirando da grande área. 14 minutos e 50, teve mais uma chance a equipe regatiana com Christopher, uma grande defesa do João Carlos. O chute foi de longe, mas tinha endereço certo. Olha a equipe do CRB, forçando mais uma vez, lado esquerdo de ataque, faz o cruzamento na área, afasta, a zaga vai saindo David. Com tranquilidade, não, recuperação da W, Belmonte bateu, João Carlos!

0: frente, agora ele puxa pra canhota, sai um tiro. Agora ele tava bem posicionado, né, Boris?
1: Bicho, vou dizer uma coisa pra você. A defesa do Cuiabá hoje, o almoço deve ter sido feijoada com rabada de sobremesa.
0: Olha o Christopher novamente, bateu pra fora. Pois é, agora foi pelo alto, né?
1: Não, mas tá tomando um vareio, né? Tá tomando um vareio, o técnico Eduardo Barros gritando o tempo todo. É um vareio de bola, como disse João Vitor. O CRB já era pra estar uns 3-0.
2: Agora é pro CRB matar o jogo. Porque vocês estão no futebol há mais tempo que eu. O time, quando tem muitas chances assim e vai desperdiçando, já já em uma bola de um erro individual, o Cuiabá vai empata e o jogo muda. Então o CRB precisa aproveitar essas chances. São muitos gols perdidos.
0: Exatamente, tem que ser efetivo. E você confere comigo o tempo e o placar da partida. Olha o cruzamento na área, afasta a zaga do CRB. Em cima daquilo que o João estava falando agora há pouco, o Cuiabá respondeu, viu, Boris?
1: É, não tem ninguém morto não, né? É o tal negócio. É uma questão de vivência no futebol. Sabe que tudo é possível, são 11 contra 11. Num contra-ataque pela direita, entrou o camisa número 2, Inocêncio, e fez o cruzamento. A bola na segunda trave chegou cortando o defensor do CRB, escanteio, parece que vai ser cobrado. Mas deu impedimento na infiltração.
0: É, e errou, né? Errou porque o atleta parte de trás, acompanha com você, você está correto no seu relato. Agora quem errou foi o auxiliar, jogada que estava valendo para a equipe do Cuiabá. Olha a bola em penetração, Vitor Caetano acaba afastando. 17 minutos do primeiro tempo em nome do Feijão Turquesa. O CRB tem um gol do Danielzinho, 0 para o Cuiabá. Wallace.
3: Pelo Campeonato Brasileiro da Série C, ontem pela quarta rodada no Presidente Vargas em Fortaleza, Floresta 1, Santa Cruz também 1. 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
0: Jogo que você acompanhou com Haroldo Costa, Sócrates da Silva e também Igor Moura. Ainda em deslocamento. É chão, viu, meu querido Alex? É chão, viu? Voltando para Recife, ainda neste domingão, domingo inteiro de viagem.
2: Eu sei o que é isso, eu vou pro Janga todo dia.
0: Pô, bote aí uns 90 Jangas, meu amigo. Exatamente, João. 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
0: Bola com o David no campo ofensivo. Ele Marcelo. Aparece agora para o Lourenço. Fala, Wallace.
3: Reza a lenda que de Candeias pro Janga é equivalente daqui para Fortaleza, viu?
0: Ah, é, né? Então, beleza. Isso aí. Então, vocês são muito amigos porque vocês se encontram muito. Você e João Vitor. Eu sei disso. A distância não separa os amigos. Olha a bola com o Caleb no campo defensivo da equipe do Peixe Dourado, que vai perdendo por 1-0. Ele ergue a bola, vai Raul, vai tentando de perna direita. A bola explode no corpo do seu adversário e sai. Arremesso manual para a equipe mato-grossense. 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
0: Luiz Soares no campo defensivo da equipe do Cuiabá. Ele vai fazer o levantamento buscando companheiro de ataque. Quem afasta é Lincoln. Lincoln toca curtinho, vem com pressão. Pressão de perna canhota, vai recuando. Faz a jogada de segurança com Vitor Caetano. 18 minutos e 50 da primeira etapa. A equipe de Maceió vai vencendo por 1-0. Fez a parede ali. O Mikael acabou sobrando para o Thiaguinho. Vai entrar na grande área. Tem 3 na sua frente. Solta no lado direito. Deslocado o Mikael. Ele vai correndo. 19 minutos do primeiro tempo. Espera. Com quem chegar, toca um pouco mais atrás. Vai aparecendo Hereda. Hereda de perna direita, faz a tabelinha agora com Pedro Castro. Pedro é fechado, tem uma parede na sua frente, de perna canhota, recua, vai recomeçar jogo com Bressan. Bressan de perna canhota, toca ao seu lado, vem com Pedro, ele observa, vai girando o jogo, gira agora pelo lado direito, tá fechada ali a porta. Hereda tem dificuldade, recua, vai recomeçar todo o jogo no campo defensivo. 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
2: Ô Marcelo, veja como é futebol. Se você chegar agora e botar a camisa do Cuiabá naquele time da Ponte Preta da semana passada, e a camisa da Ponte Preta nesse time do Cuiabá de hoje, fica mais lógico. Porque o jogo que o CRB está fazendo com o Cuiabá é o jogo que ele deveria ter feito contra a Ponte e não conseguiu. Contra um adversário mais difícil, que é o Cuiabá, o time do CRB está amassando. Está pressionando os 15 minutos iniciais de pura pressão, de pura intensidade. Outra coisa, o CRB está com a postura de quem faz um gol e continua atacando, continua buscando o segundo. Não é aquele time que fez o gol e se acomodou e ficou só controlando o jogo. Tô gostando muito da postura do CRB, agora repito, tem chance? Faz o gol, mata o jogo, porque o campeonato é muito perigoso.
0: É, deixa eu puxar nossas dores aqui, amigo. Este é o Cuiabá que fez um 3-0 com o Náutico, sobrando no jogo, no Náutico, né? Imagine só, na rodada passada. Olha, a bola vai ser cobrada, Mikael, perna canhota na bola, vai rolar pra cima. Dada Belmonte, a bola passa, a defesa do goleiro João Carlos. E você confere comigo o tempo e o placar da partida. 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São decorridos 21 minutos do primeiro tempo. Placar Turquesa informa: 1 para o CRB, gol de Danielzinho, 0 para o Cuiabá, o Alex Santos.
3: Pela manhã, logo cedo, pela Copa Paulista Noroeste, São Paulo e São José ficaram no empate em 1-1.
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0: Araújo. João Vitor Amorim, 21 minutos e meio da primeira etapa, o CRB soberbo na partida, né, João?
2: Eu vou repetir o que eu falei há pouco mais de um minuto, Marcelo. Eu acho que o CRB só está errando mesmo na questão da finalização, né? Porque volume tem, construção tem, jogadas trabalhadas, um time com muita intensidade, um time com muita imposição em campo. O CRB controla totalmente o jogo. O Cuiabá, ele... até diminuir um pouquinho o fato da pressão que estava tomando em comparação com os primeiros 15 minutos, mas não é nem o Cuiabá que fez com que o CRB crescesse, é o time do CRB que está tendo um pouco mais de paciência na construção, né? Não está tendo aquele imediatismo do início do jogo, mas o CRB continua muito melhor.
0: Exato, eu vou só trocar a palavra que eu usei, soberbo por soberano, né? São duas coisas bem diferentes, a soberania do CRB na partida. Bola no campo defensivo, vem com o Lincoln, de perna direita, antes da linha que divide o meio, ele vê a presença do Thiaguinho, que aparece e recua bastante, enquanto o Hereda avança as modificações táticas durante a partida. Toca um pouco mais atrás agora com o Bressan, Bressan de perna direita, vai girando o jogo, abrindo o compasso com o Reverson, Reverson toca na frente, quem aparece, o bom volante Christopher, ele é apertado e acossado, prefere recuar para recomeçar todo o jogo. 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
0: Cruzamento do Dada Belmonte, o toque de cabeça, defesaça do João Carlos. Que lance bonito do Dada Belmonte, hein, Boris?
1: Ele deu de três dedos, com o pé direito, fez o cruzamento da esquerda e procurando a cabeça do Mikael. Mikael subiu, cabeceou, grande defesa do João Carlos, 1-0 CRB.
0: Lance muito bonito, plasticamente merecia o gol. O Mikael, ela começa com o toque de três dedos, como disse o Boris, aquela popular trivela do Dada Belmonte. Joga bonito o CRB, 23 minutos e meio, bola no campo defensivo, agora com Lincoln, ele para, observa, tranquiliza, toca do seu lado com o companheiro de zaga, vem com o Bressan, aos 23 minutos e meio, vai girando o jogo pelo lado esquerdo agora com o Reverson, Reverson tenta a ligação direta, buscando justamente o Mikael, ele é forte, ele abre os braços, ele faz a parede, ele briga, ele luta e a bola acaba saindo, tocada pelo jogador mato-grossense, é lateral para o CRB. 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
0: Tabelinha no campo de ataque da equipe do CRB, deu errado, quem para, Vitor Mendes, ele recolhe, toca na frente, vai sair do campo de jogo, quem aparece agora é o Jean Dias, pelo lado esquerdo defensivo ainda da equipe do Cuiabá, a bola sai em arremesso manual, sexta-feira é a vez do Timbu, torcida Timbu, o elenco reabilitado com o torcedor Timbu, né? Após a derrota para o Cuiabá, a vitória ontem no clássico, tem Fortaleza em Náutico, 9:35 da noite, vamos nessa, vamos narrar o jogo com a companhia de Edinaldo Santos, que comenta Leonardo Borges nas reportagens, e o Alex Santos no plantão esportivo, e estaremos juntos no resumo final. Aos 24 minutos e meio, olha a bola no campo de ataque, quem aparece, Hereda, Hereda de perna direita, acaba recuando, a bola fica no campo defensivo com Lincoln, Lincoln agora com Bressan, Bressan para, observa antes da linha que divide o meio, perna canhota, toca com Lincoln, novamente vai tentar sair para o campo de jogo, tá fechado. Enquanto isso, você confere comigo o tempo e o placar da partida. 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São decorridos 25 minutos da primeira etapa. O placar já alterado com gol do Danielzinho aos 5 do primeiro tempo. 1 para o CRB, 0 para o Cuiabá. Olha o CRB no campo de ataque, vai tentar passar para o campo de ataque. Aparece o Heverson, faz o cruzamento, afasta a zaga. 25 minutos e meio, CRB 1, Cuiabá 0, Wallace.
3: Pelo Gaúcho, Série A2, Veranópolis e Passo Fundo, Pelotas e Brasil de Farroupilha, 0 a 0. 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
0: Jean Dias faz o cruzamento da W Monte, ajudando o setor defensivo, no campo defensivo da equipe do CRB, sai com Hereda para o Tiaguinho, Tiaguinho de perna canhota de primeiro, jogo bonito agora com o Christopher, ele vai avançando, tem o Tiaguinho novamente livre, pelo lado direito tem o Mikael, prefere Mikael, aceita, bateu, defendeu João Carlos! Um chutaço do Mikael, esse tanque frente a frente com o Jean Carlos, acabou sobrando no campo de ataque, Christopher faz a inversão de jogo buscando Heverson com muita força. Que ataque bonito e o final a defesa do João Carlos, hein, Boris?
1: Não, o ataque é muito bonito, agora é uma quantidade absurda de gols que o time do CRB está perdendo. Agora foi um defesaço do João Carlos, mas que saída de bola bonita da defesa com o Christopher, com o Tiaguinho, com o Mikael na finalização. Está jogando muito bem o CRB, como diz João Vitor. Agora... tem aquele ditado, né? Célebre, né? Quem não faz, pode levar, né?
0: É, o João já falava isso. Agora, João, essa saída de jogo do CRB só faltou combinar com o gol, né, João?
2: É uma das melhores apresentações em um tempo de um time da Série B. Eu tô vendo quase todos os jogos da Série B, né? Não dá pra ver todos porque tem jogo no mesmo horário. Aí eu tinha que ser um mágico. E é uma coisa que eu não sou, é mágico, viu, Marcelo?
0: Assim também é demais também.
2: É, aí também já quer demais. Mas assim... o CRB está amassando um adversário forte. O Cuiabá não é qualquer adversário, é um adversário forte, bem treinado, time organizado. Mas só dá, lá vai o CRB de novo.
0: Olha o Tiaguinho novamente na entrada da grande área. Aí foi com muita pretensão, o David acaba afastando, hein, Boris?
1: Fala, eu tô gostando muito do Christopher. Ele dá uma válvula de escape pela direita. Volante moderno, né? É. Sai pro jogo, tem uma faixa de campo preferencial, João. E ele... ele puxa mesmo e leva o Hereda e o Tiaguinho com ele, né?
0: É, os técnicos ainda chamam de box-to-box? Ainda chamam, né?
1: É box-to-box.
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2: O Christopher está sendo hoje um jogador numa nomenclatura que eu vi dia desses. Uma nomenclatura bem bizarra, né? É o 8,5.
0: Ah,
2: agora estão chamando assim, o jogador 8,5. É o volante que pisa na área.
0: Ah,
2: é cada um,
0: legal.
2: Né?
0: 8,5, né? Eu quase 9.
1: Mas veja, ele pode ser até 8,5. Pisar na área, ele não pisa, mas ele tem um box-to-box. Box-to-box. Ele sai do campo dele numa velocidade pela faixa direita, vai até a intermediária e aí serve Hereda, Tiaguinho, Mikael. Eu ainda não vi ele pisando na área, mas ele é 8,5. Ele funciona como um meia, né?
0: Olha o CRB novamente no campo de ataque. Heverson vai pra cima da marcação. Empurrado! Apelou o Caleb, Boris!
1: E vai tomar cartão amarelo. Vai não, tomou, né? O camisa tomou. Número 5, o Caleb, tomou cartão amarelo. Pagou geral. Aliás, quem deu cartão amarelo pro juiz foi o Caleb, né? Porque pela
2: reclamação... Mas ele não reclamou com o juiz, não. Amigo. Foi com o time.
1: Ah, bom. É, então, com a galera que então deixou. Tá certo. É, deixou, você né? Olha... você... O quem tá também danado é o técnico Eduardo.
2: Estamos Barros. Vendo a melhor apresentação de um time
1: é verdade,
2: no primeiro
1: é
2: tempo
1: verdade,
2: de uma Série B.
1: É verdade. Está dando gosto de ver o
2: técnico
1: CRB
2: do
1: jogar.
2: Cuiabá tá desesperado. Ele não sabe mais o que fazer. Ele já tentou ajustar, já botou volante para cobrir lá o lado esquerdo. Aí o time do CRB começou a jogar pelo lado direito. Aí ele veio cobrir o lado direito. Abriu um espaço no meio, o Christopher está deitando no meio campo. Está perdido o time do Cuiabá.
0: É bom para quem está torcendo pelo CRB e para nós que estamos neutros, né? Mas para o Eduardo Barros, registrado pelo Boris aí, tá nada fácil, hein?
1: É, porque ele soltou um eco ali que não foi fácil.
0: Olha a cobrança de falta. Quase 30 minutos da primeira etapa. Vai para a cobrança, Heverson. Tem o Heverson, tem o Thiaguinho também pintando por ali. Vamos ver quem vai na bola. O Danielzinho, 29 minutos e meio do primeiro tempo. Vai chuveirar na boca do gol. Preocupação do goleiro João Carlos, que já pegou muito nesse primeiro tempo. Saiu da bola, Thiaguinho ficou. Heverson cruzou. Afasta Raul por baixo. A bola no campo de ataque ainda vem com o Danielzinho, o autor do gol. Perna direita na bola, dentro da grande área. Vai fazer o giro. Sobrou pro Heverson. Na entrada da grande área, faz o cruzamento, toque de cabeça, a bola vai pra fora, é tiro de retorno, Boris.
1: Olha, não é brincadeira não, eu não tô fazendo scout, não sei se o João tá, mas já deve ter uma décima jogada de gol que o CRB tá perdendo. Agora foi uma cabeçada do camisa de número 33, o Lincoln, mais um cruzamento e quase o CRB chega ao segundo gol.
0: Eu sou um curioso das estatísticas e aí vou trazer para você, Boris e João, alguns dados. Vamos lá. 74% de posse de bola do CRB, 26 do Cuiabá. 11 finalizações dos alagoanos, uma do Cuiabá. 4 escanteios da equipe
1: ragadiana.
0: É, pois é. É massacre total. E você confere comigo o tempo e o placar da partida. 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São decorridos 31 minutos da primeira etapa do estádio Rei Pelé, na belíssima e aprazível Maceió, uma das capitais mais lindas do nosso Brasil. 1 para o CRB, gol de Danielzinho, 0 para a equipe do Cuiabá, Wallace.
3: Com essa vitória parcial, a equipe do CRB sobe uma posição na tabela, agora está na 7ª colocação, com 48 pontos a 1 ponto do G6.
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0: Araújo. CRB no campo defensivo da W Monte recua para o Heverson, ele afasta. Olha a saída de jogo novamente, puxou pela camisa. Vai vender a camisa do Thiaguinho, Boris.
1: É amarelo para o camisa número 4, Vitor Mendes. Ele puxou tipo... Meu amigo, venha cá, não fuja não, venha cá. Aí, bom, é melhor do que um pontapé,
2: mas
1: né?
2: Pra mim, Thiaguinho errou. Porque ele foi puxado, conseguiu ficar em pé, e Mikael tava sozinho, ia sair de frente com o goleiro, ele parou pro cara tomar um cartão. Ele ia tomar um cartão depois da jogada. Ele podia seguir, ele tava em pé, não atrapalhou ele. Dá o passe no Mikael fazia o segundo gol e acabou. Mas não, ele esperou pra o jogador tomar o cartão e perdeu a chance de fazer o segundo.
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0: Olha o Heverson, livre. Falha de marcação do Cuiabá, novamente fez o cruzamento. Passou toda a extensão da grande área. Que espaço que teve o Heverson, viu, Boris?
1: É verdade, é o que o João falou. É pela direita, é pela esquerda, muda a marcação. O CRB faz aí a sanfona. E muito bem feita, por sinal.
0: É, João Vitor Amorim, olha a gravidade aí no time do Eduardo Barros. Ele tem a dupla de zaga já pendurada, viu, João? É perigoso,
2: né? É verdade. Agora, eu acho que... É sempre perigoso ter muitos zagueiros assim, principalmente com o time sendo pressionado, né? Mas eu ficaria mais preocupado se fosse um volante. Porque o CRB no meio-campo tá deitando no meio-campo do time do Cuiabá. O CRB, todo contra-ataque, tem jogadores livres no meio-campo, assim, mas não é livre com pouco espaço, não é com muito espaço. E a única alternativa vai ser matar a jogada. Então, e quem vai fazer muito isso são os volantes, né? É muito perigoso, claro, ter os dois zagueiros, mas tá perigoso pra tudo que é time, pra tudo que é setor nesse time do Cuiabá, pelo jogo que tá apresentando. Agora achei exagerado esse amarelo aí, viu?
0: Esse do... em cima do Caleb, né? Do Vitor Mendes. Foi o Vitor Mendes número 4.
1: O camisa número 32 tomou cartão amarelo.
0: O Hereda agora, né?
1: Hereda.
0: Isso, valeu, Boris. Então é o primeiro cartão amarelo.
1: Ele tá marcando pela mão, né?
0: Primeiro cartão amarelo do CRB. E aí o seguinte, a bola do campo defensivo vem com o Caleb, ele para, perna direita, toca, estica com Igor Inocêncio. Igor Inocêncio recua, vem com Luiz Soares. Luiz Soares vai girando o jogo, campo defensivo da equipe do Cuiabá. 34 minutos e meio do primeiro tempo, CRB vencendo por 1-0. Quem para a bola, Caleb, ele sai no meio da marcação, atraiu a marcação de 2. Prefere um pouco mais atrás com o Vitor Mendes. Ele ergue a bola pelo lado esquerdo, vem com o Lourenço agora tentando sair para o campo de jogo. Avança as linhas, toca de perna direita, faz o lançamento profundo pelo lado direito. Igor faz o cruzamento na área, quem sobe? sobe de cabeça, chegou a zaga afastando, chegou Hereda, é tiro de esquina para a equipe do Cuiabá, ela saiu do outro lado, saiu
1: lateral.
0: Para arremesso, é,
1: lateral,
0: não saiu na linha de fundo, arremesso manual, e você confere comigo o tempo e o placar da partida. Luiz Soares, perna direita, faz a inversão, sobe a Hereda, corta de cabeça e você confere em nome do Feijão Turquesa o placar, o tempo e o placar da partida, 35 minutos da primeira etapa, é Série B, é a segundona nacional na sua 30ª rodada, 1 para o CRB, gol do Danielzinho, 0 para o Cuiabá. Alô, Wallace.
3: Alô, Marcelo, pela Copa Paraná, Paraná e Paranavaí vão empatando em 0-0, Foz do Iguaçu 1, Atlético Paranaense 0.
0: Micael novamente bateu de perna direita pra fora. Vou nem dizer que perdeu mais um gol, vou deixar contigo, viu, Boris?
1: É, e perdeu mais um gol, já que você deixou comigo. Primeiro, uma saída de bola terrível do time do Cuiabá. Do jogador do Cuiabá, o Igor Inocêncio, ele perdeu a bola para uma marcação impecável do CRB. A bola sobrou para o Micael, ele bateu cruzado de frente, mas a bola foi pela linha de fundo à direita do goleiro João Carlos, que está doidinho, doidinho.
2: Tem uma coisa me chamando a atenção aí, 35 minutos, esse chute do Micael só aconteceu porque o CRB estava marcando alto no campo do Cuiabá. Olha, o CRB está amassando, perdendo diversas oportunidades, o jogo controlado. E não baixa a linha. Eu quero saber o nome do preparador físico do CRB, porque esse cara é diferenciado. É. São 35 minutos de primeiro tempo com linha alta. Isso é muito difícil. Quem queria muito fazer isso aqui no Náutico, que era Hélio, mas ninguém aguenta, não conseguia. O CRB está conseguindo, é linha alta todo momento, roubando muita bola lá na frente. Nesse lance agora quase saiu o gol por conta disso. Agora tem que fazer gol, repito, 37 minutos. CRB criou pelo menos umas 7 chances claras, só fez um gol.
0: 37 minutos. Sábado que vem tem decisão na Arena de Pernambuco. Mais uma, essa pode ser a última, hein? Se bem que tem tempo mais dois jogos, mais um empate leva o acesso para a Série B da Cobra Coral. Santa Cruz e Maringá, Haroldo Costa, Ralf de Carvalho, Igor Moura, Raldinei Alves, estaremos juntos no plantão esportivo e resumo final. É sábado, dia 3 de outubro. 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
1: O preparador físico é o Felipe Capella, que chegou junto com o técnico Fábio Matias.
0: Olha aí, atendendo a pergunta do João Vitor Amorim, o quanto corre essa equipe do CRB. Bola com Bressan, já vai pro campo de ataque, agora com Reverson de perna canhota, ele recua, a bola fica agora com Lincoln no campo defensivo, cruza a linha que divide o meio, faz o passe buscando o Thiaguinho, olha aí para o Micael, a bola com muita força, saiu o goleiro João Carlos e pegou com firmeza, Boris.
1: Pegou com firmeza o João Carlos, ele que está sendo pelo menos um destaque até agora, apesar de não ter trabalhado muito, mas as bolas vão sempre ao gol, pelo menos passando perto ou ele defendendo.
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0: Lá vai o Thiaguinho pelo lado direito de ataque da equipe do CRB, o motorzinho, ele para, prende a bola, um drible curto, acaba recuando, vem com Hereda, CRB vai vencendo por 1-0, ele prefere recuar, a jogada de segurança, vem agora com Bressan na grande laranja do campo, vem buscar jogo Christopher, o carequinha de perna canhota, ergue o jogo agora com Hereda, vai direto na área, sobe Micael, a bola passa, dá um chutão, Igor Inocência, tiro de esquina, Boris.
1: É, agora tá apavorado a defesa do time do Cuiabá, né? O Igor Inocêncio deu um viva São João, que eu vou lhe dizer uma coisa. É, podia ter dominado, aguardado, escanteio a ser cobrado.
0: Olha o Belmonte, vai ter que dar um cavanhaque legal ali do Belmonte. Ele vai para a cobrança, lado esquerdo de ataque, perna direita. Aí o João Carlos com tranquilidade. E você confere comigo o tempo e o placar da partida. 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O CRB vai vencendo. São decorridos 40 minutos da primeira etapa no Rei Pelé, na belíssima Maceió. CRB 1, gol do Danielzinho, 0 para o Cuiabá. O Alessandro, você tem alguma relação próxima com Maceió, meu querido Alice?
3: Tenho familiares lá, inclusive, viu?
0: Belíssima, né,
3: velho? Adoro a cidade, maravilhosa. Vamos embora pela Série B, Vila Nova, Novo Horizontino, Fortaleza, Juventude, Criciúma e Atlético Goianiense são os melhores. Avaí, Londrina, América Mineira e Ponte Preta são os piores.
0: Igor Inocêncio, campo de ataque, faz o cruzamento, na verdade ele se livra da bola, agora o Hereda foi parar, não conseguiu, toca por último, ela sai, é tiro de esquina para a equipe do Cuiabá, Leonardo Boris.
1: Tiro de esquina, é primeiro ataque, primeiro escanteio que ganha o Cuiabá. Vamos ver o escanteio a ser cobrado pela esquerda. O Cuiabá que só deu até então um chute direto ao gol.
0: Aos 41 minutos da primeira etapa, o Cuiabá vai avançando pelo lado esquerdo de ataque. Vai perdendo o jogo por 1-0. Disputa ali para chegar na sexta colocação. O que vale a disputa dos playoffs, né? No final do ano, no finalzinho do ano, no finalzinho da Série B. Disputando o acesso para a primeira divisão. Olha o Cuiabá, bola erguida pelo alto. O soco do jogador da equipe, do goleiro da equipe do CRB, Vitor Caetano. Frente a frente com a meta, o chute de longe, perdeu o espaço. A bola acaba sobrando com o Heverson, vai pra cima da marcação, vai fugindo. Olha o time do CRB, vem com o Danielzinho protege. Olha, 3 contra 4, aí deu um osso para o Dadá Belmonte, não deu pra ele. A bola recuperada pela zaga do Cuiabá. 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
0: Quinta-feira que vem tem um Leão em campo, fora de casa. 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E estaremos juntos no plantão esportivo e resumo final. Bola com o Luiz Soares pelo lado esquerdo da equipe do Cuiabá. Ele recua, se recompõe com o Raul. Raul toca no meio, ele para, observa, vai fazer o lançamento longo. Raul de perna direita buscando a inversão de jogo, mata no peito bonito. Igor Inocêncio, campo de ataque da equipe do Cuiabá. O Peixe Dourado acaba recuando, vai recomeçar o jogo com o Luiz Soares. Luiz Soares toca agora no meio, quem aparece é David. David vai girando o jogo agora pelo lado esquerdo da equipe do Cuiabá, a equipe do Centro-Oeste brasileiro. Vem agora com Caleb. Caleb girando, cruza a linha que divide o meio. Luiz Soares toca na frente, vai tocando bola. Recuperação do Mikael no campo defensivo do CRB. Acabou sobrando no bate e rebate, está no ataque. Cai o jogador, o Cauã Christian, fica pedindo falta. O árbitro diz que não, tá valendo. A bola fica com o CRB. 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
0: Olha a bola com o Heverson do campo defensivo, ele toca um pouco mais à frente quando a Dadá Belmonte administra. Agora a posse de bola, a equipe do CRB vai vencendo por 1-0, vai gastando tempo, vai passando tempo, vai garantindo a primeira a vitória no primeiro tempo de jogo. Dadá Belmonte, ele recua, fica agora com o Lincoln no campo defensivo da equipe alagoana. Aos 43 do primeiro tempo, o CRB vencendo por 1-0. Tabelinha com o Christopher, ele recua, jogada de segurança, agora vem com o Hereda. Hereda toca um pouco mais atrás, vem com o Lincoln novamente pela equipe alagoana. 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
0: Bola com o Lincoln no setor defensivo da equipe do CRB. Toda atrás da linha da bola, a equipe do Cuiabá somente aguardando. Vai administrando a equipe regateando. Toca com pressão. E é nítido agora nesse instante, pessoal, gastando tempo, deixando o tempo passar. Não quer mais atacar no primeiro tempo a equipe do CRB. Vai girando o jogo com o Lincoln. Lincoln com a Hereda. Hereda tem 3 homens na sua linha de frente, a equipe do Cuiabá nesse instante. Pressionando a saída de bola da equipe alagoana. Ele recua para o goleiro Vitor Caetano. Vitor Caetano faz a ligação direta. A bola vai sobrar com o Dadá Belmonte. Olha o contra-ataque da equipe do CRB aos 44 no primeiro tempo. Vai pra cima da marcação, faz o cruzamento na área, toca na zaga, a bola acaba saindo em arremesso manual para a equipe do CRB. Aos 44 minutos do primeiro tempo, CRB nem queria, mas deram a brecha. Aí a ligação direta acabou funcionando. Aos 44 minutos do primeiro tempo, recua a bola, vai recomeçar o jogo, fica com Bressan de perna direita agora com Lincoln. 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
0: Olha a bola com o Lincoln no setor defensivo, novamente vem com o Bressan. Não é uma inteligência artificial que você está ouvindo, é o jogo que está assim mesmo, viu? A bola agora com o Dadá Belmonte, pelo lado esquerdo, recua, fica com o Danielzinho.
1: Dois
0: minutos, valeu Boris, 2 minutos de acréscimos. E aí é praxe da arbitragem, porque... e aí é o seguinte,
1: não,
0: né?
1: E a bola não parou também,
0: é.
1: Foi rápido. Aí com essas novas regras, não novas regras, com essas novas intenções nas regras, aí você tem a partida mais rápida.
0: É, o jogo flui, o jogo vai fluindo. Aos 45 minutos, vamos conferir o tempo e o placar da partida. Nos botões mágicos de Emílio Bezerra, o Guga Naruso e também Edilson Lima, 45 minutos e meio, vamos até os 47. Com gol do Danielzinho, o CRB vai vencendo, CRB 1, Cuiabá 0, Alex.
3: Pelo Campeonato Brasileiro da Série C, Grupo B, Santa Cruz lidera, o Maringá é o segundo colocado, o Floresta está na terceira posição e o Botafogo da Paraíba, o Belo, é o último colocado.
5: 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Marcelo
0: Araújo. Teve puxão de camisa assim do Heverson, Boris.
1: Teve em cima do Heverson pela esquerda, ele procurava a linha de fundo, foi puxado. O braço puxado da Dadá Belmonte para a cobrança. Pode ser o último ataque do CRB.
0: Exatamente aos 46 minutos. Tem mais um minutinho pela frente.
2: Errou o juiz, viu?
1: Não deu o amarelo.
0: É verdade. Aí. É verdade.
1: Foi nítida, né?
0: Aliás, muito parecido com o último amarelo em cima do Vitor Mendes. Foi também puxão de camisa. São 46
2: minutos. Tem uma coisa importante aí para matar o jogo, viu? É fazer logo o gol, porque eu acho que vai chover muito agora em Alagoas, viu? O tempo fechou de vez e não vai ter jogo no segundo tempo, né? Vai ser muita chuva nesse gramado aí.
1: O campo já não tá legal. Já começou a chuviscar.
0: Olha a falta cobrada da Dadá Belmonte pelo alto. Afasta, Caleb, sobrou na entrada da grande área. Thiaguinho bateu na trave! Thiaguinho novamente limpou a marcação. De chaleira. Que pancada no travessão, Boris!
1: Danielzinho que ele pegou de frente, bateu uma pancada no travessão, depois... bateu de novo e aí a bola resvalou na defesa. Para o técnico do Cuiabá, ufa, acabou o primeiro tempo.
0: Ergue o braço direito, Gustavo Ervino, catarinense da CBF. Apita, final de primeiro tempo. Que pancada do Danielzinho no travessão. No último minuto dessa primeira etapa, o CRB vai derrotando o Cuiabá por 1-0. Gol do Danielzinho aos 5 minutos, Leonardo Boris.
1: Muito bem, e no banco de reservas, Matheus Albino, Douglas Baggio, João Neto, Giovani, Luiz Felipe, Vinícius Nunes, Estevão, Lucas Lovatti, Henry, Luizão, Fábio Alemão, Igor Catatal, o banco do CRB. Já o banco do Cuiabá, Gustavo Bussato, Ramon, Eliel, Eric, João Vitor, Rodrigo Rodrigues, Vinícius Peixoto, Weverson, Wesley Dias, Pedro Henrique e Luiz Otávio. E o comando da jornada volta para ele, que todo mundo gosta. Marcelo
0: Araújo. Este Leonardo Boris me relembrou o grande Tim Maia inesquecível que pedia mais grave. O Boris não precisa pedir.
1: Me dê motivo.
0: Ah, eu choro. Leonardo Boris trazendo as informações para você deste primeiro tempo de CRV 1-0 para a equipe do Cuiabá. Daqui a pouquinho o João Vitor Amorim comenta, mas agora um show de informações na sala nacional e internacional do Sketch.
2: É o que tem pra hoje, né, bicho?
0: É, vamos lá.
2: Jogo à tarde, Boris cantando Tim Maia.
0: É, isso aí. Eu ia dizer que o
2: Tim Maia... sou contra esse negócio dessa paralisação total.
0: Eu sei que você ia dizer que era contra o Boris cantar, né?
2: Não. Ah. Eu não gosto dessa data FIFA não, Marcelo.
0: Pois é. Não, eita, e essa foi negócio chato, né?
2: E essa foi... O cara parar de ver a Série A para assistir Austrália, Brasil e Índia. Brasil e o último jogo que agora me fugiu da...
0: Índia e Japão. Tem Japão.
2: Tem outro também, né? Que
0: é
2: vem. Singapura, né? Depois, né?
0: Singapura.
2: Aí isso é uma beleza, né?
0: Um amigo meu disse que esse é o Fifão, viu?
2: Era melhor estar vendo o Flamengo jogar, o Palmeiras, o Corinthians, o São Paulo, enfim.
0: Exatamente. João Vitor Amorim comenta daqui a pouquinho, mas a partir de agora, aquele que corre com a notícia.
5: O Alex Santos.
3: É melhor conversar sobre corrida de rua do que assistir essas seleções, viu, Marcelo?
2: Como é que você corre com a notícia, hein, Wallace?
3: É, eu corro, meu amigo. Mais rápido do que ligeiro.
0: Eu saio correndo atrás dos dois, né? Dele e da notícia, pra ficar informado, entende?
2: Bronca é quando a notícia corre da pessoa, né?
3: Ô, rapaz.
0: Ah, mas aí ele alcança, pô.
3: E esses próximos dias serão assim, viu? Eita, baixando, deixa pra lá. Vamos embora falando do Campeonato Brasileiro da Série B. Intervalo do primeiro para o segundo tempo. O CRB vai vencendo o Cuiabá por 1-0. Deixa eu passar aqui, então, só pra se ter uma ideia da atual situação da classificação geral. Eu disse que o CRB subiu uma posição na tabela. Ele realmente saiu da oitava para a sétima posição. Agora está com 48 pontos. Apenas um único ponto do Atlético Goianiense, que é o sexto colocado, que tem 49. Essa vitória da equipe do CRB, ela não mexe na classificação do Sport. O Sport permanece na nona colocação. O Leão só perderia uma posição na tabela e só vai perder uma posição na tabela caso a equipe do Cuiabá vire para cima do Clube de Regatas Brasil. Mas pelo que nós estamos acompanhando aí, apesar que futebol tudo pode acontecer, ou como diz Boris, ou simplesmente nada, então a gente fica nessa expectativa. Mas a vitória do CRB faz com que a equipe alagoana chegue agora à sétima posição, com 48 pontos conquistados. Lembrando que ontem tivemos a vitória do Náutico para cima do Sport no Clássico dos Clássicos por 3-1, e o Operário de Ponta Grossa ficou no empate com o Ceará em 2-2. Além da derrota dentro de casa do Goiás para o Atlético Goianiense. Hoje, pela manhã, o Criciúma no Heriberto Rios voltou a vencer, né? Estava na sequência negativa aí de resultados ruins, venceu o Avaí por 3-0, voltando inclusive a figurar dentro do G6. Foi para a quinta colocação o Tigre Catarinense com 50 pontos, enquanto isso deixando o Avaí se enrolando lá na zona de rebaixamento. É o primeiro time a abrir o famoso temível Z4. Mas vamos fazer o seguinte, vamos acompanhar João Vitor Amorim, que vai comentar o que foi esse primeiro tempo dessa vitória avassaladora. Não falo pelo placar, tá? Falo pela pressão exercida para cima da equipe do Cuiabá. Tantas defesas, estou acompanhando aqui, muitas bolas alçadas na área, 1-0 o placar é muito pouco pelo que apresentou a equipe do CRB, mas quem vai comentar e quem vai trazer essas informações para a gente ficar atualizado é ele, hoje, o comentarista da verdade. João
2: Vitor Amorim. O melhor futebol da Série B em um tempo de jogo, a gente viu hoje. No jogo entre CRB e Cuiabá, um atropelo do time do CRB. E 1-0 foi muito pouco para decidir, né, o que foi esse primeiro tempo dessas duas equipes no Rei Pelé. E aí eu quero trazer aqui uma reflexão. Nós acreditamos em um acesso do Sport ou do Náutico na Série B, vendo que um time que está sofrendo aí para chegar no G6, tá jogando um futebol como esse, um futebol bonito, um futebol agressivo, com organização também, né? Com a parte física espetacular, que a gente vai comentar sobre isso também. Mas veja, esse time que tá jogando isso tudo ainda não tá no G6. E como é que a gente vai acreditar que Sport e Náutico vão subir se eles não apresentam metade disso? Só para causar uma reflexão mesmo em quem ainda acredita no acesso das duas equipes. Eu vou torcer bastante para que o Náutico e o Sport subam, ou que o Sport suba, ou que o Náutico suba, enfim. Que tenhamos um representante na Série A no ano que vem. Mas quando eu vejo esse tipo de jogo, eu vejo que não estamos ainda na prateleira de times confiáveis para um acesso. Não estamos, definitivamente. Esse jogo do CRB contra o Cuiabá gerou assim algo muito positivo para o time do CRB nessa primeira etapa. A impressão deixada nessa primeira etapa foi fantástica, porque primeira coisa que o CRB tinha que fazer hoje era vencer. Tá vencendo. Mas se fosse possível, era muito importante que o CRB apresentasse um futebol bom para resgatar aquele torcedor que estava desconfiado por conta da apresentação vergonhosa, ridícula da partida contra a Ponte Preta. O CRB protagonizou um dos seus piores jogos, e veja como o futebol é, né? O CRB apresentou talvez seu pior jogo contra a Ponte, e uma rodada depois, uma semana depois, está apresentando talvez um dos seus melhores, das suas melhores apresentações nessa competição. Esse é o futebol, né? Dá essa segunda chance para você, E se você for competente, você consegue reverter o que foi ruim uma semana na semana anterior. O que me preocupou, confesso, nesse time do CRB é a quantidade de finalizações desperdiçadas, né? A quantidade de gols perdidos. O CRB teve um volume absurdo, um volume altíssimo, uma quantidade de criação sensacional. Eu vou até atualizar aqui para trazer para vocês a quantidade e os números desse primeiro tempo, né? Para a gente estar aqui como exemplo. Porque eu não vou ficar naquela coisa de aos 5 minutos, aos 10 minutos, porque, veja, eu ia passar o comentário todinho aqui nesse intervalo falando de lances do CRB, né? O CRB criou muito. Para se ter uma ideia, 66% de posse de bola do CRB, ele perdeu um pouquinho de posse só depois dos 40 minutos. 13 finalizações do CRB no primeiro tempo. 13. 6 ao alvo. O time do Cuiabá só teve uma finalização no alvo nessa primeira etapa. Isso diz muito, né, não só sobre o adversário, né? O Cuiabá é um adversário forte, mas não fez um bom jogo. Mas não fez um bom jogo não só por ele. Não fez um bom jogo porque o CRB não deixou. Eu estava elogiando aqui durante a partida o preparador físico, a preparação física desse time do CRB. Gente, o CRB estava com linha alta aos 37 do primeiro tempo, sendo que ele não alternou. Ele não ficou linha baixa e linha alta. Ele ficou linha alta na marcação do primeiro ao último minuto do primeiro tempo. É um time muito preparado fisicamente, é um time muito entrosado, deu para ver as triangulações que acontecem no lado direito, né, com o Christophe, com a chegada do Thiaguinho, com a chegada do Hereda, aproximação, certas vezes, do Mikael naquele setor. Mas não é só isso que o CRB faz. O CRB tem repertório, jogadas pelo lado esquerdo, né, com muita criação também, muita agressividade pelo lado esquerdo, e principalmente com o Dadá Belmonte, né, caindo ali naquele setor, puxando para dentro para finalizar, ou até mesmo fazendo cruzamento na área. As chegadas dos volantes do CRB, né, o Christophe fez um jogo, talvez foi o melhor em campo. É até difícil dizer que o Christophe foi melhor em campo, não por ele, mas pelo time, né? O CRB teve vários jogadores em altíssimo nível de apresentação nessa primeira etapa. O Christophe foi um deles, né? Uma chegada muito forte, pisando na área, com finalização, com marcação agressiva. E o time do CRB amassou o time do Cuiabá. Aí eu vou voltar para aquele ponto que eu tinha destacado, né? Que a única coisa que me chateou no time do CRB foi a quantidade de finalizações desperdiçadas. É porque Campeonato Brasileiro, especialmente na Série B, é muito traiçoeira essa competição. Por exemplo, vai começar agora um outro jogo. Vem aí o segundo tempo, eu estou dando uma olhada aqui no Rei Pelé, com o tempo totalmente fechado, com a chuva forte já caindo no estádio. O jogo vai mudar. Primeiro que o Cuiabá vai melhorar. E não é uma coisa, estou tentando adivinhar o que vai acontecer. É porque não tem como o Cuiabá piorar o seu rendimento, nem tem como ele jogar do mesmo jeito. De alguma forma o Cuiabá vai melhorar, seja qual for a mudança. É impossível o Cuiabá jogar pior do que fez nesse primeiro tempo, porque o Cuiabá não conseguiu jogar. Então o Cuiabá vai melhorar o jogo. E pode ter uma bola parada, um erro defensivo do time do CRB, né? Uma jogada infeliz de algum jogador e ocasionar num gol do Cuiabá. Então eu só fiquei chateado porque o CRB criou muito, finalizou muito, construiu muito e não fez muitos gols. Porque o resultado do jogo, você abrir o site e ver 1-0 o CRB, você vai pensar que foi um jogo apertado. Porque você vai olhar a classificação, vai ver o Cuiabá sendo adversário, o Cuiabá é um adversário muito forte, mas não foi isso e foi muito longe disso. O CRB teve total controle do jogo, o CRB amassou, o CRB se impôs, o CRB construiu muito, criou muito, mas errou muito nas finalizações. Mas o jogo do CRB foi jogo para 3-4. Não foi jogo só para 1-0 nessa primeira etapa no estádio Rei Pelé. Eu vou repetir o gol aqui do CRB, gol que aconteceu muito cedo, né? O gol também, isso até acaba contradizendo alguns que dizem que fazer gol cedo é ruim. Eu nunca vi um negócio desse, né? O time fez um gol muito cedo, isso foi ruim pro time, porque aí ele se acomodou. Não, ruim é para quem levou o gol muito cedo, né? Não vamos ir contra a lógica. O CRB fez um gol muito cedo, mas continuou em cima. Continuou pressionando, continuou jogando. E o gol abateu muito o time do Cuiabá, né? E sentiu muito o gol. E o gol aconteceu de uma triangulação, né? Do Hereda com o Christophe, com o Thiaguinho. E o Hereda foi quem apareceu cruzando na área. E nesse cruzamento rasteiro, na verdade, um cruzamento voltando, né? Cruzamento rasteiro voltando. É aquela jogada que na escolinha de futebol, o professor já manda, né? Vai na linha de fundo, lateral. Dá voltando. Não cruza na área de qualquer jeito. Dá voltando que vai ter sempre alguém chegando. Pode chegar um volante, pode chegar um meia. Nesse caso, chegou Dadá Belmonte, mandando para o fundo da rede e abrindo o placar para o CRB. A narração é de Marcelo Araújo.
0: Christophe novamente com o Thiaguinho pelo lado direito de ataque, faz a tabelinha, olha o Hereda, entrou na área, faz o cruzamento, toque, a bola passa e é gol do CRB! Danielzinho! Gol! Do Galo da Pajussara! O CRB abre o placar numa boa triangulação no campo de ataque. O cruzamento do Hereda chegou colocando para dentro de perna direita com muita categoria. Danielzinho, gol! O momento esplêndido do futebol vem à tona, a essência da paixão do torcedor do Galo da Pajussara. Danielzinho é o cara da vez, Leonardo Borges.
1: Eu já dizia que é muito forte esse lado direito de ataque do CRB, e o Christopher apoiando, fica melhor ainda. Foi no 1-2. O Hereda voltou a bola para o camisa número 8 do CRB. O Christopher lançou de novo para o Hereda, que chegou à linha de fundo e deu voltando. Na marca do pênalti, Danielzinho não teve trabalho. Ele escorou a bola com o pé direito. Fundo da rede, 1-0 CRB.
2: Olha, os times já estão próximos ali do retorno, né? Já estou vendo que a arbitragem retornou, a chuva apertou lá em Alagoas. Para o time do Cuiabá não tem jeito, o Cuiabá vai ter que mexer em peças. Porque tem o tipo de jogo que você muda só com a conversa, né? Com a orientação tática, mas é um jogo ruim de muita gente. Você não resolve esse tipo de jogo com conversa, você tem que mexer. Então, tem algumas possibilidades. Eu gosto muito do Rodrigo Rodrigues, que está no banco do time do Cuiabá. O Fábio Gomes é uma vítima da apresentação do Cuiabá hoje, né? Não vou dizer aqui que ele fez um grande jogo, mas ele recebeu praticamente nenhuma bola ali para finalizar, né? Ele praticamente não participou do jogo. Mas é uma alternativa. Colocar o Rodrigo Rodrigues em campo, talvez uma alternativa interessante aí para o técnico do Cuiabá. Eu também mexeria nesse meio campo. Talvez com a entrada de Wesley Dias ali na função de meio campo, a saída do Davi ou do próprio Raul, meio campo do time do Cuiabá inexistiu, né? Então eu também mexeria naquele setor, ou tirava os dois, ou tirava pelo menos um, porque tem que mexer naquele setor, né? Um time sem pegada, um time sem marcação objetiva, né? Sem agressividade, meio campo muito passivo no time do Cuiabá. Então pelo menos essas duas mudanças eu faria para o segundo tempo. Acho também que uma entrada de um ponta poderia ajudar, né, nesse time do Cuiabá. Os pontas do Cuiabá nesse primeiro tempo também inexistiram. Eu digo isso não só ofensivamente, mas defensivamente também. Pouquíssima contribuição. Se você parar para ver o jogo, muita liberdade, tanto para o Hereda quanto para o Heverson. Então isso também tem contribuição, ou não tem contribuição defensiva dos pontas. Eles não estavam voltando, não estavam pegando laterais na construção, e isso estava dando uma liberdade para os dois laterais do CRB e sobrecarregando os laterais do próprio Cuiabá. Então eu faria algumas mudanças no time do Cuiabá, e o CRB não tem o que mexer, né? É o mesmo time para o segundo tempo, muito provavelmente, né? Agora, eu estou muito curioso para saber se o CRB vai continuar com essa pressão alta, com essa agressividade, porque realmente é para ser estudada essa preparação física, esse trabalho do preparador físico do CRB, porque é um time muito forte, tecnicamente, coletivamente o CRB já vem sendo muito forte, mas fisicamente também hoje impressionou. Uma outra coisa que eu queria destacar, e falei até no início do comentário, né? É muito engraçado o futebol, como muda a coisa muito rápido, né? Se você botar a camisa da Ponte Preta nesse time do Cuiabá hoje, vai parecer normal o jogo que o CRB está fazendo. Mas, curiosamente, contra o time da Ponte Preta, o CRB não jogou absolutamente nada. E pega um time muito mais difícil e está arrebentando nessa primeira etapa no Rei Pelé. Bom, as equipes vão voltar com mudanças, e quem está voltando no Screte é Marcelo Araújo.
0: Este João Vitor Amorim, o comentarista da verdade, tem modificações, né, Boris?
1: É, o Rodrigo Rodrigues, como falou João Vitor, camisa 27, volante, ele vinha até para o Clube Náutico Capibaribe, ele vai entrar também outra modificação, são duas modificações no time do Cuiabá. Vai entrar também o Luiz Otávio, 97, Luiz Otávio com a 97, Rodrigo Rodrigues com a 27, estão em campo, digo já quem sai.
0: Tá certo, valeu Leonardo Boris, tudo pronto para o reinício do jogo, chove agora em Maceió.
1: Saiu camisa número 20, é o David.
0: David, número
2: Davi,
0: 20.
2: Ele saiu mesmo.
0: Tá fora do jogo.
2: É, ele saiu e eu tava até dizendo no comentário agora, né? Ou ele ou o Raul. Muito mal os dois nessa primeira etapa. O Jean Dias também não fez um bom jogo. Eu acho que foram mudanças interessantes do técnico do Cuiabá para esse segundo tempo.
0: Lembrei do nosso saudoso Roberto Queiroz agora, viu? João e Boris. É David ou Davi? E nosso saudoso Roberto Queiroz. O garganta
1: porque
0: de
1: tem um D no final, eu chamo de David, né? É. Se não tivesse, eu chamava de Davi, né?
0: Exato. Então o Jean Dias saiu também, né? O 77.
1: Vou confirmar.
0: Ok, valeu, Boris. Vai tocar pela primeira vez na bola a equipe do Cuiabá. Apita o árbitro, recomeça o jogo.

0: junto com você, vivendo as emoções da Série B do Campeonato Brasileiro de Futebol, início de segundo tempo no Estádio Rei Pelé, Estádio Raiz, Estádio Rei Pelé em Maceió. Olha a bola no campo defensivo da equipe do Cuiabá, Caleb se atrapalha ali com o Mikael, tem que sair do gol João Carlos, ele solta pelo lado esquerdo, vai saindo para o jogo Vitor Mendes toca na esquerda, quem para a bola pensa é Lorenzo, Lorenzo novamente com Vitor Mendes, campo defensivo da equipe do Cuiabá, vai tomando 1-0, vai perdendo por 1-0 a equipe treinada pelo Eduardo Barros, tentando sair para o jogo, Caleb suspende, a bola acaba saindo em arremesso manual do campo defensivo para a equipe do CRB. Primeiros instantes de jogo no segundo tempo, na 30ª rodada do Campeonato Brasileiro da Série B, o CRB vai vencendo por 1-0, gol marcado pelo Danielzinho aos 5 minutos da primeira etapa. Bola no campo ofensivo da equipe do CRB, Dadá Belmonte cercado por dois, acaba sobrando com Igor Inocêncio, ele recua, toca um pouco mais atrás com Vitor Mendes, o árbitro para, bola do CRB no campo de ataque, está se contorcendo ali, me parece o Dadá Belmonte. 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
0: A imagem recuperada, houve um pisão realmente ali do Luiz Soares em cima do Dadá Belmonte da equipe do CRB. Vai chuveirar na boca do gol no primeiro minuto, 1 minuto e meio do segundo tempo, o CRB vencendo por 1-0. E o Inocêncio fica por ali empurrando o Mikael, ele faz uma cara de zangado. Vai o Dadá Belmonte para a cobrança, tem também o Heverson no lado esquerdo de ataque, dá o Dadá perna direita na bola, viaja pelo alto, quem sobe, Christopher, opa! E ali se enroscaram os dois, né, Boris?
2: É, eu acho essa jogada muito estranha, tá? Eu queria até a opinião do João Vitor, porque na medida que você vai no corpo do jogador, a bola passa pelos dois e você leva um balão de judô, você leva um ippon, pra mim é falta, bicho. Pra mim é pênalti.
0: É, o Lincoln com o Igor Inocêncio.
2: Pra mim é pênalti. Olha lá, pra mim é pênalti.
0: É.
2: Pode ser até que João tenha outra visão do lance. É uma disputa, é. Mas a última disputa que fica é o balão que o cara...
3: A grande bronca, Boris, é que o jogador do CRB também estava pendurado no jogador do Cuiabá.
2: Mas aí o que acontece? A última jogada é o balão que ele leva.
3: É porque um puxou o outro.
2: É questão de interpretação, né?
0: Olha o Vitor Mendes, solta a bola pelo lado esquerdo, vai avançando, tentando a jogada. O Fábio Gomes do campo de ataque, opa, tentou o chapéu, tocou de cabeça pela primeira vez. O Rodrigo Rodrigues vai avançando pelo lado esquerdo de ataque. É o Rodrigues, vai pra cima da marcação, tá cercado por dois, recua. Vai chuveirar na boca do gol, vai tentar a jogada. Lorenzo, para de perna canhota, ele recua, vem com o Vitor Mendes. Vitor Mendes novamente vai avançando. Raul para a bola, toca do campo de ataque. Vem buscar jogo o Fábio Gomes pelo lado direito de ataque agora da equipe do Cuiabá. Aos 3 minutos do segundo tempo, recuperação de jogo pela equipe do CRB, segue adiante, manda o árbitro, olha o Thiaguinho, ele vai pra cima da marcação, tem chance agora, 3 contra 3, agora são 3 da equipe do Cuiabá, ele solta no meio, vai pra cima, Mikael para, perna direita da bola, vai tentar, aí faz o cruzamento na área, ajeita, bateu, afasta a zaga, o chute do Dadá Belmonte, quase o segundo do CRB, Boris.
2: Tá muito fácil, né? Tá muito fácil pro CRB. Mikael fez a jogada pela direita, deu voltando, tá bem o Mikael. Deu voltando e o Dadá Belmonte bateu, o goleiro já estava caído. A sorte que explodiu na zaga do Cuiabá e só dá CRB.
0: Olha a bola agora com Hereda. Hereda para, toca um pouco mais atrás. Quem para é Bressan. Bressan de perna direita. Vem a perseguição agora do Fábio Gomes. Ele faz o lançamento buscando. Mikael vai na disputa. Toca com Christopher, vai arriscar a perna canhota da bola. Bateu! Golaço!

0: goleiro João Carlos. Gol, o momento esplêndido do futebol. Vem à tona a essência da paixão do torcedor do Galo da Pajuçara. Christopher, num belíssimo gol. É o cara da vez, Boris.
1: Esse não é nem 8,5, esse é 10. Que golaço do Christopher. Primeiro, uma parede sensacional do Mikael. Ele dá voltando, a bola na intermediária, ele ajeita para o pé esquerdo e coloca no ângulo direito do goleiro João Carlos, que não pôde fazer absolutamente nada. Voltou como terminou o jogo o CRB. Melhor ainda, 2-0 CRB.
0: Rapaz, vamos conferir o tempo e o placar da partida. 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Decorridos 6 minutos do segundo tempo. Tem mais CRB. Parou não. Olha o Thiaguinho. Vai pra cima da marcação. Tocou com o Christopher. Vai tentar de novo. Bateu. Explode na zaga. Foram 3 agora. Interceptar o chute do Christopher. 6 minutos do segundo tempo. No Rei Pelé, o segundo gol do Galo da Pajuçara. Agora são 2. Danielzinho aos 5 do primeiro. Christopher aos 4 do segundo. 2 para o CRB, 0 para o Cuiabá, Wallace.
2: E às 18h30 da noite, o Fortaleza recebe o Atlético. Jogo que interessa ao Náutico. O tricolor do PC vencendo a equipe mineira faz com que o Atlético não ultrapasse a equipe alvirrubra na tabela de classificação.
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0: Deixa eu ver o João Vitor Amorim, porque é um prêmio a participação do Christopher do jogo. Que golaço, hein, João?
4: É, a gente tava elogiando, todo mundo, né, aqui elogiando o primeiro tempo dele. Bom, já dá para notar uma mudança no CRB, né? Uma mudança na questão do aproveitamento. 2 finalizações do segundo tempo, 1 gol. Se ele conseguir manter esse aproveitamento, vem goleada por aí.
0: Pois é, 2-0 aos 7 minutos do segundo tempo. 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
0: Calan Cristian no campo de ataque da equipe do Cuiabá. E aí chove muito na capital lagoana. Faz o cruzamento na área. Christopher de perna direita. Ele brilha no ataque e brilha na defesa, Boris.
1: Exatamente. Afastou. Brilha e brilha muito. O Christopher, sem dúvida, é o melhor jogador em campo. Está jogando muito. Agora quem também está jogando muito é o Mikael. Brigando muito, caindo pelos lados da área. Está muito bem e é escanteio para o Cuiabá, mas o Christopher também é bom no corte.
0: Vai vir o cruzamento pelo lado direito de ataque, 8 minutos do segundo tempo, cruzamento na área, afasta, chegou bem Pedro Castro, ajudando o setor defensivo, sobra ainda no lado direito, Luiz Soares vai fazer o cruzamento na área, a bola cruza toda a extensão da pequena área, e aí o auxiliar já emenda, já aponta, a bola acaba saindo em tiro de retorno para o CRB. 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
0: Após a partida, CRB e Cuiabá, você segue com um show de informações com o Alex Santos no resumo final. 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Imperdível, imperdível, 4 horas de muitos sucessos, de muita música boa nos bons tempos. 8 minutos e meio do segundo tempo, CRB vai vencendo a equipe do Cuiabá por 2-0, chove muito agora na capital lagoana. Christopher de cabeça, a bola fica retida no campo defensivo com Vitor Mendes pela equipe do Cuiabá, sem reação do jogo.
4: É muito bom, né, Marcelo, esse programa de Boris, né?
0: Oh, demais, demais, demais.
1: Obrigado, depois eu tenho na agenda o Pix de vocês.
0: Opa, maravilha, nem precisa.
4: Você,
0: cara,
4: toca Vanessa da Mata pra mim lá, viu, Boris?
1: Tá bom, querido.
4: Amado, é uma música muito boa.
0: Você é um cara romântico, né, João?
4: Não.
0: Sim, enfim.
1: É a famosa resposta, quebra a pergunta.
0: Eu perdi até o jogo que tava fazendo.
4: Eu lembrei de uma história que uma pessoa foi pra Salgueiro e disse, rapaz... Você, fulano aqui do bode, disse que você tá fazendo falta. Aí a pessoa disse, eu nunca fui aí.
0: Pois é, consequentemente, nunca fez falta. Aos 9 minutos e meio do segundo tempo, futebol é na Jornal.
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0: Olha aí,

0: Bola pelo lado esquerdo de ataque. Rodrigo Rodrigues acaba recuando. Fica no campo defensivo agora com o Vitor Mendes. Vai girando o jogo. Toca com Caleb. Caleb pelo lado direito agora com o Luiz Soares. Luiz Soares ergue um pouco mais adiante. Vai tentar sair para o jogo pela equipe do Cuiabá. Toca na frente. A bola com o Dourado. Acaba afastando. Reverson de perna canhota. Bem arremesso manual. E você confere comigo o tempo e o placar da partida. 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São decorridos 10 minutos e meio da segunda etapa. O CRB tem 2, Danielzinho e Christopher. 0 para a equipe do Cuiabá. O Alex Santos, você é um cara romântico, Alex?
1: Sempre, totalmente apaixonado, eternamente apaixonado.
0: É um amante à moda antiga.
1: Pelo Carioca, Série B2, o Friburguense empatou com o Belford Roxo em 2-2. E Paraty perdeu para o Paduano por 3-0.
0: Olha o Cuiabá, Lourenço vai avançando pelo lado esquerdo, passou pelo primeiro, tenta passar pelo Hereda, não consegue. Meu querido amigo, irmão danadão, diria assim, seu apaixonado, seu romântico. Olha a bola, no lado esquerdo de ataque, Luiz Otávio faz o lançamento na área, afasta Vitor Caetano, sai de suco. Olha o Raul, dá um rebote, acaba afastando o Reverson. Dentro da grande área, a bola vai saindo em arremesso manual para a equipe mato-grossense. 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
0: Vitor Mendes vai avançando, ele segue VP pelo lado esquerdo. Quem aparece agora? O Rodrigo Rodrigues faz a inversão de jogo. Acaba cortando o Danielzinho, fica ainda com o Raul no campo de ataque da equipe do Cuiabá. Raul para, toca do seu lado direito, vem com o Fábio Gomes tentando sair para o jogo. A equipe do Cuiabá, a porta está fechada, acaba recuando. Vai recuando, a bola fica com o Caleb. Caleb na grande laranja do campo, ergue o jogo pelo lado esquerdo com o Vitor Mendes. Vitor Mendes toca um pouco mais à esquerda com o Lourenço. É tocado por baixo, a devolução vai pelo campo de ataque, tentando a jogada lado esquerdo. Carrinho acaba afastando, chegou bem demais. Bressan e arremesso manual para a equipe do Cuiabá. No campo de ataque, vai girando o jogo. Agora é o Cuiabá que toma conta da partida, tentando diminuir o prejuízo. Luiz Otávio ergue a bola, soltando pelo lado direito, vai avançando. Luiz Soares, ele mata no peito, solta a bola lado direito de ataque, vai tentar a jogada. Reverson chegou tocando primeiro, a bola sai. Arremesso manual para a cobrança do Luiz Soares. Fala,
3: e não, João, é o Cuiabá que melhorou, não, tá? Claro que tá com mais bola. É porque o CRB fez o 2-0. Baixou a linha. Não tem pra quê, não tem necessidade do CRB estar com a linha alta com 2-0. Aí já seria loucura, né? Mas o CRB tá pronto pra contra-atacar, pra matar o jogo de vez e fazer um terceiro gol. O Cuiabá tem a bola, mas não consegue finalizar.
0: É certíssimo o CRB. Eu conheço o treinador que baixa as linhas com 0-0. Olha a bola do campo de ataque. Christopher, mas é outro. Vai pelo lado direito, esquerdo de ataque, a equipe do CRB. Cruzamento na área, vai o Mikael, tocou, bateu. Defendeu o João Carlos! Que cabeçada do Mikael, sempre presente, viu, Boris?
4: E que bola do Christopher. Cruzamento, o Mikael foi lá no último andar, na cobertura, cabeceou para baixo, uma bola difícil porque o gramado está pesado, e grande defesa do goleiro João Carlos.
0: É, eu pensei que ia narrar um ataque agora. O Rodrigo Rodrigues, ele pega a bola, mata no peito e dá um chutão, um bombão de perna canhota para cima.
4: Aliás, o cruzamento não foi do Christopher. O Christopher tá bem, mas não foi dele, não. O cruzamento foi do Thiaguinho.
3: Ele tá tão bem que ele aparece fazendo até o que ele não fez, né?
4: É porque ele tava perto do Thiaguinho.
0: Se vem cá, ele substitui ele mesmo daqui a pouco. 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
0: É, amigo, esse é o multiverso do futebol, hein? 14 minutos do segundo tempo. Vai jogando no campo de ataque a equipe do Cuiabá, vai girando o jogo, fica com Caleb. Caleb na grande laranja do campo, aplica o drible, toca do seu lado esquerdo, vem com o Vitor Mendes. Vitor Mendes novamente para o Caleb, tem uma linha de três na saída de jogo, marcando da equipe do CRB. Ergue a bola pelo lado direito, toca de cabeça, buscava Fábio Gomes. Bola no campo de ataque, é puxado pela camisa, Cauan Christian sobrou no campo de ataque pelo lado direito, Igor Inocêncio, o lateral da equipe mato-grossense. Ele recua, vai para o jogo, vem com Raul, ele para de perna direita, toca um pouco mais atrás, vai girando o jogo no campo de ataque, tem dificuldade, Luiz Otávio. Agora o Igor Inocêncio, ele mata no peito, quer uma jogada de efeito. É bom avisar pra ele que tá perdendo por 2-0, talvez não saiba. 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
0: E ali subiu o Canarinho na jogada para o jogador do Cuiabá, né, Boris?
4: É, me parece para o Igor Inocêncio, camisa número 2.
0: Igor Inocêncio, lateral da equipe do Cuiabá. E você confere comigo o tempo e o placar da partida. 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São decorridos 15 minutos e meio do segundo tempo. 2 para o CRB, mostra o placar do Rei Pelé, Danielzinho e Christopher. Vai avançando a equipe do CRB, Bressan, olha o Christopher, é sempre perigoso, lado direito de ataque, aparece Thiaguinho, perna canhota, ele bota para fora. Tiro de retorno para a equipe do Cuiabá, Boris.
4: É, o Thiaguinho agora ele quis fazer um nome, né? Ele recebeu a bola na área pela direita, ele faz o corte para a perna esquerda, que não é a boa. Ele tenta o ângulo direito do goleiro, mas foi muito mal no chute, na conclusão. Tinha o Danielzinho do lado, tinha o Mikael também um pouco mais enfiado. Ele poderia ter jogado melhor essa bola.
0: 16 minutos do segundo tempo em nome do Feijão Turquesa na área. O CRB afasta a zaga, corta o Vitor Mendes. 16 minutos. Novamente a equipe do CRB, a blitz, Mikael bateu na zaga e saiu. 16 e meio, 2 para o CRB, 0 para a equipe do Cuiabá.
3: Loucura isso aí, né?
0: Foi? Pois é.
3: Tá todo mundo assustado no campo com a mão na cabeça dizendo, que é isso, gente?
0: É, muito claro, né? O esquinado.
3: Escanteio claríssimo, gente.
0: É, bate na chuteira, bate no joelho e sai. Vamos lá. Feijão Turquesa comunica 16 minutos e meio de 2 para o CRB, 0 para o Cuiabá. Fala, Wallace.
1: Já que você falou do multiverso do futebol, vamos para o Mineiro da segunda divisão. Siderúrgica perdeu para o Betim por 1-0 jogando dentro de casa.
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4: Anota aí, Marcelo Araújo. Vamos nessa. Entrou o 19 no lugar do 41.
0: Sim.
4: 41, quem saiu foi o Cauã Christian. Entrou o Vinícius Peixoto.
0: Vinícius Peixoto?
4: É.
3: 29,
4: o,
3: não?
4: É, o 29. Agora, é porque a placa subiu 19. Eu tô lendo, pelo menos interpretando.
0: É porque foram os dois mesmo, 19 e 29, né?
4: Mas eu vou daqui a pouco, é porque não tem na lista o 19. Entendeu?
0: Ah, era só
4: aí eu
0: estou
4: interpretando. Pois é. Aí eu tenho entrou que interpretar. É. Daqui a pouco eu confirmo.
0: Entrou quem não estava no jogo. Vamos nessa. 17 minutos e 50. Aliás, quem nem estava no banco de reservas. Mas vamos apurar.
3: O Wesley acho que entrou também, né, Boris? O Wesley Dias.
4: É, finalmente. Daqui a pouco eu dou uma olhada.
0: Vamos nessa. Tem uma falta pelo lado esquerdo de ataque. Vai o Raul para a cobrança pela equipe do Cuiabá, que vai perdendo por 2-0, 18 minutos do segundo tempo. Autoriza o árbitro da partida, a bola viaja pelo alto, toque de cabeça, passou direto, defende Vitor Caetano, evita o gol do Dias, que entrava com tudo. Agora o atacante Wesley Dias, da equipe do Cuiabá, hein, Boris?
4: É, tem que trabalhar para justificar aí também o bicho, né? E grande defesa do Vitor Caetano. É bastante arrojado o goleiro do CRB.
0: Olha o cruzamento, lado direito de ataque, a bola viaja pelo alto, afasta a zaga, sobra com Christopher. Ele ajeita na saída de jogo, toca na frente, opa, pode ser agora, ligou a quinta, vai o Danielzinho, vem pra cima da marcação, tem dois companheiros do seu lado, ele ergue a bola, tocou, vai na entrada da grande área, Thiaguinho com muita força, chegou primeira zaga, e ainda disputa com o Vitor Mendes, toca por último no Thiaguinho, a bola cai, acaba saindo em tiro de meta, João Vitor Amorim. 19 minutos do segundo tempo. Qual é a do jogo, João?
3: O Cuiabá tem mais a bola, mas o CRB está mais próximo do terceiro gol. Vou dizer por quê. O Cuiabá está muito mais exposto. O CRB, com 3, 4 passes, já puxa um contra-ataque e sai de cara para o gol. Agora foi mais uma prova. O que falta ao CRB para matar o jogo é acertar esse último passe, né? A definição da jogada. Mas vai fazer o terceiro gol já já. Está muito exposto o Cuiabá. É, o Cuiabá tem mais a bola por conta do próprio CRB mesmo, a opção do CRB, deu a bola para esperar o contra-ataque.
0: Olha o Luiz Dias tentando ajeitar tudo, acertando o GPS no campo defensivo do Cuiabá. Fala,
4: tá,
0: Boris.
4: Tem que adivinhar mesmo. O Vinícius Peixoto, 29, Ele entrou na vaga do Cauã Christian. E por enquanto é só.
0: Tá certo, Boris. E você confere comigo o tempo e o placar da partida. 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Feijão Turquesa comunica o tempo e o placar do jogo. São decorridos 20 minutos do segundo tempo. Rodrigo Rodrigues tentando a jogada, recuperação da equipe do CRB no campo defensivo. 20 minutos e meio de 2 para o CRB. Danielzinho e Christopher. 0 para o Cuiabá. Alô, Wallace.
1: Alô, Marcelo. Pelo Campeonato Brasileiro da Série B, amanhã tem um jogo. E no Independência, o América Mineiro recebe o Juventude.
0: Amarelinho ali me parece para o Lorenzo agora, né, Boris? Da equipe do Cuiabá.
4: É, o Lorenzo tomou cartão amarelo e o Wesley Dias entrou na vaga do Igor Inocêncio. Wesley Dias 70, saiu o Igor Inocêncio com a 2. E amarelo para o Lorenzo. É difícil, né? A placa deve ser um negócio complicado, né?
0: Exatamente.
4: Placa deve ser para digitar, deve ser complicado, porque o cara tem a 29, coloca 19, aí é o famoso te lasca, repórter.
0: Alguns vêm com o número em árabe, né, amigo? 21 minutos do segundo tempo. Olha a bola com reversão do campo de ataque da equipe do CRB. Ele para, fecha a porta, acaba recuando, vai saindo agora com Bressan. 21 minutos e meio do segundo tempo. Bressan toca agora com Lincoln. Lincoln no campo defensivo, vai girando o jogo com Hereda. Com inteligência, vai gastando tempo a equipe do CRB. Toca na frente com Danielzinho. Houve a falta, o atropelamento do jogador do Cuiabá. 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
0: 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Olha o CRB no campo de ataque. Vitor Mendes e Carrinho acaba afastando. 22 minutos e meio do segundo tempo. O Cuiabá perdendo por 2-0. Tentando a jogada, Rodrigo Rodrigues. A bola bate no jogador do CRB. Acaba saindo para arremesso manual. 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
0: Bola no campo defensivo da equipe do CRB, toca na frente da Dabel Monte, ele é fechado e é acossado. Opa, agora foi tocado por baixo, mais um amarelinho, viu, Boris?
4: É, agora o amarelo, deixa eu me conferir aqui, que eu pensei que era pro Lourenço, mas o Lourenço tá no meio, não foi não. É, eu vou conferir.
0: Que é o Luiz Soares.
4: Luiz Soares. Exatamente, camisa 91.
0: E aí o seguinte, Luiz Soares, Lorenzo, Vitor Mendes e Caleb tomaram cartões amarelos, são 4 até agora pela equipe do Cuiabá. 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
4: É porque ele desfez aí, né, João? O esquema tático do 3-5-2 ou do 5-3-2, ele desfez porque tá levando um vareio, né?
0: É, olha. Olha só, no campo esquerdo de ataque vai o Dadabel Monte, tenta a tabelinha, chegou a primeira zaga, o Luiz Soares, a bola acaba saindo em arremesso manual para a equipe do CRB. 24 minutos do segundo tempo, o Mikael já está por ali. Daqui a pouquinho a equipe do CRB deve modificar também, né? Primeiros sinais de cansaço já vão apresentando os jogadores da equipe alagoana. Heverson na cobrança do arremesso manual, ele ergue na grande área, buscava Mikael, chegou apontando para onde o nariz apontava, Vitor Mendes chutando, a bola fica ainda no campo defensivo, vem tentando o Vinícius Peixoto no campo de ataque, tentando puxar para o campo de ataque, ainda no campo defensivo, perna canhota, faz a inversão, buscando o Rodrigo, pelo campo de ataque, Rodrigo Rodrigues vai para cima do Hereda, perna direita na bola, bateu, explode no Lincoln. Fala, João.
3: Aí você tá certo, daqui a pouco já tem que começar a botar Douglas Baggio, botar Igor Catatal, botar esses caras para jogarem, porque o time já tá um pouquinho desgastado, né? E não há necessidade também de ter jogadores desgastados já com 2-0 no placar, né?
0: É, e você confere comigo o tempo e o placar da partida. Olha o Gavião. Canta, canta, Gavião. 25 minutos da segunda etapa no Rei Pelé. O CRB tem 2, Danielzinho e Christopher. 0 para a equipe do Cuiabá. Diga aí, Wallace.
1: Digo que daqui a pouco, 6:30, o Brusque recebe a Ferroviária pela Série C. Esquete de ouro, rádio, jornal.
0: Everson, no lado esquerdo defensivo da equipe do CRB, recua para Bressan, ante a presença do adversário, fica com o goleiro Vitor Caetano, perna direita da bola na entrada da grande área, ele tenta o lançamento no meio, recuperação com o Rodrigo, aí a bola toca no pé do jogador do CRB, Vitor Caetano novamente de perna direita, a bola acaba saindo em arremesso manual.
4: Troca, troca, dois vão entrar, 18 no 17, mas primeiro foi o 20, foi o 20 no 17, ou dificuldade, meu amigo. 20 no 17 e o 18 vai entrar no lugar do 10. Então o 18 é o Giovani no lugar do Danielzinho. E o camisa número 20 é o Vinícius Nunes para a saída do Thiaguinho.
0: Vinícius Nunes, número 20, e Giovani, número 18, estão no jogo pela equipe do técnico Fábio Matias. Vitória importante, o CRB vai conquistando dentro do seu estádio, dentro do estádio Rei Pelé, aliás, onde manda seus jogos, né? Não é proprietário do Rei Pelé. A bola girando com Luiz Otávio toca um pouco mais atrás, vem agora com o Luiz Soares, tentando sair para o jogo, faz o lançamento longo, buscando a extrema esquerda, a bola passa direto, acaba saindo em arremesso manual para a equipe do CRB. Aquilo que você pediu, né, João? Começa a oxigenar a equipe do CRB, descansando quem está bem no jogo e administrar a vitória, né?
3: Até para poupar alguns jogadores, já começou uma chuva mais forte agora, não tem necessidade de estar com esses atletas em campo, o jogo está controlado, é importante ganhar fisicamente, e veja que o time não mudou a parte tática, né? Ele manteve a parte tática, não houve alteração, ele só mudou peças e características.
0: 27 minutos do segundo tempo. Quinta-feira que vem, início da 31ª rodada para os pernambucanos. Fala, Boris.
4: Aplicação da nova diretriz, né? Reversão de lateral, né? Demorou mais do que 5 segundos.
0: Pois é. Quinta-feira tem Atlético e Esporte, São João del Rei, Haroldo Costa, Ralf de Carvalho, Alex Santos, estaremos juntos no plantão esportivo. E resumo final da Dabel Monte, tentando a jogada pelo lado esquerdo de ataque, ele recua um pouco mais, tenta de longe. O Pedro Castro é opcional, você fala ou não, viu, Boris? Fique à vontade, amigo.
4: Não, tem que falar porque sou pago para isso. Terrível, Pedro Castro. Já passou pelo Esporte, já passou pelo Avaí. Ele deu um bombão.
3: Pelo Santa também.
4: Pelo Santa também. Ele deu um bombaço e a bola subiu.
0: Se empolgou o Pedro Castro. Vai subindo o agudo aí. Eu fico com cuidado de tá tudo bem para mais tarde, para os bons tempos. Estamos aguardando. Olha aí, 28 minutos do segundo tempo, 2-0 para o CRB. Olha o Heverson, campo defensivo, tentava a jogada ali para o Vinícius Nunes, chegou primeiro, a zaga da equipe do Cuiabá, recolhe a bola, toca no meio, fica no campo defensivo. Agora com o Vitor Mendes, ele vira o jogo de perna direita, vai virando pelo lado esquerdo, que aparece é Lourenço de perna canhota, recua um pouco mais, toca a bola com a confabulação agora com Luiz Otávio para Raul, na grande laranja do campo tem a presença do Mikael, Raul toca um pouco mais à direita, Luiz Soares pelo campo defensivo agora da equipe do Cuiabá. 28 minutos e meio do segundo tempo, a equipe mato-grossense vai perdendo por 2-0. Olha o Vitor Mendes, um deserto de ideias da equipe mato-grossense. Vai segurando o jogo a equipe do CRB. Toca com Caleb vai pelo meio de perna direita, ergue a bola pelo lado direito de ataque, vai tentar a tabelinha. Aparece Wesley Dias pela equipe do Cuiabá. Jogada pelo meio, abre no lado esquerdo, aparece Lourenço novamente, vai tentar o cruzamento na área, perna canhota, viaja pelo alto, toque de cabeça. Defesaça do Vitor Caetano. O Wesley Dias de cabeça, a bola aí no canto direito, de mão direita, foi bem demais, foi o Peixoto, o Vinícius Peixoto, Boris.
4: É, o cruzamento partiu pela esquerda, o cruzamento do Lourenço e a cabeçada foi de cartilha. É aquela cabeçada que o jogador vai ao encontro da bola, cabeceia pro gramado, a bola quica e grande defesa do goleiro do CRB, o Vitor Caetano.
6: E lá vem o Mikael agora, lá vem a equipe do CRB, 4 contra 2, ele ganha a bola pelo lado esquerdo, é o Christopher, vai pra cima da marcação aos 29 minutos e meio, ele pode chutar de fora da área, prefere no meio, ajeitou, bateu, gol do CRB! Geo

0: golaço do Giovani! Um contra-ataque muito rápido, mortal! Mikael, mais uma vez, importantíssimo no jogo! Beijou a bola, disse, toma aí, Giovani! Uma pancada de perna esquerda! No canto esquerdo do goleiro João Carlos! Gol! O momento esplêndido do futebol! Vem à tona a essência da paixão do torcedor do CRB! Giovani é o cara da vez, Boris!
1: Olha, eu vou dizer uma coisa, o Christopher está fazendo uma grande partida, mas o Mikael merece destaque. Para mim, o Mikael é o melhor do jogo, realmente. Ele puxa o contra-ataque, ele foi inteligente, dá uma parada na intermediária, vê entrando a lateral esquerda, o Christopher, que estava caído, quebrado pela esquerda, ele dá para o Giovani, ele dá uma preparada fora da área, bate de esquerda no canto esquerdo do goleiro João Carlos. Fechou o caixão.
0: E você confere comigo o tempo e o placar do jogo. Gavião cantando alto. O Galo de Campina também está cantando, está fazendo 3-0 na equipe do Cuiabá. Danielzinho, Christopher e agora Giovani aos 29 minutos. Estamos aos 31,5. 3 para o CRB, 0 para o Cuiabá em nome do Feijão Turquesa. Wallace.
2: A 31ª rodada da Série B, ela será aberta na próxima quinta-feira com dois jogos. O Atlético recebendo o Sport e o Novo Horizontino recebendo o Goiás.
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0: Marcelo Araújo. 32 minutos do segundo tempo, João Vitor Amorim só vai crescendo o placar em favor do CRB, viu, João?
4: Na outra vez que você acionou, eu disse o Cuiabá tem mais a bola, mas o CRB é quem está perto do terceiro gol. E vai sair já, e saiu no contra-ataque. O Cuiabá está totalmente desmobilizado agora. É um time que vai ficar com a bola porque o CRB não quer a bola, não é uma qualidade do Cuiabá ter a bola. É que o CRB não quer, ele quer apenas se posicionar ali, aguardar o fim do jogo e puxar um contra-ataque para fazer gol. E aconteceu isso, né? O CRB foi inteligente, o técnico Fábio, ele recuou as linhas quando tinha que recuar e agora é o tempo passar porque o CRB consegue uma vitória importantíssima.
0: No Antigo Testamento eu iria no 3,5, tranquilo, viu, amigo? Só no Antigo Testamento, nas antigas, viu?
4: É.
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4: Tá vendo aí, Marcelo, que jogar com as linhas baixas também faz gol?
0: Ah, é, pois é. Às vezes a diferença é enorme, né? 33 minutos do segundo tempo. Mais ataque, CRB ataca. 33 minutos do segundo tempo. Olha, quinta-feira você tem um Leão em campo, Atlético Esporte, São João del Rei, Haroldo Costa, Ralf de Carvalho, Alex Santos, estaremos juntos no plantão esportivo e resumo final. Olha a equipe do Pantanal, olha a equipe do Cuiabá tentando no campo de ataque, Rodrigo Rodrigues, a bola fica presa, fica com Luiz Otávio, não consegue, tem uma barreira ali, tem uma parede alagoana. CRB vencendo e vencendo bem por 3-0, bola no canto esquerdo atacando, vai o Lourenço, vai pra cima na marcação, disse agora eu vou resolver, me deu aqui, chutou, bate agora no Christopher, acaba sobrando novamente lado direito, Rodrigo Rodrigues para o Lourenço, perna canhota na bola, faz o cruzamento, afasta Pedro Castro ajudando o setor defensivo, novamente Cuiabá no campo de ataque, Rodrigo Rodrigues. Rodrigues, perna canhota da bola, fechou para a destra, faz o cruzamento, toque de cabeça, Vitor Caetano, mais uma defesaça, parede está fechada, Boris.
1: Completamente fechada, e mais uma bela cabeçada do jogador, do Vinícius Peixoto, e ele foi lá em cima, ele cabeceia bem, viu, ele vai lá em cima, botou no ângulo esquerdo, grande defesa do goleiro do CRB, tá bem de goleiro. CRB é a noite do CRB.
0: Os caras do Cuiabá ficam olhando assim, pra eles dá tudo certo, pra nós nada. Bola viaja pelo alto, quem sobe de cabeça, agora subiu demais pra fora, Leonardo Boris.
1: É verdade, agora bateu com a tampa da cabeça e aí quando bate na base da cabeça, a bola sobe.
0: Eu gostei dessa aí, amigo. Eu tenho uns amigos aí que não tem tampa na cabeça, não, eu acho que não tem nada, amigo.
4: É, panela sem

0: Tampa não serve pra nada, né?
1: Exatamente. Não, tampa tem, deve ser um platô, né?
2: É isso aí. E só piora. Olha o Christopher, faz o lançamento, campo de ataque. Vai sair cara a cara com o goleiro, bateu! Pra fora, Vinícius Nunes. Ele perde o quarto gol da equipe do CRB, Boris.
1: Perdeu camisa número 20 do CRB, o Vinícius Nunes. Perdeu um gol feito. O João foi muito feliz. O Cuiabá dá a bola pro CRB. O CRB dá a bola pro Cuiabá, perdão. E aí não dá para fazer diferente. Deixa eu aproveitar aqui. 36 está entrando. Está saindo o Everson. Aí o cara mudou a placa. Foi pro 95. Igor Catatal está entrando. E quem está saindo está demorando. A sair não pode demorar, não. Porque aí pode ficar um minuto fora. Está saindo camisa 97.
0: Até Catatal entrou aí, meu amigo.
1: É. Da Belmonte saiu.
2: Saiu.
1: Até o Catatal veio.
2: E ainda tem o giro do placar. Então é bom pra gente girar tudo aqui também. Vamos lá. E você confere comigo o tempo e o placar da partida. Você conferindo 36 minutos do segundo tempo. O CRB. Olha ali, né, Boris? O 36... O Lovato e o Igor,
1: o Lovato.
2: Né?
1: O Lovato, que era o reserva, entrou no lugar do Everson.
2: Pronto, tá certo, Leonardo Boris. 36 minutos do segundo tempo. Em nome do Feijão Turquesa, 3 para o CRB. Christopher, Danielzinho e Giovani, 0 para o Cuiabá. Wallace.
3: Pelo Mineiro, segunda divisão. Santa Ritense, 0. Venda Nova, 5. 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
2: Olha aí, 37 minutos do segundo tempo, 37 do segundo tempo, CRB vencendo por 3-0, olha a bola com Rodrigo Rodrigues no campo de ataque, ele toca um pouco mais atrás, quem aparece, Raul, faz a inversão do jogo, inversão pelo lado direito, mata no peito, quem fica com a bola, Wesley Dias tentando a jogada, e aí parede fechada, tem 3 na marcação, vem com Raul novamente, perna direita na bola, faz a inversão pelo lado esquerdo de ataque, agora a equipe do Cuiabá chegando com o Lourenço, ele puxa para a destra, faz o lançamento na área, afasta a zaga, chega bem demais, Bressan cortando, bola ainda dentro da grande área defensiva, e aí quem sai com ela, o Igor Caetano pela equipe do CRB.
0: Fala, é capaz João. Do Cuiabá achar um gol aí no finalzinho, porque tá tendo espaço agora pra fazer cruzamento na área, bola na área toda hora, né? E veja, os jogadores do Cuiabá abandonaram a marcação agora, foi todo mundo pra área, todo mundo pro ataque, né? A todo momento bola na área, capaz até de achar um gol, agora é muito exposto o time do Cuiabá, viu, gente?
2: É. 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Bola no campo defensivo da equipe do Cuiabá, vem com Caleb de perna direita, ele toca pelo lado direito agora com Raul. Raul centra no meio, 38 minutos do segundo tempo, buscando o campo de ataque. Olha o Wesley, vai pra cima da marcação, faz a tabelinha, vai sair cara a cara, perna canhota na bola, explode no Lincoln. Olha o contra-ataque, lá vem CRB novamente, campo defensivo, vai saindo pro campo de ataque, Giovani, o autor do terceiro gol. Ele ergue a bola, quem passa agora faz a tabelinha, lado direito, Vinícius Nunes pode chutar, bateu, defendeu o goleiro João Carlos, ela vai pra fora, tiro de esquina, Boris.
1: Eu nunca vi um jogo tão fácil de ser jogado como esse do CRB contra o Cuiabá. Quer dizer, foi força de expressão, mas está muito bom do CRB jogar contra o Cuiabá. Grande defesa do goleiro João Carlos. Fez uma grande defesa, que seria o quarto gol do CRB.
2: 38 minutos do segundo tempo, bola na intermediária, vai surgindo a equipe com Hereda do CRB, a tabelinha com Christopher Hereda, vai tentar, sobrou novamente Christopher, todo do campo defensivo, a equipe do Cuiabá, o lançamento pro João, acaba chutando, a bola passa pra fora. O Vinícius Nunes novamente sai cara a cara, mas agora foi arrojado o João Carlos, hein, Boris?
1: Mas que bola do Christopher, bom jogador, deu realmente onde podia dar. E saiu o goleiro fechando. O último a tocar na bola foi o jogador do CRB. E seria o quarto gol.
0: Agora tudo bem, o Vinícius tá participando das jogadas ofensivas. Mas para causar boa impressão, ele tem que acertar esse pé, viu? Teve 3 chances e perdeu os 3 gols.
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2: 39 minutos e meio do segundo tempo, bola com o CRB no campo defensivo, houve falta para o árbitro, é falta para a equipe do Cuiabá, vai para a cobrança Raul, ainda no campo ofensivo da equipe Mato Grossense, que vai perdendo por 3-0, CRB vai devolvendo para o Cuiabá a derrota imposta ao Náutico, lá na Arena Pantanal, eu não consigo esquecer, foi dolorosa. Bola no campo defensivo, vem com Caleb. Caleb vai girando o jogo de perna direita, fala Boris.
1: Não, cada dia eu me convenço mais que o Náutico jogou uma partida, derruba técnico.
2: É, tenebrosa demais, pois é. E aí,
1: ainda virou mais a página. Com o que eu tô vendo do Cuiabá.
0: Agora, hoje também é um jogaço do CRB. Não é, o Cuiabá não é tão ruim assim não, porque o CRB realmente tá num dia muito feliz.
2: Olha o CRB, campo de ataque novamente. Olha os caras, Giovani, ele para, perna esquerda da bola, Vinícius Nunes, dentro da grande área, limpou o primeiro, vai batendo em gol, perdeu a confiança, soltou na entrada da grande área, perna canhota, bate, afasta Vitor Mendes, a bola vai saindo, é tiro de esquina para o CRB, Boris.
1: É escanteio para o CRB, que
0: ô, Boris,
1: aproveita toda hora o contra-ataque, fala João.
0: Não, só para dizer, o Cuiabá é o segundo melhor visitante, né? Não é um time ruim jogando fora de
1: tá
0: casa.
1: Ele está fazendo a melhor metade de turno, né?
0: É porque realmente hoje é mérito do CRB.
1: Não,
0: o CRB está jogando muito.
1: Não, dúvida disso. Sete Ramon. Ramon vai entrar no CRB.
2: Olha o CRB esquinado, perna canhota na bola, cruza toda a extensão da grande área.
0: É baixo, não, Boris?
1: É baixo, desculpe.
2: Olha o Vinícius, pedalando, perna canhota na bola, parou, prensou, não tem espaço, acaba sobrando um pouco mais atrás. Faz o lançamento agora, pega com a Hereda pelo lado direito na entrada da grande área. Faz o cruzamento, testou pra cima e pra fora, Boris.
1: É gol perdido, né? Camisa 33, gol perdido do jogador de número 33 da equipe do CRB, o Lincoln. Ele subiu e perdeu. Agora está saindo o Mikael. Mikael, grande jogo do Mikael, muito aplaudido. Entrando Douglas Baggio, que é meio campista, aquele para realmente agora dar uma cadenciada no jogo.
2: E você confere comigo o tempo e o placar da partida. 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Quarenta e dois minutos do segundo tempo, você conferindo em nome do Feijão Turquesa, o CRB tem 3, Christopher, Giovani, Danielzinho, 0 para o Cuiabá, o Alex.
3: Marcelo, pela Copa Santa Catarina, o Metropolitano foi derrotado pelo Figueirense agora à tarde por 1-0.
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2: Olha o Cuiabá tentando algo no ataque, Luiz Otávio, ele vai girando o jogo agora com Raul na grande laranja do campo, vai circulando, solta agora pelo lado direito, vai avançando a equipe do Cuiabá, toca por último no jogador regateando, a bola sai em arremesso manual para a equipe mato-grossense. 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
2: Lourenço vai avançando pelo lado esquerdo, a bola toca no Vinícius e acaba saindo. É tiro de esquina para a equipe do Cuiabá, Boris.
1: É, escanteio para o Cuiabá. O Cuiabá tenta alguma coisa, o técnico Eduardo Barros, ele nem se manifesta mais. Tá só olhando, já botou o auxiliar para ficar na borda do gramado, escanteio pela esquerda.
2: Vai o Rodrigo Rodrigues para a cobrança aos 43 minutos e meio do segundo tempo, tentando a diminuição do placar, perna direita da bola, viaja pelo alto, a casquinha, a bola vai saindo em tiro de retorno para o CRB.
1: Escanteio de
2: tocou,
1: novo.
2: Tocou, né?
1: Tocou.
2: No Hereda, me parece. Tocou no Hereda, sai a tiro de esquina, futebol é na Jornal.
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2: Rodrigo Rodrigues se desloca da esquerda para a destra, vai para a cobrança do tiro de esquina aos 44 minutos, mais um para a equipe do Cuiabá, o peixe dourado do centro-oeste brasileiro, 44 minutos, Rodrigo, perna direita na bola, afasta a zaga dentro da pequena área, sobrou novamente para ele no rebote de bola pelo lado direito, perna canhota na bola, viaja pelo alto buscando o ataque, a bola passa por todo mundo e sai em tiro de retorno, futebol é na Jornal.
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2: E você confere comigo o tempo e o placar da partida. Quatro minutos, relata Leonardo Borges. Vamos até os 49, agora são 45 em cima do ponteiro. 45 minutos do segundo tempo. CRB já construiu uma boa margem. Danielzinho aos 5, o Christopher aos 4 do segundo e Giovani aos 29. Mas tem mais, Douglas Maggio tenta a bola, explode na zaga. 3 a 0 CRB aos 45 do segundo tempo. Em nome do Feijão Turquesa, Wallace.
3: Pela Copa Mato Grosso, Várzea Grande 2, Chapada 4, Campo Novo 0, Sorriso 4.
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2: Olha o Vinícius trabalhando pelo meio, a bola fica agora com Giovani, recua novamente, afasta Vitor Mendes de perna canhota. Bola fica em poderio da equipe do CRB aos 45 minutos e meio do segundo tempo. 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
2: João Vitor Amorim que comenta tudo daqui a pouquinho. A pergunta é: qual o tamanho dessa vitória para a campanha do CRB, João?
0: Uma vitória importante, porque toda vitória é importante, né? E agora é uma vitória importante não só para a classificação, para não deixar entrar coisa ruim no vestiário depois de ter perdido para a Ponte.
2: Olha o Giovani para o Vinícius, quase na pequena área, ele aplica o drible, perna direita, bateu na zaga, acaba sobrando para o goleiro João Carlos.
0: Para não deixar entrar coisa ruim em relação ao ambiente, né? Você quando perde para um time como a Ponte Preta, gera desconfiança, né, da torcida, do próprio elenco. Foi mais importante nesse sentido. Agora, claro que na classificação, não preciso nem comentar, né? O time ganha mais 3 pontos e se aproxima do G6.
2: Olha, quinta-feira você vai curtir a partir das 20h30, Atlético Esporte, 31ª rodada da Série B. Alexandre Costa, Ralf de Carvalho, Alex Santos e estaremos juntos no plantão esportivo e resumo final. 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
2: 47 minutos, vamos nos encaminhando para o término. Rodrigo Rodrigues, perna direita na bola. O meu amigo Boris parece que chutou um coco, viu, amigo?
1: É verdade. E parece que chutou mais o gramado do que a bola, né? É horrível, horrível.
0: Chuteira de ferro, né?
1: Cafofa.
2: É, chuteira de ferro. Aí vai lembrar do filme Máscara de Ferro. Com a
1: lembro.
2: É, verdadeira armadura. 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
2: Olha o Vinícius tentando, a bola no bate e rebate, acaba sobrando para o Rodrigo Rodrigues no campo defensivo. Ele serve no lado esquerdo defensivo com o Luiz Otávio. Luiz Otávio vai se avolumando ali pelo meio, toca no lado direito, tentando sair para o jogo com o Raul. Raul gira o jogo agora com o Luiz Soares pelo lado direito, defensivo ainda da equipe do Cuiabá. 48 minutos do segundo tempo. A equipe mato-grossense vai perdendo por 3-0, 3 pontos importantíssimos para o Galo da Pajuçara. Olha o Vitor, pela equipe do Cuiabá, ele toca na frente, aparece Luiz Otávio tentando como se for um motorzinho, gira o jogo pelo lado direito, aparece agora o Vinícius Peixoto, não tem espaço, a porta está fechada, ele recua, vai sair novamente para o campo defensivo a equipe mato-grossense. 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
2: 48 minutos e meio do segundo tempo, falta pouquinho pro término do jogo. CRB conferindo vitória importante por 3-0 na 30ª rodada do Campeonato Brasileiro da Série B. Ainda tem jogo, bola na grande área, Vinícius Peixoto faz o giro, ele faz o giro e deixa para os três adversários, os três jogadores do CRB. Ergue o braço direito, Gustavo Ervino, aponta pro meio. Final de jogo no Rei Pelé, 3-0, Danielzinho aos 5, Christopher aos 4 do segundo, Giovani aos 29 da segunda etapa, 3-0 CRB na equipe do Cuiabá. Leonardo Borges trazendo os últimos destaques, Borges.
1: O CRB, ele vai a São Bernardo, pegar o São Bernardo na próxima sexta-feira, jogo marcado para o 1º de maio, às 19h30, e o Cuiabá, no sábado, às 5 da tarde, dia 3, recebe a Ponte Preta. Fim de papo, campo de jogo, muita chuva agora na capital, Alagoas.

0: Pana, CRB3, Cuiabá 0.
1: Tá certo, valeu Leonardo Mores. Daqui a pouquinho tem João Vitor Amorim. E já vamos chamando para a 31ª rodada para os pernambucanos. Começa na quinta-feira, Atlético Esporte, Alexandre Costa, Ralf de Carvalho, Alex Santos. E estaremos juntos no plantão esportivo. E resumo final, na sexta-feira, dia 2, estaremos acompanhando Fortaleza e Náutico, jogo na Arena Castelão, com Edinaldo Santos, Leonardo Mores e o Alex Santos. E aí, fechando a semana pernambucana, tem a Série C, quinta rodada do quadrangular regular final. Santa Cruz precisando somente de um pontinho para garantir o acesso. Santa Cruz e Maringá. Haroldo Costa, Ralf de Carvalho, Igor Moura, Raldinei Alves, e estaremos juntos no plantão esportivo e resumo final. E aí tem um movimento de sábado fechando a noite com Leonardo Mores. Daqui a pouquinho o João Vitor Amorim comenta tudo da vitória do CRB. Meu querido Leonardo Mores volta logo mais à noite com os bons tempos. Vou finalizando por aqui, vou me despedindo, deixando um grande abraço para você, uma ótima semana, e chamando ele que vai dar um show de informações no resumo final. Ele que corre com a notícia, um grande abraço!
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3: Grande abraço, Marcelo Araújo, que transmitiu essa vitória do CRB para cima do Cuiabá 3-0. E a equipe alagoana avançando na tabela de classificação. Nesse momento, é a sétima colocada com 48 pontos, apenas um único ponto do Atlético Goianiense, que é o sexto colocado, que tem 49. Essa vitória acabou favorecendo o Sport no quesito não perder posições na tabela, já que se o Cuiabá tivesse vencido, a equipe do CRB chegaria a 46 pontos, ultrapassaria o Sport, que tem 44. Então, quer queira, quer não, apesar que o empate seria o resultado mais apropriado para as pretensões leoninas, então a derrota do Cuiabá também acabou fazendo o quê? Favorecendo a equipe do Sport, fazendo com que a equipe leonina não perdesse mais nenhuma posição na tabela de classificação. A bola rola ainda hoje pela 30ª rodada da Série B para Fortaleza e Atlético. O jogo que acontece às 18h30 da noite lá no Castelão. E para o Náutico é importante que o Fortaleza vença o Atlético. O Fortaleza, nesse momento, briga pela liderança da competição. É o terceiro colocado com 51 pontos, vencendo, empata em número de pontos com o Vila Nova. Mas ele não assume a liderança por conta do critério de desempate. Vencendo hoje, vai a 15 vitórias. O Vila Nova é o primeiro que tem 16 vitórias. Então, mesmo assim, é importante para a equipe do Náutico fazer com que o Fortaleza vença, né? Nesse caso, torcer para que o tricolor do PC vença o Atlético, porque o Atlético, ele é o 14º colocado com 41 pontos, mesmo número de pontos que tem o Náutico. Então, se o clube mineiro empatar ou vencer a partida, o Náutico perde mais uma posição, sai da 13ª e vai para a 14ª. Mas tudo isso a gente vai trazer no resumo final, que estamos começando nesse exato momento.
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3: E agora seguimos um resumo final aqui com o Escrete de Ouro do Rádio. Vamos trazer muitas informações, inclusive para você, torcedor do Sport, do Santa e do Náutico. Vamos trazer as coletivas. Ontem, do técnico Mariano Sosso, tentando explicar a derrota do Sport para o Náutico. Vamos ouvir também o treinador Bruno Pivetti falando da vitória, para muita gente, surpreendente, do Náutico ontem em cima do Leão da Ilha do Retiro, e do empate com aquele gostinho de vitória lá entre Floresta e Santa Cruz. O técnico Cristian de Souza vai conversar com a gente também aqui no resumo final, que vem com muitas informações, com toda certeza, para vocês. Mas vamos falar aqui no resumo final e trazer o comentário final dessa vitória do CRB para cima do Cuiabá. E por todo o jogo que nós acompanhamos, ouvindo aqui o Marcelo Araújo trazendo as informações, reportagens do Leonardo Mores e os comentários dele, João Vitor Amorim, foi uma vitória relativamente fácil. E pelo que eu pude acompanhar, 3-0 ainda foi até que pouco. Mas vamos ouvir ele, que hoje é o comentarista da verdade.

O Alex Santos, amigos da Rádio Jornal, o time do CRB passeou em campo. Vitória tranquila, uma vitória que acaba e afasta qualquer tipo de desconfiança no elenco, depois do desastre que foi a apresentação do CRB contra a Ponte Preta. Aquele é o tipo de jogo para trazer crise para o vestiário, né? Você está bem, tem um histórico já de decepções nas retas finais de Série B, aí vai pegar um time que todo mundo ganhou, você perde para esse time. É um cenário ideal para você bater a cabeça, né? No que diz respeito à sequência da competição. Então, o futebol tem isso, de dar oportunidade para você afastar qualquer tipo de ambiente ruim na semana seguinte. E o CRB pegou um adversário chato, um adversário difícil de jogar, principalmente nesses confrontos fora de casa. Eles crescem muito, né? Porque hoje tem à toa, não é à toa, que estão como segundo melhores visitantes da Série B. É um time que controla geralmente posse de bola, tem até mais posse de bola do que o mandante nesses jogos fora de casa. É um time que para muito o jogo, faz muita catimba, estraga em alguns momentos o jogo para não sofrer, mas hoje não teve nada disso. O CRB dominou o jogo, controlou o jogo, agrediu o Cuiabá nos 90 minutos. Primeiro tempo só deu o CRB, o segundo tempo foi uma coisa mais controlada, por opção do CRB, por estratégia do CRB, mas olha, hoje parecia que o CRB estava enfrentando a Ponte Preta. E aí, não é dizer que o Cuiabá é um time fraco, que um time é limitado, para quem o Náutico perdeu de 3-0 na semana passada. Não é isso. Hoje, essa apresentação do Cuiabá, fala-se muito do baixo rendimento do Cuiabá, mas deve-se muito também à apresentação do CRB. A questão física do CRB, a imposição, a postura, mas sobretudo a organização desse time. Isso não é um jogo atípico, o CRB já vem fazendo jogos de altíssimo nível nas últimas rodadas da Série B, claro, algumas exceções, como por exemplo esse jogo da Ponte, mas o CRB está muito forte na Série B, né? A troca do treinador fez muito bem ao CRB, a chegada do Fábio Matias fez com que o time crescesse na competição, né? Emendasse uma série de resultados positivos e principalmente melhorasse o seu rendimento. Primeiro tempo do CRB hoje, um amasso, mais de 60% de posse de bola durante todo o tempo, mas em alguns momentos quase 80% de posse de bola, 8 vezes mais de finalizações ao alvo do time do CRB, mas apenas um gol. E aí, o Campeonato Brasileiro é um campeonato muito equilibrado, seja qual for a divisão, né? E a gente sempre diz, olha, você tem a oportunidade, o futebol é muito traiçoeiro, você tem a oportunidade, você está melhor, você está amassando, primeira coisa, não recua, tenta fazer mais, porque se você fica só atrás, num jogo que você está ganhando de 1-0, você vai sofrer, né? É um risco que você vai correr. Mas o CRB, ele não correu esse risco. O CRB fez 1-0, a gente vai repetir o gol já, mas continuou em cima, pressionando atrás do segundo, não deixando o Cuiabá jogar, e o Cuiabá ficou nas coxas. De fato, o Cuiabá não conseguiu sair de trás. O Cuiabá tentava construir jogo, perdia a bola por conta da pressão alta do time do CRB. Eu até falei aqui, né, me chamou muito a atenção, o CRB passou 45 minutos do primeiro tempo. Os 45 minutos com a linha alta. Isso é muito difícil de se ver no futebol, não só brasileiro, né, no futebol geral. Quando você encontra equipes do mesmo nível. Quando você encontra uma equipe de um nível muito inferior, isso acontece, normal. Mas quando você enfrenta a equipe do mesmo nível, porque, tudo bem, o CRB é mais time, tem melhor elenco, mas não tem muita coisa diferente do Cuiabá também, entendeu? Mas não parecia isso em campo. Em campo, essa pressão alta gerou um desgaste claro do time do Cuiabá, que teve que sempre estar correndo para trás, uma pressão absurda do time do CRB e muita possibilidade de fazer 2, 3, 4. Foi aí a incompetência do CRB, né? Criou muito e só fez um gol. Eu falava, alertava aqui para o segundo tempo, para o CRB ter melhor efetividade, né? Não perdesse tantos gols. Porque quando você não faz o segundo gol, ou o terceiro, você deixa o adversário vivo até o último minuto do jogo. Aí você dá uma bola parada, um escanteio, uma falta de longe. Uma hora vai aparecer uma oportunidade para o adversário
E aí o futebol castiga, né? Quem não faz os gols. Mas o CRB não sofreu desse mal. O CRB continuou em cima no segundo tempo. Voltou com a mesma agressividade na marcação. Voltou com a mesma imposição física e técnica. E voltou novamente pressionando, amassando o time adversário. Essa pressão gerou o segundo gol do CRB. E ali, meus amigos e minhas amigas, o CRB acabou o jogo. 2-0. Você fez um 2-0. Deixa eu só pegar aqui o tempo certo. O 2-0 foi com 4 minutos no segundo tempo. 4 minutos no segundo tempo. Você faz 2-0 no jogo em casa, o jogo acabou. Acabou e você tem ali opções, né, para a tua estratégia. Você fica com a bola ou você dá a bola para o adversário e mata em contra-ataques, que vão aparecer. É natural que aconteçam, porque o adversário, até pela posição na tabela e pelo resultado do jogo, vai ter que se expor mais e vai dar mais opções para você contra-atacar, para você ter possibilidades de fazer o terceiro ou quarto gol. A opção mais usada é essa. Você dá a bola para o adversário, baixa a sua linha, ou você continua em cima para tentar fazer o terceiro logo. O CRB optou em baixar as linhas, né? Baixou as linhas, não fez uma pressão baixa, mas fez uma pressão média. E naquela pressão média, o CRB era muito mais perigoso do que o Cuiabá, que tinha bola. Vou repetir. Eu até falei durante o jogo. O Cuiabá tem mais a bola, mas o CRB está mais próximo do terceiro gol. Porque é uma estratégia do CRB dar a bola para o Cuiabá e o CRB tem acertado e encontrado espaço em todos os contra-ataques. Veja, com a bola, com um percentual muito maior de posse de bola o time do Cuiabá, o CRB criou nada mais nada menos que teve mais duas com o Mikael, 4, mais 3 chutes do Vinícius, 7, mais uma chance desperdiçada mais à frente, no finalzinho do jogo, 8. Bom, com a bola, tendo a posse de bola maior, o time do Cuiabá, o CRB, que já tinha 2-0, finalizou 8 vezes. E assim, não são 8 vezes finalizações de longe, finalização de fora da área, bola passando do outro lado da rua, não. Chances perigosas, chances claras de gols, pelo menos 8, ocasionadas de contra-ataques. E o Cuiabá, que tinha a bola, só teve 3 chances, 3 oportunidades. E nunca uma construção bem feita, né? Sempre uma bola de linha de fundo, cruzada na área, para ver quem está na área e dar um toque de cabeça. Aconteceu 2 vezes isso, uma aos 18 minutos com o Wesley, outra com o Wesley aos 29 e uma aos 34. Foram as 3 chances que o Cuiabá conseguiu ter no segundo tempo, as 3 chances perigosas do time do Cuiabá, repito, mesmo tendo mais a bola por opção do CRB na segunda etapa. Uma vitória incontestável, uma vitória tranquila, uma vitória sem sofrimentos da equipe do CRB. Eu vou destacar aqui, para mim, o melhor em campo, que foi o Christopher. É muito difícil dizer quem foi melhor em campo depois de uma apresentação como essa do time do CRB. O CRB, ele fez para mim o melhor tempo de um time nessa Série B, que foi essa primeira etapa. E aí eu sei que outros times fizeram grandes jogos em algum tempo, né? Eu sei que o Náutico já fez um grande tempo, o Sport já fez um grande tempo, eu sei. Agora, a gente tem que analisar o adversário, a forma como o adversário joga e botar isso na balança. A quantidade de chances desperdiçadas, a quantidade de chances criadas, então a intensidade que é aplicada na partida. Então gostei bastante do primeiro tempo do CRB e muito disso passa pelo Christophe, né? A criação do Christophe, a pisada na área, né? Os meninos falaram aí de boxe to boxe, e realmente acontece muito isso com ele, né? O cara que vai de área a área com muita facilidade, mas a movimentação pelo lado direito com o Thiaguinho, com o Mikael e com o Hereda. Hereda muito bem, né? Muito bem o Hereda mesmo. Ganhou a posição de novo de titular e abraçou, de fato. Ele tem história no CRB, é um jogador que tem serviços prestados e é muito querido pela torcida, né? Nas últimas temporadas, fez grandes temporadas pelo CRB e agora voltou a encaixar no time. Mas não é só o lado direito, né? Você olha para o outro lado, quando você mata um lado direito, tem Dadá Belmonte no lado esquerdo, com muita transição, com a chegada de Mikael, com ultrapassagem do lateral esquerdo ali naquele setor. Aí você vem por dentro, o próprio Dadá Belmonte cai às vezes por dentro, tem Danielzinho, enfim. A chegada do Christophe é muito bem treinado, muito agressivo e cria bastante esse time do CRB. Vitória incontestável, vitória tranquila, sem sustos, sem sofrimento.
até me surpreendendo pela facilidade como foi construído.

0: cai, aí demora para bater lateral, aí demora pedindo atendimento. E o juiz não foi nessa onda do time do Cuiabá. O Cuiabá tentou fazer isso quando tomou o primeiro gol cedo, mas o árbitro não ficava parando a todo momento. Ele deixou o jogo rolar, o jogo rolou e só deu CRB. A gente vai repetir agora em sequência os três gols e eu quero aproveitar aqui para encerrar esse comentário, convidando vocês para acompanharem amanhã a presença do técnico do Náutico, Bruno Pivetti, que foi muito bem no clássico contra o Sport, está sendo muito elogiado pelo rendimento do Náutico, né, nesse jogo de ontem no clássico, que a gente vai debater muito no clássico no fórum amanhã. Mas Bruno Pivetti estará amanhã em dois horários aqui na Rádio Jornal, ao vivo. Primeiro na TV Jornal, canal 2, 6h55 no Screte na Rede, comigo, com Carlinhos Bala, com Haldney, que é setorista do Náutico. E logo mais, logo em seguida, ele participa também do programa Fórum Esportivo com todo o Screte de Ouro da Rádio Jornal. Vamos debater muito aí sobre esse trabalho que ele pretende fazer, o que ele já enxerga dos bastidores do Náutico, de time, de peças individuais, o que o Bruno Pivetti pensa para o Náutico na sequência da temporada. Então não perca amanhã. Bruno Pivetti é o principal convidado do Fórum Esportivo e também do Screte na Rede. Desejo uma boa noite a vocês. Fiquem com os gols narrados por Marcelo Araújo nessa vitória tranquila, absoluta, incontestável, por 3 a 0 do CRB, com a data FIFA, né? Com essa chatice de data FIFA, com amistosos cafonas, como por exemplo Brasil e Austrália, que ninguém gostou de assistir, e ainda vem mais por aí, viu? Mas o Ancelotti tá gostando, né, gente? O Ancelotti disse que foi um bom resultado, um empate com a Austrália, é o fim dos tempos do futebol da seleção brasileira. Mas enfim, desejo a vocês uma boa noite e vem aí o resumo final aqui na Rádio Jornal, mas antes, os gols da vitória do CRB.
1: Christian foi novamente com o Thiaguinho pelo lado direito de ataque, faz a tabelinha. Olha o Hereda, entrou na área, faz o cruzamento, toque, a bola passa e é gol do CRB! Danielzinho! Gol! Do Galo da Pajuçara! O CRB abre o placar numa boa triangulação no campo de ataque. O cruzamento do Hereda chegou colocando para dentro de perna direita com muita categoria. Danielzinho, gol! O momento esplêndido do futebol vem à tona, a essência da paixão do torcedor do Galo da Pajuçara. Danielzinho é o cara da vez, Leonardo Borges.
2: Eu já dizia que é muito forte esse lado direito de ataque do CRB, e o Christopher apoiando fica melhor ainda. Foi no 1-2. O Hereda voltou a bola para o camisa número 8 do CRB. O Christopher lançou de novo para o Hereda, que chegou à linha de fundo e deu voltando. Na marca do pênalti, Danielzinho não teve trabalho. Ele escorou a bola com o pé direito. Fundo da rede, 1 a 0 CRB.
1: Hereda para, toca um pouco mais atrás. Quem para é Bressan, Bressan de perna direita. Vem a perseguição agora do Fábio Gomes. Ele faz o lançamento buscando. Mikael vai na disputa. Toca com o Christopher, vai arriscar a perna canhota da bola. Bateu! Golaço! Christopher!

0: parede. Christopher, não é a dele. Ele titubeia um pouco e diz: vou tentar, vou ver o que acontece. Perna canhota na bola, no canto direito alto do goleiro João Carlos. Gol, o momento esplêndido do futebol. Vem à tona a essência da paixão do torcedor do Galo da Pajuçara. Christopher, num belíssimo gol, é o cara da vez, Boris.
1: Esse não é nem 8,5, esse é 10. Que golaço do Christopher. Primeiro, uma parede sensacional do Mikael. Ele dá voltando, a bola na intermediária, ele ajeita para o pé esquerdo.

0: e coloca no ângulo direito do goleiro João Carlos, que não pôde fazer absolutamente nada. Voltou como terminou o jogo CRB. Melhor ainda, 2-0 CRB.
1: 4 contra 2, ele erga a bola pelo lado esquerdo, é o Christopher, vai pra cima da marcação aos 29 minutos e meio, ele pode chutar de fora da área, prefere no meio, ajeitou, bateu, gol do CRB, Giovani!

0: golaço do Giovani! Um contra-ataque muito rápido, mortal! Mikael, mais uma vez, importantíssimo no jogo! Beijou a bola, disse, toma aí, Giovani! Uma pancada de perna esquerda! No canto esquerdo do goleiro João Carlos! Gol! O momento esplêndido do futebol! Vem à tona a essência da paixão do torcedor do CRB! Giovani é o cara da vez, Boris!
1: Olha, eu vou dizer uma coisa, o Christopher está fazendo uma grande partida, mas o Mikael merece destaque. Para mim, o Mikael é o melhor do jogo, realmente. Ele puxa o contra-ataque, ele foi inteligente, dá uma parada na intermediária, vê entrando a lateral esquerda, o Christopher, que estava caído, quebrado pela esquerda, ele dá para o Giovani. Giovani, ele dá uma preparada fora da área, bate de esquerda no canto esquerdo do goleiro João Carlos. Fechou o caixão.
2: Pronto, tá aí os gols da vitória do CRB para cima do Cuiabá. 6-19.
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15: Seis e 24.
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15: Eu vou falar uma coisa, viu? Agora há pouco teve aqui um Domingo Esportivo, parte 2. Marcelo, João Vitor, eita. Deixa eu abraçar agora, rapaz, mudanças aqui na área técnica. Nosso querido Elivelton Henrique, conhecido como Polemiquito, Olhos Famintos, assumindo aqui o Master. E o nosso querido Aldo Leite. Vai sangrar hoje, viu? É, trouxe amendoim pra gente. Eita, salvação da lavoura. Grande Aldo, grande Elivelton, estamos juntos. Cacique Voleibol. Deixa eu dar uma passada aqui, então, pela 30ª rodada, né? Já que estamos chegando ao final dessa rodada, que começou na última sexta-feira, empate do Novo Horizontino com o São Bernardo. O Novo Horizontino empatou em casa, e o resultado não foi tão legal, não, para os comandados do Anderson Moreira, porque tá brigando pela liderança, né? E é o segundo colocado com 51 pontos. Deixa eu dar uma passada aqui no resultado, para a gente poder, em seguida, falarmos um pouco sobre a tabela. Sim, você quer participar, manda tua mensagem 9147-8520, 9147-8520, para o WhatsApp aqui da Rádio Jornal. Escrito, tá? Mensagens de texto, não mande áudio, não mande áudio. Vamos lá, Novo Horizontino 0, São Bernardo 0, esse jogo foi na sexta. Também na sexta, o Vila Nova venceu o Londrina por 2-0. Vila Nova, líder da competição com 54 pontos. Ontem tivemos no Germano Krieger, o Operário de Ponta Grossa e Ceará empatando em 2-2. O resultado não foi tão legal não para o Fantasma, porque esse empate acabou tirando a equipe paranaense do G6. E bom para o Ceará, que deu uma respirada, né? Está aqui naquela zona intermediária, temendo ainda pelo rebaixamento. Nos aflitos, o Náutico passeou em cima do Sport. Náutico 3, Sport 1. E para muitos que acompanharam a partida no segundo tempo, principalmente, foi pouco, viu? Náutico 3, Sport 1, que chamou a atenção, viu, Aldo? Que no gol do Sport, do Neto Pessoa, que foi no finalzinho do jogo, teve torcedor do Sport que nem viu o gol do atacante Neto. É, ofuscou, né? Primeiro gol dele com a camisa do Sport. Ontem, o Goiás perdeu dentro de casa para o Atlético Goianiense.
0: Esse resultado, ele foi bom para o Sport, porque se o Goiás tivesse vencido, ele iria a 45 pontos. Ultrapassaria o Sport, que é o nono colocado com 44. Mas o Atlético Goianiense venceu. Inclusive, o Dragão de Goiânia é o sexto colocado hoje com 49 pontos. É o time que serve como base, tá, para equipes que estão brigando ainda pelo G6, como é o caso do Sport Clube do Recife. Goiás 0, Atlético Goianiense 1. Esse jogo foi no estádio da Serrinha. Hoje pela manhã, no Heriberto Rios, o Criciúma, depois de uma sequência negativa, depois da saída do técnico Eduardo Batista, venceu o Avaí por 3-0. Criciúma 3, Avaí 0. Essa vitória do Tigre Catarinense acabou devolvendo o time para a quinta colocação, ou seja, dentro da zona de classificação da Série B. Criciúma, quinto colocado com 50 pontos. A bola rolou agora há pouco, vocês acompanharam com a narração do Marcelo Araújo, comentários de João Vitor Amorim e reportagens de Leonardo Boris, a vitória do CRB para cima do Cuiabá por 3-0, lá no Rei Pelé. Um verdadeiro passeio, viu? Uma bela partida de futebol, quem pôde acompanhar. CRB 3, Cuiabá 0, CRB subindo uma posição na tabela, nesse momento é o sétimo colocado com 48, tá ali ó, fungando no cangote do Atlético Goianiense que tem 49. Daqui exatamente um minuto a bola vai rolar lá no Castelão para Fortaleza e Atlético. Esse jogo é importante para o Náutico pelo seguinte: o Atlético vencendo o Fortaleza iria ultrapassar o Tibum na tabela de classificação. Nesse instante, Náutico 13º colocado, 41 pontos. Atlético, 14º colocado, também com 41 pontos. Então, não pode nem empatar. Vencendo ou empatando com o Fortaleza, o Atlético ultrapassa o Náutico na tabela de classificação e acaba fazendo com que a equipe alvirrubra perca uma posição na tabela. E detalhe, e se vencer, empata em número de pontos com o Sport, que tem 44. O Atlético vencendo também vai a 44 pontos. Nesse momento, o que poderia fazer com que o Sport permanecesse na nona colocação e não perdesse uma posição é no critério saldo de gols. O Leão tem um saldo de 8. Essa é a vantagem. Já o Atlético tem um saldo de 3. Porque o Atlético, o Clube Mineiro vencendo, empataria em número de vitórias com o Sport, 11 pontos. Mas aí, no segundo critério saldo de gols, a equipe rubro-negra pernambucana levaria vantagem. Tem 8 contra 3, a não ser que o Atlético vença por uma diferença de 6 gols a equipe do Fortaleza. Bom, no futebol tudo pode acontecer, mas o Fortaleza brigando ali em cima da tabela, acho difícil, tá? Só acho, é questão apenas de opinião. Fortaleza é o terceiro colocado com 51 pontos. A rodada segue amanhã, à noite, 7h30, no Estádio Independência, onde o América Mineiro, 19º colocado, recebe o Juventude, que é o quarto colocado, que também briga ali na zona de classificação pela liderança. Para explicar, só para que o torcedor entenda como é importante para essas equipes que estão brigando pelo acesso disputarem lá em cima, porque os dois primeiros colocados garantem vaga automática à primeira divisão em 2027. Da terceira até a sexta posição, eles vão disputar um quadrangular de acesso, tá? Então, os dois primeiros se classificam direto. Os quatro da terceira até a sexta posição realizam um quadrangular de acesso. Por isso que é acirrada essa disputa ali pela liderança. Hoje, o Vila Nova é o primeiro com 54. O Novo Horizontino é o segundo com 51. Hoje, por essa classificação, estariam aí já na primeira divisão. Aí o Juventude, que não é besta e também não quer perder essa oportunidade de ter o acesso direto, se vencer o América Mineiro, uma das piores equipes da segunda divisão, ele vai a 54 pontos. Empata em número de pontos com Vila Nova. Leva a desvantagem no critério de desempate, porque chegaria a 15 vitórias e a equipe do Vila tem 16. Mas, de toda forma, assumiria a segunda colocação na classificação geral. Por isso que esse jogo do América Mineiro contra o Juventude é importante demais para o time de Caxias. E na terça-feira, fechando a 30ª rodada, o Botafogo de Ribeirão Preto recebe a Ponte Preta. E esse jogo, ele é interessante por um fator
15: incrível. O Botafogo de Ribeirão Preto, ele é o primeiro time a figurar fora da zona de rebaixamento. É o 16º colocado. Enquanto a Ponte Preta, todo mundo já sabe do atual cenário da Macaca Campineira. É praticamente, virtualmente rebaixada, podemos assim falar. 20ª colocada com 13 pontos apenas. Esse jogo é importante por quê? Vamos lá. Se o Botafogo, para vocês linkarem como esse jogo é importante no tocante à briga para fugir do rebaixamento, o Botafogo de Ribeirão Preto vencendo vai a 35 pontos. Encosta no Ceará, que é o 15º, com 36. Aí você tem o Atlético e tem o Náutico logo em seguida, com 41 pontos conquistados. O ideal

os dois acabassem se abraçando, o Botafogo e também a equipe da Ponte Preta. Deixa eu passar então a classificação geral nesse momento, mesmo faltando Fortaleza e Atlético, América Mineiro e Juventude, Botafogo, Ribeirão Preto e Ponte Preta. Vila Nova lidera com 54 pontos. Novo Horizontino é o segundo com 51. O Fortaleza, que joga daqui a pouco, é o terceiro com 51. Juventude é o quarto com 50. Também com 50 está o Criciúma, só que na quinta colocação. O Atlético Goianiense é o sexto colocado com 49, fechando justamente essa zona de classificação da Série B. Mas ali no encalço está o CRB na sétima colocação com 48, o Operário de Ponta Grossa, o Fantasma, também com 48 pontos na oitava posição. Só lembrando que na rodada anterior o Operário estava no G6, tá? O Sport, que com a derrota para o Náutico ontem por 3-1, acabou estacionando com 44 pontos, só que está na nona colocação. O Cuiabá, que perdeu hoje para o CRB, é o décimo colocado com 43. O Goiás, que perdeu dentro de casa para o Atlético Goianiense, é o 11º colocado com 42. O São Bernardo é o 12º também com 42. O Náutico, com a vitória de ontem para cima do Sport, subiu uma posição na tabela, chegando à 13ª posição com 41 pontos. Empata em número de pontos com o Atlético, que é o 14º com 41. O Atlético, que joga contra a equipe do Fortaleza. O 15º colocado é o Ceará com 36. O Botafogo de Ribeirão Preto é o primeiro time a figurar fora da zona de rebaixamento. 32 pontos. Aí agora vem o desespero, né? O Avaí 17º com 30 e o Londrina 18º com 28. Essas duas equipes ainda brigando para fugir do rebaixamento. De olho justamente em Botafogo, Ceará, Atlético e Náutico. Esses dois times, Atlético e Náutico, precisam, principalmente a equipe alvirrubra, precisa chegar ao número matemático mágico de 45 pontos para se garantir matematicamente aí na Série B. Avaí 17º com 30, o Londrina 18º com 28 e virtualmente rebaixados o América Mineiro com 19, na 19ª colocação com 17 pontos e a Ponte Preta Lanterna 20ª colocada com 13 pontos conquistados. Mas vamos fazer o seguinte, ainda repercutindo a vitória do Náutico para cima do Sport ontem à tarde lá no Eládio de Barros Carvalho, 3-1. Que vitória fantástica, hein? Engraçado é que nas duas oportunidades que Sport e Náutico se enfrentaram, na final do Pernambucano, o Náutico era favorito, deu Sport. Na primeira partida nessa segunda divisão, no primeiro turno na Ilha do Retiro, o Náutico era favorito, deu Sport. No jogo de ontem, o Sport era favorito e deu Náutico. Coisas do futebol. Vamos ouvir, então, o estreante, né? O técnico Bruno Pivetti, que estreou muito bem com o pé direito, hein? Se ele tivesse os dois, seriam dois pés direitos, porque o time jogou muita bola, motivacional, totalmente pra cima, foi uma equipe organizada dentro de campo. E ele deu um nó, sim, com certeza, no técnico Mariano Sosso. Mas vamos ouvir o técnico alvirrubro, que concedeu entrevista coletiva após essa importante vitória.

Boa noite a todos os presentes. É um prazer falar com vocês nessa noite de vitória. Eu queria iniciar a coletiva enaltecendo o nosso torcedor. Foi de fundamental importância essa união entre os jogadores e torcedores, que são os dois protagonistas no futebol. Eu acredito que eu estou aqui como um facilitador, né? Não como um protagonista. E os jogadores estiveram muito bem dentro de campo. Acredito que o torcedor nessa partida se sentiu representado e ele veio junto. E a gente sabe que os aflitos, quando se tem essa união entre torcedores e jogadores, fica muito difícil para qualquer adversário. Então é ressaltar o nosso torcedor, valorizar, que é o maior patrimônio do clube. E depois, mediante a sua pergunta, eu tive um treino somente, né? Então eu teria que otimizar o tempo da melhor forma. Então conversei muito com a comissão técnica e nós tivemos muito bem nas bolas paradas. O Caio, analista, acabou de me dizer que o Náutico ainda não havia feito

0: feito gols, né? Em termos de origem de escanteio, por exemplo, tinha feito gols de falta lateral, mas de escanteio foram os dois primeiros. E numa conversa com o Preto, preparador de goleiro, e a gente tem que dar mérito aqui a todos, ele me falou que o Sport vinha tendo muita dificuldade com essa bola no primeiro pau. E eu já joguei diversas vezes contra o Jean e contra o Vinícius e sei da força que eles têm, desse entrosamento, pois já tinha tomado gol assim, então resgatei na minha memória. E o Preto mencionou do gol que o Sport havia sofrido contra o Novo Horizontino, e depois a gente fez uma análise do banco de dados da Série B, também sofreu gol contra o Ceará, contra o Avaí, só que o Avaí uma casca e depois um gol no segundo pau. E nós treinamos muito essa jogada, né? Então, no treino de ontem, sem ter o desgaste para os jogadores, eu coloquei para eles antes essa vulnerabilidade do adversário. Conseguimos criar ali uma estratégia de infiltração e de batida de bola. E isso resultou em dois dos nossos gols, né? O primeiro gol saindo ali com o Vinícius, foi uma bola de retorno. Mas também essa bola feita no primeiro pau e depois na bola de retorno a gente insistiu e conseguiu fazer o gol com o Vinícius. No segundo tempo, o Jean teve o gol de fora da área, mas o terceiro gol também foi a origem no escanteio em que o Vinícius vem para casca, a bola sobra ali, o Gustavo consegue finalizar e fazer um belo gol. Então isso é extremamente importante. Como eu sabia que eu não teria tempo, eu busquei na questão tática organizar melhor a equipe em termos de compactação. Então isso ficou evidente na minha opinião, concordo que nós tivemos mais dificuldades no primeiro tempo, mas na totalidade do jogo a equipe teve demonstrado um bom nível de compactação, seja em bloco alto, em bloco médio e em bloco baixo. E são jogadores inteligentes, são jogadores que têm essa capacidade de assimilação rápida, e nós, em pouco tempo, conseguimos implementar isso e o mérito deles de conseguir transferir devidamente para dentro do campo, né? Nós adotamos uma marcação mais zonal, só que eu gosto da marcação zonal de maneira pressionante, então nós marcamos o espaço em função do posicionamento da bola, mas a partir daí, como todos os jogadores têm cobertura próxima, quem vai fazer a abordagem defensiva pode sair de maneira agressiva para poder aumentar a chance de ganho de duelo. Então foi um trabalho conjunto com a comissão técnica do clube, a assimilação e a abertura total dos jogadores que estavam receptivos a essa informação, e nós conseguimos colocar isso em prática em um treinamento sem gerar desgaste físico, porque nós tínhamos ali um treino de véspera no período da tarde, né, dada a apresentação dos jogadores marcada para o período da tarde, e eles conseguiram reproduzir hoje, em sua totalidade, aquilo que a gente desenhou em termos de plano de jogo. É claro que a gente tem muito a evoluir, muito a melhorar, mas hoje nós temos que comemorar muito ao lado do nosso torcedor. Amanhã a gente já muda a chave, já pensa e já transfere o foco completamente para o Fortaleza.
1: Bruno, boa noite. Eu queria que você falasse, lógico que um dia de trabalho é muito pouco, né? Mas eu queria que você falasse do que você mais gostou, o que é que mais te chamou a atenção no jogo de hoje, o que é que você enxerga que já foi dedo seu do trabalho de ontem, e se possível também falasse sobre o retorno de Paulo Sérgio, né? Um jogador que a torcida gosta muito, foi bem celebrado pela arquibancada a volta dele, e estava um tempo parado, né? Vocês tiveram algum tipo de conversa sobre isso, sobre esse tempo que ele ficou sem jogar, se você puder detalhar também, obrigado.
0: Então, do ponto de vista coletivo, o que me agradou muito foi o comprometimento dos jogadores com a fase defensiva. Então, nós conseguimos montar um bloco coeso, conseguimos roubar algumas bolas no campo ofensivo, né, no campo do adversário. Isso nos proporcionou oportunidades de gol, como a do Todinho no final do primeiro tempo, que gerou os dois escanteios, que depois significou os nossos gols. Então os jogadores correram juntos, estiveram mais próximos, isso facilitou muito a nossa pressão. Eu creio que nós vamos ainda evoluir em ter um pouco mais de calma com a bola, valorizar um pouco mais a posse de bola, porque nós temos um time técnico para isso. Agora é passo a passo. Eu busquei, do ponto de vista anímico, tirar qualquer tensão do grupo, e essa distensão, vamos dizer assim, eu acredito que gerou um maior conforto para os jogadores, né? São jogadores de qualidade, é um elenco de qualidade, eu confio em todos os jogadores, e essa reintegração foi de fundamental importância, para que o grupo sentisse mais um sentido de unidade, porque tinham alguns jogadores ali que, afastados, né? O que eu fiz foi reintegrá-los da melhor forma. O Paulo vinha tendo muito problema físico, teve alguns problemas ao longo do ano, mas é um jogador de extrema qualidade. Já tive a oportunidade de trabalhar com ele na minha passagem anterior. A gente sabe a capacidade que ele tem. Ainda hoje quase fez 2 gols, né? Criou a oportunidade para isso. É um jogador que vai nos ajudar muito. Só que também nós temos que ter inteligência de reinserir o Paulo no processo de maneira progressiva. Então, como ele estava sem volume, sem ritmo de jogo e teve alguns problemas físicos ao longo da temporada, eu optei em começar a iniciar ele no banco de reserva e nós vamos reinserindo ele de maneira gradativa para prevenir qualquer eventual lesão. Que a gente viu, os jogadores correram muito, se dedicaram muito e todas as trocas que eu fiz foi porque eles saíram por um desgaste físico pronunciado. Espero que isso não tenha significado lesões, né? Amanhã a gente vai conseguir ter um direcionamento melhor. O Arnaldo teve uma labirintite ali, os demais jogadores saíram por cansaço. O que mais preocupa é o Igor Fernandes, que sentiu o adutor, né? Então, como os jogadores foram pedindo as trocas, eu fui trocando. Geralmente eu seguro uma troca para o final, mas nesse jogo não foi possível, mas valeu a entrega de todos e a gente sai daqui merecidamente com uma vitória.
2: Boa noite, professor. Parabéns pelo resultado positivo. Eu estava pesquisando aqui antes do senhor chegar. Nas duas últimas passagens pelo Náutico, você teve uma derrota na estreia contra o Floresta, aqui, apesar de ser junto com a torcida, um empate em 2-2 contra o Brusque. Eu queria saber o que rolou de diferente hoje para uma vitória que eu considero tranquila. E se o senhor me permite também, eu queria que você falasse um pouco da escolha sobre o Rian, porque o Igor Fernandes vinha atuando na lateral esquerda e existia a possibilidade do Gustavo Henrique ser zagueiro. Aí você acabou realocando o Igor para a zaga e o Rian na lateral esquerda e eu achei que deu muito, muito certo. Obrigado.
0: Nada. Assim, em relação às estreias anteriores, eu não consigo tecer qualquer comparação porque são contextos completamente diferentes. É um outro grupo de jogadores, né? Eu sabia que das minhas 3 passagens, e é uma questão até clara, é um grupo de Série B, né, com jogadores mais experientes, apesar de ter alguns remanescentes da minha última passagem, é um grupo completamente diferente, um grupo de muita qualidade. Eles conseguiram absorver da melhor forma aquilo que a gente passou em termos de plano de jogo, e felizmente deu certo contra um rival. É sempre muito importante para a questão da confiança, nós conquistarmos vitórias em clássicos, né? A gente sabe o que isso representa regionalmente, principalmente, mas eu acredito que o clássico dos clássicos é um dos grandes confrontos do futebol nacional, né? Em relação ao Igor Fernandes, o Gustavo Henrique, ele teve um edema ósseo, então ele não estava 100% fisicamente, então nós optamos em iniciar com o Igor na zaga, porque é um jogador que pode exercer ambas as funções. Nessa mesma Série B, o Igor já fez zagueiro com o Rian na lateral esquerda e nós tomamos ali a decisão de oferecer uma oportunidade para o Rian. E aí vale destacar que ele aproveitou da melhor maneira, achei que fez uma excelente partida. No final saiu cansado, teve cãibra, acusou cãibra, assim como o Jean, como o Derek, como o Todinho, mas dado o comprometimento que eles tiveram, né? E a gente vale lembrar que o lado direito do nosso adversário era muito forte, a gente sabe a qualidade do Barleta e o Rian conseguiu controlar o jogo muito bem. Então, mérito para ele. E agora eu tenho certeza que o nível de confiança, não só dele, como do grupo, aumenta muito.
3: Bruno, o Náutico tem um jogador que, a todo jogo, se espera protagonismo dele, que é Jean Carlos. E hoje ele teve esse protagonismo, assistência, gol. Teve alguma conversa em especial com ele, porque ele não estava performando tão bem assim nas últimas partidas. E em relação às escolhas do ataque, Derek foi escolhido, você já foi treinador dele, conhece, né, o jogador. E o Todinho também foi para dar mais peso à área, mais jogadores mais cascudos, mais experientes. Qual foi o aspecto mais importante para essas escolhas?
0: Em relação ao Jean, a gente sabe da qualidade do Jean, é um craque, né? E aí o craque, ele precisa estar confortável dentro de campo. para isso, no processo defensivo, a gente dividiu as funções nessa subida da pressão. Então vocês podem observar que no primeiro tempo, quando o Derek subia, o Jean vinha e fazia uma diagonal. Quando essa bola rodava, o Jean subia e o Derek vinha fazer a cobertura. E eu costumo dizer que nessa função, nessas diagonais de marcação, cada um corre um pedaço e não tem um desgaste pronunciado. A gente consegue devidamente cobrir a bola, exercer pressão no portador da bola, sem desgastar muito o nosso meio ofensivo e o nosso centroavante. Então, o diferencial na fase defensiva foi essa. E ofensivamente falando, eu coloquei o Jean numa posição mais solta, né? Com liberdade tanto de vir buscar essa bola no pé, como também flutuar entre linhas nas costas dos volantes do Sport. E isso, na minha opinião, deu muito certo. A gente criou um losango praticamente, fazendo uma saída de três com o Anderson pelo lado direito, o Samuel mais à frente, e aí vinha o Todinho de fora para dentro na direita, o Vinícius de fora para dentro na esquerda, e o Jean flutuando atrás do centroavante. Acredito que isso gerou muita confusão para a marcação do Sport, e ele conseguiu ter protagonismo na partida. A gente sabe que na bola parada ele é muito forte. Fez um gol de fora da área, que também é sua característica, e eu fico muito feliz pelo rendimento dele, e mérito completamente dele. Espero que ele continue essa ascensão e nos faça feliz também nas próximas partidas.
4: Boa noite, Bruno. O Náutico venceu o Sport, na minha opinião, de forma avassaladora e teve uma atuação muito competitiva. Você considera que essa é a identidade que você quer construir no Náutico nesses 8 jogos que restam pela Série B?
0: Obrigado. Antes de responder a sua pergunta, só complementando a questão do Todinho e do Derek, né, da pergunta do colega anterior. O Derek trabalhou comigo no Guarani e o Todinho trabalhou comigo no Água Santa. Então, são jogadores que conhece o meu modelo de jogo, a minha forma de atuar. Então, como eu só tinha um dia de treino, eu dei preferência a esses jogadores que já tinham uma familiaridade com a minha ideia de jogo, justamente para cortar caminho, né? Gosto muito do Borazzi, que ficou como opção, do Paulo Sérgio, do Cauã Maranhão. O Cauã eu já conhecia de passagens anteriores no Náutico, só que ele não tinha minutagem porque estava fazendo essa transição da base para o profissional. Então foi por isso que eu optei pelo Derek e pelo Todinho, porque eu confio muito nesses jogadores, vão ser muito importantes para nós, mas é digno de nota a qualidade do nosso elenco, né? Quando eu fiz as trocas, a qualidade, se não foi mantida, ela se elevou. Então isso é prova viva da qualidade do elenco. E aí, em relação à sua pergunta, um dado que me chamou muita atenção foi que no segundo tempo nós conseguimos valores físicos, né? Os índices físicos foram superiores ao do primeiro. Isso demonstra que o estado anímico dos jogadores foi outro, mas principalmente eles foram impulsionados pela força da nossa torcida. Então é isso que nós temos que ter dentro e fora de casa. Hoje em dia é fundamental no futebol moderno, nós temos a capacidade de vencer duelos, e os jogadores hoje foram felizes nisso. Foram extremamente agressivos sem bola, e com bola, a primeira opção nossa hoje era o passe para frente. Então, se for o melhor para a equipe, a gente controlar esse jogo por um passe para trás, para dar uma respirada, não tem problema. Agora, se tem condições e tem vantagem, na minha forma de conceber o futebol, eu não troco um passe para frente por um passe para trás. E os jogadores foram muito agressivos nesse sentido, jogaram para frente o tempo inteiro. Mesmo quando estava 3-0, o Sport veio e, obviamente, estava atrás do marcador, a gente conseguiu ter bastante ousadia para poder sair em contra-ataque, e quase fizemos, no mínimo, ali 3 gols, né, provindo nesse desdobramento ofensivo. Depois, no final do jogo, infelizmente, a gente perdeu o Igor, né, que teve, tomara a Deus que não seja uma lesão grave, mas ele ficou ali praticamente fazendo o número, e o Sport conseguiu o seu gol, né? E aí, mérito do adversário também, mas na minha opinião foi um adversário que não fez por onde conquistar um gol. A gente estava bem sólido do ponto de vista defensivo, né? Agora, o placar, na minha opinião, foi mais do que merecido. Nós temos que levar essa confiança para o jogo do Fortaleza, sempre tendo a humildade de reconhecer aquilo que a gente precisa evoluir, aquilo que a gente precisa melhorar, para que a gente não retroceda, e sim só avance na competição, porque vai ser muito importante esses 8 últimos jogos para nós na Série B.
5: Boa noite, professor. Alex Gomes, Mosaico Esportivo. Se você me permitir, eu gostaria já de projetar essa partida contra o Fortaleza. É uma equipe que está na parte de cima da tabela, fora de casa. Você já estudou a equipe do Fortaleza? O que é que a gente pode esperar para esse confronto tão importante para o Náutico?
0: Eu estava acompanhando muito o Fortaleza, porque eu tenho uma relação de amizade com o professor Paulo Autuori, né? Então, para mim, eu já trabalhei, tive a oportunidade de trabalhar com ele 3 vezes, né? 2 vezes como assistente técnico e 1 ele como diretor e eu treinador. Então, é uma equipe que eu conheço bem, sei da qualidade individual dos jogadores, mas, sobretudo, da boa capacidade coletiva da equipe. A equipe evoluiu muito com o professor Paulo Autuori. Tenho certeza que vai ser um grande confronto. Nós precisamos agora ter as informações do estado dos nossos jogadores, preparar da maneira mais adequada a semana, para que a gente possa ir lá em Fortaleza, apesar de saber das dificuldades, fazer uma outra grande partida e fazer o melhor para poder conquistar as vitórias, porque isso para nós é muito importante. Sabemos da qualidade do adversário, mas vamos procurar proteger a nossa equipe em relação à neutralização dos pontos fortes do Fortaleza, mas também atacar as vulnerabilidades.
6: Boa noite, professor. É uma pergunta que ela poderia ter outra resposta antes e agora depois do jogo, mas teria um jogo melhor para estrear do que um clássico como esse com o Sport do ponto de vista de dar motivação para o grupo daqui para frente?
0: Eu ressaltei na minha coletiva de apresentação que nada melhor que você estrear com um clássico. Então, via de regra, o clima muda, né, dentre os jogadores e dentre os torcedores. São jogos assim que profissionais do futebol gostam e querem participar, e comigo não é diferente. Então, vi isso como uma oportunidade muito grande para poder mudar a chave da equipe, e a gente tem que levar esse nível de confiança para as próximas partidas.
7: Pronto, tá aí o técnico Bruno Pivetti em sua primeira coletiva à frente do comando técnico alvirrubro depois da brilhante vitória de ontem para cima do Sport, 3-1 dentro dos aflitos. Agora o Náutico se prepara para um compromisso complicado, né? Sexta-feira que vem, o Náutico vai até o Castelão lá em Fortaleza para encarar o Fortaleza. O Fortaleza que briga aí pelas primeiras colocações. Falando de Fortaleza, nesse momento a bola está rolando. Fortaleza vai empatando com o Atlético em 0-0 pela 30ª rodada do Campeonato Brasileiro da Série B. 6:55.
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1: Agora sim, 19h, vamos continuar com o nosso resumo final, trazendo informações para você aqui do futebol. Olha, Campeonato Brasileiro da Série C. O Brusque abriu o marcador contra a Ferroviária. Eduardo, gol contra. 2 minutos do primeiro tempo. O jogo mal começou e já teve gol do Brusque. O Brusque que vai reassumindo, né, a liderança ali do Grupo C com 7 pontos. Empata em número de pontos com a própria Ferroviária. Esse grupo está muito equilibrado também, né? Tal qual o grupo do Santa Cruz. E falando do Santa, daqui a pouco a gente vai ouvir o Christian de Souza sobre o empate de ontem com o sabor de vitória lá em Fortaleza, né? Olha aí, Brusque está chegando a 7 pontos no Grupo C. Brusque lidera, Ferroviária é a segunda colocada também com 7. A Inter de Limeira está na terceira posição com 6. E o Paysandu, hein? O papão. Cara, que situação. Ontem, depois da perda do pênalti, deu tudo, tá dando tudo errado. Alguns favoritos estão decepcionando nessa Série C. Eu digo favoritos referente ao futebol apresentado na fase de classificação, né? O Paysandu empatou ontem com a Inter de Limeira em 2x2, mas teve o pênalti perdido. Poderia ter saído com a vitória, né? Uma vitória que faria toda a diferença e colocaria o papão ainda nessa luta para brigar pelo acesso à Série B em 2027. Mas vamos seguindo por aqui. Brusque lidera com 7, o Ferroviária segundo colocado com 7, Inter de Limeira terceira com 6, Paysandu está na quarta posição com 1 ponto conquistado. Santa Cruz no Grupo B lidera com 10 pontos. É o tricolor do Arruda, meu amigo, maior pontuador nessa segunda fase da Série C. Maringá, o segundo colocado com 7, Floresta está na terceira posição com 4 e o Botafogo da Paraíba um único ponto. O Botafogo da Paraíba também é uma outra equipe que me decepcionou bastante nessa reta final. A melhor campanha na fase de classificação e a pior campanha na segunda fase, principalmente nesse grupo do Santos, que é o Grupo B. Eu estava até na torcida para que desse Santa Cruz e Botafogo, viu? Mas agora, será que dá para o Floresta? Bom, o que se sabe é que no próximo jogo, Santa Cruz e Maringá, o Santos empatando, acesso garantido à segunda divisão do futebol brasileiro. Deixa eu dar uma passada por aqui no placar desse domingo. Logo cedo, o Criciúma venceu o Avaí por 3-0, CRB 3, Cuiabá 0. Bola rolando nesse momento para Fortaleza e Atlético 0-0. Destacando agora o Brasileirão da Série C. Brusque vai vencendo a equipe da Ferroviária por 1-0. O jogo apenas começou, tá, gente? Tem todo o restante do primeiro tempo e todo o segundo tempo pra gente analisar e esperar resultados dessa rodada. Grupo B, o Santa Cruz venceu a equipe, empatou ontem com a equipe do Floresta em 1-1. Golaço do Renato, né? Golaço do Renato. O Santa Cruz ontem que saiu atrás do marcador, mas empatou no momento decisivo e por muito pouco não trouxe a classificação na Série B ontem mesmo, né? O zagueiro do Maringá impediu um gol no minuto final do Botafogo, ali tirando em cima da linha. Se aquela bola entra, meu amigo, o tricolor do Arruda hoje estaria de volta à Série B em 2027. Coisa, né? Mas por muito pouco. Vamos fazer o seguinte, seu Aldo. Vamos ouvir o técnico Christian de Souza falando sobre esse empate com sabor de vitória ontem com Floresta, né? Jogando lá no Presidente Vargas em Fortaleza. Porque foi um empate que deixou o Santa Cruz aí mais próximo do que nunca da Série B.

0: glória. Boa noite a todos, boa noite, professor. Queria que você falasse algo até que eu conversei com os atletas pós-jogo, um jogo que foi um mix de sensações, né? Um primeiro tempo, acho que ninguém de vocês ficou satisfeito com o que o Santa jogou no primeiro tempo. A correção no segundo tempo, Santa faz um bom segundo tempo, ao meu ver. Chega ao empate com aquele golaço e falta. E naquela trocação final, sem saber o que estava acontecendo na Paraíba, tem o gol do João Vitor, do zagueiro. Só que o William chegou a dizer, é muito treinado. Tirou a bola, todo mundo sai logo da área para colocar o pessoal em impedimento. Fala um pouquinho desse mix de sensações do Christian nesse jogo que deu ao Santa a possibilidade de, com um empate sábado na Arena Entupida, subir de divisão.
1: Bom, boa noite ao pessoal da sala, pessoal aqui do Fortaleza. Um especial boa noite para o nosso torcedor. Nada é fácil para o Santinha, né? Tudo é sofrido, não foi diferente. Chegamos ao quarto jogo, um jogo que a gente sabia que ia ser bastante difícil, um jogo que o adversário tem muito entrosamento. O campo aqui é um campo muito diferente do que a gente está acostumado a treinar e jogar. É um campo muito rápido, ele é quase um futebol de salão, muito duro. A gente teve bastante dificuldade em entender o começo do jogo. O Leston veio com uma alternativa de uma bola longa, né, para o Rafa Marques. Nos trouxe dificuldade. O Rafa Marques eu enfrentei lá no Amazonense. É um jogador muito interessante, muita velocidade. E a gente se atrapalhou no primeiro tempo, né, para poder conter. E acabamos perdendo o primeiro tempo. No segundo tempo a gente tentou de tudo. Acho que eu e o Roberto esgotamos todo o nosso repertório, né, de mexida tática, sistema, variação. Hoje nós trocamos, acho que umas 4, 5 vezes esse sistema tático. Terminamos o jogo com 3 meio-campistas, 3 atacantes. Tentamos de tudo, né, para poder desorganizar a equipe do Lesco, que quando larga na frente aqui é uma equipe muito difícil de tu correr atrás do resultado, porque é organizada, é bem treinada, está tempo junto. E hoje não foi diferente. E aí, aquilo que a gente treina bastante. Acho que isso é importante dizer. É o nosso 10º gol de bola parada. Renato é um exímio cobrador, a gente tem outros. Batida perfeita. O Renato sendo muito decisivo para nós, fazendo gols decisivos. E a última bola do jogo, uma linha alta que também a gente trabalha muito. 20 jogos hoje, acho que é, né? 20 jogos, 0 gol de bola parada. Uma linha alta que muito pouco time vai vir fazer aqui aos 52, fazer essa linha alta que a gente fez. E a nossa saída da área e deixando o adversário claramente impedido. Isso é muito difícil. Quem é do futebol e está me escutando agora sabe. Isso é muito difícil fazer num jogo extremamente tenso, um jogo anímico. E esses jogadores foram recompensados, né? Uma partida muito difícil. A gente conquista um ponto hoje aqui. Mas a gente sabe tudo que, né, envolveu o jogo, as dificuldades. A gente não vai a 100 quando ganha. E também não vai a 20 quando as coisas não acontecem como a gente quer. Equilíbrio. Para o Santa tudo é difícil ainda. Corremos atrás do nosso acesso. Ainda vamos ter que conquistar para a gente confirmar o nosso acesso.
2: É só para facilitar para você. Boa noite, Christian. Boa noite para todo mundo. Queria que você desenvolvesse um pouco mais a sua fala em relação ao próprio Renato, né? Que tentou vários voleios desde a Série D do ano passado, consumou o voleio com um golaço na rodada passada e agora com um primoroso gol de falta, que você já tinha falado, né, sobre essa qualidade dele, que treina muito bola parada. Queria, assim, é difícil você, como treinador, né, elencar uma qualidade individual, se sobrepondo aos demais, mas queria que você tirasse um pouquinho aí do padrão de discurso para falar um pouco de Renato e do momento que ele vive com a camisa do Santos.
1: É uma meia-culpa. O Renato foi execrado aqui pela mídia geral de Pernambuco. Acho que é uma meia-culpa que vocês devem fazer. O Renato, quando foi expulso, 99% da opinião pública pedia que ele fosse dispensado do clube. E a gente, com um equilíbrio, não se deixando levar pelo externo, a gente oportunizou sempre ele, valorizou, porque ele é um cara de uma capacidade, de um profissionalismo acima da média. A gente manteve ele sempre como jogador importante, E ele está dando essa resposta quietinho, apenas jogando futebol, cumprindo funções diversas dentro do campo. Hoje ele começou como um extrema, terminou como um ala. E terminou no final como um lateral, em linha de quatro. E não preciso dizer o quanto ele está sendo importante pelo seu comportamento, a sua postura, e não se deixou levar pelo imediatismo, pela vontade, né, de ter sangue numa hora que às vezes as coisas não acontecem. Ele se manteve muito equilibrado e profissional e está sendo recompensado por isso.
3: O Santa Cruz, no jogo de hoje, principalmente no primeiro tempo, deu muitos sustos nos torcedores. Muitos erros individuais, bolas recuadas que o Floresta conseguiu entrar cara a cara com o Thiago Coelho. Eu queria dar tua opinião, o que mudou do primeiro jogo contra o Floresta lá na Arena, pro de cá, e se a falta de Ronald e Eurico faz muita falta e se é esperado no próximo jogo contra o Maringá em casa.
1: É um jogo diferente aqui. Eu já relatei a questão do piso, tá? O piso é completamente diferente. O adversário está adaptado. Nós demoramos a entender o jogo. Começamos a fazer alguns diagonais, algumas atravessadas de bola na frente da área, que não é da nossa característica. Então isso se decorre muito ao contexto, ao ambiente diferente que a gente não se adaptou o suficiente. Mas eu acredito que no segundo tempo a gente fez um bom jogo. A gente jogou, aí nós começamos a ter a bola dentro do campo adversário, errando ainda. Volto a dizer, é um campo diferente. E o jogador, ele sente essa diferença no passe, na dominada, na condução de bola. Mas a gente conseguiu, mesmo com essas dificuldades, né, não tendo lá uma atuação tecnicamente no nível, na performance que a gente vinha tendo, a gente conseguiu mesmo assim reequilibrar o jogo, chegar ao empate. E é isso, o campeonato ele é isso. O campeonato ele é de luta, ele é de detalhe, ele é de bola parada, ele é de entrega. E isso esses jogadores estão fazendo 110%. Fazem falta para qualquer time da Série C. Para mim, os dois jogadores que são destaque da Série C, é normal que uma equipe sinta a falta deles, mas eu tenho que exaltar o pessoal que eu tenho aí que está entrando, se doando, sendo competitivo. É o terceiro jogo sem eles e a gente está invicto ainda e na liderança da chave. Então eu tenho que valorizar aqueles que estão aí, estão entrando e dando conta do recado.
0: O Christian, pegando um gancho do que você acabou de falar, a invencibilidade no quadrangular, ela continua? A invencibilidade do Santa fora de casa, sob seu comando, continua? E o Santa não precisa nem mais vencer para subir. O empate na próxima rodada, ela vai dar matematicamente, ele vai dar o acesso matemático ao Santa. Claro que você ainda está pensando no jogo atual, vai projetar o jogo do sábado com o Maringá, conhece o Maringá. Mas o que é que você já realiza, o que é que você já imagina? Há uma preparação diferente para um jogo em que o Santa sabe que, estrategicamente falando, sendo bem frio, o empate resolve a vida do Santa e encaminha a vida.

0: jogo com uma certa desconcentração. É natural que isso aconteça, muito isso. É natural que aconteça com a gente também, como aconteceu hoje. Então, eu acho que o nosso encaminhamento essa semana, ele vai ter que ser bastante inteligente. A torcida vai ter que ter um papel bastante inteligente também. Vocês na mídia também tem que ter uma leitura muito profissional, não de coração, mas profissional, porque ainda tem muitos pontos para ser disputados. E ainda todos têm chance, inclusive o Botafogo ainda tem chance de classificação. Então, vai ter ainda, essa torcida vai ter que ainda, né, trabalhar bem seu coração, porque, como eu falei, as coisas sempre são mais difíceis aqui, né? E mais uma vez está se mostrando isso. Mas esse grupo está muito unido, está muito confiante que a gente vai atingir o nosso objetivo.
1: Christian, boa noite. Resultado hoje heróico. Eu queria saber de você, os jogadores comemoraram bastante, mas eu queria saber de você como é que está o clima no elenco com esse empate de hoje e para o próximo jogo.
0: Esse elenco, ele é muito experiente, né? Tem jogadores bastante experientes. É, talvez a média de idade maior dessa fase final. Então a gente está muito frio, assim, muito, muito frio, muito calculista. Realmente calculista. A gente sabe que ainda não ganhou nada, não confirmou nada, apesar de estar com uma pontuação alta. É o quê? 70%, 75%, né? Mais ou menos isso, de aproveitamento. E mesmo assim ainda nós não estamos garantidos. Então, mostra o equilíbrio da Série C. E a gente tem que conduzir muito bem essa semana, ser inteligente, para poder fazer um jogo seguro e buscar aquilo que nos falta ainda para garantir matematicamente o nosso acesso.
2: Eu queria que você deixasse um recado para esse torcedor, principalmente que veio do Recife para cá, mais de 700 quilômetros enfrentado. Muitos chegaram agora, hoje, perdão, de meio-dia e já vão estar voltando de madrugada. Queria que tu falasse um recado e qual é esse sentimento quando vocês do elenco olham para essa torcida que vão em qualquer lugar e apoiam e vibram e estão esperando esse acesso que não vem há 10 anos.
0: Nós estamos todos trabalhando para dar isso para a torcida. A torcida merece. A torcida está tendo um comportamento muito bacana com a gente. Ela entendeu o que é a equipe e ela entendeu as dificuldades da competição. Então, esse pessoal que se desloca, ele tem que ser retribuído com a nossa entrega. Quando as coisas tecnicamente não são como a gente quer, taticamente não funciona como a gente quer, a entrega não... Ninguém pode dizer que não está tendo entrega desses caras aí. Quem entra, quem sai, ficou gente boa lá. Então está tendo uma sintonia bacana entre torcedor e equipe. No momento certo, a gente se reencontrou. E agora todos juntos, sábados, vamos fazer uma atmosfera a nosso favor para chegar ao nosso objetivo.
3: Christian de Souza, técnico do Santa Cruz. É, a atmosfera do Santa no jogo de sábado vai ser uma coisa fantástica. Foi como foi na última partida. O morro vai voltar a descer. Como diria o amigo meu, o morro vai descer nesse jogo. 45 mil torcedores, com certeza, presentes ali na arena para empurrar o Santa para cima do Maringá. Agora, a situação do Tricolor é tão confortável que o time pode comemorar o acesso mesmo em caso de derrota no próximo sábado contra o Maringá. Olha só como é que está a situação do Santa nesse momento. Agora, para isso... basta o Floresta não vencer o Botafogo da Paraíba em Fortaleza, jogo que vai ocorrer no mesmo horário, tá? Então o Floresta não pode vencer o Botafogo em Fortaleza. Com essa combinação, mesmo com os atuais 10 pontos, o Santa Cruz não poderia ser ultrapassado na última rodada pelo Floresta, que na pior das hipóteses, só poderia chegar a 8 pontos. E também pelo Botafogo da Paraíba, que já não alcança a equipe do Santa, né? Uma vez só pode chegar a 7. A única forma, vou nem falar isso para que a gente não entenda, mas como a nível de informação, a única forma do Santa não subir para a Série B com 10 pontos é ficar atrás do Maringá em pontuação. Lembrando que o time paranaense tem 7 pontos. E o Floresta aqui também pode chegar aos mesmos 10 pontos, né? Se ele vencer as duas partidas que faltam. Aí tem que tirar também a diferença no saldo de gols, que atualmente é tudo favorável ao Santa. Só que tem o seguinte detalhe, tudo bem, tudo isso pode acontecer, mas o Santa, ele tá preocupado com a outra situação, gente. Se ele vencer o Maringá no próximo

0: sábado, além de garantir o acesso à Série B, ele também garante a vaga à final do Campeonato Brasileiro da terceira divisão. É, eu sempre disse aqui nos debates que eu participei com o Marcelo, com o Boris, com o Haldane, que numa série com o Léo Vasconcelos também, que em séries de acesso, o título é o acesso. Tá, tudo bem, é a minha linha de raciocínio. Mas, obviamente, você conquistar o campeonato é o importante, né? Santa conquistando o acesso, beleza. Se ele pode conquistar o título, beleza em dobro. Então, pode perder que sobe para a primeira divisão, para a segunda divisão. Pode empatar que pode subir para que sobe para a segunda divisão. Mas se vencer o Maringá, além de subir para a segunda divisão, também vai disputar o título da Série C. É a cereja do bolo, né? O acesso, principal objetivo alcançado, e a disputa do título do Campeonato Brasileiro da Série C. Cenário melhor não há, né? Principalmente para uma equipe que começou o ano desacreditada, passando por tantas dificuldades financeiras, que não é novidade para ninguém, a própria diretoria não esconde isso. E aí está o resultado. Acesso à Série B e, quiçá, a disputa do título de Campeonato Brasileiro da terceira divisão. Esse é o Santa Cruz Futebol Clube. Que ano fantástico para a equipe coral. Que ano fantástico para a torcida tricolor. 7:20.
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3: Sete e vinte e cinco.
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3: Voltando aqui no resumo final, deixa eu atualizar sobre o Campeonato Brasileiro da Série B. Fortaleza fez o Atlético fez 1-0, gol do Cauã, aos 41 minutos do primeiro tempo. Atlético abriu o marcador lá no Castelão contra o Fortaleza. Só que no último minuto do primeiro tempo, Maílton empatou para o tricolor do PC. Então, intervalo do primeiro para o segundo tempo nesse momento, Fortaleza 1, Atlético também 1. Segue pelo Campeonato Brasileiro da Série C, a vitória do Brusque para cima da Ferroviária por 1-0. Deixa eu trazer uma informação referente ao Campeonato Pernambucano. Campeonato Pernambucano, Wallace? Exatamente, o Campeonato Pernambucano que começa em outubro, tá, torcedor? A Federação Pernambucana de Futebol, ela divulgou a tabela do primeiro turno do novo Campeonato Pernambucano. Deixa eu atualizar aqui as informações. A edição 2027 do estadual começa mês que vem através de uma fase inicial chamada Forró. 24 times participam dessa etapa. O primeiro turno do Pernambucano, ele terá 4 grupos com 6 equipes cada. A fase final acontece em turno único, com os integrantes dos grupos se enfrentando entre si. Os 4 melhores de cada chave avançam para as oitavas de final. Após a primeira eliminatória, 8 times seguem para as quartas. As duas fases em questão serão disputadas em jogo único, realizado na casa do time de melhor campanha. As 4 equipes que seguirem na competição avançam para um quadrangular final, também disputado em turno único. Ao final das 3 rodadas deste quadrangular, o time que tiver mais pontos será campeão. Segundo e terceiro colocados também garantem vaga no segundo turno, chamado de frevo. Já estão garantidos, lembrando, na segunda etapa do estadual. Sport, que é o atual campeão, Náutico, Santa Cruz, Retrô, Maguari, Decisão e Vitória de Santo Antão. A primeira rodada do Grupo A

0: Petrolina e Afogados. Jogo que acontece no dia 17 de outubro no estádio Paulo Coelho. Grupo A, Ferroviário do Cabo contra Facinete. Dia 18 de outubro no Sérgio Magalhães. Grupo A, 1º de maio contra o Salgueiro. Também dia 18 de outubro no Paulo Coelho. Grupo B, Xangrande enfrenta o Pesqueira, no dia 17 de outubro no Barbosão. Ainda pelo Grupo B, Belo Jardim encara o Porto, também no dia 18 de outubro no Sesc Mendonção. Central e Ipiranga se enfrentam no dia 18 no Lacerdão, também pelo Grupo B. Pelo Grupo C, Centro Limoeirense enfrenta o Águia, no dia 17 de outubro no Varedão. Jaguar encara o Atlético Pernambucano, também no dia 18 de outubro, no Gileno de Carli, lá no Cabo de Santo Agostinho. E fechando o Grupo C, Serrano e Santa Fé, no dia 19 de outubro, no Varedão, se enfrentam. Grupo D, o América encarando o Ibis, no dia 17 de outubro, no Estádio Grito da República. Ipojuca enfrentando o Guarani de Camaragibe, também no dia 17 de outubro, no Antônio Dourado. Vera Cruz jogando contra o 7 de setembro. Esse jogo acontece no Varedão no dia 18 de outubro. A segunda rodada também segue a mesma linha, tá? Só para a gente passar aqui as informações da primeira rodada desse novo formato do Campeonato Pernambucano que começa agora em outubro. Chamando a atenção aí para alguns times que eu poderia até classificar como favoritos, né? Mas é muito bom você reencontrar o Salgueiro, né, o único time campeão do interior que volta a estar disputando o certame estadual depois de vários anos, está ressurgindo aí. Bom você ver também o Petrolina, o 1º de maio, o Ferroviário do Cabo, Afogados, a Coruja Sertaneja, né? É importante demais ter essas equipes de volta no Campeonato Pernambucano. Xangrande, Pesqueira, Belo Jardim, Porto Central, Ipiranga. Bom, pela tradição, o Central, com certeza, é uma das equipes favoritas a se classificar para o quadrangular final e, consequentemente, a final e disputando a segunda fase com os times aqui da capital pernambucana, né? E com as demais equipes que já estão classificadas. É um formato interessante, espero realmente que dê certo, né? Principalmente por condições dos estádios. Eu confesso que faz muito tempo, eu cheguei a ter a oportunidade uma vez de participar de uma vistoria ao lado da Federação Pernambucana de Futebol. A gente foi lá no Sesc, lá no Mendonção. A estrutura era boa, mas naquela oportunidade faltava muita coisa para que pudesse dizer que ali iria ter um jogo profissional de futebol. Espero muito, já que tem esse formato que vai movimentar bastante essas equipes do interior aqui do estado, que pelo menos reúnam condições de receber as equipes para fazer realmente boas partidas, né? Porque quer queira, quer não, por exemplo, Petrolina, Afogados, 1º de maio, Salgueiro, avançando a fase final para disputar com os grandes aqui da capital pernambucana, isso vai movimentar bastante, porque vamos ter novamente Sport, Santa, Náutico, viajando para o interior do estado. E isso, com certeza, é muito bom para que aproxime, né, ou reaproxime torcedores do Sport, torcedores do Náutico e torcedores do Santa, que não têm oportunidade de acompanhar jogos do seu time aqui na capital pernambucana, mas tem a oportunidade, quem sabe, de acompanhar numa partida dessas no sertão pernambucano, né? É bem legal, tem muitos torcedores do Santa, do Náutico e do Sport lá em Salgueiro, por exemplo, e Salgueiro acabou sendo uma equipe forte, né? É como eu disse, é a única equipe do interior do estado que tem o título de campeã pernambucano. Então vamos ficar nessa expectativa e torcer realmente para que tudo isso que está sendo desenhado aqui aconteça da melhor forma possível. E que dê certo essa fórmula, né? Com certeza a ideia é fazer com que tudo dê certo. Não acredito que alguém vá fazer, construir uma fórmula de uma disputa para que dê errado. Acredito muito pelo contrário nisso, né? Acredito que é para dar certo realmente. E quem sabe aí o Campeonato Pernambucano de 2027, que já começa em 2026, dê certo que essa fórmula seja aprovada com toda certeza. Vamos falar do Sport Clube do Recife, o Leão da Ilha do Retiro, que ontem, jogando no Eládio de Barros Carvalho, perdeu para a equipe do Náutico por 3-1. Essa é a derrota mais elástica que o Sport teve na atual competição, viu? Não havia perdido com essa diferença de gols, não, até o presente momento. Perdeu ontem para o Náutico e tem outro sinal de alerta. Foi a quinta derrota consecutiva jogando fora da Ilha do Retiro. O técnico Marino Sosso não estava muito feliz, não, com a apresentação da equipe no jogo de ontem.
1: Bem, eu acho que não fizemos o jogo que planejamos. Tivemos uma semana para fazer fortalecer, consolidar o que o time fez com Juventude, bem? Mas eu acho que também tomamos gol em um confronto não tão claro, mas tomamos gol fechando a primeira metade. E segunda metade, quando eu acho que tínhamos que virar isso, tomamos gol é o início, bem? Então isso foi um momento muito adverso que o time não alcançou a mudar, bem? Agora, não fizemos um bom jogo, principalmente com bola. O time não conseguiu construir ataques, sustentar isso, mas também novamente tomou gol em bola parada, bem? Isso eu acho que é um aspecto que temos que fortalecer.
2: Eu queria saber da sua concepção, como explicar a mudança de postura da sua equipe do primeiro para o segundo tempo. No primeiro tempo a gente viu um Sport com a linha mais alta, né, sendo mais propositivo, tentando mais chegar ao ataque, mas no segundo tempo houve uma postura diferente, um pouco mais atrás, e aí o time do Náutico se aproveitou e acabou fazendo esses gols.
1: Eu respeitosamente não divido com você, digo, primeira metade, se o time jogou como exige nossa camisa, tá bom? Agora, o segundo tempo, o time tive essa proposta para igualar o jogo e para ganhar. O clássico é muito importante, mas também é principalmente muito importante que o time construa vitórias para alcançar, para ficar mais perto do propósito que tem o esporte, bem? Então, acho que tomamos gol no segundo tempo, muito temprano, bem? Então, isso praticamente fechou o jogo, bem? Eles já mais em bloco baixo e transicionando. É muito complexo isso, para poder mudar, para poder continuar em um jogo, bem? Mas ficamos com dor, ficamos com tristeza, também com nossa torcida, mas precisamos amanhã já estar trabalhando em função de o jogo que temos na frente.
3: Se você tem um jogo agora importante também fora de casa, nessa luta para tentar retornar ao G6, como trabalhar com o grupo para que essa derrota não acabe atrapalhando tanto o caminho de vocês?
1: Eu não conheço outro caminho que não seja a resiliência. Precisamos, como falei com ele, precisamos da manhã fechar esse jogo, mas eu também preciso que e também valorizo ter e entrenar jogadores que não são indolentes. O jogo de hoje para a nossa torcida era muito importante, e para eles e para a nossa comissão também. Agora, e como eu não conheço outra rua, outro caminho que não seja trabalhando. Mas, e também uma oportunidade para saber de nossa fortaleza, tá bom? Isso é muito importante. Mas sábado anterior, o time jogou muito bem, sustentou postura. A torcida reconheceu isso, tá bom? Se entrelaçou, foi muito bom isso. Mas hoje assumimos publicamente que é uma derrota que traz muito dor, tá bom? Mas temos muitos jogos na frente e principalmente que temos que resolver e desenvolver muito melhor que esse é o jogo, é o próximo jogo.
0: Pronto, tá aí o técnico Mariano Sosso. E o próximo jogo do Sport é contra o Atlético na próxima quinta-feira, jogando fora de casa. O Atlético que nesse momento está empatando com o Fortaleza lá no Castelão. E eu, como eu falei inicialmente, antes de ouvirmos a coletiva do Sosso, essa derrota para o Náutico foi a quinta derrota seguida que o Sport sofreu jogando fora da Ilha do Retiro. Era um fator até forte, né? O Sport jogava até bem fora, mas as últimas 5 partidas foram 5 derrotas. Perdeu para o Avaí por 2-1, para o Novo Horizontino também por 2-1, Ceará também por 2-1, CRB 2-1 e agora perdeu para o Náutico 3-1. 5 derrotas consecutivas e o próximo jogo do Sport é fora de casa. Então, para que não seja a 6ª derrota consecutiva, o técnico Mariano Sosso tem que realmente fazer algumas mudanças na equipe, né? Ou deixar de fazer algumas mudanças na equipe, porque até o presente momento estamos tentando entender por que ele tirou o Fernando Sobral e o Diego Hernández do time. Coisas do futebol, né? 7:39.
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14: Sete da noite, 45 minutos.
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14: Vamos continuar aqui no resumo final, imaginando o Aldo Leite fazendo esse movimento aí. Consegue fazer, Aldo? Consegue, né? Tá bom, então. Vamos seguir daqui, deixa... Vai... Deixa eu mandar um abraço aqui pra turma que tá mandando algumas mensagens, rapaz. Alô, Cleitinho, grande Cleiton, torcedor do Náutico. Tive o prazer de reencontrar o amigo ontem, lá no Eládio de Barros Carvalho. Pena que não deu pra dar um abraço, né, Cleiton? Mas você é um cara que eu tenho o maior respeito e consideração. Tá feliz, né, com a vitória do Timba pra cima do Sport. É aquela vitória que traduz tudo, né? Tava entalado, né, Cleiton? Valeu, meu irmão. Bom demais revê-lo, viu? Grande abraço pra você. Aquele nosso amigo, tá lá em São Paulo, tá bem demais, viu? Que coisa boa, é verdade. Tá pedindo aqui o gol do Timber. Fica tranquilo. Deixa eu mandar um abraço aqui pra galera do Ibura, rapaz, da UR11. A Rossana tá mandando uma mensagem aqui pra gente. O Alex, vai ter uma corrida de rua aqui no bairro, no dia 25 de outubro, largada 5h30 da manhã. Vai ter direito a medalha, número de peito, hidratação, fruta, sacolinha, música, sorteio. Olha que coisa legal. É o... Qual é o nome do grupo? Deixa eu ver aqui, Rossana, se chega. 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Ah, já tem mais de 300 inscritos. Que coisa boa, viu? Para uma corrida de rua no bairro. Vai ser legal isso aí. Muito bom. Então, abraçando a todo mundo aí do Ibura. 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Agora deixa eu falar aqui de uma informação. Tá aqui no GE, né? Site de acompanhantes oferece 120 milhões de reais para ser o novo patrocinador do Corinthians. Que coisa, né, gente? Tá aqui, ó. O Corinthians recebeu uma proposta de 120 milhões de um site de acompanhantes para que o site assuma o patrocínio master do clube por um ano. A oferta surgiu depois da decisão do governo federal de proibir a operação de casas de apostas no Brasil. O Corinthians, que tinha uma Bet como patrocinadora master, com pagamento fixo de 150 milhões de reais anuais, podendo chegar a 200 milhões a depender de bônus por metas, vai ter seu contrato inicialmente rescindido. Com a impossibilidade do Corinthians continuar com essa Bet, o site de acompanhantes anunciou que fez a proposta de assumir o patrocínio master por um ano, oferecendo 120 milhões de reais. Dá dinheiro. Essa proposta não envolve substituir o patrocínio de uma empresa que já tem uma plataforma de produção de conteúdo adulto. Contrato válido até o fim de 2027. Prevê o pagamento de 22 milhões de reais, estampando a marca no calção do time masculino. É porque no futebol feminino existe um site de acompanhantes, né, que já patrocina a equipe alvinegra. Que coisa interessante, né, gente? Tá aí, já que não pode mais contar inicialmente com as bets, então o site de acompanhantes oferecendo aí 120 milhões de reais por ano para ser um patrocinador master da equipe do Corinthians. Coisas do nosso futebol, né? Vamos falar de campeonato, bola rolando nesse momento. Lucas Sacha vira para a equipe do Fortaleza. Segundo tempo, aos 4 minutos do segundo tempo, a equipe do Tricolor do PC virando o jogo para cima do Athletic. O Athletic que saiu na frente e agora o Fortaleza virando para 2-1, fazendo prevalecer o mando de campo, né? Tá muito bem, obrigado à equipe do Fortaleza nesse momento, quando o assunto é Campeonato Brasileiro da Série B. O Athletic é o próximo adversário do Sport, só que jogando dentro de casa, né? O Sport vai encarar fora de casa o Clube Mineiro, que nesse instante permanece na 14ª posição, atrás do Náutico, mesmo com o mesmo número de pontos, 41. Esse resultado é bom, para que segure a equipe mineira aí momentaneamente, ou definitivamente, né? Depende realmente da postura da equipe do Sport na próxima rodada. Atualizando a tabela nesse instante, então Fortaleza chegando à segunda colocação com 54 pontos conquistados. Aí me lembram, Wallace, só que o Náutico vai encarar o Fortaleza também fora de casa, né? É verdade, a parada continua sendo dura. Os jogos que vem pela frente, a sequência que o Náutico tem pela frente não é uma sequência fácil. A sequência que o Sport tem pela frente não é uma sequência fácil. Vamos torcer inicialmente para que nossos clubes garantam matematicamente a permanência na Série B. O Náutico tem 41 pontos, matematicamente 45, 46, garante aí a permanência para o ano que vem na segunda divisão. O Sport está bem mais perto disso, tanto que o Sport ainda tá olhando o G6, né? Mas com a rodada de ontem, com os resultados que aconteceram, essa distância aumentou aí de 2 pontos no início da rodada para 5 pontos ao final dela. Vila Nova lidera com 54, Fortaleza também chegando a 54 pontos, empata em número de pontos, mas perde no critério de desempate. A equipe do Vila tem uma vitória a mais que o Fortaleza. O Vila Nova tem 16 vitórias e o Fortaleza tem tem 15 vitórias. Tem 15 vitórias, as equipes que mais venceram na segunda divisão. O Novo Horizontino é o terceiro agora com 51, Juventude está na quarta com 50, Criciúma é o quinto com 50 pontos e o Atlético Goianiense fechando essa zona de classificação é o sexto colocado com 49 pontos. CRB está ali bem pertinho na sétima colocação com 48, O Operário de Ponta Grossa é o oitavo também com 48. Olha só a distância do oitavo, que é o Operário, para o Sport, que é nono. 4 pontos. O Operário é o oitavo colocado com 48 e o Sport é o nono com 44. A próxima rodada, ela não é fácil para ninguém. A começar pelo próprio Sport. O Athletic recebe o Sport na próxima quinta-feira. Se o Leão pensar ainda, quiser sonhar, continuar acreditando no acesso, tem que vencer o Clube Mineiro. Tem que também encerrar essa sequência negativa de 5 derrotas seguidas fora de casa. A outra partida que tem nessa 31ª rodada, o Novo Horizontino encara o Goiás. São Bernardo, que é o 12º colocado, está temendo ali, tentando se garantir matematicamente ainda na segunda divisão, vai receber o CRB em casa. Para o Sport, vencendo o Atlético, o ideal seria que o São Bernardo vencesse o CRB, para que pudesse se aproximar um pouco mais. E destacando, é claro, o jogo do Fortaleza com o Náutico na sexta-feira que vem, jogando lá no Castelão. Gente, são paradas difíceis e a gente tem que torcer para que tudo dê certo. 7h53.
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2: Sete e 57.
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2: Bom, gente, estamos chegando ao final do resumo final desse domingo, né? Que teve jornada esportiva, onde o CRB venceu o Cuiabá por 3-0. Vocês acompanharam com a narração de Marcelo Araújo, aquele que todo mundo gosta. João Vitor Amorim, o repórter da verdade, que hoje foi o comentarista da verdade. E nas reportagens, Leonardo Borges, o repórter amigo. Eu, o Alex Santos, ficando por aqui, dando aquele velho suporte com informações e também trazendo o giro do placar. Olha só, Enzo empatando para o Atlético, hein? Série B, lá no Castelão, Fortaleza 2, Atlético 2. É, parada não é fácil não, viu? Atlético é o próximo adversário do Sport jogando fora de casa. E o Fortaleza é o próximo adversário do Náutico, também jogando fora de casa. Valeu, gente. Um grande abraço para todo mundo. A semana que se inicia seja uma semana proveitosa, de muito trabalho e muita sorte para todo mundo, hein? Paz e luz. Valeu, grande abraço. Fiquem todos com Deus. Tchau.

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14: 8:05.
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14: Olá, meu querido amigo, olá, minha querida amiga. Estamos começando mais uma vez os Bons Tempos. Estamos falando para a Rádio Jornal 90.3, na faixa estendida 76.1. Rádio Jornal Caruaru 91.3, Rádio Jornal Garanhuns 107.5, Pesqueira 90.9, Limoeiro 99.5, Petrolina 90.5 e também pelo site www.radiojornal.com.br. Bons Tempos tocando seu coração. Sempre depois do resumo final tem os Bons Tempos. E vamos começar? Aqui só toca clássicos e o seu coração.
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14: Para começar o ano de 1980, Roberto Carlos, Tentativa. A saudade começa agora com os Bons Tempos.

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0: 8h25. Deixe a imaginação voar.
22: Bom

Começamos muito bem os bons tempos deste domingo. Toquei há pouco John Secada, o ano de 1994, Metal Picture, mais música nos bons tempos. Para tocar o seu coração, Tim Maia, inesquecível, que saudade, o ano de 1986, telefone, saudade.

0: 8h45.
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3: Um dos assuntos do Balanço de Notícias nesta segunda-feira, às 16h, os desafios para formar novos professores. Dados do Anuário Brasileiro da Educação Básica mostram o baixo desempenho de ingressantes em cursos de licenciatura. A situação reforça o desafio de formar e valorizar novos professores. O que explica esse cenário e como atrair novos talentos para a docência? 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
5: Bons Tempos trouxe de volta o ano de 1976, Rod Stewart, Sailing. E agora tem o ano de 1982, Bill Preston, I Never Gonna Say Goodbye. Eu nunca vou dizer adeus. Bons Tempos, clássicos.

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Nos bons tempos, você recorda a dupla Simon and Garfunkel, Bridge Over Troubled Water. O ano de 1970 é clássico.